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graças a Deus, mas graças a Deus de verdade. Meus irmãos, minhas irmãs, povo de Curitiba, povo da fé, chegou a hora. Chegou a hora de cumprir aquelas promessas que foram feitas 30 anos atrás, 40 anos, 20 anos, 10 anos, 5 anos, promessas que foram feitas por Deus, que nunca se cumpriram, porque você virou as costas. Promessas que foram feitas por Deus. Eu lembro de promessas de irmãos e irmãs que foram feitas aqui na Deus é Santo, e as pessoas tomaram posse, receberam as bênçãos e contaram milagres. E outras pessoas que foram reveladas, Deus prometeu e elas foram embora. E elas viraram as costas e não voltaram mais. O que Deus prometeu que Ele vai fazer aqui na Deus é Santo, a promessa foi feita aqui na Deus é Santo, Ele não vai fazer em lugar nenhum. O que Deus prometeu aqui, o que Deus falou aqui, você esqueceu? Você lembra como foi a revelação ou você já não lembra mais? Você nem lembra mais, porque você nem está aqui. Porque você nem está mais aqui. Deus prometeu para Israel, lá no Egito, que ia colocar eles numa terra prometida que manava leite e mel. Deus prometeu

0: Mas aquele povo que saiu do Egito não entrou. Eles não entraram porque eles murmuraram. Eles abandonaram a promessa. Eles abandonaram a promessa. Mas a promessa que Deus fez se cumpriu. Não com eles, mas com os filhos deles, com os netos. Eles viraram as costas. Eles queriam voltar para o Egito. Mas Deus cumpriu a sua promessa com os filhos, com as filhas, com os netos. Meus irmãos, escuta essa palavra. Escuta essa palavra. Deus é fiel. Deus, ele é fiel para cumprir a sua palavra. Nesta quarta-feira, às 9 da manhã, 3 da tarde, 7 horas da noite, em nome do Senhor Jesus, a maior campanha de bênção que vocês vão ver, maior campanha de revelações, profecias que vão se cumprir, em nome de Jesus, vocês vão ver, vocês irão ver, quem fizer a campanha e não quebrar, vai ver o resultado e dizer valeu a pena. É um propósito, é o preço que tem que pagar. Qual é o preço? Sair da sua casa, sair da sua casa. É aí que está o problema, é aí que está a luta, é aí que estão as dívidas, é aí que está a doença, é aí que está a macumba, é aí que estão as maldições, mas você não está vendo. Está amarrando você dentro da casa, amarrando você para não sair daí, para não vir aqui. O inimigo amarrou você aí, o inimigo segurou você dentro dessa casa. Você pode ir para qualquer lugar, mas a Deus é santo, você não vai, porque o inimigo não deixa. Já foi feito o trabalho, o propósito, o inimigo. Aí está o nome da igreja, Deus é Santo, dizendo: não vai lá, não é para ir lá, porque se for lá, o pacto será quebrado, o propósito do inimigo será quebrado, a aliança do mal será quebrada. Eu estou falando com irmãos de várias e várias igrejas, estou falando com irmãos de tantas igrejas. Você que mora aqui na Tijuca do Sul, Agudo do Sul, Almirante Tamandaré, Campo Largo, Campo Magro, Campo Comprido, Fazenda Rio Grande, Mandirituba, Araucária, Colombo, Piraquara, Almirante Tamandaré, 4 Barras, meu querido, se você não pode vir, porque você é obreiro aí na sua igreja, você é dirigente aí no seu ministério, manda a esposa, seja sábio, seja inteligente, ela vem no teu lugar. Se você não quer aparecer aqui, manda a tua esposa, e Deus vai fazer uma obra divina. Deus é fazer um milagre divino. Deus é poderoso quando há fé, quando há oração, quando há propósito, quando há jejum. Nesta quarta-feira, o pastor Messias vai estar no santo jejum até mais tarde, para poder ter força de Deus, unção, autoridade, para ele, no nome de Jesus, falar e acontecer. Olha, Deus vai entregar aqui uma chave de um barracão, de uma empresa. Deus vai entregar aqui a chave do apartamento, do sobrado, da casa. Deus vai entregar a chave da loja, do carro. Deus vai entregar a cura divina, a libertação, a causa na justiça ganha. Deus vai entregar, Deus vai entregar, mas tem alguém que vai lutar, tem alguém que vai lutar até até quando você colocar os pés dentro da igreja, Deus é santo. Mas na hora que você colocar os pés dentro da igreja, Deus é santo, o inimigo perdeu a batalha.
1: Vem cá, moça, você, essa moreninha aí, por favor, vem aqui na frente que eu quero fazer a oração para você, para Deus te dar um livramento, para Deus te livrar. Que Deus está me revelando que tem um espírito por nome de Pomba Gira, que está lutando contra você e contra os seus parentes. Mas o Senhor é bom. O Senhor tem o poder de libertar você agora. Põe a mão para cá, igreja, para nós repreender esse espírito imundo que está lutando contra ela, contra o lar dela, contra a família dela. Vamos repreender. Grita, queima ele. Queima ele, queima ele. Adair Zé Pilintra. Adair, olha aí, ó. Segura, segura. Olha aí. Mais alto, está com medo do diabo, irmão. Mas vamos lá, vamos lá. Queima ele. Queima ele. Queima ele, Jeová. Olha aí, ó. Aí tem um Zé Pilintra aí, ó. Quer ver? Escuta aí. Tem um Zé Pilintra e a Pomba Gira, quer ver? Vocês estão em quantos aí?
2: Em oito.
1: Fala o nome dos oito aí.
2: Taca a rua, Zé Pilintra, Preto Velho.
1: Quem?
2: Pegou o pé de avião.
1: Quem é mais aí que tá aí dentro aí? Quem tá mais aí?
2: Maria Padilha.
1: Olha aí o tanto que tava aí dentro aí. Quem mais aí?
2: Maria Mulambo, Anjo das Trevas.
1: Olha aí, manda fogo nele aí, queima ele. Queima essa legião de demônio. Sai da vida dela, diabo. Sai da vida dela, legião do diabo. Como é que é?
2: Ela tá vindo na igreja fazer campanha. Eu não quero que ela venha.
1: Olha, o diabo não gosta que as pessoas façam campanha. Uma coisa que liberta o povo é a campanha. Muita gente não sabe disto. A campanha liberta o povo. E antes de terminar, vai embora. Quer dizer, antes de terminar, já desiste. Você não pode, irmão, deixar a campanha pela metade. Quer ver? Ô diabo, você gosta de campanha?
2: Não, eu quero acabar com a família dela.
1: E se ela fazer a campanha aqui direitinho, você pode acabar com a família dela?
2: Eu vou tentar.
1: Você vai tentar. Ele disse que vai acabar. Agora, se fazer a campanha, vai tentar. Tentar, ele tentou até Jesus. É ou não é? Escuta aqui, diabo. Você está gostando desse grande clamor da...
2: Não.
1: Quem é que consegue segurar o povo para não vir orar? Quem é que consegue segurar ele? Quem?
2: Demônio.
1: Que demônio é esse?
2: Capeta.
1: Que capeta é esse? Qual é o demônio mais forte lá que vocês têm lá para segurar o povo em casa? Quais são eles? O nome dele?
2: Na carrua.
1: Olha aí, ouvinte de casa, olha aí, ó. Quem é que segura as irmãs que não aguenta orar mais? Ah, meu irmão, eu não posso ir por causa dos filhos. Os filhos virou tranqueiro na sua vida? Filho é tranqueiro ou é bênção de Deus, minha irmã? Ah, irmão, é não sei o quê, não sei o quê. Nada disso, é tranca-rua. É tranca-rua que não deixa vocês virem orar conosco. Mas eu creio que hoje vocês vão passar por cima do tranca-rua e vão estar aqui à tarde e à noite conosco, orando, jejuando e clamando a Deus. Vamos mandar o bicho embora. Satanás, desocupa o corpo dessa moça agora. Desocupa o corpo dele agora, Satanás. Desocupa essa vida agora. E sai dela agora, Pomba Gira. Legião do diabo, sai dela agora. E não volte mais nela nunca mais. Soia! Em nome de Jesus Cristo.

0: Atenção, Curitiba. E atenção, Paraná. O povo perdeu aquela força de fazer campanha e de receber bênção. O que é campanha? É receber bênção. Campanha é para receber bênção. Bênção para a família. Bênção para todos. Quanta gente, quantas pessoas que me ouvem agora estão amarrados, como vocês ouviram aí, pela força do inimigo, do maligno, do adversário. Quanta gente assim, doente, doente, doente, doente. Quanta gente que a doença que está no corpo dele, dela, é macumba, feitiçaria, espírito de enfermidade. Espírito de enfermidade. Isso não sai com remédio. Postinho de saúde. Não vai embora, o bicho não vai embora. Ele só sai com oração, com jejum, com propósito, com desafios. Nessa quarta-feira, 9 da manhã, 3 da tarde, 7 da noite, a igreja Deus é Santo, orando poderosamente, essas orações aqui, ó, que você vai ouvir, orações que tem fogo, que tem unção, que tem autoridade, que tem virtude no nome de Jesus, para o mal não aguentar, o mal não resistir. 9 da manhã, 3 da tarde, 7 da noite, pastor Messias vai estar de manhã e à noite, e à tarde vai estar o pastor Jefferson. Aonde? Igreja Pentecostal Deus é Santo, Avenida Marechal Floriano Peixoto, 6711 Auer. Venha Curitiba, venha Paraná, venha, venha, você não vai se arrepender. O tempo que você estiver andando para cá e andando para sua casa, não tem dinheiro que paga. Você vai ver, você vai ver, você vai ver a recompensa de Deus. Os milagres de Deus não tem dinheiro que pagam.
1: Diz aí, queima ele, queima ele. Cadê a igreja do Senhor Jesus Cristo? Cadê a sua voz, meu irmão? Cadê a sua voz, minha irmã, para repreender os demônios? Demônios dos problemas, sai desta casa, sai desta família. Demônio do pecado, demônio do adultério, Satanás, não adianta, não adianta, não adianta, não adianta, não adianta, não adianta, não adianta, não adianta, Satanás, não adianta, não adianta, sai, sai, sai, sai, sai desta casa, diabo, sai. famílias, demônio das causas impossíveis, demônio que não deixa o povo ter vitória em nada. O sangue de Jesus te repreenda agora. O sangue de meu Jesus Cristo é poderoso para te expulsar neste corpo, neste casamento, nos pais, nos filhos, na esposa, no esposo. Sai daí, Satanás! Obreiras, obreiras, aqui, obreira! Queima, Jesus! Olha a mulher vomitando macumba aí! Olha a mulher vomitando macumba aí, ó! Tá vomitando! Olha aí, tá saindo um monte de coisa! Queima, Jesus! Olha aí! A mulher já começou a vomitar macumba, irmãos! Coisas feias que ela tá vomitando! Queima, Jesus, a macumba!
0: Onde a oração, a poder de Deus, onde há poder de Deus, há milagres. Então, nesta quarta-feira, 9 da manhã, 3 da tarde, 7 da noite, o milagre de Deus vai manifestar na sua casa, no seu lar, na sua família, na sua vida. Creia, não importa o que você está passando hoje, não importa o seu sofrimento hoje, a sua luta, a sua batalha, a sua peleja, sua tristeza, sua angústia, as dívidas, o desânimo. Ah, como você hoje está para baixo, como você hoje está para baixo, como você hoje está triste. Mas amanhã você vai estar feliz. Você vai vencer essa batalha. Levanta. Levanta, venha de manhã cedo em jejum. Dá um jeito. Quando a gente quer, a gente dá um jeito. Quando a gente quer, a gente esforça. Quando a gente quer, a gente dá o melhor. Quando a gente quer, a gente esforça. E Deus é conosco. Foi Ele que disse: esforça-te, tem de bom ânimo, eu serei contigo. Esforça, minha irmã, esforça, meu irmão, esforça, Curitiba, esforça, Paraná, para Deus ser contigo. É preciso que você, que o Senhor, a Senhora, não dê lugar para o desânimo, para a fraqueza, para a carne. Não, levanta, levanta, Curitiba, volte ao que você era antes. Lembra das campanhas que vocês faziam? Lembra? E quantas vitórias, quantas maravilhas Deus já operou na sua vida. E agora chegou a hora. É nesta quarta-feira, 9, Pastor Messias de manhã em jejum, 3 da tarde, Pastor Jefferson, o genro do Pastor Messias, e à noite, Pastor Messias novamente. E Deus vai mudar essa tristeza em alegria. Deus vai mudar esses problemas em soluções. Te anima, te encoraja, te esforça. Lembra que você fazia as campanhas aqui, vinha de longe, com frio, com chuva, vinha dentro dos ônibus, vinha de carro, vinha de Uber, vinha de táxi, e Deus, nosso Pai, honrava a sua fé, e Ele quer honrar de novo. Depende é da sua fé, do seu esforço. Igreja Pentecostal Deus é Santo, Avenida Marechal Floriano Peixoto, 6711 Auer. Algo sobrenatural de Deus aguarda pela sua fé.

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A prosperidade que vem de Deus não começa no bolso, começa no coração. Muitas pessoas pensam que prosperidade é apenas dinheiro, bens ou portas abertas na vida financeira. Mas a verdadeira prosperidade nasce quando alinhamos nossa vida com a vontade de Deus. Quando colocamos o Senhor em primeiro lugar, tudo começa a entrar no seu devido lugar. A Bíblia nos ensina em Malaquias 3:10 que quando somos fiéis, Deus abre as janelas do céu e derrama bênçãos sem medida. Isso significa que existe um princípio espiritual. A obediência libera o sobrenatural. Prosperidade é ter paz mesmo em meio à luta, ter saúde para trabalhar e viver, ter sabedoria para administrar, ter portas abertas que homem nenhum pode fechar, ter a família debaixo da proteção de Deus. Na quarta-feira da prosperidade, não é apenas um culto comum, é um tempo de alinhamento espiritual. É o dia de apresentar diante do altar seus projetos, sua vida financeira, seu trabalho, sua empresa, seus sonhos, suas dívidas, seus planos para 2026. Deus não quer apenas que você sobreviva. Ele quer que você prospere. Mas existe uma chave: confiança e fidelidade. Quando você honra a Deus, Ele honra você. Quando você planta no reino, você colhe no tempo certo. Talvez você esteja enfrentando portas fechadas, desemprego, dívidas acumuladas, desânimo, falta de direção. Mas esta quarta-feira pode marcar o início de uma virada. Deus é especialista em transformar escassez em abundância. Ele fez isso com a viúva do azeite. Ele fez isso com José no Egito. Ele fez isso com Abraão. E pode fazer com você. Na igreja, Deus é santo. Temos aprendido que prosperidade não é sorte. É princípio espiritual. Quando colocamos Deus no centro, Ele estabelece nossos passos. 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Às 15 horas. Às 19 horas. Anote o endereço da sua bênção. 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Nesta quarta-feira, venha com fé, venha determinado, venha crendo que Deus vai liberar uma palavra específica para a sua vida. Talvez o que está faltando não é dinheiro, é direção. Talvez o que está travando sua vida não é falta de capacidade, é falta de alinhamento espiritual. A prosperidade começa quando decidimos obedecer. Que esta quarta-feira seja um marco. Que seja o dia da virada. Que seja o dia em que o céu se abre sobre sua casa. Deus continua sendo Deus de provisão. Deus continua sendo Jeová Jiré. Deus continua abrindo portas. Deus continua honrando quem é fiel. A pergunta é: você está pronto para viver essa prosperidade? Te esperamos nesta quarta-feira às 9 horas da manhã, às 15 horas, às 19 horas. Na igreja, Deus é santo.

0: Olha, meus irmãos, escuta aqui. Preste atenção. Preste atenção nessa palavra. Veja bem. Eu até um certo tempo, eu acreditava assim no evangelho de luta, de prova, um evangelho de tribulação, evangelho que no mundo tinha que sofrer, no mundo era para sofrer. Não, o crente, Deus chamou ele para sofrer. Paulo fala assim com Timóteo: sofre comigo as aflições como bom soldado de Jesus Cristo, que não tem de envergonhar, que maneje bem a palavra da verdade. Eu fiquei pensando, enquanto isto, eu tinha uma enxaqueca crônica, desde criança. Eu era pastor e carregava aquela enxaqueca. Não, mas se Deus quiser curar, ele cura. Ele não curou porque ele não quer. Na minha concepção, era esse pensamento, era essa a interpretação. Eu tinha uma gastrite crônica desde os 16 anos de vida. Gastrite crônica, fazia endoscopia, gastrite crônica. Eu passava mal. Era dor de cabeça. Misturava gastrite com enxaqueca, vômitos. E eu sofria. Enquanto isto, eu acreditava que era para sofrer. Eu tinha um problema na coluna, que a coluna saiu do lugar. Quantas vezes eu deixei de pregar porque a coluna estava fora do lugar? Mas é luta, é prova, é o inimigo. É o inimigo. E o inimigo ficava à vontade para fazer tudo que ele queria fazer. Enquanto isso, eu acreditava que o crente, o pastor, o obreiro, era para sofrer. Eu carregava uma cólica nos rins desde os meus 20 anos, 22 anos, 21 anos, e lá para cá aquelas cólicas que eu ia parar no hospital. Não foi uma vez que eu fui para o hospital com cólica de rins. Não foi uma vez só que eu fui para o hospital com a coluna travada. Mas eu acreditava que aquilo era Deus que estava me provando. Escuta bem. Eu tinha uma enfermidade na cabeça. Era assim uma gripe. Era uma gripe diferente das outras. A gripe era só na cabeça, um resfriado, uma dor de cabeça. Aquilo tampava meus ouvidos, minha garganta, meu nariz. E aquilo eu sofria. Tomava antibiótico, clavulin, mas eu estava acostumado com aquilo. Escuta bem, eu era pastor, pregando curas, pregando revelação, pregando libertação, pregando vitória, pregando prosperidade para os outros. Eu não tinha uma casa para morar. Pregando prosperidade, mas eu não tinha uma casa para morar. Porque eu estava conformado que estava bom. Mais um certo dia, a ficha caiu, eu falei, não aceito mais ser depósito de enfermidade, eu não aceito ser depósito de obra do mal, de obra maligna. Não aceito. Cadê o meu Deus? Cadê o meu Deus? Cadê o meu Deus? Que Deus é esse que eu sirvo, que não me cura? Eu descobri que a culpa não era do meu Deus, que a culpa era minha, porque eu aceitava aquilo. Eu aceitava aquilo. O dia que eu não aceitei mais, o dia que eu disse não, não, não aceito mais. Teve um dia que eu falei para Deus, se Deus não me curar hoje, eu não vou mais pregar o evangelho. Eu tinha uma enfermidade nas pernas, que os médicos me desenganaram, em 4 hospitais, que eu ia parar na cadeira de roda. Quanta gente na cadeira de roda. O médico falou, olha, pastor, se operar, vai ficar paralítico. Da cintura para baixo, as pernas vão morrer. Se operar, e se não operar, do mesmo jeito. Falei, não, não aceito. Mas não aceito mesmo. E pronto. Eu fui curado da gastrite. Eu fui curado das pedras nos rins. Eu fui curado da enxaqueca. Eu fui curado da coluna. Eu fui curado das pernas. Eu fui curado. Meu Deus, mas olha tanta doenceira. Se eu for falar que agora vai tanto tempo. Deus me deu uma casa, Deus usou uma família e me deu uma casa. A casa que eu tenho hoje, que eu moro, Deus usou uma família. Deus usou um casal de gente e me deu 110 mil reais. Ah, pastor, você está mentindo. Se você entende assim, então fique para você a mentira. Deus usou um casal, me deu 110 mil, eu dei de entrada na casa. As portas foram abrindo, abrindo, abrindo. E eu descobri que o evangelho não é para carregar a cruz só. Não, se você carrega a cruz, mas existe uma recompensa. Jesus disse que quem serve a ele tem 100 vezes a mais nesta terra e na outra vida a vida eterna. Então, baseado nisto, eu aprendi a servir o Deus de milagre. Não é só o Deus de salvação, mas o Deus de milagre, o Deus de milagre. A prova, você vai ouvir agora o que Deus fez na vida da Maria. A Maria apareceu 40 alqueires de chão no nome dela. Maria, 40 alqueires de chão de terra no nome da Maria. Mas por que que apareceu? Ela entrou na campanha da quarta-feira e aqui a fé dela cresceu. A fé dela cresceu. Ela passou a crer em um Deus de milagres. Em um Deus de milagres. Em um Deus de maravilhas. Não só um Deus de luta, um Deus de prova, um Deus de tribulação, um Deus de castigo, um Deus de sofrimento. Não, não, não. Vamos lá, escute. Meus amados irmãos, está aqui conosco nos estúdios da Igreja Deus é Santo, aquela irmã que todo mundo quer ouvir ela mesma contar. Nós falamos a semana toda, mas ela está aqui para gravar o seu próprio depoimento. Vamos lá, seu nome?
1: Maria.
2: Qual o milagre, Maria?
1: Eu consegui uma herança da minha mãe que eu nem sabia que existia, de 40 alqueires de terra. Aí é uma grande bênção através da campanha na quarta-feira. 40 alqueires de terra que a gente não sabia. Era uma parte com as terras da minha mãe.
2: O senhor foi revelado aqui na igreja que Deus te dá uma grande vitória. Como é que foi a revelação?
1: A gente foi revelada que estava assinando um papel de uma herança. Aí eu fiquei pensando, mas a herança, essa gente não tem, mas Deus vai preparar. Aí foi que uma minha sobrinha ligou falando que tinha aparecido essas terras. Aí eu disse, então é essa é a herança mesmo.
0: 40 alqueires de chão, ela foi revelada que Deus ia dar ela uma herança. Ela não sabia, ouvintes, ela não sabia dessa herança. Mas Deus revelou, Deus falou, quando Deus revela, quando Deus fala, acontece. E a senhora não sabia disso?
1: Não, não sabia. A gente não sabia dessas terras.
0: E agora apareceu no seu nome?
1: Apareceu, apareceu no nome da gente.
0: Aqui na quarta-feira, na campanha da prosperidade.
1: Na campanha da prosperidade. Uhum.
0: Mas isso não é um milagre grande?
1: É um grande milagre, porque as coisas que a gente não sabia estavam escondidas. Mas Deus não deixa nada escondido. Deus revela e Ele cumpre. É Deus, é Deus. É só as mãos de Deus, é só um milagre mesmo.
0: Não tem cabimento.
1: Não, é isso, sem explicação.
0: É um milagre.
1: É um grande milagre.
0: Na quarta-feira.
1: Na quarta-feira.
0: Minha irmã, e esse povo que está discutindo agora? Dá um conselho para alguém que está aí, desesperado, aflito, angustiado. Qual o seu conselho?
1: Eu aconselho que venha fazer a campanha, porque Deus sempre, ele promete, ele cumpre. Vem fazer a campanha, porque eu faço a campanha faz tempo, já que estou fazendo a campanha. Também dinheiro que não consegui receber, eu recebi. Que estava enroscado, perdido, também recebi. Então, é tudo a campanha na quarta-feira. Quem está desesperado, com problema financeiro, venha fazer essa campanha na quarta-feira, porque vale a pena. Vem de Tijucas.
0: Lá de Tijucas.
1: É, Tijucas.
0: Uhum. É milagre, né?
1: É grande milagre. Uhum.
0: Milagre em cima de milagre. Muito obrigado. Deus abençoe a senhora.
1: Amém.

impressionante a maneira, a forma do que Deus faz, do que Deus opera. Ele opera além da nossa imaginação. Ele vai além dos pensamentos. Ele vai além dos pensamentos. Ele só não vai além da fé. A mulher estava fazendo a campanha, vindo lá de Tijuca do Sul. Olha de onde ela vem. Ela não diz que é longe. Ela nunca reclamou que é longe. Olha a recompensa. Quanto maior é o esforço, quanto maior é a distância, quanto maior é o tempo, maior é a recompensa. Você aqui bem pertinho, 15 minutos, 20 minutos da sua casa na igreja, você diz que é longe. Por isso que você está desse jeito. Por isso que a coisa não vai, não anda para você. Porque você fica priorizando a dúvida, priorizando a incredulidade. Agora, se você mudar o teu pensamento, mudar o teu jeito de pensar e entrar nessa campanha, o Deus que fez aparecer 40 alqueires de chão para Maria, que não sabia, ela não sabia, mas Deus sabe do que ele tem preparado para você, para a senhora, para o moço, para a moça. Entra nessa campanha, mas entra mesmo, entra com propósito. Eu vou fazer essa campanha junto com o pastor Messias, e alguma coisa Deus vai fazer por mim. Olha, 40 o que de chão, que ela não sabia, quanto vale hoje 40 o que de chão, meu irmão? Se ela não tivesse aqui, ela ia descobrir isso? Quem revelou foi Deus. Deus revelou que ia fazer um milagre na vida dela, que ia aparecer uma herança para ela. Que herança é esta? Não se preocupe. Se Deus falou, se Deus prometeu, ele vai cumprir. E é nessa quarta-feira, 9 da manhã, 3 da tarde, 7 da noite, o início da campanha da prosperidade de Deus. Prosperidade que o povo não fala mais. O povo deixou de falar de prosperidade. O povo perdeu a fé. Os pastores perderam a fé de falar de prosperidade para o povo. Perderam a fé. Então, vamos nesta quarta-feira, campanha da prosperidade de Deus, prosperidade de milagres. Aonde? Na igreja Deus é Santo. E o endereço? Avenida Marechal Floriano Peixoto, 6711 Auer. Marechal Floriano Peixoto, 6711. Se você entrar, eu te garanto, em nome de Jesus, te garanto que alguma coisa vai acontecer na sua vida de bênção. De manhã, pastor Messias, às 9 da manhã. À tarde, pastor Jefferson. 9 da manhã, pastor Messias. 3 da tarde, pastor Jefferson. E à noite, pastor Messias novamente. 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

0: casa.
1: Fui na distribuidora lá pegar um gás e o homem falou: eu vou dar um crédito para você de R$500. Aí peguei o crédito de R$500, levei o gás de graça para casa, né? Mas perguntou: quanto que pagou no gás? Eu falei: não paguei nada. Falei: quem vai dar coisa para você? Eu falei: Deus deu. Deus que eu sirvo lá na Deusa Santa, que nós cria lá na Deusa Santa, e esse deu. É um milagre financeiro, né? Que acontece aqui nessa igreja.
2: Faça como estas pessoas. 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
3: Queridos irmãos e irmãs, paz do Senhor e Salvador Jesus Cristo de Nazaré, cooperador Christian Garcia, falando com todos vocês neste exato momento. E o motivo da minha fala: presta atenção para tudo que você está fazendo. É para falar de quarta-feira, nossa sede nacional aqui em Curitiba. A grande quarta-feira do milagre financeiro, onde eu creio que Deus, Ele tem bênção. Deus, Ele tem vitória na área financeira. Você, meu irmão, minha irmã, que se encontra endividado, você que se encontra com causas na justiça, problemas financeiros, problemas aonde você não vê solução, o nosso Deus tem a solução para a sua vida. E é nesta quarta-feira, desperta a fé, povo de Deus, desperta a fé, ouvinte de casa, do programa Vencendo pela Fé. Quarta-feira, Deus, eu tenho um grande milagre em sua vida. Deus tem grandes coisas para operar em sua vida. É em três horários, é em três oportunidades: 9 da manhã, 3 da tarde e 7 horas da noite. Desperta a sua fé, em nome de Jesus. Levanta a sua cabeça e vem estar aqui conosco. Independente da sua classe social, independente, meu irmão, minha irmã, independente da situação que você vem estar vivendo, independente da tua religião, do seu credo religioso, vem estar conosco nessa quarta-feira. Eu tenho certeza que grandes coisas Deus, Ele vai operar em nome de Jesus. 9 da manhã e 7 da noite, o nosso pastor presidente da igreja pentecostal Deus é Santo, nosso líder espiritual, pastor Darcy Messias, vai estar assumindo a tribuna santa, vai estar pregando a sacrossanta palavra de Deus, uma palavra revelada, uma palavra inspirada pelo Espírito Santo, uma palavra que vai trazer direção para a sua vida, uma palavra que vai trazer resposta para a sua vida em nome de Jesus. E às 3 da tarde, presbítero Jefferson pregando a palavra de Deus. Eu creio no sobrenatural. Você crê, irmão? Você crê, minha irmã? Vem estar conosco. Desperta a sua fé em nome de Jesus. Em nome do nosso Senhor e Salvador Jesus Cristo. Você que tem algo para resolver, presta atenção aqui agora, em nome de Jesus. Você que tem papéis para assinar, você que tem uma decisão para tomar com relação à área financeira, com relação a exatamente isso, é dinheiro, venha para cá, vem buscar uma direção, venha buscar uma resposta. Você que se encontra endividado, você que até mesmo emprestou para alguém e até agora não teve o retorno, não teve a pessoa vindo para te pagar, eu creio no milagre. Nesta quarta-feira, em nome de Jesus, alguma coisa Deus vai operar. Alguma coisa Deus vai agir através dos excelentes dons do Espírito Santo, através das orações, através dos clamores, através da mensagem. Vai ser um culto repleto de milagres, vai ser um culto do agir de Deus na área financeira. Você que quer comprar, você que quer vender, você que quer adquirir um bem, um imóvel, um carro, enfim, uma casa, meu irmão, venha para cá em nome de Jesus, vem buscar uma direção de Deus. Você que se encontra com a vida travada, a vida não anda, os projetos, os sonhos não caminham, não vão para frente, é nessa quarta-feira onde o nosso Deus, Ele vai agir. 9 da manhã, 3 da tarde e 7 horas da noite. Endereço: Avenida Marechal Floriano Peixoto, número 6711, aqui na Grande Curitiba, na capital do Paraná, aqui na Vila Auer, aonde você tem um encontro marcado com Deus, aonde você vai ter a sua vida transformada, a sua vida financeira restaurada para a glória de Deus. Nós vamos estar aqui, o servo de Deus, pastor Messias, 9 da manhã, às 7 da noite, e à tarde, às 3 da tarde, pastor Jefferson de Andrade. Meu Deus do céu, vai ser tremendo o que Deus vai fazer, o que Deus, Ele vai agir. Desperta a sua fé, em nome de Jesus, grandes coisas Deus, Ele vai operar. Novamente, Avenida Marechal Floriano Peixoto, número 6711, aqui em Curitiba, Paraná. Deus abençoe a todos. Vamos ouvir aqui testemunhos que falam, sim, sobre vida financeira. Pessoas que foram abençoadas, pessoas que receberam dinheiro na conta, pessoas que estavam desempregados e Deus abriu as portas, pessoas que queriam adquirir um bem, Deus colocou as mãos, Deus deu vitória. Ouça, acompanha, a qualquer momento nós voltamos trazendo os importantes avisos da obra de Deus. Falou com vocês, seu irmão em Cristo, cooperador Christian Garcia.
0: Se aproxima aqui, irmão. O nome da senhora?
4: É Rita.
0: Qual foi a bênção, Rita?
4: Eu fui abençoada. O pastor Darcy me deu um voto do dízimo, né? E falou que Deus ia fazer uma surpresa para mim. Aí eu fiquei, passou 3 semanas e chegou uma carta do Banco do Brasil. Aí falando para mim ir lá, eu falei, mas Jesus, eu não tenho nem conta no Banco do Brasil, eu não devo para o Banco do Brasil nem nada. Aí eu peguei, fui, cheguei lá e falei para a moça, ó, eu não tenho conta nesse banco aqui nem nada, mas chegou essa carta aqui. Aí ela olhou para mim, deu uma risadinha e falou, vamos ver se você está devendo aqui. Aí ela puxou lá e viu, tinha 12 mil reais. Eu não tenho palavra para agradecer.
0: Peraí, tinha Senhor. 12 mil reais para a senhora?
4: É, sem conta.
0: A senhora não tinha conta no Banco do Brasil?
4: Não tinha nada.
0: Quem pode dar glória a Deus aí?
4: Não tinha nada.
0: Tá vendo só o que é o milagre de Deus? O pastor Messias colocou o voto do dízimo nas suas mãos.
4: Minha mãe falou que eu ia ter uma surpresa, mas...
0: Ele falou que a senhora ia ter uma surpresa.
4: É, e eu não sabia o que que era. Aí chegou essa cartinha lá em casa, lá.
0: Depois que o pastor Messias colocou o voto do dízimo na sua mão, e diz assim, ó, a senhora vai ter uma surpresa. Quanto tempo que demorou para essa surpresa acontecer?
4: Umas 2 semanas.
0: 2 semanas?
4: 2 semanas.
0: Então foi imediato?
4: Foi imediato.
0: A senhora recebeu uma carta do Banco do Brasil?
4: Do Banco do Brasil, não tem como.
0: Sendo que a senhora não tinha ligação nenhuma com o Banco do Brasil?
4: Não, eu nem mexo com isso, nada.
0: Não tinha nada de conta, nada.
4: Chegou a carta.
0: Chegando lá,
4: chegou
0: 12 mil reais para a senhora.
4: 12 mil reais.
0: A senhora pegou o dinheiro?
4: Peguei.
0: Glória a Deus.
4: Tirei o dízimo tudinho de tudo aqui. Tudo.
0: Foi surpreendida?
4: Foi.
0: Foi grande a surpresa?
4: Foi. Não tem palavra para agradecer ao Senhor. Tem uma fé tremenda quando o pastor põe o voto do dízimo nas minhas mãos. Eu tenho uma fé muito grande.
0: Quando o pastor fala aqui, pode confiar, né?
4: É, mas eu confio.
0: Pode crer.
4: Eu posso, eu creio. Tudo.
0: Ele falou que Deus iria fazer um milagre e a senhora ia surpreender.
4: É, surpreendi, que eu nunca esperava.
0: E foi uma surpresa grande.
4: Foi uma surpresa.
0: Glória a Deus.
4: Aí, então, eu agradeço e as palmas louvo o Senhor.
5: Meu irmão, seu nome?
6: Jorge.
5: Qual foi a bênção que Deus te deu na igreja Deus é Santo?
6: Meus irmãos, aqui na igreja Pentecostal Deus é Santo, eu alcancei uma grande bênção que para mim era muito difícil. Eu consegui comprar um terreno. O Senhor foi me dando a bênção, eu tinha até mesmo uma causa na justiça que estava muito difícil. E daí, nessa causa da justiça, eles me entregaram um terreno que estava na causa, foi feito um acordo e eles mandaram procurar um terreno. Eu procurei esse terreno e conquistei esse terreno.
7: O senhor ganhou aqui na igreja Deus é Santo na campanha da quarta-feira.
6: Aqui na campanha da quarta-feira, quarta-feira do milagre, eu conquistei essa campanha desse terreno.
7: Amém. Qual é o valor desse terreno aí para esse povo que duvida do milagre financeiro?
6: O valor desse terreno hoje, meus irmãos, é de uns 140, 180 mil reais.
7: E o irmão recebeu na igreja Deus é Santo?
6: Eu recebi aqui na igreja Pentecostal Deus é Santo.
7: Qual o conselho que o senhor tem para o povo de Deus que está aí pensando que não pode receber também este milagre, mas venha também receber aqui na campanha da Igreja de Deus é Santo? Qual é o conselho que o senhor tem a dar para esse povo?
6: Olha, irmãos, venha fazer a campanha aqui nessa Igreja Pentecostal Deus é Santo, na quarta-feira do milagre. Tu vai ver o milagre na tua vida, tu vai sentir mesmo um gostinho de um milagre financeiro.
7: Esse milagre o senhor recebeu, o povo também vai receber aqui na Igreja
6: de
7: Deus é Santo?
6: Vai receber aqui na Igreja Pentecostal Deus é Santo.
7: Amém, então. Seu nome e seu endereço?
6: Meu nome é Jorge. E o meu endereço é aqui na rua Fátima Bike 595, no Capão Raso.
7: Amém, então. Mais um irmão recebendo a bênção de Deus aqui na igreja Pentecostal do Zé Santo, na campanha da quarta-feira. Deus abençoe.
8: Meu irmão, seu nome?
9: Benedito Gonçalves.
8: Irmão Benedito, compra a sua bênção.
9: A bênção que a minha filha tinha uma conta de 6 mil reais, e através de vindo aqui trazendo o nome dela, ela quitou por 2.900 a conta.
8: Então a filha tinha uma dívida de quantos?
9: 6 mil reais.
8: 6 mil reais. E o irmão fazendo as campanhas que da quarta-feira, a filha conseguiu quitar a dívida.
9: 2.900.
8: A dívida que era de 6 mil, ela pagou apenas 2.900?
9: 2.900. Então, foi 2.900 que ela quitou. Por isso eu agradeço a Deus pelas bênçãos recebidas, sabe?
8: Então ela ganhou uma bênção de 3.100 reais.
9: 3.100.
8: Através da campanha da quarta-feira.
9: A campanha da quarta-feira.
8: Deus proveu.
9: Deus proveu, é. Fazia campanha, Deus proverá, então Deus proveu.
8: Glória a Deus. Palmas para Jesus, tá vendo?
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10: O nome da irmã?
11: Ana Carla. Faz uma semana que o pastor tinha me apontado no banco e falado que eu iria receber uma bênção. Eu falei, meu Deus, eu já recebi tanta bênção, o que será que Deus tem preparado para mim, né? Um amigo meu chegou na frente da minha casa para mostrar o carro dele novo. E eu falei, nossa, se eu te falar que eu tenho um sonho de ter um Nivus, que é um carro de mais de 100 mil hoje, né? Ele falou, se eu te falar que na loja tem um carro, esse mesmo carro. Eu falei, deixa eu ver as fotos. Ele me mostrou um Nivus branco. Eu falei, bem assim, esse carro é meu. Ele falou, então amanhã a gente vai lá na loja olhar, pra ver se você gosta, né, pessoalmente. Cheguei na loja, bati o olho, olhei por dentro e falei, esse carro é meu. Eu profetizo hoje. Precisava dar o sinal no dia, dei o sinal, no outro dia eu precisava ir no banco para fazer o TED para a loja. Ali o inimigo já me colocou contra a parede, falando que o carro não seria meu, que já tinha outro vendedor que ia levar o carro. E eu falei, não, se Deus falou que era meu carro, é meu, eu vou levar esse carro para minha casa. Aí eu consegui fazer o TED lá tudo certinho, em menos de 48 horas o carro estava comigo, mais um carro. Eu tenho esse, tenho um Ford Ka e uma moto do ano.
10: Foi falado aqui que Deus ia te dar uma bênção. A revelação de Deus apontou que a irmã ia receber uma bênção. Olha só, quando vocês forem apontados aqui, ou revelados, vocês não ficam perguntando, mas de quê? Como? Da onde? Perguntando para você? Pergunta para Deus. Pergunta para Deus. Deus não é Deus de dúvida. Quando ele fala que vai dar, ele dá mesmo. Não importa para quem. Ele falou, vai dar, ele vai dar. Tá lá o carro.
11: Tá ali, tá no estacionamento ali. E eu falei, meu Deus, eu já ganhei tantas bênçãos. O que você tem preparado para mim? Ele me deu o carro dos meus sonhos, branco, lindo, maravilhoso, mais de 100 mil reais.
10: Mais de 100 mil reais?
11: Mais de 100 mil reais.
10: Onde é que você vai botar dinheiro? É Deus abençoando, né? Agora, deixa eu perguntar, a irmã mora onde?
11: No bairro Uberaba.
10: Tem sido abençoado aqui?
11: Muito, por isso que até eu perguntei, Deus, mais uma benção, o que, que você tem preparado para mim? E era o carro dos meus sonhos.
10: Manda um conselho aí para alguém que tá te ouvindo agora pela rádio.
11: Na verdade, tem que crer, orar, vir nas campanhas, cumprir todos os votos. Sou dizimista na igreja, fiel, e acompanho a obra, mas sempre com fé e orando bastante. Amém.
10: Agora vocês podem bater aquela salva de palmas para Jesus. Ele é maravilhoso.
0: Primeiramente, o nome do irmão?
12: É Rosival.
0: Qual foi a bênção, Rosival?
12: É, presbítero Jefferson, é segunda-feira agora, eu tenho visto... É, sempre as pessoas contar milagre aqui na Igreja de Deus é Santo, pessoas que recebeu, foi pagar uma dívida, já estava paga, apareceu o dinheiro na conta. Eu sempre orando para Deus, Deus fazer um milagre na minha vida assim dessa forma. E segunda-feira agora, eu estava com a minha esposa ali em casa. Irmãos, pela glória do Senhor Jesus, eu fui puxar meu extrato bancário e segunda-feira agora eu vi que apareceu 22 mil reais na minha conta, para a glória do Senhor Jesus.
0: Apareceu 22 mil?
12: 22 mil reais.
0: Mas da onde que apareceu esse dinheiro?
12: Um dinheiro que eu não esperava, que eu não contava, que tinha na minha conta. Quando eu entrei no aplicativo da minha conta, estava lá 22 mil reais a mais na minha conta. Segunda-feira agora.
0: Vocês ouviram, irmãos? Irmãos de casa, olha o testemunho aqui do nosso irmão Rosival. É a campanha da quarta-feira, a campanha do milagre financeiro. Quem ouviu, igreja, o testemunho, diga glória a Deus. Diga glória a Deus, igreja. O irmão está na campanha da quarta-feira, campanha do milagre financeiro.
12: Glória a Deus, sempre nós participamos da campanha aqui da quarta-feira. E olha, foi um milagrão muito grande, muito grande. Eu fiquei assim, maravilhado. Eu e minha esposa, ela não acreditou, a gente entrou de novo na hora, no aplicativo da conta. Falei, será que é isso mesmo? Não acredito, será que é isso mesmo? A gente viu, verificou, 22 mil reais a mais na nossa conta, para a glória do Senhor. Isso aconteceu nessa segunda-feira agora, na parte da tarde, eu fui entrar no aplicativo e estava lá, em nome de Jesus.
0: Então, apareceu 22 mil.
12: 22 mil reais.
0: Quem ouviu, diga glória a Deus. Irmãos, aqui na igreja pentecostal, Deus é Santo, acontece milagres como esse que você está ouvindo aqui. Está aqui o irmão contando que apareceu 22 mil reais na conta dele. Nesta segunda-feira à tarde, ele entrou no aplicativo, puxou o extrato e estava lá 22 mil reais. Deus faz isso e muito mais nessa igreja. Irmão Rosival, essa igreja tem uma unção de prosperidade. Essa igreja tem uma unção de milagre. Irmão, é prova disso.
12: Essa igreja é uma igreja muito abençoada. Deus tem me abençoado muito aqui nesta igreja. E uma bênção assim, financeira, dessa proporção assim, de aparecer dinheiro na minha conta, nunca tinha acontecido, irmãos. E olha, eu vejo tantas pessoas contar essas bênçãos que Deus deu na vida dos irmãos que participam aqui das campanhas das quarta-feira. E eu fiquei muito maravilhado com essa dádiva, com essa bênção que o Senhor fez na minha vida. Glória a Deus. Então, assim, a gente não esperava isso. Não esperava, mas Deus é maravilhoso. Deus não tenho palavras para falar o que Deus faz na nossa vida aqui nessa igreja.
0: E o irmão sempre ouvia as pessoas contar milagres assim, né? Quem já ouviu aqui pessoas contando milagres de aparecer dinheiro na conta? Quem já ouviu, levanta a mão, diga glória a Deus. Ele também já ouviu e ele falou com Deus, né? Que ele queria receber esse milagre também. E ele recebeu 22 mil. Glória a Deus. Amém. Está aí. Contou a bênção dos 22 mil que apareceu na conta dele. Você que está vendo esse testemunho, vem para a igreja. Deus é Santo. A sua vida aqui será mudada e transformada em nome de Jesus. Deus abençoe o irmão Rosival pelo testemunho. Palma para Jesus Cristo, igreja. Aplausos.

Atenção, amados irmãos e ouvintes, para os endereços da Igreja Pentecostal Deus é Santo, em Curitiba e região metropolitana. Começando por Curitiba, cidade de Curitiba, atenção, porque a Igreja Pentecostal Deus é Santo, nossa sede nacional, está localizada na Avenida Marechal Floriano Peixoto, número 6711, Avenida Marechal Floriano Peixoto, 6711, no Auer, em Curitiba, sede nacional da Igreja Pentecostal Deus é Santo. Ainda em Curitiba, bairro do Capão Raso, atenção, povo de Deus, porque o endereço é a rua Professor Valdir de Jesus, número 503. Rua Professor Valdir de Jesus, número 513. Curitiba, bairro Osternac, Ganchinho, atenção, irmãos desta região, porque a Igreja Deus é Santo está na rua Arita Borda, número 662, rua Arita Borda, 662. Atenção, Tatuquara, porque a Igreja Deus é Santo está no Jardim da Ordem, na rua Arcésio de Barros Lima, número 91. Jardim da Ordem, rua Arcésio de Barros Lima, número 91. Ainda em Curitiba, Igreja Pentecostal Deus é Santo, no SIC, rua Desembargador Cid Campelo, 5622. SIC, rua Desembargador Cid Campelo, número 5622, aí no Barigui. Vamos agora para a cidade de Piraquara, atenção Piraquara, porque a Igreja Pentecostal Deus é Santo está aí no Jardim Santa Mônica, sede regional em Piraquara, Jardim Santa Mônica, rua Engenheiro Djalma Maciel, número 92. Rua Engenheiro Djalma Maciel, número 92, no Santa Mônica. Ainda em Piraquara, Vila Macedo, atenção, porque o endereço fica na Rua Fortaleza, número 454. Rua Fortaleza, número 454, na Vila Macedo. Ainda em Piraquara, no bairro São Cristóvão, Rua Henrique Brudec, número 487. Piraquara, bairro São Cristóvão, Rua Henrique Brudec, número 487. Ainda em Piraquara, atenção, irmãos, porque nós temos a Igreja Deus é Santo no Jardim Holandês. Jardim Holandês, a igreja fica na Avenida Betonex, número 55. Avenida Betonex, número 55, no Jardim Holandês. Também em Piraquara, no Jardim Bela Vista, a Igreja Deus é Santo está localizada na Rua Centenário do Paraná, número 627. Jardim Bela Vista, em Piraquara, Rua Centenário do Paraná, número 627. E agora vamos para Colombo, atenção, cidade de Colombo. Atenção, moradores de Colombo, porque a Igreja Deus é Santo está aí no Jardim Guaraituba. Jardim Guaraituba, Rua Pedro do Rosário, número 488. Rua Pedro do Rosário, número 488, Jardim Guaraituba, Colombo. Atenção, cidade de Pinhais. Atenção, cidade de Pinhais, porque a Igreja Deus é Santo está aí, Vargem Grande, na Rua Monteiro Lobato, número 320. Rua Monteiro Lobato, número 320, Vargem Grande, na cidade de Pinhais. Atenção agora, amados irmãos que moram na região de Araucária. Atenção, Araucária, porque a Igreja Deus é Santo está no bairro Campina da Barra. Isso mesmo, bairro Campina da Barra, na rua Professora Maria Nassar Chaustec, número 1097. Repetindo, rua Professora Maria Nassar Chaustec, número 1097, no bairro Campina da Barra, em Araucária.
Atenção agora, Matos Irmãos da Fazenda Rio Grande. A Igreja Deus é Santo está no bairro Jardim Iguaçu. Fazenda Rio Grande, Jardim Iguaçu, na rua Rio Iguaçu, número 846. Rua Rio Iguaçu, 846, Jardim Iguaçu, na Fazenda Rio Grande. Atenção, Mandirituba. Atenção, Mandirituba. A Igreja Deus é Santo está aí localizada na rua Antônio Selusniak, número 85. O bairro é o centro de Mandirituba e bem pertinho da BR-116. Mandirituba, rua Antônio Selusniak, número 85, pertinho da BR-116, é onde está a Igreja Pentecostal Deus é Santo. E atenção, Campo Largo, atenção, Campo Largo, porque a Igreja Deus é Santo está aí no bairro do Centro, na rua Gonçalves Dias, número 1840. Rua Gonçalves Dias, número 1840, no centro de Campo Largo. Atenção, Cidade da Lapa! Atenção, Cidade da Lapa, a Igreja Deus é Santo está também no bairro do Centro, na rua Senador Souza Naves, número 741. Rua Senador Souza Naves, número 741, no centro da Lapa. E atenção, cidade de Porto Amazonas. Atenção, Porto Amazonas, porque a Igreja Deus é Santo está na rua João Pessoa, número 211. Atenção, Porto Amazonas, porque é novo endereço. Rua João Pessoa, número 211, frente à Pastelaria Sol. Esses são os endereços da Igreja Pentecostal Deus é Santo em Curitiba e na região metropolitana. 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

0: Ô, meus irmãos de Curitiba, eu me lembro que eu cheguei aqui no ano 99, no comecinho de janeiro. Meus irmãos, eu trouxe para Curitiba a campanha da prosperidade de ouro. Vocês lembram disso, povo da Igreja Deus e Amor, que na época eu dirigia a Deus e Amor lá na Brasília Itiberê. O número era 1001. Vocês lembram daquela campanha que nós fazíamos na quarta-feira? Aquela campanha que as pessoas vinham de longe por causa dos milagres. Aquela campanha que nós fazíamos, que eu pedia para os irmãos: irmão, não venha. Não venha de manhã, venha à tarde. Porque de manhã e à noite não cabia o povo. Vocês lembram disto? De milagres que acontecia, milagres sobrenaturais. Eu me lembro que tinha uma menina de 4 anos que era moça, menina que menstruava com 4 anos, que a medicina não podia fazer nada. Vocês lembram disso? Vocês lembram de uma menina que tinha uma língua grande que rastava quase assim no estômago, que não tinha ninguém que fazia nada para aquela menina, e as pessoas traziam aquela menina de longe, e nós orávamos, e Deus nosso Pai fazia grandes milagres. Eita, que fé maravilhosa, que fé extraordinária, a fé daquela época. As pessoas recebiam cada milagrão, cada bênção, cada cura, cada prosperidade. E eu continuo fazendo essa campanha da prosperidade de Deus. Eu me lembro que essa campanha, ela nasceu lá em Manaus, no ano 95. Ano 95. Como assim, pastor Messias? Essa campanha nasceu numa madrugada, quando Deus falou comigo. Por que que Deus falou comigo naquela madrugada? Por quê? Porque as pessoas da igreja faziam fila de gente, aquela grande quantidade de pessoas que pedia cesta básica, pedia botijão de gás, pedia para pagar a luz, a água, o aluguel, remédio. Por quê? Porque o povo estava numa vidinha, numa pindaíba maligna. E eu fiquei questionando: meu Deus, esse povo é fiel. Esse povo é fiel. E por que que esse povo está desse jeito? Ah, meus irmãos, eu fiquei perguntando para Deus: Deus, por que que esse povo está desse jeito? Aí Deus falou comigo: convoca o meu povo. Convoca o meu povo, porque eu vou fazer milagre. Esse povo precisa de fé, esse povo precisa de bênção, esse povo precisa de alguém que orienta eles, que ora por eles, que abençoa eles. Meus irmãos, eu convoquei o povo, para quarta-feira. Eu falei: Deus falou comigo, eu quero falar com vocês o que Deus falou comigo. Ah, irmãos, e a igreja lotou nos 3 horários. E eu falei: olha, Deus falou comigo que a partir de hoje a vida de vocês vai mudar. A vida de vocês vai mudar. Por quê? Porque Deus falou isso, isso, isso, isso, isso, isso. Irmãos, eu convoquei o povo. O povo não tinha fé. O povo era fiel, mas não tinha fé para receber milagres como hoje. Hoje o povo não tem fé. O povo está aí na igreja. O povo está aí nos cultos. O povo está caminhando para as igrejas. Mas o povo está vazio de Deus. Cadê os milagres? Cadê as bênçãos? Cadê as maravilhas que chamam a atenção do povo? O povo de hoje está como na época lá em Manaus. Ah, irmãos, daí Deus começou a fazer milagres. Começou a aparecer dinheiro na conta. Começou a encher botijão de gás. Alguém diz, isso é mentira. Não é mentira, não. Irmãos, eu me lembro da irmã Cleusa Oliveira Machado. Cleusa Oliveira Machado, que apareceu um terreno no nome dela. Apareceu um terreno no nome dela. E começou a disparar milagres. Milagres. Coisas grandes. Igual aqui em Curitiba já aconteceu. Terrenos aparecendo no nome das pessoas. Vocês já escutaram aqui na rádio?
1: Eu fui pagar o imposto do lote meu. Quando cheguei lá, tinha dois no meu nome.
2: Quer dizer que tinha um que você foi pagar e mais dois?
1: E mais dois.
2: Quer dizer que tinha três lotes no seu nome?
1: Três lotes no meu nome.
2: Mas como é que pode? O senhor comprou três ou comprou um?
1: Comprei só um.
2: E como é que tinha três no seu nome?
1: E apareceu dois no meu nome.
2: Milagre.
1: É um milagre de Deus.
2: Isso é milagre?
1: Milagre de Deus na campanha
2: da prosperidade.
1: Da prosperidade.
3: Bênção, irmãos, foi de um terreno que apareceu no meu nome, né? O terreno tá lá em Piraquara, está lá o terreno no meu nome, irmãos, apareceu no meu nome, tá lá, esse terreno é teu, mas quem me deu? Eu não comprei, não paguei, mas o Senhor me deu, irmãos. Creia, irmãos, tenha fé, irmãos, venha pra igreja com fé, tem que exercitar a fé. Não adianta vir pra igreja pensando, será que o Senhor vai fazer? Não, o nosso Deus, ele faz, basta ter fé e acreditar. Tá lá o terreno, em nome de Jesus.
0: Terrenos aparecendo no nome das pessoas, dinheiro.
4: Fiz um voto com Deus de mandar R$50 na igreja, Deus é santo, e depositei o dinheiro semana passada. E hoje eu fui na Caixa Econômica Federal para ajeitar uns papéis lá, tinha 7.500 na minha conta. Então essa é a benção que eu tenho para contar, para aumento da fé dos irmãos. E dizer para os irmãos que vale a pena ser fiel com Deus.
5: O pastor Darcy Messias revelou que Deus estava visitando a conta Bradesco da minha mãe. Eu estava aqui nesse culto. E há 2 meses atrás ela recebeu R$200 mil na conta dela.
6: Recebeu?
5: Recebeu R$200 mil. O banco ligou para ela. Até por sinal, meu irmão olhou assim e falou, nossa mãe, tem R$200 mil na tua conta. Ela falou, o quê? R$200 mil? Não pode, algum erro. Dentro do banco, e ela recebeu R$200 mil na conta dela.
6: E quem colocou dinheiro?
5: Ah, foi Jesus, é.
0: Causas ganhas.
7: Eu tinha uma causa da justiça, estava na mão de advogado há 6 anos. É uma causa trabalhista do meu trabalho, né? E não saía essa causa de maneira nenhuma. Eu comecei a fazer a campanha aqui na Deus é Santo. Quando eu comecei a fazer a campanha aqui, estava no começo da campanha ainda, da quarta-feira, o pastor Messias revelou que o senhor estava liberando, dando uma causa da justiça ganha, que era bastante dinheiro ainda, né? Eu rapidinho levantei minha mão, né? Que eu estava em oração, né? E vindo da campanha. Aquela mesma semana, a minha advogada ligou que a minha causa já tinha saído, o dinheiro já estava no banco já.
0: Então, meus irmãos, eu quero convocar o povo. Eu quero convocar o povo para essa quarta-feira. Por ordem de Deus, por direção de Deus, para que o povo volta a receber aqueles milagres que vocês recebiam no passado. Eu me lembro aqui de irmã que apareceu uma fazenda no nome dela. Apareceu uma fazenda no nome dela. Eu me lembro de uma outra irmã que apareceu 10 alqueires de chão no nome dela. Irmãos, vocês lembram disso? Ou não? Ela ganhou uma bênção de 10 alqueires de chão e 100 cabeças de gado.
6: É, veio a notícia, né? Dessa herança que ficou para mim, de 100 cabeças de gado e 12 alqueires de terra. Aí eu falei, nossa, mas não pode ser, né? Porque não esperava, não imaginava por esse grande milagre. E daí recebi a ligação que é para mim ir para lá, para ver lá a situação, como é que está lá, os papel, tudo, né? E foi no culto da quarta-feira, na campanha da quarta-feira.
0: Irmãos, os sinais, os milagres acontecem é na vida de quem crê. Por isso que nessa quarta-feira eu faço uma convocação a todo o povo de Deus de Curitiba, da grande Curitiba, para que venha estar conosco, porque Deus vai usar o pastor Messias nos dois horários, às 9 da manhã, amanhã do santo jejum, amanhã da consagração, amanhã das profundas revelações, e à tarde vai estar conosco o pastor Jefferson, o meu genro, vai estar pregando e orando, e Deus fazendo acontecer o sobrenatural. E à noite, pastor Messias volta novamente, com os dons de Deus, orando, desafiando os demônios e a miséria, no nome do Senhor Jesus.
8: Eu quero saber uma coisa. Se essa moça, escuta, se essa moça entrar na campanha da prosperidade e firmar, hã?
9: Não!
8: Olha aí, ó. Não, não. Ela vai firmar a campanha. Diga assim: meu Deus, dá-lhe força para firmar na campanha da prosperidade, para que o diabo seja repreendido desse casal, em nome de Jesus. Agora eu quero ver. Agora amoleceu. E agora? O que aconteceu agora?
9: Eu odeio você.
8: Espera aí. Amém. E agora? Ela vai fazer a campanha ou não vai? Hein?
9: Ela
8: vai, porque Deus já fez a obra. Deus já fez a obra. Quem é que não deixa as pessoas entrar na campanha da prosperidade? Quem é?
9: Sou eu, Chucabé.
8: Olha aí. Quem vai fazer a campanha sem quebrar a igreja? Quem vai ter o fim? Levanta as mãos, igreja. Eu não vou nem expulsar, deixa só você expulsar. Pode expulsar. Pronto. Pronto.
0: Entregando revelações, e revelações que se cumprem.
8: Irmã, olha para mim. Não precisa chorar, não. Olha para mim. A senhora crê que Deus cura esse caroço agora?
10: Eu creio. Faz tempo que eu estou esperando essa bênção.
8: Não é hoje. Vamos ver. Você crê, irmã? Então procure o caroço, irmã. Pode apertar.
10: Não, eu pegava ele bem aqui.
8: Está aí ainda?
10: Não.
8: Mas tomando um abacate? Cadê esse caroço? Para onde foi?
10: Sumiu. Jesus me curou.
8: Deus já curou! Glória, glória, glória, glória, glória!
0: Entregando palavras, palavras proféticas.
11: Jesus diz assim: ei, vocês aí, são 5.000 homens para alimentar, não é? É. Mas Senhor, como é que nós vamos buscar pães para esse mundaréu de homens? Aonde nós vamos arrumar tantos pães para para alimentar tantos homens? Você não tem nada aí?
12: Não, só tenho 5 pães.
11: E 2 peixinhos. Essa é a miséria de muita gente, que não valoriza o pouco. E tudo tem que começar da estaca zero. Ó, a matemática é 1, 2, 3, 4, 5, tal, tal, tal, até chega em trilhões. Mas as pessoas que não valorizam o pouco, não chegam no muito. E aqui tem gente desse jeito. Jesus diz assim: ei, mandar o povo sentar. Mas como, Senhor? Com 5 pães? Com 2 peixinhos, sim, manda o povo sentar. Porque eles não vê. A pessoa não vê uma saída, só vê luta, só vê problema. Ela não vê uma saída, só vê dificuldade. Aquela pessoa que só sabe reclamar. Aquela pessoa que não sabe calar a boca, dizer: Deus, o Senhor vai multiplicar esse pouco, vai fazer o pouco tornar muito, porque eu sou fiel no pouco, e o Senhor vai me colocar no muito, Senhor. É assim que diz a Bíblia Sagrada: tu foste fiel no pouco, sobre o muito eu te colocarei.
0: Então, nesta quarta-feira, você vai ver o que Deus vai fazer. Igreja Pentecostal Deus é Santo, Avenida Marechal Floriano Peixoto, 6711 Auer. Você vai ver o sobrenatural de Deus acontecer na sua vida. Você vai ver, se você tiver fé de sair da sua casa, está aqui conosco, nós temos fé de orar por você e Deus mudar a tua história.

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5: Graças a Deus, mas graças a Deus de verdade. Meus irmãos, minhas irmãs, povo de Curitiba, povo da fé, chegou a hora. Chegou a hora de cumprir aquelas promessas que foram feitas 30 anos atrás, 40 anos, 20 anos, 10 anos, 5 anos, promessas que foram feitas por Deus, que nunca se cumpriram, porque você virou as costas. Promessas que foram feitas por Deus. Eu lembro de promessas de irmãos e irmãs que foram feitas aqui na Deus é Santo e as pessoas tomaram posse, receberam as bênçãos e contaram milagres. E outras pessoas que foram reveladas, Deus prometeu e elas foram embora. E elas viraram as costas e não voltaram mais. O que Deus prometeu que Ele vai fazer aqui na Deus é Santo, a promessa foi feita que na Deus é Santo, Ele não vai fazer em lugar nenhum. O que Deus prometeu aqui, o que Deus falou aqui, você esqueceu? Você lembra como foi a revelação ou você já não lembra mais? Você nem lembra mais, porque você nem está aqui. Porque você nem está mais aqui. Deus prometeu para Israel, lá no Egito, que ia colocar eles numa terra prometida que manava leite e mel. Deus prometeu. Mas aquele povo que saiu do Egito não entrou. Eles não entraram porque eles murmuraram. Eles abandonaram a promessa. Eles abandonaram a promessa. Mas a promessa que Deus fez se cumpriu. Não com eles, mas com os filhos deles, com os netos. Eles viraram as costas. Eles queriam voltar para o Egito, mas Deus cumpriu a sua promessa com os filhos, com a as filhas, com os netos. Meus irmãos, escuta essa palavra. Escuta essa palavra. Deus é fiel. Deus, ele é fiel para cumprir a sua palavra. Nesta quarta-feira, às 9 da manhã, 3 da tarde, 7 horas da noite, em nome do Senhor Jesus, a maior campanha de bênção que vocês vão ver, maior campanha de revelações, profecias que vão se cumprir, em nome de Jesus, vocês vão ver, vocês irão ver, quem fizer a campanha e não quebrar, vai ver o resultado e dizer: valeu a pena. É um propósito, é o preço que tem que pagar. Qual é o preço? Sair da sua casa. Sair da sua casa. É aí que está o problema. É aí que está a luta. É aí que estão as dívidas. É aí que está a doença. É aí que está a macumba. É aí que estão as maldições. Mas você não está vendo. Está amarrando você dentro da casa. Amarrando você para não sair daí. Para não vir aqui. O inimigo amarrou você aí. O inimigo segurou você dentro dessa casa. Você pode ir para qualquer lugar, mas a Deus é santo, você não vai, porque o inimigo não deixa. Já foi feito o trabalho, o propósito, o inimigo. Aí está o nome da igreja, da Deus é santo, dizendo: não vai lá, não é para ir lá, porque se for lá, o pacto será quebrado. O propósito do inimigo será quebrado. A aliança do mal será quebrada. Eu estou falando com irmãos de várias e várias igrejas. Estou falando com irmãos de tantas igrejas. Você que mora aqui na Tijuca do Sul, Agudo do Sul, Almirante Tamandaré, Campo Largo, Campo Magro, Campo Comprido, Fazenda Rio Grande, Mandirituba, Araucária, Colombo, Piraquara, Almirante Tamandaré, Quatro Barras, meu querido, se você não pode vir, porque você é obreiro aí na sua igreja, você é dirigente aí no seu ministério, manda a esposa. Seja sábio, seja inteligente. Ela vem no teu lugar. Se você não quer aparecer aqui, manda a tua esposa. E Deus vai fazer uma obra divina. Deus vai fazer um milagre divino. Deus é poderoso quando há fé, quando há oração, quando há propósito, quando há jejum. Nesta quarta-feira, o pastor Messias vai estar no santo jejum até mais tarde, para poder ter força de Deus, unção, autoridade, para ele, no nome de Jesus, falar e acontecer. Olha, Deus vai entregar aqui uma chave de um barracão, de uma empresa. Deus vai entregar aqui a chave do apartamento, do sobrado, da casa. Deus vai entregar a chave da loja, do carro. Deus vai entregar a cura divina, a libertação, a causa na justiça ganha. Deus vai entregar. Deus vai entregar. Mas tem alguém que vai lutar. Tem alguém que vai lutar até quando você colocar os pés dentro da igreja, Deus é santo. Mas na hora que você colocar os pés dentro da igreja, Deus é santo, o inimigo perdeu a batalha.
6: Vem cá, moça, você, essa moreninha aí, por favor, vem aqui na frente que eu quero fazer oração para você, para Deus te dar um livramento, para Deus te livrar. Que Deus está me revelando que tem um espírito por nome de Pomba Gira, que está lutando contra você e contra os seus parentes. Mas o Senhor é bom, O Senhor tem o poder de libertar você agora. Põe a mão para cá, igreja, para nós repreender esse espírito imundo que está lutando contra ela, contra o lar dela, contra a família dela. Vamos repreender. Grita, queima ele, queima ele, queima ele. Adaí Zé Pilintra, Adaí, olha aí, ó. Segura, segura. Olha aí. Mais alto, está com medo do diabo, irmão. Mas vamos lá, vamos lá. Queima ele, queima ele, queima ele, Jeová. Olha aí, ó. Aí tem um Zé Pilintra aí, ó. Quer ver? Escuta aí, tem um Zé Pilintra e a Pomba Gira, quer ver? Vocês estão em quantos aí?
7: Em 8.
6: Fala o nome dos 8 aí.
7: Tá com a rua, Zé Pilintra, Preto Velho.
6: Quem?
7: Pegou o Fé Damião.
6: Quem é mais aí que tá aí dentro aí? Quem tá mais aí?
7: Maria Padilha.
6: Olha aí o tanto tava aí dentro aí. Quem mais aí?
7: Maria Mulambo, Anjo da Treva. Anjo da Treva.
6: Olha aí. Manda fogo nele aí, queima ele. Queima essa legião de demônio. Sai da vida dela, diabo. Sai da vida dela, legião do diabo. Como é que é?
7: Ela tá vindo na igreja fazer campanha. Eu não quero que ela venha.
6: Olha, o diabo não gosta que as pessoas façam campanha. Uma coisa que liberta o povo é a campanha. Muita gente não sabe disto. A campanha liberta o povo. E antes de terminar, vai embora. Quer dizer, antes de terminar, já desiste. Você não pode, irmão, deixar a campanha pela metade. Quer ver? Ô, diabo, você gosta de campanha?
7: Não, eu não. Eu quero acabar com a família dela.
6: E se ela fazer a campanha aqui direitinho, você pode acabar com a família dela?
7: Eu vou tentar.
6: Você vai tentar. Ele disse que vai acabar. Agora, se fazer a campanha, vai tentar. Tentar, ele tentou até Jesus. É ou não é? Escuta aqui, diabo. Você está gostando desse grande clamor da...
7: Não.
6: Quem é que consegue segurar o povo para não vir orar? Quem é que consegue segurar ele? Quem?
7: Demônio.
6: Que demônio é esse?
7: Capeta.
6: Que capeta é esse? Qual é o demônio mais forte lá que vocês têm lá para segurar o povo em casa? Quais são eles? O nome dele?
7: Na carrua.
6: Olha aí, ouvinte de casa, olha aí, ó. Quem é que segura as irmãs que não aguenta orar mais? Ah, meu irmão, eu não posso ir por causa dos filhos. Os filhos virou tranqueiro na sua vida? Filho é tranqueiro ou é bênção de Deus, minha irmã? Ah, irmão, é não sei o quê, não sei o quê. Nada disso, é tranca-rua. É tranca-rua que não deixa vocês virem orar conosco. Mas eu creio que hoje vocês vão passar por cima do tranca-rua e vão estar aqui à tarde e à noite conosco, orando, jejuando e clamando a Deus. Vamos mandar o bicho embora. Satanás, desocupa o corpo dessa moça agora. Desocupa o corpo dele agora, Satanás. Desocupa essa vida agora. E sai dela agora, pomba gira. Legião do diabo, sai dela agora. E não volte mais nela nunca mais. Soia! Em nome de Jesus Cristo.

0: Atenção Curitiba e atenção Paraná. O povo perdeu aquela força de fazer campanha e de receber bênção. O que que é campanha? É receber bênção. Campanha é para receber bênção. Bênção para a família. Bênção para todos. Quanta gente, quantas pessoas que me ouvem agora estão amarrados, como vocês ouviram aí, pela força do inimigo, do maligno, do adversário. Quanta gente assim, doente, doente, doente, doente. Quanta gente que a doença que está no corpo dele, dela, é macumba, feitiçaria, espírito de enfermidade. Espírito de enfermidade. Isso não sai com remédio. Postinho de saúde. Não vai embora, o bicho não vai embora. Ele só sai com oração, com jejum, com propósito, com desafios. Nessa quarta-feira, 9 da manhã, 3 da tarde, 7 da noite, a Igreja Deus é Santo, orando poderosamente. Essas orações aqui, ó, que você vai ouvir, orações que tem fogo, que tem unção, que tem autoridade, que tem virtude no nome de Jesus, para o mal não aguentar, o mal não resistir. 9 da manhã, 3 da tarde, 7 da noite, pastor Messias vai estar de manhã e à noite, e à tarde vai estar o pastor Jefferson. Aonde? Igreja Pentecostal Deus é Santo, Avenida Marechal Floriano Peixoto, 6711 Auer. Venha Curitiba, venha Paraná, venha, venha, você não vai se arrepender. O tempo que você estiver andando para cá e andando para sua casa, não tem dinheiro que paga. Você vai ver, você vai ver, você vai ver a recompensa de Deus. Os milagres de Deus não tem dinheiro que pagam.
1: Diz aí, queima ele, queima ele. Cadê a igreja do Senhor Jesus Cristo? Cadê a sua voz, meu irmão? Cadê a sua voz, minha irmã, para repreender os demônios? Demônios dos problemas, sai desta casa, sai desta família. Demônio do pecado, demônio do adultério, sai desta casa, diabo. famílias, demônio das causas impossíveis, demônio que não deixa o povo ter vitória em nada, o sangue de Jesus te repreenda agora, o sangue de meu Jesus Cristo é poderoso para te expulsar neste corpo, neste casamento, nos pais, nos filhos, na esposa, no esposo. Sai daí, Satanás! Obreiras, obreiras, aqui, obreira! Queima, Jesus! Olha a mulher vomitando a macumba aí! Olha a mulher vomitando a macumba aí, ó! Tá vomitando! Olha aí, tá saindo um monte de coisa! Queima, Jesus! Olha aí! A mulher já começou a vomitar a macumba, irmãos! Coisas feias que ela tá vomitando! Queima, Jesus, a macumba!
0: Onde a oração, há poder de Deus, onde há poder de Deus, há milagres. Então, nesta quarta-feira, 9 da manhã, 3 da tarde, 7 da noite, o milagre de Deus vai manifestar na sua casa, no seu lar, na sua família, na sua vida. Creia, não importa o que você está passando hoje, não importa o seu sofrimento hoje, a sua luta, a sua batalha, a sua peleja, a sua tristeza, a sua angústia, as dívidas, o desânimo. Ah, como você hoje está para baixo, como você hoje está para baixo, como você hoje está triste. Mas amanhã você vai estar feliz. Você vai vencer essa batalha. Levanta. Levanta, venha de manhã cedo em jejum. Dá um jeito. Quando a gente quer, a gente dá um jeito. Quando a gente quer, a gente esforça. Quando a gente quer, a gente dá o melhor. Quando a gente quer, a gente esforça. E Deus é conosco. Foi Ele que disse: esforça-te, tem de bom ânimo, eu serei contigo. Esforça, minha irmã, esforça, meu irmão, esforça, Curitiba, esforça, Paraná, para Deus ser contigo. É preciso que você, que o Senhor, a Senhora, não dê lugar para o desânimo, para a fraqueza, para a carne. Não, levanta, levanta, Curitiba, volte ao que você era antes. Lembra das campanhas que vocês faziam? Lembra? E quantas vitórias, quantas maravilhas Deus já operou na sua vida. E agora chegou a hora. É nesta quarta-feira, 9, pastor Messias de manhã em jejum, 3 da tarde, pastor Jefferson, o genro do pastor Messias, e à noite, pastor Messias novamente. E Deus vai mudar essa tristeza em alegria. Deus vai mudar esses problemas em soluções. Te anima, te encoraja, te esforça. Lembra que você fazia as campanhas aqui, vinha de longe, com frio, com chuva, vinha dentro dos ônibus, vinha de carro, vinha de Uber, vinha de táxi, e Deus, nosso Pai, honrava a sua fé, e Ele quer honrar de novo. Depende é da sua fé, do seu esforço. Igreja Pentecostal Deus é Santo, Avenida Marechal Floriano Peixoto, 6711 Auer. Algo sobrenatural de Deus aguarda pela sua fé.

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2: Glória, graças a Deus, meus irmãos, pastor Messias aqui com vocês. Eu quero cumprimentar a todos com a paz do Senhor Jesus. Eu quero convocar o povo para nós orar. Nós estamos em campanha de oração, de clamor para Deus, nosso Pai, fazer algo na nossa vida. Vamos orar. Grande Deus e Pai, em nome de nosso Senhor e Salvador Jesus Cristo, meu Deus, oh meu Deus dos céus, Senhor da glória, em nome de Jesus Cristo, em nome de Jesus Cristo Salvador, Deus, Pai, Filho e Espírito Santo, Senhor, perdoa, Senhor, perdoa, Senhor, perdoa, meu Deus, perdoa, Jesus, perdoa todos meus pecados, todos nossos pecados, para que a nossa oração possa chegar diante de Ti, meu Deus, faz eu orar com a alma, faz eu orar com todo o meu coração, todo o meu entendimento, em nome de Jesus Cristo, em nome de Jesus Cristo Salvador, meu Deus, em nome de Jesus Cristo, meu Deus, em nome de Jesus Cristo Salvador, Senhor da glória, Senhor Deus, Pai, Filho e Espírito Santo, Senhor, me ajuda, ajuda os irmãos, ajuda as irmãs, ajuda o povo, meu Deus, que confia em Ti, Senhor, ajuda, meu Deus, ajuda, Senhor, ajuda, meu Deus, ajuda nós, Deus, tem misericórdia, Deus, tem misericórdia, Deus, tem compaixão, ninguém merece nada, ninguém é digno de nada, a não ser o castigo, a cobrança, Senhor, em nome de Jesus Cristo, meu Deus, em nome de Jesus Cristo, Salvador, Senhor dos Exércitos, meu Deus, eu não sei como orar, eu não sei como pedir, como clamar, meu Deus, eu não sei como buscar, meu Deus, eu não sei, eu não sei, meu Deus, Senhor, Senhor, se a tua presença, se a tua misericórdia, a tua bondade, o teu amor não tiver em mim, em nós, meu Deus, tudo em vão, tudo é jogado no lixo, tudo é esforço perdido, Senhor da glória, ajuda nós, ajuda essa mulher, ajuda essa mãe, ajuda, meu Deus, faz alguma coisa por ela, Senhor, faz alguma coisa por ela, faz alguma coisa por nós, meu Deus, faz alguma coisa por nós, em nome de Jesus Cristo, Salvador, em nome de Jesus Cristo, meu Deus, em nome de Jesus Cristo, alcança essa pessoa agora, que está preocupada, ansiosa, triste, chateada, aborrecida, essa pessoa que precisa de uma decisão, que precisa de uma diretriz, fala com ela, meu Deus, fala com ela, meu Deus, fala, meu Deus, fala, meu Deus, oh, meu Deus, faz alguma coisa por nós, em nome de Jesus. Nós não sabemos nem pedir, nós não sabemos nem como devemos pedir, nós não sabemos nada, nada, nada, nada, nem como agradecer, Senhor, não olha para nós com olhar de justiça, de cobrança, não olha para nós com olhar de perfeição, mas olha para nós com olhar de perdão, de bondade e misericórdia, meu Deus, em nome de Jesus Cristo, meu Deus, em nome de Jesus Cristo, meu Pai, Senhor, me dá palavra, Senhor, coloca as palavras na minha boca, Deus, coloca as palavras na minha boca, em nome de Jesus Cristo, coloca, Senhor, o poder, a unção, a autoridade, meu Deus, coloca em mim, meu Deus, a sabedoria, a inteligência, em nome de Jesus, em nome de Jesus, Deus, em nome do Senhor Jesus, em nome do Pai, do Filho e do Espírito Santo, Deus da glória, Deus poderoso e santo, Deus Pai, Filho, Espírito Santo, a verdade, ajuda nós a conduzir a obra, conduzir o povo, conduzir as almas, conduzir o rebanho que não é do homem, que não é meu, que não é de homem nenhum, o rebanho que é do Senhor, Deus, toca nessa pessoa agora doente, desenganada da medicina, Deus, toca nela agora, faz um milagre acontecer, faz uma cura divina, faz algo acontecer, meu Deus, algo que só o Senhor pode fazer, em nome de Jesus Cristo, em nome de Jesus Cristo, oh, meu Deus, minha mente está vazia, meu coração está vazio da tua presença, da tua graça, do teu poder, encha minha mente, encha a mente do teu povo. Nosso coração está cheio daquilo que não agrada a Deus, daquilo que é do homem, daquilo que é da carne, que é do mundo, Senhor, mas o coração está vazio das coisas de Deus, do poder de Deus, da palavra de Deus, da unção, de tudo que nós precisamos. Ó Deus da glória, ó Deus poderoso, ó Senhor, tem misericórdia, tenha compaixão, tenha piedade. Meu Deus, faz alguma coisa. Meu Deus, faz alguma coisa. Faz alguma coisa, Mestre. Mestre, faz alguma coisa. Tenha misericórdia, tenha compaixão, tenha piedade, em nome de Jesus, em nome de Jesus, em nome de Jesus, em nome de Jesus, em nome de Jesus, em nome de Jesus, em nome de Jesus, em nome de Jesus, em nome do Senhor Jesus, Deus, em nome do Senhor Jesus, faz alguma coisa, Senhor. Faz alguma coisa, meu Deus. Meu Deus, faz alguma coisa. Faz alguma coisa, meu Senhor. Em nome de Jesus, tem misericórdia, tenha compaixão. Eu não sei como orar. Eu preciso de palavra. Me dá palavra. Meu Deus, me dá palavra para me orar. Me dá palavra, Senhor. Me dá inspiração na oração. Deus, ajuda a orar com sinceridade, com temor, com poder, com força, em nome de Jesus. Deus, me ajuda, ajuda os irmãos, ajuda as irmãs, ajuda, meu Deus, cada um, ajuda cada pessoa, ajuda, meu Senhor, ajuda, meu Deus, ajuda, Senhor, cadê a fé que nós não temos, aquela fé que tinha os homens do passado. Ah, meu Deus, Senhor da glória, Espírito Santo, meu Deus, meu Jesus, cadê o poder, a unção, a autoridade, a nós orar no teu nome e acontecer milagre, e acontecer maravilha, e acontecer algo sobrenatural, em nome de Jesus, Pai, Deus, salva as almas. Alcança agora os nossos obreiros, nossas obreiras, nossos jovens, nossas crianças, nossos casais, nossos irmãos de outras igrejas, de outros ministérios. Senhor, meu Deus, alcança, meu Deus, alcança, meu Deus, alcança, meu Deus, alcança, Senhor, alcança, meu querido Deus, alcança. Alcança as almas, alcança, alcança cada um de nós, segundo a tua misericórdia, segundo a tua compaixão, segundo as nossas necessidades. Meu Deus, faz a luz brilhar nesse ministério, na obra de Deus é Santo, nos pastores, nos obreiros, nas obreiras, nos irmãos de modo geral, os irmãos que frequentam a nossa igreja. Senhor, ó Deus, olha os dizimistas que têm ajudado essa obra, que têm sido coluna nesse ministério, que têm sido bênção. Ó Senhor, ó meu Deus, ó meu Pai, alcança os dizimistas, de longe, de perto, que têm trazido até a igreja, que têm mandado na conta da igreja. Senhor da glória, oh meu Deus do céu, Senhor, ah Senhor da glória, alcança, alcança, alcança as almas perdidas, alcança as almas, meu Deus, alcança as almas, Senhor, alcança, meu Deus, alcança, alcança as vidas, meu Deus, resolve nossos problemas, meu Deus, resolve, resolve nossos problemas, Senhor, resolve da melhor maneira possível, em nome de Jesus, em nome de Jesus, em nome de Jesus, em nome de Jesus, em nome de Jesus, em nome de Jesus, em nome de Jesus, em nome de Jesus, Pai, Deus, Deus de Abraão, Deus de Isaac, Deus Pai, Filho e Espírito Santo, Deus de Israel, tem misericórdia, em nome de Jesus, Deus, em nome de Jesus, faz uma obra na vida desse homem, essa mulher, está reunida em casa, no trabalho, alcança ele agora, alcança esse trabalhador, alcança, meu Deus, alcança, Senhor, alcança agora. O Senhor sabe como ainda hoje surpreender esse trabalhador, essa trabalhadora, esse funcionário, Deus, esse empresário, esse homem que tem seu comércio, sua empresa, sua firma, seu negócio, que tem aquilo que foi dado pelo Senhor, em nome de Jesus, Pai, em nome de Jesus Cristo, Deus, em nome de Jesus, alcança agora, alcança todos, faz alguma coisa, meu Pai, em nome do Pai, do Filho e do Espírito Santo, para a glória de Deus, para a glória de Deus, para a glória de Deus, amém.
3: Nesta quarta-feira, o dia da campanha, de nome,
2: em nome do Pai, do Filho e do Espírito Santo, para a glória de Deus, para a glória de Deus, para a glória de Deus, amém.
3: Nesta quarta-feira,

0: como que eu ia fazer para pagar as contas. E daí eu pedindo a Deus um milagre, que acontecesse um milagre. E daí eu olhei na conta do Santander lá, tinha um valor para me resgatar lá de R$928, que apareceu agora esse mês. E já tinha aparecido 1.200 e alguma coisinha na conta também.
1: E qual é o pecado ter dinheiro? Não foi Deus que deu? Não foi Deus que deu para você dinheiro?
2: É verdade que apareceu também na sua conta de dinheiro?
3: Apareceu R$1.000.
2: R$1.000?
3: R$1.000. Era para ele ir pegar R$200, que só ia ter aquele 200 no banco. Ele chegou lá, tinha 1.200.
2: R$1.200. 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
3: O senhor colocou, porque naquela conta só entra o cheque da empresa. Outro dinheiro não entra.
1: Não foi Deus que deu saúde?
4: Deus me curou. 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No outro dia não tinha mais nada. Comecei a comer bem, tô mais gordo agora. 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Eu só pensava em me matar, só que não tinha mais recurso na minha vida. 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
1: Não foi Deus que deu o trabalho? 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
6: Então o Dilma chegou aqui ganhando R$540
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1: Não foi Deus que te deu uma casa, deu um carro, te deu uma empresa. E é Deus que vai dar para quem crer. Em nome do Senhor Jesus, você vai ver com seus olhos o que Deus vai fazer na sua vida e na sua família. 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
2: Meus queridos irmãos e irmãs, paz do Senhor e Salvador Jesus Cristo de Nazaré, cooperador Christian Garcia, falando com todos vocês neste exato momento. E o motivo da minha fala, presta atenção para tudo que você está fazendo, é para falar de quarta-feira, nossa sede nacional aqui em Curitiba, a grande quarta-feira do milagre financeiro, onde eu creio que Deus, ele tem bênção, Deus, ele tem vitória na área financeira. Você, meu irmão, minha irmã, que se encontra endividado, você que se encontra com causas na justiça, problemas financeiros, problemas aonde você não vê solução, o nosso Deus tem a solução para a sua vida. E é nesta quarta-feira, desperta a fé, povo de Deus, desperta a fé, ouvinte de casa do programa Vencendo pela Fé. Quarta-feira, Deus, ele tem um grande milagre em sua vida. Deus tem grandes coisas para operar em sua vida. É em três horários, é em três oportunidades: 9 da manhã, 3 da tarde e 7 horas da noite. Desperta a sua fé em nome de Jesus. Levanta a sua cabeça e vem estar aqui conosco, independente da sua classe social, independente, meu irmão, minha irmã, independente da situação que você vem estar vivendo, independente da tua religião, do seu credo religioso, vem estar conosco nessa quarta-feira. Eu tenho a certeza que grandes coisas Deus, Ele vai operar em nome de Jesus. 9 da manhã e 7 da noite, o nosso pastor presidente da igreja Pentecostal Deus é Santo, nosso líder espiritual, pastor Darcy Messias, vai estar assumindo a tribuna santa, vai estar pregando a sacrossanta palavra de Deus, uma palavra revelada, uma palavra inspirada pelo Espírito Santo, uma palavra que vai trazer direção para a sua vida, uma palavra que vai trazer resposta para a sua vida em nome de Jesus. E às 3 da tarde, presbítero Jefferson pregando a palavra de Deus. Eu creio no sobrenatural. Você crê, irmão? Você crê, minha irmã? Vem estar conosco. Desperta a sua fé em nome de Jesus. Em nome do nosso Senhor e Salvador Jesus Cristo. Você que tem algo para resolver, presta atenção aqui agora, em nome de Jesus. Você que tem papéis para assinar. Você que tem uma decisão para tomar com relação à área financeira. Com relação a exatamente isso, é dinheiro. Venha para cá. Venha buscar uma direção. Venha buscar uma resposta. Você que se encontra endividado. Você que até mesmo emprestou para alguém e até agora não teve o retorno. Não teve a pessoa vindo para te pagar. Eu creio no milagre, nessa quarta-feira, em nome de Jesus, alguma coisa Deus vai operar, alguma coisa Deus vai agir, através dos excelentes dons do Espírito Santo, através das orações, através dos clamores, através da mensagem. Vai ser um culto repleto de milagres, vai ser um culto do agir de Deus na área financeira. Você que quer comprar, você quer vender, você quer adquirir um bem, um imóvel, um carro, enfim, uma casa, meu irmão, venha para cá em nome de Jesus, vem buscar uma direção de Deus. Você que se encontra com a vida travada, a vida não anda, os projetos, os sonhos não caminham, não vão para frente, é nessa quarta-feira onde o nosso Deus, Ele vai agir. 9 da manhã, 3 da tarde e 7 horas da noite. Endereço: Avenida Marechal Floriano Peixoto, número 6711, aqui na Grande Curitiba, na capital do Paraná, aqui na Vila Auere, aonde você tem um encontro marcado com Deus, aonde você vai ter a sua vida transformada, a sua vida financeira restaurada para a glória de Deus. Nós vamos estar aqui, o servo de Deus, pastor Messias, 9 da manhã às 7 da noite, e à tarde, às 3 da tarde, pastor Jefferson de Andrade. Meu Deus do céu, vai ser tremendo o que Deus vai fazer, o que Deus, Ele vai agir. Desperta a sua fé em nome de Jesus, grandes coisas Deus, Ele vai operar. Novamente, Avenida Marechal Floriano Peixoto, número 6711, aqui em Curitiba, Paraná. Deus abençoe a todos. Vamos ouvir aqui testemunhos que falam, sim, sobre vida financeira. Pessoas que foram abençoadas, pessoas que receberam dinheiro na conta, pessoas que estavam desempregados e Deus abriu as portas, pessoas que queriam adquirir um bem, Deus colocou as mãos, Deus deu vitória. Ouça, acompanha, a qualquer momento nós voltamos trazendo os importantes avisos da obra de Deus. Falou com vocês, seu irmão em Cristo, cooperador Christian Garcia.
3: Se aproxima aqui, irmão. O nome da senhora
4: é Rita.
3: Qual foi a bênção, irmã Rita?
4: Eu fui abençoada. O pastor Darcy me deu um voto do dízimo, né? E falou que Deus ia fazer uma surpresa para mim. Aí eu fiquei, passou 3 semanas e chegou uma carta do Banco do Brasil. aí falando para mim ir lá. Eu falei, mas Jesus, eu não tenho nem conta no Banco do Brasil, eu não devo para o Banco do Brasil nem nada. Aí eu peguei e fui, cheguei lá e falei para a moça, ó, eu não tenho conta nesse banco aqui nem nada, mas chegou essa carta aqui. Aí ela olhou para mim, deu uma risadinha e falou, vamos ver se você está devendo aqui. Aí ela puxou lá e viu, tinha 12 mil reais. Eu não tenho palavra para agradecer.
3: Peraí, tinha 12 mil reais para a senhora?
4: É, sem conta.
3: A senhora não tinha conta no Banco do Brasil?
4: Não tinha nada.
3: Quem pode dar glória a Deus aí?
4: Não tinha nada.
3: Tá vendo só o que é o milagre de Deus? O pastor Messias colocou o voto do dízimo nas suas mãos.
4: Minha mãe falou que eu ia ter uma surpresa, mas...
3: Ele falou que a senhora ia ter uma surpresa.
4: É, e eu não sabia o que que era. Aí chegou essa cartinha lá em casa, lá...
3: Depois que o pastor Messias colocou o voto do dízimo na sua mão... Uhum. E diz assim, ó... A senhora vai ter uma surpresa. Quanto tempo que demorou para essa surpresa... acontecer?
4: Umas duas semanas.
3: Duas semanas?
4: Duas semanas.
3: Então foi imediato?
4: Foi imediato.
3: A senhora recebeu uma carta do Banco do Brasil?
4: Do Banco do Brasil, não tem conta.
3: Sendo que a senhora não tinha ligação nenhuma com o Banco do Brasil?
4: Não, eu nem mexo com isso, nada.
3: Não tinha nada de conta, nada.
4: Chegou a carta.
3: Chegando lá?
4: Chegou.
3: 12 mil reais para a senhora?
4: 12 mil reais.
3: A senhora pegou o dinheiro?
4: Peguei.
3: Glória a Deus.
4: Tirei o dízimo tudinho de tudo aqui. Dízimo, tudo.
3: Foi surpreendida?
4: Foi.
3: Foi grande a surpresa?
4: Foi, não tem palavra para agradecer ao Senhor. Tem uma fé tremenda quando o pastor põe o voto do dízimo nas minhas mãos. Eu tenho uma fé muito grande.
3: Quando o pastor fala aqui, pode confiar, né?
4: É, mas eu confio.
3: Pode crer.
4: Eu posso, eu creio. Tudo.
3: Ele falou que Deus iria fazer um milagre e a senhora ia surpreender.
4: É, surpreendi, que eu nunca esperava.
3: E foi uma surpresa grande.
4: Foi uma surpresa.
3: Glória a Deus.
4: Então eu agradeço e as palmas louvo o Senhor.
5: Meu irmão, seu nome?
6: Jorge.
5: Qual foi a bênção que Deus te deu na igreja Deus é Santo?
6: Meus irmãos, aqui na igreja Pentecostal Deus é Santo, eu alcancei uma grande bênção que para mim era muito difícil. Eu consegui comprar um terreno. O Senhor foi me dando a benção, eu tinha até mesmo uma causa na justiça que estava muito difícil. E daí, nessa causa da justiça, eles me entregaram um terreno que estava na causa, foi feito um acordo e eles mandaram procurar um terreno. Eu procurei esse terreno e conquistei esse terreno.
7: O senhor ganhou aqui na igreja Deus é Santo na campanha da quarta-feira.
6: Aqui na campanha da quarta-feira, quarta-feira do milagre, eu conquistei essa campanha desse terreno.
7: Amém. Qual é o valor desse terreno aí para esse povo que duvida do milagre financeiro?
6: O valor desse terreno hoje, meus irmãos, é de uns 140 a 180 mil reais.
7: E o irmão recebeu na igreja Deus é Santo?
6: Eu recebi aqui na igreja Pentecostal Deus é Santo.
7: Qual o conselho que o senhor tem para o povo de Deus que está aí pensando que não pode receber também este milagre, mas venha também receber aqui na campanha da Igreja Deus é Santo? Qual é o conselho que o senhor tem a dar para esse povo?
6: Olha, irmãos, venha fazer a campanha aqui nessa Igreja Pentecostal Deus é Santo, na quarta-feira do milagre. Tu vai ver o milagre na tua vida, tu vai sentir mesmo um gostinho de um milagre financeiro.
7: Esse milagre o senhor recebeu, o povo também vai receber aqui na Igreja Deus é Santo?
6: Vai receber aqui na Igreja Pentecostal Deus é Santo.
7: Amém, então. Seu nome e seu endereço?
6: Meu nome é Jorge. E o meu endereço é aqui na rua Fátima Bike 595, no Capão Raso.
7: Amém, então. Mais um irmão recebendo a bênção de Deus aqui na igreja Pentecostal Deus é Santo, na campanha da quarta-feira. Deus abençoe.
2: Quem é o seu nome?
8: Benedito Gonçalves.
2: Irmão Benedito, compra a sua bênção.
8: A bênção que a minha filha tinha uma conta de 6 mil reais, veio através de vindo aqui trazendo o nome dela, ela quitou por 2.900 a conta.
2: Então a filha tinha uma dívida de quantos?
8: 6 mil reais.
2: 6 mil reais. E o irmão fazendo as campanhas que da quarta-feira, a filha conseguiu quitar a dívida.
8: 2.900.
2: A dívida que era de 6 mil, ela pagou apenas 2.900?
8: 2.900. Então, foi 2.900 que ela quitou. Por isso eu agradeço a Deus pelas bênçãos recebidas, sabe?
9: Então ela ganhou uma bênção de 3.100 reais.
8: 3.100.
9: Através da campanha da quarta-feira. Deus proveu.
8: Deus proveu, é. Fazia campanha, Deus proverá, então Deus proveu.
9: Glória a Deus. Palmas para Jesus, tá vendo?
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11: O nome da irmã?
12: Ana Carla. Faz uma semana que o pastor tinha me apontado no banco e falado que eu iria receber uma bênção. Eu falei, meu Deus, eu já recebi tanta bênção, o que será que Deus tem preparado para mim, né? Um amigo meu chegou na frente da minha casa para mostrar o carro dele novo. E eu falei, nossa, se eu te falar que eu tenho um sonho de ter um Nivus, que é um carro de mais de 100 mil hoje, né? Ele falou, se eu te falar que na loja tem um carro, esse mesmo carro. Eu falei, deixa eu ver as fotos. Ele me mostrou um Nivus branco. Eu falei bem assim, esse carro é meu. Ele falou, então amanhã a gente vai lá na loja olhar, pra ver se você gosta, né, pessoalmente. Cheguei na loja, bati o olho, olhei por dentro e falei, esse carro é meu, eu profetizo hoje. Precisava dar o sinal no dia, dei o sinal, no outro dia eu precisava ir no banco pra fazer o TED pra loja. Ali o inimigo já me colocou contra a parede, falando que o carro não seria meu, que já tinha outro vendedor que ia levar o carro. Eu falei, não, se Deus falou que era meu carro, é meu, eu vou levar esse carro pra minha casa. Aí eu consegui fazer o TED lá tudo certinho, em menos de 48 horas o carro tava comigo, mais um carro. Eu tenho esse, tenho um Ford Ka e uma moto do ano.
11: Foi falado aqui que Deus já te deu uma bênção. A revelação de Deus apontou que a irmã ia receber uma bênção. Olha só, quando vocês forem apontados aqui, ou revelados, vocês não ficam perguntando, mas de quê? Como? Da onde? Perguntando para você, pergunta para Deus. Pergunta para Deus. Deus não é Deus de dúvida. Quando ele fala que vai dar, ele dá mesmo. Não importa para quem. Ele falou, vai dar, ele vai dar. Tá lá o carro.
12: Tá ali, tá no estacionamento ali. E eu falei, meu Deus, eu já ganhei tantas bênçãos. O que, que você tem preparado para mim? Ele me deu o carro dos meus sonhos. Branco, lindo, maravilhoso. Mais de 100 mil reais.
11: Mais de 100 mil reais?
12: Mais de 100 mil reais.
11: Onde é que você vai botar dinheiro? É Deus abençoando, né? Agora, deixa eu perguntar. A irmã mora onde?
12: No bairro Uberaba.
11: Tem sido abençoado aqui?
12: Muito, por isso que até perguntei, Deus, mais uma bênção, o que, que você tem preparado para mim? E era o carro dos meus sonhos.
11: Manda um conselho aí para alguém que tá te ouvindo agora pela rádio.
12: Na verdade, tem que crer, orar, vir nas campanhas, cumprir todos os votos. Sou dizimista na igreja, fiel, e acompanho a obra, mas sempre com fé e orando bastante. Amém.
11: Agora vocês podem bater aquela salva de palmas para Jesus. Ele é maravilhoso.
9: Primeiramente, o nome do irmão?
13: É Rosival.
9: Qual foi a bênção, Rosival?
13: Presidente Jefferson, é segunda-feira agora. Eu tenho visto sempre as pessoas contar milagre aqui na Igreja de Deus é Santo, pessoas que recebeu, foi pagar uma dívida, já estava paga, apareceu o dinheiro na conta. Eu sempre orando para Deus, Deus fazer um milagre na minha vida, assim, dessa forma. E segunda-feira agora, eu estava com a minha esposa ali em casa. Irmãos, pela glória do Senhor Jesus, eu fui puxar meu extrato bancário e segunda-feira agora eu vi que apareceu 22 mil reais na minha conta, para a glória do Senhor Jesus.
9: Apareceu 22 mil?
13: 22 mil reais.
9: Mas da onde que apareceu esse dinheiro?
13: Um dinheiro que eu não esperava, que eu não contava, que tinha na minha conta. Quando eu entrei no aplicativo da minha conta, estava lá 22 mil reais a mais na minha conta. Segunda-feira agora.
9: Vocês ouviram, irmãos? Irmãos de casa, olha o testemunho aqui do nosso irmão Rosival. É a campanha da quarta-feira, a campanha do milagre financeiro. Quem ouviu, igreja, o testemunho, diga glória a Deus. Diga glória a Deus, igreja. O irmão está na campanha da quarta-feira, campanha do milagre financeiro.
13: Glória a Deus, sempre nós participamos da campanha aqui da quarta-feira. E olha, foi um milagrão muito grande, muito grande. Eu fiquei assim, maravilhado. Eu e minha esposa, ela não acreditou. A gente entrou de novo na hora, no aplicativo da conta. Será que é isso mesmo? Não acredito, será que é isso mesmo? A gente viu, verificou, R$22 mil a mais na nossa conta, para a glória do Senhor. Isso aconteceu nessa segunda-feira agora, na parte da tarde, fui entrar no aplicativo e estava lá, em nome de Jesus.
9: Então, apareceu R$22 mil.
13: R$22 mil.
9: Quem ouviu, diga glória a Deus. Irmãos, aqui na igreja pentecostal, Deus é Santo, acontece milagres como esse que você está ouvindo aqui. Está aqui o irmão contando que apareceu R$22 mil na conta dele. Nesta segunda-feira à tarde, ele entrou no aplicativo, puxou o extrato e estava lá R$22 mil. Deus faz isso e muito mais nessa igreja. Irmão Osival, essa igreja tem uma unção de prosperidade. Essa igreja tem uma unção de milagre. Irmão, é prova disso.
13: Essa igreja é uma igreja muito abençoada. Deus tem me abençoado muito aqui nesta igreja. E uma bênção assim, financeira, dessa proporção assim, de aparecer dinheiro na minha conta, nunca tinha acontecido, irmãos. E olha, eu vejo tantas pessoas contar essas bênçãos que Deus deu na vida dos irmãos que participam aqui das campanhas das quarta-feira. E eu fiquei muito maravilhado com essa dádiva, com essa bênção que o Senhor fez na minha vida. Glória a Deus. Então assim, a gente não esperava isso. Não esperava, mas Deus é maravilhoso. Deus é. Não tenho palavras para falar o que Deus faz na nossa vida aqui nessa igreja.
9: E o irmão sempre ouvia as pessoas contar milagres assim, né? Quem já ouviu aqui pessoas contando milagres de aparecer dinheiro na conta? Quem já ouviu, levanta a mão, diga glória a Deus. Ele também já ouviu e ele falou com Deus, né? Que ele queria receber esse milagre também. E ele recebeu R$22 mil. Glória a Deus. Amém. Está aí. Contou a bênção dos R$22 mil que apareceu na conta dele. Você que está vendo esse testemunho, vem para a igreja, Deus é Santo. A sua vida aqui será mudada e transformada em nome de Jesus. Deus abençoe o irmão Osival pelo testemunho. Palma para Jesus Cristo, igreja.

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1: Eu vi as pessoas contar que aparecia dinheiro na conta. Mas eu sou muito sincera em dizer que eu não acreditava nisso, né? Daí, há 15 dias atrás, eu fui no banco pegar minha pensão, que eu pego por morte. A moça disse: mas só quer levar esse da sua pensão? Eu disse: sim, só tenho esse aí para receber. Ela disse: não, a senhora tem 18 mil reais para receber. A moça disse: quer levar o seu dinheiro? Eu disse: tá aí. Ela disse: tá, é 18 mil reais. Eu peguei e tô gastando, é meu, Deus me deu.
2: Minha bênção é que eu tinha um caso na justiça, né, uma causa na justiça, e ia ser impossível de receber essa bênção, né, de eu receber. 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
3: Apareceu dinheiro na minha conta.
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3: Também.
4: Quanto apareceu a mais, irmã?
3: R$2.000.
4: R$2.000 a mais.
5: Cheguei no banco 24 horas, passei o cartão, porque eu tinha que tirar um dinheiro para pagar uma viagem para mim e a minha filha. Aí, para minha surpresa, tinha R$8.000 na minha conta, sendo que eu teria uns R$200. Eu ia tirar os 100 e ia ficar com o dinheiro para o resto do mês. Mas Deus me abençoou com R$8.000.
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Ô, meus irmãos de Curitiba, eu me lembro que eu cheguei aqui no ano 99, no comecinho de janeiro. Meus irmãos, eu trouxe para Curitiba a campanha da Prosperidade de Ouro. Vocês lembram disso, o povo da Igreja Deus é Amor, que na época eu dirigia a Deus é Amor lá na Brasília e Tiberê. O número era 1001. Vocês lembram daquela campanha que nós fazíamos na quarta-feira? Aquela campanha que as pessoas vinham de longe por causa dos milagres. Aquela campanha que nós fazíamos, que eu pedia para os irmãos: irmão, não venha. Não venha de manhã, venha à tarde. Porque de manhã e à noite não cabia o povo. Vocês lembram disto? De milagres que acontecia, milagres sobrenaturais. Eu me lembro que tinha uma menina de 4 anos que era moça, menina que menstruava com 4 anos, que a medicina não podia fazer nada. Vocês lembram disso? Vocês lembram de uma menina que tinha uma língua grande que rastava quase assim no estômago, que não tinha ninguém que fazia nada para aquela menina, e as pessoas traziam aquela menina de longe, e nós orávamos, e Deus nosso Pai fazia grandes milagres. Eita, que fé maravilhosa! Que fé extraordinária! A fé daquela época, as pessoas recebiam cada milagrão, cada bênção, cada cura, cada prosperidade. E eu continuo fazendo essa campanha da prosperidade de Deus. Eu me lembro que essa campanha, ela nasceu lá em Manaus, no ano 95. Ano 95. Como assim, pastor Messias? Essa campanha nasceu numa madrugada, quando Deus falou comigo. Por que que Deus falou comigo naquela madrugada? Por quê? Porque as pessoas da igreja faziam fila de gente, aquela grande quantidade de pessoas que pedia cesta básica, pedia botijão de gás, pedia para pagar a luz, a água, o aluguel, remédio. Por quê? Porque o povo estava numa vidinha, numa pindaíba maligna. E eu fiquei questionando: meu Deus, esse povo é fiel. Esse povo é fiel. E por que que esse povo está desse jeito? Ah, meus irmãos, eu fiquei perguntando para Deus: Deus, por que que esse povo está desse jeito? Aí Deus falou comigo: convoca o meu povo. Convoca o meu povo. Porque eu vou fazer milagre. Esse povo precisa de fé, esse povo precisa de bênção, esse povo precisa de alguém que orienta eles, que ora por eles, que abençoa eles. Meus irmãos, eu convoquei o povo, para quarta-feira, eu falei: Deus falou comigo, eu quero falar com vocês o que Deus falou comigo. Ah, irmãos, e a igreja lotou nos 3 horários. E eu falei: olha, Deus falou comigo que a partir de hoje
a vida de vocês vai mudar. A vida de vocês vai mudar. Por quê? Porque Deus falou isso, isso. Irmãos, eu convoquei o povo. O povo não tinha fé. O povo era fiel, mas não tinha fé para receber milagres como hoje. Hoje eu penso isso. Irmãos, eu convoquei o povo. O povo não tinha fé.

0: Manaus. Ah, irmãos, daí Deus começou a fazer milagres. Começou a aparecer dinheiro na conta. Começou a encher botijão de gás. Alguém diz, isso é mentira. Não é mentira, não. Irmãos, eu me lembro da irmã Cleusa Oliveira Machado. Cleusa Oliveira Machado. Que apareceu um terreno no nome dela. Apareceu um terreno no nome dela. E começou a disparar milagres. Milagres. Coisas grandes. Igual aqui em Curitiba já aconteceu. Terrenos aparecendo no nome das pessoas. Vocês já escutaram aqui na rádio?
1: Eu fui pagar o imposto do lote meu. Quando cheguei lá, tinha dois no meu nome.
2: Quer dizer que tinha um que você foi pagar e mais dois?
1: E mais dois.
2: Quer dizer que tinha três lotes no seu nome?
1: Três lotes no meu nome.
2: Mas como é que pode? O senhor comprou três ou comprou um?
1: Comprei só um.
2: E como é que tinha três no seu nome?
1: E apareceu dois no meu nome.
2: Milagre?
1: É um milagre de Deus.
2: Isso é milagre?
1: Milagre de Deus na campanha
2: da prosperidade.
1: Da prosperidade.
3: Bênção, irmãos, foi de um terreno que apareceu no meu nome, né? O terreno tá lá em Piraquara, está lá o terreno no meu nome, irmãos, apareceu no meu nome, tá lá, esse terreno é teu, mas quem me deu? Eu não comprei, não paguei, mas o Senhor me deu, irmãos. Creia, irmãos, tenha fé, irmãos, venha pra igreja com fé, tem que exercitar a fé. Não adianta vir pra igreja pensando, será que o Senhor vai fazer? Não, o nosso Deus, ele faz, basta ter fé e acreditar. Tá lá o terreno, em nome de Jesus.
0: Terrenos aparecendo no nome das pessoas, dinheiro.
4: Fiz um voto com Deus de mandar R$50 na igreja, Deus é santo, e depositei o dinheiro semana passada. E hoje eu fui na Caixa Econômica Federal para ajeitar uns papéis lá, tinha 7.500 na minha conta. Então essa é a benção que eu tenho para contar, para aumento da fé dos irmãos. E dizer para os irmãos que vale a pena ser fiel com Deus.
5: O pastor Darcy Messias revelou que Deus estava visitando a conta Bradesco da minha mãe. Eu estava aqui nesse culto e há 2 meses atrás ela recebeu R$200 mil na conta dela.
6: Recebeu?
5: Recebeu R$200 mil, o banco ligou para ela. Até por sinal meu irmão olhou assim e falou, nossa mãe, tem 200 mil na tua conta? Ela falou, o quê? 200 mil? Não pode, algum erro. Dentro do banco e ela recebeu R$200 mil na conta dela.
6: E quem colocou dinheiro?
5: Ah, foi Jesus, é.
0: Causas ganhas.
7: Eu tinha uma causa da justiça, estava na mão de advogado há 6 anos. É uma causa trabalhista do meu trabalho, né? E não saía essa causa de maneira nenhuma. Eu comecei a fazer a campanha aqui na Deus é Santo. Quando eu comecei a fazer a campanha aqui, estava no começo da campanha ainda, da quarta-feira, o pastor Messias revelou que o senhor estava liberando, dando uma causa da justiça ganha, que era bastante dinheiro ainda, né? Eu rapidinho levantei minha mão, né? Que eu estava em oração, né? E vindo da campanha. Aquela mesma semana, a minha advogada ligou que a minha causa já tinha saído, o dinheiro já estava no banco já.
0: Então, meus irmãos, eu quero convocar o povo. Eu quero convocar o povo para essa quarta-feira. Por ordem de Deus, por direção de Deus, para que o povo volta a receber aqueles milagres que vocês recebiam no passado. Eu me lembro aqui de irmã que apareceu uma fazenda no nome dela. Apareceu uma fazenda no nome dela. Eu me lembro de uma outra irmã que apareceu 10 alqueires de chão no nome dela. Irmãos, vocês lembram disso? Ou não? Ela ganhou uma bênção de 10 alqueires de chão e 100 cabeças de gado.
8: É, veio a notícia, né? Dessa herança que ficou para mim, de 100 cabeças de gado e 12 alqueires de terra. Aí eu falei, nossa, mas não pode ser, né? Porque não esperava, não imaginava por esse grande milagre. E daí recebi a ligação que é para mim ir para lá, para ver lá

0: a situação, como é que tá lá, os papel, tudo, né? E foi no culto da quarta-feira, na campanha da quarta-feira.
1: Irmãos, os sinais, os milagres acontecem é na vida de quem crê. Por isso que nessa quarta-feira eu faço uma convocação a todo o povo de Deus de Curitiba, da grande Curitiba, para que venha estar conosco, porque Deus vai usar o pastor Messias nos dois horários, às 9 da manhã, amanhã do santo jejum, amanhã da consagração, amanhã das profundas revelações, e à tarde vai estar conosco o pastor Jefferson, o meu genro, vai estar pregando e orando, e Deus fazendo acontecer o sobrenatural. E à noite, pastor Messias volta novamente, com os dons de Deus, orando, desafiando os demônios e a miséria, no nome do Senhor Jesus.
2: Eu quero saber uma coisa, se essa moça, escuta, se essa moça entrar na campanha da prosperidade e firmar,
3: não,
2: hã?
3: Não,
2: olha aí, ó. Não, não, ela vai firmar a campanha. Diga assim: meu Deus, dá a força para firmar na campanha da prosperidade, para que o diabo seja repreendido desse casal, em nome de Jesus. Agora eu quero ver. Agora amoleceu. E agora? O que aconteceu agora?
3: Eu odeio você.
2: Espera aí. Amém. E agora? Ela vai fazer a campanha ou não vai? Hein?
3: Ela vai!
2: Ela vai porque Deus já fez a obra! Deus já fez a obra! Quem é que não deixa as pessoas entrar na campanha da prosperidade? Quem é?
3: Só enche o café!
2: Olha aí! Quem vai fazer a campanha sem quebrar a igreja? Levanta as mãos, igreja. Eu não vou nem expulsar, deixa só você expulsar. Pode expulsar. Pronto. Pronto.
1: Entregando revelações, e revelações que se cumprem.
2: Irmã, olha pra mim. Não precisa chorar não. Olha para mim, a senhora crê que Deus cura esse caroço agora?
4: Eu creio, faz tempo que eu estou esperando essa bênção.
2: Então é hoje. Vamos ver, vamos ver. A senhora crê, irmã? Então procura o caroço, irmã. Pode apertar.
4: Amor, eu pegava ele bem aqui.
2: Está aí ainda?
4: Hã? Não.
2: Mas tomando um abacate, cadê esse caroço? Para onde foi?
4: Sumiu, Jesus me curou.
2: Deus já curou!
1: Entregando palavras, palavras proféticas.
5: Jesus diz assim: ei, vocês aí, são 5.000 homens para alimentar, não é? É. Mas Senhor, como é que nós vamos buscar pães para esse mundaréu de homens? Aonde não arrumar tantos pães para alimentar tantos homens? Mas você não tem nada aí? Não, só tenho 5 pães. E 2 peixinhos, essa é a miséria de muita gente, que não valoriza o pouco, e tudo tem que começar da estaca zero, ó, a matemática é 1, 2, 3, 4, 5, tal, tal, tal, até chega em trilhões, mas as pessoas que não valorizam o pouco, não chegam no muito, e aqui tem gente desse jeito. Jesus diz assim: ei, mandar o povo sentar. Mas como, Senhor? Com 5 pães? Com 2 peixinhos, sim, manda o povo sentar. Porque eles não vê. A pessoa não vê uma saída, só vê luta, só vê problema. Ela não vê uma saída, só vê dificuldade. A aquela pessoa que só sabe reclamar, aquela pessoa que não sabe calar a boca e dizer: Deus, o Senhor vai multiplicar esse pouco, vai fazer o pouco tornar muito, porque eu sou fiel no pouco e o Senhor vai me colocar no muito, Senhor. É assim que diz a Bíblia Sagrada: tu foste fiel no pouco, sobre o muito eu te colocarei.
1: Então, nesta quarta-feira, você vai ver o que Deus vai fazer. Igreja Pentecostal Deus é Santo, Avenida Marechal Floriano Peixoto, 6711 Auer. Você vai ver o sobrenatural de Deus acontecer na sua vida. Você vai ver, se você tiver fé de sair da sua casa, estar aqui conosco, nós temos fé de orar por você e Deus mudar a tua história.

Você que já recebeu um milagre na igreja, Deus é santo. Venha compartilhar o seu testemunho. Não guarde essa bênção apenas para você. Existem pessoas dentro da igreja que recebem uma bênção, alcançam um milagre, veem a mão de Deus agir, mas ficam em silêncio. E isso é sério. Quando alguém recebe algo de Deus e não testemunha, não está apenas deixando de contar uma vitória. Está interrompendo um propósito espiritual. O testemunho não é opcional. Ele é parte do milagre. Existem pessoas dentro da igreja que recebem uma bênção, alcançam um milagre, veem a mão de Deus agir, mas ficam em silêncio. E isso é sério. Quando alguém recebe algo de Deus e não testemunha, não está apenas deixando de contar uma vitória. Está interrompendo um propósito espiritual. O testemunho não é opcional. Ele é parte do milagre. Agora entenda isso com clareza. O testemunho protege a bênção. O silêncio pode enfraquecer aquilo que você recebeu. Quantas pessoas estão esperando ouvir o que Deus fez na sua vida para não desistirem? Quantos estão precisando de uma prova viva de que o milagre é real? E você tem essa prova, mas está guardando. Deus não te abençoou para você esconder. Ele te levantou para você falar, testemunhar, declarar. Se você recebeu cura, testemunhe. Porta aberta, testemunhe. Libertação, testemunhe. Provisão, testemunhe. Ir na frente do púlpito. Testemunhar não é vergonha, é honra. Vergonha é Deus fazer e a pessoa fingir que não aconteceu. A partir de hoje, mude sua postura. Se Deus fez, conte. Se Deus operou, declare. Se Deus te abençoou, glorifique diante de todos, porque quem testemunha fortalece a própria fé, ativa novas bênçãos e se torna instrumento para milagres na vida de outros. Não retenha o que Deus fez, transforme sua vitória em testemunho.

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1: Livro de Hebreus, capítulo de número 11, versículo 1. O que que diz aí para mim? Todo mundo, vamos! Ora, a fé é o firme fundamento das coisas que se espera e a prova das coisas que se não vê. De novo, vamos lá. Das coisas e a prova que não vê. Quem tem muita fé, levanta a mão. Senta. Senta e bate palma e dá glória a Deus. Aleluia, junto também. Vamos ver. Graças a Deus. Palma e glória. Não essas palminhas assim não, com força. O que é fé? Me responda o que é fé. É o firme fundamento das coisas que... Hã? Das coisas que não vê. Não, eu tenho certeza. Mas de quê? Não estou vendo? Não. Eu acredito. Ele bate no peito, mas eu creio. Você não está vendo? Cadê? Me mostra aí. Cadê? Você não me mostrou nada. Você fala assim: fé, você não precisa ver. Fé, você precisa crer. Fé não é ver. Quando eu vejo, eu preciso de fé. Por que eu preciso de fé se eu estou vendo? Olha, Tomé, Jesus esteve aqui. Eu não creio. Eu não vi. Eu não toquei nele. Aí Jesus chega e diz: Tomé, vem cá. Vem aqui, seu incrédulo. Toca em mim. Bota a mão em mim aqui, ó. Eu mesmo. Você está duvidando? Aqui os buracos aqui dos cravos, aqui, ó. Olha aqui onde é que entrou a espada. Está duvidando? Toca nos meus pés. Ai, me perdoa, Senhor. Aí ele falou assim: bem-aventurados os que não viram e creram. Está vendo? Bem-aventurados os que não viram. Bem-aventurado é aqueles que não vê, mas crê. Porque na verdade eu nunca vi Deus. Eu nunca toquei nele. Eu nunca palpei ele. Mas como é que eu vou acreditar que ele existe? Se eu tiver fé. Se eu não tiver fé, eu vou dizer a vida toda: eu não acredito. Nunca vi ele. Eu nunca vi ele, nunca toquei nele. Como é que eu vou falar que ele existe? Todo mundo fala que ele existe. Que ele que fez o mundo, que ele que fez tudo, mas eu não tenho prova disso, porque eu nunca vi ele fazer nada. Eu nunca vi ele fazer nada. Deus está fazendo, mas ele não está vendo que é Deus. Deus está livrando, mas ele não está vendo que é Deus. Deus está curando pela oração de alguém, pela oração da mãe, pela fé de alguém, mas ele diz que não. A mãe está orando, a esposa está orando, alguém está orando, Deus está curando. Ele está em pé porque tem alguém orando. Ele está em pé porque tem alguém falando com Deus. Ele está vivo porque tem a mãe orando por ele, tem a esposa orando. Isso aí que é fé, irmão. Não é a fé dele, mas é a fé de alguém. Bem-aventurado, meu irmão. Bem-aventurado. Glória a Jesus. Bem-aventurado. Disseram que Jesus vinha. Ficou falando: Jesus vai nascer de uma virgem. Muitos anos falando: Jesus vai nascer de uma virgem. Que mano é virgem? Nunca vi. Virgem parir? Nunca vi. Virgem parir? Da luz? Era só pode engravidar se não for mais virgem. Ah, porque a virgem vai dar luz um filho e botará o nome de Jesus. E bebê conversa. Aí a virgem apareceu grávida, que nem ela acreditava que estava grávida. O anjo falou: mulher, salve, agraciada, bem bendito é o fruto do teu ventre. Ventre? O que, que é isso? Você está gestante. Eu? Conversa. Eu sou virgem. Eu não conheço varão, nunca tive relação sexual com varão nenhum. Como é que eu estou gestante? Você está louco. Mulher, isso aí não é obra para homem. Mulher, isso é obra para o Espírito Santo. O que está no seu ventre é obra do Espírito Santo. Não é obra da carne, não, mulher. Nem a virgem acreditava. Você viu? Nem ela sabia que estava grávida. Mas Deus tinha prometido. Que nasceu Jesus Cristo de uma virgem. Está vendo como é que as coisas de Deus é tudo contrário das coisas dos homens, das leis, da natureza humana? Pensa bem, eu estou grávida? Não, de jeito nenhum. Ah, senhora Maria, o Espírito Santo descerá sobre ti.

0: para ir embora. Teve um sonho que não era para ir embora, mas já estava tudo pronto. Na hora que ele pegar as trouxas, eu teve um sonho que não era para ir embora, não. Que Maria estava ali grávida por promessa de Deus. Está vendo como é que é as coisas? Parece uma loucura. Parece loucura. Deus fala assim: olha, Sara, Abraão, vocês vão ter um filho na velhice. Eu? Eu? Eu já nem menstruo mais. Já entrei em mexer o troço? Menopausa, eu estou com quase 100, mais gente, com quase 100 anos. Deu risada do Senhor, do anjo. Ah, meu Deus, esses anjos estão é louco. O quê? Louco? Você está rindo? Não, eu não ri não. Você está rindo? Daqui o tempo da vida, daqui 10 meses. Daqui 10 meses eu vou voltar por aqui, eu passar por aqui. Ou daqui 10 meses, o tempo da vida. Daqui 9 meses você vai estar parindo, porque a partir de agora você vai ficar buchuda, prenha, grávida. Ah, não, que é isso? Cada conversa, não acredito no negócio. Passou seus 9 meses, olha a dona velhinha com o nenenzinho no colo. Não aguentava nem ela, estava carregando o menino. Você imagina? A veinha, ó, com o menino no colo. Irmão, quando Deus quer fazer, Deus faz. Ele não manda ninguém fazer. Ele faz, meus irmãos. Ele vai fazer aqui hoje, na vida de alguém, não sei quem é. É alguém que crê. Será que você já acredita mesmo em milagre? Ou só está aqui escutando história? Aqui eu conto história? Perguntando a vocês, aqui é um culto de história? Vou contar a vocês história, da Maria, José. Eu não quero saber de. Eu quero saber de hoje. Abraão não está aqui, Sara não está aqui. Quem está aqui é você, quem está aqui é eu. Deus já fez o que tem que fazer na vida de Abraão e de Sara. Agora Deus vai fazer é na vida de quem crê, é de quem acredita. Vocês creem aí? Dá um sinal de vida aí, se é que vocês creem. Mas levanta a mão assim, com assim. Agora, aí não crê, não.
1: Glória a Deus.
0: Parece que está morto. Parece que morreu. E não ressuscitou. Ah, vocês creem? Ué, é assim que é fé? Presta, não. Quando a pessoa crê, você sente nele. Toque. Reage. Creio, pastor. Estou aqui para receber essa bênção. Vocês creem? Levante a mão. Ele está ressuscitando. Porque esse negócio de estar aqui no culto, isso não funciona, não. Fé não é isso, não. Isso é fraqueza. Isso é dúvida. Fé é você. Parece um louco. Esse cara está louco. Essa mulher está doida. Ué, como? Essa mulher está doida. O médico fala: essa mulher está doida. O filho fala: minha mãe está doida, minha avó está doida. Olha que ela incutiu agora. Diz que vai ficar curada da diabetes, diz que vai ficar curada da pressão alta. Ah, meu Deus. Diz que vai ficar curada do câncer. Ah, vai ficar curada daquilo que no outro. Ah, eu não acredito nisso. Daqui a pouco você vê a irmã: eu fui curada do câncer. Alguém aqui já foi curado do câncer mesmo? Já teve câncer comprovado por medicina? Levanta a mão. Está aqui um, está ali outro. Quem mais? Quem foi que foi constatado por exames médicos que você tinha câncer? De novo, deixa eu ver. 4, 5. Então, eu estou aqui vivo. Como é que eu vou falar que Deus não cura se eu fui curado? Pensa bem. O médico é desanimado. Eu já era pastor. Oh, pastor, que pena, né? Vamos correr atrás, vamos ver, mas sei lá. Aquela cara assim, eu acho que o câncer já virou metástase. O câncer já espalhou por todo o corpo, pastor. Vamos ver, né? pela experiência que eu tenho, ver fazer esse procedimento, aí avisou minha família, tem que fazer arrancar o tumor, tem que fazer a radioterapia, a quimioterapia, mas tem que ser rápido. Tem que ser rápido, pastor. Tem que ser rápido. Tem 11 anos atrás, tem que ser rápido. Aí o médico olhou para mim e falou. Aí, na hora, parece que eu quis acreditar. Na hora, quando ele falou assim, o chão sumiu. Parece que a terra sumiu. Aí eu fiquei assim, será que eu vou morrer mesmo? Pensei, será que eu vou morrer? Já chegou a hora? Quem vai cuidar da minha viúva? Meus filhos. Aí vim para casa assim. Aí fiquei assim uma semana, assim, tal. Fiquei uns dias assim. Aí eu falei assim, quer saber de uma coisa? Eu não estou com câncer, não. E falei para mim mesmo, não vou fazer radioterapia, não vou fazer quimioterapia, não vou tirar tumor, não vou fazer nada. Eu vou fazer uma campanha de oração no monte. Eu vou orar e jejuar. Eu vou fazer campanha, buscava me ungir com óleo. Eu mesmo me ungi, fui me ungindo e ungindo e ungindo. Um dia, dois, três, quatro, cinco, seis, sete, oito, nove, dez, onze. E um mês e vai. Aí passou 7 anos. Eu voltei no mesmo médico. Quando o homem me viu, assustou. É o pastor? Falei, sou eu. Mas pastor, você não morreu não? Falei, como é que eu morri se eu estou aqui? Pergunta boba. Mas você fez todo o procedimento, você tirou o tumor, fez aquilo, a rádio, a química, que eu mandei você fazer? Falei, eu não fiz nada. Você não fez nada? Não. Mas como é que você está vivo? 7 anos é que você está morto, até os ossos já estavam derretidos. Ué, como é que você... O que você fez? Falei, não fiz nada. Ah, como é que não fez nada? Você fez o procedimento. Falei, não. O procedimento meu foi outro. Mas como? Falei, doutor, acima de vocês, médicos, doutor, tem um médico por excelência, tem um médico poderoso que faz milagre. Vocês não fazem milagre, mas ele faz milagre. Ele arranca o câncer pela raiz, sem precisar de radioterapia, quimioterapia. Ah, eu não acredito nesse negócio. Meu negócio é exame. Eu só creio no que eu vejo. Eu só creio em papel. Eu só creio em resultado. Então, bora. Vou fazer tudo, não pode fazer. Aí ele fez o exame. Ué. É, pastor. Agora eu acabei de crer que eu não sei mais de nada. Agora eu não sei porque... Olha, eu nunca vi um negócio desse na minha vida. Nunca vi um negócio desse. Eu nunca vi uma coisa desta. Eu nunca vi isso. Tem não sei quantos anos de médico, especialista, formado na faculdade. Eu dou aula na faculdade de câncer, não sei para que é, parará, perere. Mas eu nunca vi um negócio desse na minha vida. Aí fui pregar para ele. Aí fui falar com ele. Fui falar, explicar para ele como é que é, como é que não é, como é que é, como é que não é. Eu sei que quase que ele aceitou Jesus naquela época, mas ficou muito crente, isso já faz 11 anos, pensa bem, 11 anos, isso aí que é fé, minha irmã. Você não tem que sair daqui hoje do mesmo jeito, você não tem que ficar com essa cara dele, entendeu? Essa cara, não, tem que levantar a cabeça, você tem que comer essa palavra aqui hoje. Tem que deixar essa palavra entrar na sua vida. Deixar que essa palavra flui no seu coração, na sua mente. E põe para fora o que tiver na sua vida. O que tiver de ruim, de demônio, de macumba, de câncer. Na sua casa, miséria, macumba, olho grande, inveja, derrota. Que isso hoje é expulso pelo poder de Deus e pelo poder da fé. No nome de Jesus, da glória, irmão, da glória. Você não tem que ficar aqui hoje escutando conversa, pregação, e levantou e embora, e a vida continuar do mesmo jeito, pior. Daqui a semana, vem a irmã pior, E aí, mano? Ah, tô pior. Na outra semana, cadê? Ah, sumiu, morreu. Mas por quê? A fé acabou. Fé, fé é pra isso. Se tem fé, se tem fé, a pessoa cresce. Se tem fé, a pessoa cresce. A pessoa vence. A pessoa dá a volta por cima. Se não tem, ela se entrega. Ela se entrega. Eu vi na internet, eu acho que alguém já viu, lá na savana, aquele mundaréu de búfalo e o mundaréu de leões. Quem já viu aquilo lá? Levanta a mão para me ver. Quem já viu? Aí um leãozinho, aliás, um búfalozinho, aqui assim, pequeno, e os leões partiram para cima dele, os outros correndo todo mundo e pegaram ele, e ele correndo, correndo assim na beira da água, assim, caiu dentro d'água. Quem já viu aquela cena lá? Você já viu? Caiu dentro d'água. O pobrezinho do búfalo caiu dentro d'água. Falei, oh meu pai do céu. Aí quando ele caiu dentro d'água, o jacaré veio. Já viram o jacaré, disse, oh, prato maravilhoso hoje. Aí pronto. Aí eu pensei assim, se correr o bicho pega. E se ficar o bicho come. O leão puxava para lá e o jacaré puxava para cá. O leão pegava no pescoço do bezerro, puxava, e o jacarézão, aquele crocodilo, não sei quantos que puxava, e veio aquela briga. Aquela briga, é meu, não é seu não, é meu. Não, não é seu, é meu. Puxa para lá, puxa para cá, falei, já era. Quebrou o pobre do bezerro. Daqui a pouco, quando parecia que estava tudo acabado, quando apareceu tudo acabado, o leão puxou o bezerro para fora, aí montou aquele mundaréu de leões em cima do pobre do bezerro. Falei, acabou. Quando daqui a pouco, aqueles búfalos, uns 100, 200 búfalos, tudo em cima dos leões, e os leões foi correndo, um foi correndo, outro foi correndo, o leão foi correndo, outro, e daqui a pouco o bezerro levantou. Falei, meu Deus do céu, o bezerro levantou. Irmão, irmã, e eu aprendo com isso que a gente nunca deva desistir. Por mais que tudo pareça perdido, por mais que tudo pareça perdido, por mais que você olhe assim e fale assim, ó, acabou, acabou, acabou, acabou, acabou, acabou, acabou, não deu mais jeito. Ainda tem um Deus lá no céu que não diz não, que diz sim, que diz eu posso fazer o milagre através da sua fé. Levanta a cabeça, acredita, não se entrega. Um Deus lá no céu que não diz não, que diz sim, que diz eu posso fazer o milagre através da sua fé. Levanta a cabeça.

ali para lá. Vou fazer uma campanha de oração? Não aguento. Vou fazer uma campanha na igreja? Não dá. Tá aí a razão por que não dá. Por que está aí desse jeito? Por que não dá? Por que não dá? Porque a pessoa nunca profetiza a vitória. Nunca fala assim, vai dar sim. Vai, porque Deus vai me ajudar a vencer essa batalha. Eu já venci tantas, eu já fui tão perseguido com doença, com mal, com macumba, com demônio, com perseguição daqui, perseguição de lá, luta daqui, luta de lá, luta. Eu estou vivo, estou são. Quem de vocês que pegaram aí o corona aí? Levanta a mão, quem pegou corona? Mas para que pegar corona? Vocês pegaram corona? Mas para que pegar esse troço, gente? Quem de vocês se perdeu alguém da sua família que morreu do corona? Família sua, levanta a mão. Quem perdeu parente, levanta a mão. E por que vocês estão vivos? Porque vocês são bonitos, né? São boazinhas? É ou não é? Que são bonitos, vocês mereciam estar aqui, os outros mereciam morrer. Eu também peguei esse troço me pegou. Olha eu aqui. Um bicho me pegou, o corona. Eu estou aqui. Vive são. É porque eu sou bom? Não. É porque na época, na hora da batalha, eu nunca me entreguei. Tossia, parecia que ia arrebentar tudo. O que mais me prejudicou foi a tosse. Alguém que pegou aqui tossiu demais ou não? Tossia, mas tossia para valer. Uma dor de cabeça. Quem é que teve muita dor de cabeça aí? Uma dor de cabeça parece que ia arrebentar. Mas eu nunca falei assim, eu vou morrer. Não. E falava assim, eu vou vencer. Eu vou vencer em nome de Jesus. Não vou para o hospital. Não vou tomar remédio. Não vou me internar. Não vou me entubar. Cadê a minha fé? Era que o negócio vinha com tudo assim para cima de mim. Ficava variado, aquela coisa toda. Eu falei, sangue de Jesus te repreenda. Você sabia que esse troço aí é maligno, espiritual? Esse troço aí, ele atinge aqui, ó. A mente da pessoa para desanimar a pessoa. Esse troço aí, ele vem para desanimar a pessoa. Para deixar a pessoa desanimada. Ele só pega a gente quando está triste, quando está fraco, quando está depressivo, quando está angustiado, quando está assim muito preocupado. Pode ter certeza, está fraco. Eu estava fraco, assim, fraco, não assim, espiritualmente, estava preocupado. E aí sabe o que acontece? A imunidade, ó, vai lá para os pés. A vitamina D3 vai lá para os pés. Entendeu? Quem entendeu, levante a mão aí. Aí eu fiquei fraco, assim fisicamente. Viajei, peguei o bicho no avião, o bicho me pegou no avião. Aí eu orei e confiei em Deus. E eu estou aqui com vida e saúde. Quantos que morreram? Quantos pastores que morreram? Quantos homens de Deus que morreram, mulher de Deus que morreu, gente boa, gente que não sentia nada, gente jovem que morreu, e nós estamos aqui os velhos da cabeça branca? Pensa bem, por que será? Eu olho para essas coisas e eu fico assim pensando, meu Deus, a gente tem que crer até na última hora. Até na última hora. Eu estava diante de uma audiência e o juiz deu a causa para o outro. Na última hora o juiz deu a causa para nós. O outro estava ganhando. E o nosso advogado falou, ei, esse juiz está ao lado do outro. Firmei o pensamento assim, Deus. Faltavam uns 3 minutinhos, ele batendo lá. Não, porque você está perdendo por esse assunto, não sei o que, falando e tá. E eu olhando, falei, mas não acredito. Falou assim, não, mas por essa razão, por aquela outra, o Darcy Messias, o réu, chama a gente réu, o Darcy Messias ganha. Falei, meu Deus, e se você quiser recorrer, recorre, falou pro outro. Eu estava perdendo até na última hora, faltando um minutinho, 3 minutos para encerrar, o juiz deu a causa favorável a mim. De quê? Um obreiro que saiu da igreja. E queria dinheiro da igreja de mim. Obreiro não, um Judas Iscariotes. Então vocês que estão aqui.

0: hoje, nessa tarde, por mais que você fale assim, ó, eu estou perdendo, estou perdendo, mas você não perdeu ainda não, entendeu? Ai, eu estou fraco, não sei o quê, bererê. Não fica assim, alimentando esse negócio não, porque na última hora, o perdedor passa a ser o ganhador, e o ganhador pode ser o perdedor, porque a Bíblia diz que o último é o primeiro, e o primeiro é o derradeiro. Quem já leu isso na Bíblia, levante a mão. Então, você não, a fé é isso, entendeu, cobrador José? Fé é isso, é você dizer assim, não, a vitória é minha, não vou deixar que o diabo me vença, não vou deixar que essa doença me vença, não vou deixar que esse problema me vença, não vai, Deus não vai deixar. E brigar mesmo assim, dentro de você, aquela briga, aquela guerra espiritual, não se conformar, fazer com que a mente, o coração, a fé reaja, não fica assim esperando o pior acontecer. Ai, vou morrer, não, vou morrer, e morre mesmo. Não, eu vou viver. Fique bem.
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1: O Senhor te abrirá o seu bom tesouro, o céu, para dar chuva à tua terra no seu tempo e para abençoar toda a obra das tuas mãos. Deuteronômio 28, 12.
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1: 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Provérbios 10, 22.
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0: Olha, meus irmãos, escuta aqui. Preste atenção. Preste atenção nessa palavra. Veja bem. Eu até um certo tempo, eu acreditava assim no evangelho de luta, de prova, um evangelho de tribulação, evangelho que no mundo tinha que sofrer, no mundo era para sofrer. Não, o crente, Deus chamou ele para sofrer. Paulo fala assim com Timóteo: sofre comigo as aflições, como bom soldado de Jesus Cristo, que não tem de envergonhar, que maneje bem a palavra da verdade. Eu fiquei pensando, enquanto isto, eu tinha uma enxaqueca crônica, desde criança. Eu era pastor e carregava aquela enxaqueca. Não, mas se Deus quiser curar, ele cura. Ele não curou porque ele não quer. Na minha concepção, era esse pensamento, era essa a interpretação. Eu tinha uma gastrite crônica desde os 16 anos de vida. Gastrite crônica, fazia endoscopia, gastrite crônica. Eu passava mal. Era dor de cabeça. Misturava gastrite com enxaqueca, vômitos. E eu sofria. Enquanto isto, eu acreditava que era para sofrer. Eu tinha um problema na coluna, que a coluna saiu do lugar. Quantas vezes eu deixei de pregar porque a coluna estava fora do lugar. Mas é luta, é prova, é o inimigo. É o inimigo. E o inimigo ficava à vontade para fazer tudo que ele queria fazer. Enquanto isso, eu acreditava que o crente, o pastor, o obreiro, era para sofrer. Eu carregava uma cólica nos rins desde os meus 20 anos, 22 anos, 21 anos, e lá para cá aquelas cólicas que eu ia parar no hospital. Não foi uma vez que eu fui para o hospital com cólica de rins. Não foi uma vez só que eu fui para o hospital com a coluna travada. Mas eu acreditava que aquilo era Deus que estava me provando. Escuta bem, eu tinha uma enfermidade na cabeça, era assim uma gripe, diferente das outras. A gripe era só na cabeça, um resfriado, uma dor de cabeça, aquilo tampava meus ouvidos, minha garganta, meu nariz. E aquilo eu sofria. Tomava antibiótico, clavulin, mas eu estava acostumado com aquilo. Escuta bem, eu era pastor, pregando curas, pregando revelação, pregando libertação, pregando vitória, pregando prosperidade para os outros. Eu não tinha uma casa para morar. Pregando prosperidade, mas eu não tinha uma casa para morar, porque eu estava conformado que estava bom. Mais um certo dia, a ficha caiu, eu falei: não, eu não aceito mesmo, não aceito mais ser depósito de enfermidade. Eu não aceito ser depósito de obra do mal, de obra maligna. Não aceito. Cadê o meu Deus? Cadê o meu Deus? Cadê o meu Deus? Que Deus é esse que eu sirvo, que não me cura? Eu descobri que a culpa não era do meu Deus, que a culpa era minha, porque eu aceitava aquilo. Eu aceitava aquilo. O dia que eu não aceitei mais, o dia que eu disse não, não, não aceito mais. Teve um dia que eu falei para Deus, se Deus não me curar hoje, eu não vou mais pregar o evangelho. Eu tinha uma enfermidade nas pernas, que os médicos me desenganaram, em 4 hospitais, que eu ia parar na cadeira de roda. Quanta gente na cadeira de roda. O médico falou, olha, pastor, se operar, vai ficar paralítico. Da cintura para baixo, as pernas vão morrer. Se operar, e se não operar, do mesmo jeito. Falei, não, não aceito. Mas não aceito mesmo. E pronto. Eu fui curado da gastrite. Eu fui curado das pedras nos rins. Eu fui curado da enxaqueca. Eu fui curado da coluna. Eu fui curado das pernas. Eu fui curado. Meu Deus, mas olha tanta doenceira. Se eu for falar que agora vai tanto tempo. Deus me deu uma casa. Deus usou uma família e me deu uma casa. A casa que eu tenho hoje, que eu moro, Deus usou uma família. Deus usou um casal de gente e me deu 110 mil reais. Ah, pastor, você está mentindo. Se você entende assim, então fique para você a mentira. Deus usou um casal, me deu 110 mil, eu dei de entrada na casa. As portas foram abrindo, abrindo, abrindo. E eu descobri que o evangelho não é para carregar a cruz só. Não, se você carrega a cruz, mas existe uma recompensa. Que Jesus disse que quem serve a Ele tem 100 vezes a mais nesta terra. E na outra vida, a vida eterna. Então, baseado nisto, eu aprendi a servir o Deus de milagre. Não é só o Deus de salvação, mas o Deus de milagre. O Deus de milagre. A prova, você vai ouvir agora. O que Deus fez na vida da Maria. A Maria apareceu 40 alqueires de chão no nome dela. Maria, 40 alqueires de chão de terra no nome da Maria. Mas por que que apareceu? Ela entrou na campanha da quarta-feira e aqui a fé dela cresceu. A fé dela cresceu. Ela passou a crer em um Deus de milagres. Em um Deus de milagres. Em um Deus de maravilhas. Não só um Deus de luta, um Deus de prova, um Deus de tribulação, um Deus de castigo, um Deus de sofrimento. Não, não, não. Vamos lá, escute. Meus amados irmãos, está aqui conosco nos estúdios da Igreja Deus é Santo, aquela irmã que todo mundo quer ouvir ela mesma contar. Nós falamos a semana toda, mas ela está aqui para gravar o seu próprio depoimento. Vamos lá, seu nome?
1: Maria.
2: Qual o milagre, Maria?
1: Eu consegui uma herança da minha mãe que eu nem sabia que existia, de 40 alqueires de terra. Aí é uma grande bênção através da campanha na quarta-feira. 40 alqueires de terra que a gente não sabia, era uma parte com as terras da minha mãe.
2: O senhor foi revelado aqui na igreja que Deus te dá uma grande vitória. Como é que foi a revelação?
1: A gente foi revelada que estava assinando um papel de uma herança. Aí eu fiquei pensando, mas a herança essa gente não tem, mas Deus vai preparar. Aí foi que uma minha sobrinha ligou falando que tinha aparecido essas terras. Aí eu disse, então é essa é a herança mesmo.
0: 40 alqueires de chão, ela foi revelada que Deus ia dar ela uma herança. Ela não sabia, ouvintes, ela não sabia dessa herança. Mas Deus revelou, Deus falou, quando Deus revela, quando Deus fala, acontece. E a senhora não sabia disso?
1: Não, não sabia. A gente não sabia dessas terras.
0: E agora apareceu no seu nome?
1: Apareceu, apareceu no nome da gente.
0: Aqui na quarta-feira, na campanha da prosperidade.
1: Na campanha da prosperidade.
0: Uhum. Mas isso não é um milagre grande?
1: É um grande milagre, porque umas coisas que a gente não sabia estavam escondidas. Mas Deus não deixa nada escondido. Deus revela e ele cumpre. É Deus, é só as mãos de Deus, é só um milagre mesmo.
0: Não tem cabimento.
1: Não, é isso aí, explicação.
0: É um milagre.
1: É um grande milagre.
0: Na quarta-feira.
1: Na quarta-feira.
0: Minha irmã, e esse povo que está discutindo agora? Dá um conselho para alguém que está aí, desesperado, aflito, angustiado. Qual o seu conselho?
1: Eu aconselho que venha fazer a campanha, porque Deus sempre, ele promete, ele cumpre. Vem fazer a campanha, porque eu faço a campanha faz tempo, já que estou fazendo a campanha. Também dinheiro que eu não consegui receber, eu recebi. Que estava enroscado, perdido, também recebi. Então, é tudo a campanha na quarta-feira. Quem está desesperado, às vezes com problema de financeiro, venha fazer essa campanha na quarta-feira, porque vale a pena. Vem de Tijucas.
0: Lá de Tijucas. É, Tijucas. Uhum. É milagre, né?
1: É grande milagre. Uhum.
0: Milagre em cima de milagre. Muito obrigado. Deus abençoe a senhora.
1: Amém.

impressionante a maneira, a forma do que Deus faz, do que Deus opera. Ele opera além da nossa imaginação. Ele vai além dos pensamentos. Ele vai além dos pensamentos. Ele só não vai além da fé. A mulher estava fazendo a campanha, vindo lá de Tijuca do Sul. Olha de onde ela vem. Ela não diz que é longe. Ela nunca reclamou que é longe. Olha a recompensa. Quanto maior é o esforço, quanto maior é a distância, quanto maior é o tempo, maior é a recompensa. Você aqui bem pertinho, 15 minutos, 20 minutos da sua casa na igreja, você diz que é longe. Por isso que você está desse jeito. Por isso que a coisa não vai, não anda para você. Porque você fica priorizando a dúvida, priorizando a incredulidade. Agora, se você mudar o teu pensamento, mudar o teu jeito de pensar e entrar nessa campanha, o Deus que fez aparecer 40 alqueires de chão para Maria, que não sabia, ela não sabia, mas Deus sabe do que ele tem preparado para você, para a senhora, para o moço, para a moça. Entra nessa campanha, mas entra mesmo, entra com propósito. Eu vou fazer essa campanha junto com o pastor Messias, e alguma coisa Deus vai fazer por mim. Olha, 40 o quê de chão, que ela não sabia, quanto vale hoje 40 o quê de chão, meu irmão? Se ela não tivesse aqui, ela ia descobrir isso? Quem revelou foi Deus. Deus revelou que ia fazer um milagre na vida dela, que ia aparecer uma herança para ela. Que herança é esta? Não se preocupe. Se Deus falou, se Deus prometeu, ele vai cumprir. E é nessa quarta-feira, 9 da manhã, 3 da tarde, 7 da noite, o início da campanha da prosperidade de Deus. Prosperidade que o povo não fala mais. O povo deixou de falar de prosperidade. O povo perdeu a fé. Os pastores perderam a fé de falar de prosperidade para o povo. Perderam a fé. Então, vamos nesta quarta-feira, campanha da prosperidade de Deus, prosperidade de milagres. Aonde? Na igreja Deus é Santo. E o endereço? Avenida Marechal Floriano Peixoto, 6711 Auer. Marechal Floriano Peixoto, 6711. Se você entrar, eu te garanto, em nome de Jesus, te garanto que alguma coisa vai acontecer na sua vida de bênção. De manhã, pastor Messias, às 9 da manhã. À tarde, pastor Jefferson. 9 da manhã, pastor Messias. 3 da tarde, pastor Jefferson. E à noite, pastor Messias novamente, pela fé. Uma campanha de milagre financeiro.

0: Ouvintes, nós vamos orar o nosso Deus agora. E nós vamos buscar a força, o poder, a unção de Deus. Oremos já em seguida.
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forte e poderoso e eterno Deus, Pai, Filho e Espírito Santo. Deus, em nome de nosso Senhor e Salvador Jesus Cristo, ó grande Pai, ó grande Deus Todo-Poderoso, eu te peço agora que apague os meus pecados, apague, risque todos os meus pecados, todos que eu pratiquei, todos, meu Deus, para que a minha oração seja aceita, seja bem-vinda ao teu lugar santo, ao trono de glória. Oh, meu Deus, como eu queria e quero que o Senhor me desse força, espiritualidade, comunhão com o Senhor, para me entrar na tua presença. Meu Deus, antigamente, para entrar no santo dos santos, eram as pessoas escolhidas pelo Senhor, senão eles morriam. Meu Deus, meu Pai, eu quero agora entrar na tua presença, mas eu preciso do perdão, eu preciso, meu Deus, da limpeza, da purificação na minha vida, para que a minha oração seja aceita, ouvida e respondida pelo Senhor. Meu Deus, em nome de Jesus Cristo Salvador, em nome do Senhor Deus Todo-Poderoso, meu Deus, oh meu Deus, me dá palavras, coloca na minha boca as palavras certas, as palavras corretas, agradáveis, porque eu não sei como orar, porque eu não sei como pedir, eu não sei como agradecer o Senhor. O Senhor é tão grande, tão santo, oh Deus, o Senhor é tão poderoso, que eu, perto do Senhor, sou barro, pó e cinza, verme. Deus da glória, o Senhor é tão grande, tão santo, tão poderoso. Ah, como o homem não é nada na tua presença. O homem é pó, é uma sombra que vai passando. O homem é uma flor, uma erva que vai murchando, que de manhã nasce e à tarde já não existe mais. Ó Deus, ó Deus, ó Deus, ó Deus, ó Deus, ó Pai, coloca na minha boca as palavras, coloca no meu coração as palavras corretas, as palavras certas que te agrada, porque é o Senhor que está falando, mostrando, revelando. Meu Deus, em nome do Senhor Jesus, oh Jesus, me ajuda, oh Jesus, ajuda esse povo, ajuda os irmãos, as irmãs, ajuda, meu Deus, nós reconhecer o nosso estado precário, nosso estado de miséria, como diz Paulo, miserável homem que eu sou, quem me livrará do corpo dessa morte? Ó Deus, meu Deus, faz nós reconhecermos a nossa carência, necessidade, a nossa fragilidade. Ah, meu Deus do céu, faz nós reconhecermos que nós somos eternamente dependentes do Senhor. Meu Deus, oh meu Deus da glória, vai falando meu coração, vai falando ao coração desse homem e dessa mulher, vai falando a alma desta pessoa, a mente dessa pessoa, o espírito dela, a mente dela. Deus, vai falando, vai limpando, vai santificando, vai perdoando, vai purificando com o sangue de Jesus.
Ah, meu Deus do céu, vai purificando o meu entendimento, vai purificando a minha boca, meus olhos, meus ouvidos. Ah, Deus da glória, faz eu reconhecer que o que eu sou porque o Senhor é. É o Senhor, não fui eu, não fui eu, não sou eu, não será eu, mas é o Senhor. É o Senhor, meu Deus. É o Senhor, é o Senhor, é o Senhor. Ó grande Deus e Pai, em nome do Senhor Jesus, faz nós descermos de cima desta escada chamada soberba, vanglória, exaltação, grandeza carnal. Faz nós descermos, meu Deus, à casa do oleiro e observar como se faz pastores, como se faz obreiros, obreiras, membros. Meu Deus, faz nós vermos, Senhor. Oh, meu Deus do céu, faz nós descermos, faz nós enxergarmos, faz nós nos convertermos, Senhor. Meu Deus, em nome de Jesus Cristo, Salvador. Quantas vezes nós pedimos as coisas só que nos interessa, as coisas carnais, as coisas humanas e perecíveis, as coisas que agrada a carne, que agrada o nosso corpo, mas não agrada a nossa alma, não agrada, meu Deus, a nossa alma. Ó Deus, que não agrada o teu poder, o teu nome, a tua palavra, a tua vontade. Meu Deus, faz nós orarmos como oravam os homens do passado, os homens crentes, as mulheres crentes do passado, que orava do jeito que era para orar, a oração que agradava a Deus, a oração que mexia com o Senhor. Oh, meu Deus, oh, como nós somos, como eu sou soberbo, cheio de vanglória, de grandeza, de exaltação, como isso me impede, como isso me atrapalha, como isso faz eu perder as oportunidades, perder as bênçãos de Deus na minha vida. Ó Senhor da glória, ó Espírito Santo, me ajuda. Ó Espírito Santo, me ajuda, me ajuda, me ajuda, Espírito Santo. Me ajuda na minha fraqueza. Me ajuda na minha fraqueza, Espírito Santo. Me ajuda. Meu Deus, me ajuda, me ajuda, me ajuda. Ajuda esse homem, essa mulher que está aí debatendo, quebrando com a cabeça para lá e para cá, fora da tua presença, fora da tua direção. Meu Deus, faz nós entender, meu Deus, a tua vontade. Não deixa nós ficarmos andando pelos olhos humanos, pelo coração humano, pela vontade humana, pelo desejo humano, carnal e perecível, mas que nós possamos andar dentro da vontade do Senhor, andar no caminho do Senhor, no caminho estreito, na porta estreita, que nós possamos nos renunciar a nós mesmos, negar a nós mesmos, tomar a cruz e seguir o Senhor. Alcança agora cada alma, cada vida agora. Alcança, Senhor, da maneira correta, como o Senhor sabe fazer, em nome de Jesus, em nome de Jesus, em nome de Jesus, Pai, Deus, em nome de Jesus, Deus, eu não sei falar, mas Tu sabes fazer, Tu sabes agir, Tu não precisas da minha explicação, Tu não precisas do meu ensinamento, Tu não precisas do meu conselho, da minha orientação, Tu és soberano, Tu és sábio, poderoso, Tu és tudo em todos, Senhor. Oh Deus, me perdoa a minha incapacidade, a minha fragilidade, os meus erros, me perdoa tudo. Não preciso falar, o Senhor sabe tudo. Pedro dizia para Jesus: Tu sabe tudo, Senhor. O Senhor sabe todas as coisas, ainda que a gente não falamos ainda, ainda que nós não sentamos, não levantamos, não pensamos o que vão falar, o Senhor já sabe tudo, meu Deus.
meu Deus, como Tu és soberano, Tu és poderoso, Tu és grande. Oh meu Deus do céu, uma coisa eu quero te pedir: alcança as almas, salve as almas, e uma delas é a minha alma. Oh meu Deus, salva as almas, oh meu Deus, liberta as almas, em nome do Senhor Jesus, Pai, é a minha oração, é o meu pedido, meu Deus. Oh meu Deus, me perdoa, porque eu não sei pedir, eu não soube pedir, eu perdi quantas vezes na vida a oportunidade de falar palavras, orações que te agradam, e quantas vezes nós oramos tudo errado, que só nos agrada, que só serve para agradar os nossos olhos, nossos ouvidos, mas no final da história foi tudo perdido. Oh meu Deus, me perdoa, me lava, me purifica no teu sangue, abençoe todos que oraram comigo, estão orando, meu Deus, abençoa poderosamente, no nome de Jesus Cristo.

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3: Então, irmãos, já é a segunda vez, na verdade, esse mês que apareceu dinheiro na minha conta. A primeira vez apareceu R$1.200. E agora, esse mês passado, eu estava de férias e eu voltei sem salário. Eu estava preocupado como que eu ia fazer para pagar as contas. E daí eu pedindo a Deus um milagre, que acontecesse um milagre. E daí eu olhei na conta do Santander lá, tinha um valor para me resgatar de R$928. E apareceu agora esse mês. E já tinha aparecido 1.200 e alguma coisinha na conta também.
2: E qual é o pecado de ter dinheiro? Não foi Deus que deu? Não foi Deus que deu para você dinheiro?
4: É verdade que apareceu também na sua conta de dinheiro?
5: Apareceu R$1.000.
4: R$1.000?
5: R$1.000, era para ele ir pegar R$200, que só ia ter aquele 200 no banco. Ele chegou lá, tinha R$1.200.
4: R$1.200. E quem colocou na sua conta de dinheiro?
5: O senhor colocou, porque naquela conta só entra o cheque da empresa, outro dinheiro não entra.
2: Não foi Deus que deu saúde?
6: Deus me curou, só o senhor fez a oração para mim. No outro dia não tinha mais nada, nada, nada, nada, nada, nada. Comecei a comer bem, tô mais gordo agora.

0: tava caindo, tava ficando fraco, eu só pensava em me matar, só que eu não tinha mais recurso na minha vida, mas Deus me curou.
1: E tá curado.
0: Tô curado, em nome de Jesus.
2: Não foi Deus que deu o trabalho? Não foi Deus que abriu aquela porta?
3: E a semana retrasada, o pastor falou assim, Deus está abrindo porta para pessoas aqui e pessoa que está em casa. Eu vim aqui e falei, Senhor, eu quero que o Henrique seja uma dessas pessoas. E hoje ele já vai levar os documentos, vai trabalhar no hospital lá perto de casa. E ele vai trabalhar, graças a Deus, deu tudo certo, os exames já contrataram ele.
4: Porta
3: ontem,
4: abriu.
3: Ontem ele me abraçou, falou, tia, graças a Deus. Ele viu como que Deus é bom e abriu a porta para você.
2: Não foi Deus que abriu a porta do negócio?
5: E eu comecei a fazer as campanhas, comecei a devolver o dízimo daqueles R$540 por mês que eu ganhava. E hoje, pela glória, pela misericórdia de Deus, meus irmãos, hoje eu tenho uma empresa, é minha empresa hoje. Eu tenho funcionários, 13 funcionários, e estou muito feliz, muito alegre com Jesus. Então hoje eu sou um obreiro da obra de Deus, batizado, e estamos aí fazendo a obra de Deus, e Deus tem feito muitas coisas na minha vida, na minha casa, na minha família, através desta obra aqui da Igreja Deus é Santo.
4: Então o Dilmão chegou aqui ganhando R$540
5: por mês.
4: Era funcionário e ganhava da empresa
5: R$540.
4: R$540 por mês. Hoje ele é patrão. Quem entendeu, diga glória a Deus. Hoje ele tem 13 funcionários que trabalham para ele.
2: Não foi Deus que te deu uma casa, deu um carro, te deu uma empresa. 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

neste exato momento eu estou aqui nos estúdios da nossa igreja pentecostal Deus é Santo. E olha, eu quero falar sobre os perigos, os prejuízos, os atrasos de uma pessoa sem Deus, sem igreja e sem um guia espiritual, que é um homem de Deus. Eu tenho 44 anos de fé. Deus me deu esse privilégio. Eu sempre fui de acreditar no homem de Deus, naquele que me guiou, que me dirigiu. Eu sempre lutei para obedecer. Eu sempre lutei para ser obediente a Deus, ao meu pastor, à minha igreja. Por isso que eu cheguei aqui, com a ajuda de Deus. Deus nunca me deixou um dia eu me desviar. Um dia, nem um dia, Deus nunca deixou. Eu nunca fiquei sem tomar uma santa ceia, porque eu pequei, porque eu desobedeci o meu pastor. Nunca, graças a Deus. Deus me abençoou, Deus me guardou, Deus me livrou. Meu pastor nunca me puniu. Eu nunca fui punido. Nunca, ninguém nunca me puniu. Meu pastor não. Meu pastor nunca. Então, quando eu olho um crente fora da igreja, quando eu olho um crente desigrejado, hoje aqui, amanhã ali, depois lá, no outro dia, em outra igreja, e cada igreja pior do que a outra, porque tem igreja que não é de Deus, não. Eu te digo a pura verdade, tem igreja que não é de Deus. Tem igreja que não foi Deus que levantou, não. Te digo diante do Pai, do Filho e do Espírito Santo de Deus. Tem igreja que não foi Deus que abriu aquela porta. Foi o homem que abriu a igreja dele, para ele. Para ele ganhar dinheiro. Ele usa a Bíblia, ele usa os dons de Deus, que ele recebeu um dia. Quando ele estava dentro de uma igreja verdadeira, ele saiu por rebeldia, por desobediência, por rebelião, e ele levou os dons. Então ele sabe pregar, ele sabe orar por revelação, ele sabe expulsar o demônio, porque Deus não vai tirar o dom de ninguém. Deus não vai tirar o dom. Deus não tirou o poder do diabo. O diabo saiu do céu com poder, com unção, senão ele não estava fazendo desgraça e destruição. Por que que o diabo está fazendo desgraça, destruição, horrores? Ele está usando o poder de quem? Ninguém tem poder. Jesus diz isto. Ninguém tem poder. Ninguém. Falou, se alguém tem poder, foi meu Pai que te deu. Se o diabo tem poder, foi Deus que deu para ele quando ele era anjo. E ele saiu do céu com poder. Tem gente que sai da igreja com poder. Tem gente que está bebendo, está desviado, está fumando, está em adultério e tem poder. Tem gente que está aí dirigindo a igreja, fazendo, acontecendo, expulsando demônio, curando doente, e a igreja não é de Deus, a igreja é dele. Naquele grande dia, ele vai comparecer diante do tribunal do Senhor, e o Senhor vai dizer para ele: não te conheço, não
não sei de onde você vem. Ele vai dizer, não, eu expulsei demônio, eu curei doente. A justificativa do rebelde, do desviado, do falso, do mercenário, do lobo, é expulsar demônio, é curar doente, não é pregar a verdade. Se ele prega a verdade, se ele vive na verdade, ele não é lobo, ele não é falso, ele não é mercenário. Mas a meta de muitos não é isto, pregar a verdade, ganhar almas, pregar salvação, viver em santidade. A meta dele é expulsar demônio. A meta dele é enganar os coitados. Se tem uma coisa que as pessoas ficam com medo, é na hora que o demônio manifesta. Eles têm medo do demônio. Eles não têm medo de Deus. Eles têm medo do demônio. Aí o demônio fala, esse homem aqui é um homem de Deus, esse homem aqui é um santo, esse homem aqui é ungido, Deus é com ele. Tá vendo? Mexe comigo para vocês verem, que eu vou jogar uma praga em vocês, uma maldição. É ou não é, Satanás? É. Quer dizer, os dois estão coleados, estão unidos. Ei, Satanás, fala alguma coisa de mim, você gosta de mim? Não. Detesto. Detesto você. Você é do homem de cima. O homem de cima está contigo. Mentira. Quem foi que elogiou ele? Quem está elogiando esse camarada? É o diabo. Quem está dando a nota para ele é o diabo. O diabo que está elogiando ele. O diabo que está falando bem dele. Você está vendo? Aí ele sobe em cima dos coitados que não lê Bíblia, dos coitados que vivem só apenas correndo atrás de curas, de revelação, de profecia. Um homem de Deus, ele prega o evangelho verdadeiro. Um homem de Deus, ele ganha almas. Um homem de Deus, ele ganha os desviados para Jesus, faz batismo. Um homem de Deus expulsa demônio. Um homem de Deus cura doente. Mas um homem de Deus, ele prega a verdade. Se ele não prega a verdade, ele não é de Deus. Se ele só expulsa demônio, só cura, não é de Deus. Não é de Deus. Ele não é de Deus. Porque o homem de Deus, ele prega a verdade. Ele fala da volta de Jesus. Ele fala da salvação. Ele fala da vida eterna. Se precisar de disciplinar, ele disciplina alguém, de corrigir, ele corrige com amor, ele pune com amor. Pode ser quem for, rico, pobre, ele vai lá com sabedoria e fala, meu irmão, você pecou, você adulterou, você bebeu, você fumou, nós vamos disciplinar o irmão por algum tempo, para o bem do irmão, para o irmão não continuar fazendo isso, mas nós estamos aqui para te ajudar, para te aconselhar. Não sai da igreja, não sai da presença de Deus. O irmão está disciplinado, mas o irmão vai vencer essa prova. Esse é o homem de Deus. Esse é o homem de Deus que ama as almas. Que ama as almas. Então, meus irmãos, minhas irmãs que me ouvem agora, onde você está? Quem é o teu pastor? Ele é pastor? Ele é pastor mesmo? Ele passa o tempo todo no altar só pedindo oferta? Só falando de dízimo? Só falando de oferta? Ele passa o tempo todo só expulsando demônio? Só revelando o povo? Ele não é homem de Deus. Ele não é homem de Deus. Ele não é homem de Deus. Ele não é de Deus. O homem de Deus, ele tem tempo para tudo. Tempo para oração, tempo para louvor, para pregação, tempo para expulsar demônio, tempo para cura, tempo para conselho, para exortação, tempo para tudo. O Espírito de Deus está na vida dele, para controlar ele, para dirigir ele. Ele é um homem de Deus respeitado.
Ele é um homem respeitado. Não é um homem perfeito, mas ele é um homem respeitado. Às vezes amado e às vezes criticado. Mas a presença de Deus, o Espírito de Deus está na vida dele. O que ele fala acontece. O que ele promete acontece. Então, meu querido, aonde que você está agora? Será que você não está atrás de um guia cego? Quem segue um guia cego vai cair no buraco, num abismo, no inferno, na escuridão. Cego guiando o cego. E o cego não vê que ele está cego, que ele está caminhando para o perigo. Ele não vê isso. Quantas vezes alguém fala, meu querido, isso aí não é o caminho. Não vai por esse caminho que você vai se dar mal. Ele fala assim, vai cuidar da sua vida. Eu tenho livre arbítrio. Eu faço o que eu quero. O corpo é meu. A vontade é minha. A liberdade é minha. Eu vou aonde eu quero. Eu faço o que eu quero. Eu vou aonde eu achar que devo ir. Aonde falar de Deus, ali eu vou. Isso é um coitado. Isso é um cego. Isso é um cego, uma cega. Aonde falar de Deus, eu entro. Um servo de Deus não fala isso. Um servo de Deus, crente convertido, ele escolhe o lugar para ele entrar. Ele escolhe as pessoas que ele vai deixar aquela pessoa colocar a mão na cabeça dele ou dela. Na minha cabeça, eu não deixo alguém colocar a mão assim. Mas de jeito, eu vou escolher quem é o irmão que vai colocar a mão na minha cabeça. Não deixo qualquer pessoa colocar a mão na minha cabeça de jeito nenhum. Eu sei lá como é que está aquela pessoa, com a vida amaldiçoada, amarrada, macumbada, enfeitiçada, sei lá, o casamento dele destruído, a vida dele amaldiçoada, e vai me amaldiçoar? Mas nunca, nunca, nunca, nunca, nunca. Quem é que tem colocado a mão na sua cabeça? Quem é que tem colocado a mão na sua cabeça? Quem é a pessoa que você deixa ela ministrar na sua vida? Você conhece a vida dela? O testemunho dela? O casamento? O lar dela? Aquela pessoa é uma pessoa bem-sucedida, abençoada, ungida, consagrada? Ou uma pessoa que veio das drogas, que veio da cachaça, que veio do pecado, do adultério, de vez em quando está caindo. De vez em quando ela está novamente tendo as recaídas. Como é que você vai deixar ela colocar a mão na sua cabeça? Eu vejo por aí hoje pessoas desviadas, chega na igreja hoje, amanhã está pregando. Pessoas desviadas chegam na igreja hoje, amanhã estão tomando ceia. Chega na igreja hoje desviada, amanhã está dirigindo igreja. Daqui a pouco cai de novo. Vai para o mundo, volta amanhã, está lá dirigindo igreja. E você está aí. Você não está enxergando isso, não? Você não enxerga. Tem certeza. Ah, mas ele ora bem por revelação. Olha, ele é uma bênção. Ele entrega a profecia. Ele entrega a revelação. Ele ora uma hora por revelação. Essa aí é a pessoa que você quer? Você está igual a ele ou pior do que ele? Eu quero saber, não é revelação. Eu quero saber a vida dele, o testemunho dele. Um homem respeitado, um casal respeitado, temente a Deus, amado por Deus, pela igreja. Um casal vigilante, um casal prudente. Um casal que ninguém levanta o dedo contra ele, ela, porque o testemunho dela, dele, fala mais alto. Não é os gritos no altar, não é os gritos quando está com o microfone na boca, não é os pulos, não é revelação, não é profecia, não é recado. Mistério, ah, porque Deus manda lhe dizer, e aí ele impressiona o povo com pregações, revelações, profecias, recados mentirosos.
tem gente lá que não sai de lá, cega igual ele, enganado igual ele, como diz a Bíblia, enganado e enganando, enganando e sendo enganado. Será que não é essa a causa? Porque você não vai para frente, não prospera, um dia está bem, um dia está mal, um dia está triste, está dentro da igreja desanimado, angustiado, amargurado, aflito, porque você não vê as coisas mudar na sua vida. Você não vê as coisas mudar na sua vida. Uma certa época Deus disse: sai daí, povo meu, sai daí, povo meu, para que não seja participante dos seus pecados. Sai dessa Babilônia, sai desse lugar, esse lugar que quem fala mais alto aí é a política, o espírito da política. Quem fala mais alto aí é a política, é os políticos. Quem fala mais alto aí é a ganância pelo dinheiro, é a avareza, é o interesse próprio. Mas você não vê Deus, você não sente Deus, a sua vida não melhora, não muda. Você ganha hoje e perde amanhã. Foi curado o pé direito hoje, amanhã amanhece com o pé esquerdo inchado. Aí foi curado o pé esquerdo, amanhã é o braço direito. Foi curado do braço direito, amanhã é o braço esquerdo. Depois já é enxaqueca, é a coluna. Todo dia você está com um problema novo. Todo dia você está com uma doença nova. Todo dia você está com um sintoma novo. De problema, de luta, tribulação, de sofrimento. É batalhas e batalhas de guerra, sofrimento, dores, aflições, prejuízos, percas. Que isso, meu querido? Até quando você vai aceitar essa vida? Você tem a escolha. Você tem a escolha para escolher o bem e o mal. Agora, se você não tiver a noção, a visão espiritual, o equilíbrio espiritual, o conhecimento espiritual, o nível espiritual um pouco elevado, você não vai descobrir, não vai ver, não vai perceber, mas vai perecer. Perecer. Perecer. Essa palavra certa. Perecendo. Não é crescendo. Perecendo. Cadê o irmão? Ah, estou em casa. Eu estou orando em casa, estou congregando em casa. Aquela igreja lá, eu fiquei lá 10 anos, 20 anos, 5 anos, sei lá. Fui para outra igreja, não mudou nada. Fui para outra igreja, piorou. Eu não creio mais em nada. A culpa é sua. Eu não acredito em pastor, em missionário. Eu não creio mais em ninguém. Você chegou a esse ponto, a culpa é sua. E por que que os outros crêem? Por que que os outros estão congregando, servindo a Deus e crescendo? Por que que os outros estão cada dia melhor e você cada dia pior? A culpa é sua, a escolha é sua, a decisão é sua. E você não aceita, você não admite, você não tem o Espírito Santo de Deus na sua vida. Aí eu falo línguas estranhas, eu profetizo, eu pulo na igreja, eu danço, eu marcho. Fica bem longe de mim. Com essas suas marchas, com essas suas danças, com essas suas manifestações aí, eu não quero para mim não. Em nome de Jesus, eu quero é a palavra da verdade. Eu quero receber a palavra da verdade. Alguém que anda na verdade, alguém que vive na verdade. Essa é a meta do pastor Messias. Quem está em Cristo vive na verdade. Quem está em Cristo, nova criatura é. Quem está em Cristo, nova criatura é. A vida dele é bênção. É bênção. Irmão, a vida do homem que anda na presença de Deus. Glórias e honras ao Senhor. A mulher que anda na presença de Deus não se contamina. Ele é bênção. Ele é bênção de Deus.
Ele não se vende, ele não se compra, ele não se rende por interesse, por vantagem desta vida. O negócio dele é o céu, é Deus, é o Senhor. A vida dele é bênção. Ele é uma árvore conhecida. O crente verdadeiro, ele é conhecido pelos seus frutos. Árvore. Árvore que dá fruto. E árvore que não dá fruto. O crente verdadeiro é conhecido. E também o crente que não é verdadeiro é conhecido. Dá fruto e o que não dá fruto. Escuta essa palavra é de Deus para o seu coração. Essa palavra não é do homem, não. Essa palavra, ela é de Deus. Ela é espiritual. Palavra que você não escuta mais. Palavras que a gente escutava antigamente pelos homens de Deus, que Deus usava para trazer aquela advertência, para nos corrigir, para nos alegrar, quando a gente está no Espírito, para nos corrigir, nos alegrar, nos fortalecer, nos amparar. Escuta essa palavra. Escute essa palavra. Ouve essa palavra. Guarde essa palavra. Coloque essa palavra em prática. E a partir de hoje, a sua vida vai mudar. Eu oro por você. Senhor Deus Todo-Poderoso, nos céus e na terra, em nome de Jesus Cristo Salvador, Senhor, meu Deus e meu Pai, meu Salvador da glória, tenha misericórdia de mim, de todos nós. Tenha misericórdia, Senhor, tenha misericórdia, nos cobre com teu sangue, guarda nós, guarda o nosso coração, guarda a nossa mente, guarda a nossa alma, guarda o nosso entendimento, guarda os nossos olhos, guarda a nossa entrada, a nossa saída, em nome de Jesus, guarda, meu Deus, debaixo do teu sangue, debaixo do teu poder, da tua força, da tua fortaleza. Guarda a nossa casa, nossa família, guarda o nosso lar, guarda, meu Deus, guarda a nossa alma, não deixe Satanás tocar em nós, não deixe o inimigo nos corromper, nos estragar, não deixe o mundo, não deixa o mundo entrar em nós, e não deixa nós entrar no mundo, em nome de Jesus, em nome de Jesus, abençoe esse homem, cresce ele na tua presença, essa mulher, cresce ele, cresce ela, derrama na vida dele, dela, a presença de Deus, o Espírito Santo de Deus, em nome de Jesus, em nome de Jesus, em nome do Senhor Jesus, Pai, cobre com teu sangue a nossa vida, salva a nossa alma, levanta os caídos, fortalece os fracos, anima quem está desanimado, levanta esse homem, essa mulher, unja a cabeça, a mente dele, faz ele entender, faz ele compreender a tua palavra, em nome do Senhor Jesus. Amém e amém.

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1: Livro de Jó, capítulo 3. Já acharam?
2: Aê!
1: Pronto? Versículo 25. Versículo de número 25. O que que diz aí? Todo mundo? Porque... Não, todo mundo, vamos lá. Porque que eu... Mais uma vez. Porque que eu... Me aconteceu, né? Senta, meus irmãos. Glória a Jesus. Oh, aleluia. Dá uma salva de palmas para Jesus aí, meus irmãos e minhas irmãs. Graças a Deus. Glória a Deus. Pois é. Eu estava descendo aqui do escritório e vindo aqui para o altar. E uma voz falou comigo, uma voz que eu conheço há 41 anos, falou assim para mim: nunca fale que vai dar errado, e prega isso para o povo. Nunca fale que vai dar errado, e prega isso para o povo. Foi essa voz que eu ouvi hoje cedo. Não foi muito, foi só isso aí. E eu quero falar isso para vocês aqui hoje, nesta noite. Vocês nunca abram, nós nunca vamos abrir a boca, vocês sabem disto. Mas hoje eu quero reafirmar para vocês, e eu, nós, nunca abrir a boca dando legalidade a Satanás. Não dê legalidade a Satanás. Quem entendeu, diga amém.
2: Amém.
1: Quantas vezes nós deixamos de dar legalidade para Deus, para dar para o adversário, aquele que luta noite e dia para acabar conosco, aquele que está só esperando nós abrir a boca. O que faltava era só nós abrir a boca. Às vezes nós choramos, nós jejuamos, e Deus, jejum, oração, oferta, dízimo e tal, e campanha. Aí numa palavra só, nós jogamos tudo fora. Numa palavra só. Vocês estão entendendo aí? Diga glória a Deus. A vida toda nós orando, jejuando e consagrando, fazendo campanha, buscando, de madrugada, de joelho, nós... aqui na igreja, buscando aquela guerra contra ele, e ele só esperando. Olha para cá, ele só esperando. Eu te pego, crente, você vai abrir para mim a porta, eu vou entrar. Você vai abrir a porta, eu vou entrar. Como que ele vai? Ele vai abrir a boca, quer ver? Ela é ansiosa, eu conheço ela. Ela é ansiosa. Ela é nervosa, ela não tem paciência. Quando está tudo ruim, ela joga tudo fora. Quando está tudo ruim, ela abre a boca, ela reclama da vida. Quando está tudo bom, ela glorifica a Deus, o Deus dela. Mas quando está tudo ruim, ela glorifica a mim. Me falando, com as suas ações,

0: essa vida minha, pronto, jogou tudo fora, acabou com tudo. Nessa noite não vai ser assim. Nós vamos abençoar nossa vida, nós vamos abençoar nossa casa, nós vamos abençoar nossa família. Abençoa o teu trabalho, faz o trabalhozinho ruim ficar bom. Abençoe teu trabalho. O troço já está ruim, já está difícil, já está luta. Aí nós somos capazes de jogar praga no trabalho? Você sabe que nós os crentes, temos uma coisa boa e uma coisa ruim nós. Como assim, pastor? Esse negócio de nós abrir a boca e falar é perigoso, porque nós temos unção. Nós temos batismo com o Espírito Santo. Esse negócio de crente ser batizado com o Espírito Santo, esse negócio de crente ter revelação, ter visão, profecia, isso é perigoso. Como assim perigoso, pastor? Ele acaba sendo profeta sem perceber. Ele acaba sendo profeta, pois a Bíblia diz: em parte falamos, em parte profetizamos. E aí você olha para alguém que você não gosta, você olha para alguém que te amaldiçoa, você olha para alguém que te odeia, aí você paga ele com a mesma moeda. Aí o miserável acaba de afundar, já vive numa vida desgraçada, de miséria, e você fala: vai pagar. O que ele me desejou de mal é voltar para cima dele. Pronto, acabou. Já foi pro brejo, miserável. Já foi. O bicho é usado pelo diabo, a boca dele é pro diabo. Aí ele te deseja o mal, aí você fala: vai pagar com a língua. O que ele me desejar, eu devolvo o dobro. Pronto, acabou de afundar o miserável. É por isso que a Bíblia diz assim, ó: abençoai os que vos amaldiçoam, diz a Bíblia. Quem já leu na Bíblia? Quem já leu na Bíblia? Então Jó, aquele homem puro, aquele homem de Deus, aquele homem fiel, aquele homem íntegro, aquele homem justo, aquele homem honesto, abriu a boca e falou que não podia falar. Por quê? Ele estava esperando isso acontecer com ele. Ele estava esperando. Quer ver? Dá uma olhadinha para você ver. O que eu temia, o que tinha medo de acontecer, meu Deus do céu. Esse negócio é perigoso, meu pai. Não deixa acontecer comigo, não. Oh, meu Deus. Não deixa. Fica alimentando. Oh, meu Deus do céu. Ai, eu tenho medo do diabo fazer isso comigo. Eu tenho medo do diabo fazer isso no meu casamento. Eu tenho medo do diabo fazer isso na minha vida financeira. Fica despertando o inimigo, trazendo para o inimigo uma esperança. O que eu temia. Como é que falei? Bora, gente. Deixa tudo aí. Não, todo mundo junto, vamos lá. O que eu temia, aí é o que eu temia, sobreveio. O que eu não queria que viesse, eu já sabia da minha fraqueza, eu já sabia dos meus pontos fracos, meu Deus do céu. E agora acabou. O que eu temia veio acontecer. Porque ficou assim, ó, despertando, ó, Satanás lá, e Eva levando para Satanás a esperança. Ó, Satanás, eu não posso comer, não. Por que você não pode comer? Porque Deus disse: comer morre. Que conversa, morre nada, morre, não morre. Não, mas se tocar, a gente morre. Ó, não pode nem tocar. Ó, não pode nem tocar, nem pode nem tocar na árvore, nem tocar na fruta. Quer dizer, trazendo para Satanás uma curiosidade, uma esperança. Mas morre não, morre. Mas se tocar, morre também. E se pegar, morre também. E se comer, aí morre também. Aí pronto, ó, vai daqui, vai de lá, conversa para cá, conversa para lá, conversa para cá, conversa para lá. E Eva foi se levando, deixando se levar. E foi. E quando ela viu, era tarde demais. Oh, Dalila, Dalila, o negócio é o seguinte, Dalila, ó, é o seguinte, mas Sansão, aonde é que tem essa força toda sua? Dalila, tá assim, assim, assim, assim, Dalila, Dalila, fazia, mas Sansão, tu me enganou, Sansão, mas não pode mentir para mim, você é o amor da minha vida, e não sei o quê, Dalila, se você fazer assim, assim, assim, vai dar certo, ela fazia e não dava certo, mas Sansão, até que ela abriu o coração e falou, se cortar os meus cabelos, aí acabou minha força. Pronto, revelou, revelou o que não podia revelar. Irmão, crente tem que ter segredo também. Crente tem que ter segredo, irmão. Igreja, aprende a guardar as coisas para você, irmão. Amém? Aprende a guardar as coisas para você. Segredo é segredo. Segredo é segredo. Existem segredos no céu. Existe segredo no céu. E aqui na terra também. Existe segredo entre o pai e o filho. Ele disse, eu e o pai somos um. Eu sou ele, ele é eu. Quer dizer, quem vê a mim vê o pai. Mas existe um segredo no meio dos dois que não é revelado. Então não fica abrindo seu coração com gente que quer ver a sua desgraça, como foi no ano 2006, 2007, meio de 2010, nós ganhamos um imóvel no centro de Porto Alegre. Na época custava 5 milhões e 700. Olha, mais de 10, uns 15 anos atrás, nós ganhamos de graça. Um homem deu para a igreja, porque a mãe dele estava desenganada. E Deus curou ela na nossa igreja. E esse povo tem tanta riqueza, falou, oh, pastor, eu vou dar isso aqui para a igreja a partir de hoje. Isso aqui é da igreja, Deus é santo. Pela alegria que eu estou de ver minha mãe curada do câncer, eu dou isso aqui para a igreja. Só que esse imóvel não era só dele, era dele e do irmão dele. E aí ele foi falar para o irmão dele, mano, aquele imóvel lá, tal, tal, tal, tal, eu dei para a igreja. O quê? Para a igreja? Você está doido, rapaz? Você está maluco? Você está doido? Eu vou te internar. Não dou, é minha parte, é o meu. Não, mano, eu compro sua parte. Negativo, não dou. Você tá maluco, rapaz? Mano, mas eu fiz um voto com Deus. Que conversa, rapaz? E o camarada era da pesada, mexia com coisa pesada. O cara que era irmão dele era da pesada, bruxaria. E daqui a pouco, e o meu não dou. Não dou. Ver você morto, mas você não vai dar. E o pobre dizendo, rapaz, foi pra praia, e quando vem lá pra cá, ele no seu carro com tanta alegria, quando ele viu um carro, uma carreta, pegou ele e matou na hora. Por quê? Porque nós aqui ficamos falando, nós ganhamos imóvel, nós ganhamos imóvel, por que que nós não oramos pro rapaz? Por que que nós não ficamos aqui orando por ele, Senhor, abençoa ele, abençoa ele, abençoa, e não fica falando? Gerou uma expectativa e Satanás entrou na parte mais fraca. Então vocês e eu, não abre a sua boca para revelar medo, insegurança da sua vida. Se você não se sente segura, não fica contando para ninguém, não. Não fica abrindo a boca, não. Até para orar, você tem que orar certas palavras. Você pode falar só você e Deus, para que o diabo não ouve. Quem entendeu, levante a mão. Fazendo assim, você vai ser uma pessoa experiente, que tem experiência para você e para falar com outras pessoas, e outras pessoas serem abençoadas através da sua vida, através do seu testemunho de fé. Glória a Jesus. Você sabia disso? Sabia? Quem sabia, levante a mão. Mas é bom a gente ouvir essas coisas para renovar, para renovar os nossos cuidados. Sabe por quê? Porque nessa madrugada eu vi uma caneta assim, ó, Ó, uma caneta. Deus me deu uma visão de uma caneta, mas eu não vi a mão. Eu vi só aquela caneta falando assim, ó, escrevendo-se rapidinho assim, ó. E aí eu pude entender que essa caneta é a caneta de Deus, que vai assinar para nós aí vitória grande, papel grande, coisas grandes, decretar para nós coisas grandes que Deus tem preparado, que Deus já preparou, que Deus já falou, que Deus já revelou, irmão. Glória a Jesus. Quem é que crê que no meio dessa guerra toda, essa batalha, Deus tem coisas grandes para nós? Levante a mão aí. Então vamos orar agora.
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1: Eu vi as pessoas contar que aparecia dinheiro na conta, mas eu sou muito sincera em dizer que eu não acreditava nisso, né? Daí, há 15 dias atrás, eu fui no banco pegar minha pensão, que eu pego por morte.

0: moça disse, mas só quer levar esse da sua pensão? Eu disse, sim, só tenho esse aí para receber. Ela disse, não, a senhora tem 18 mil reais para receber. Uma moça disse, quer levar o seu dinheiro? Eu disse, tá aí. Ela disse, tá, é 18 mil reais. Eu peguei e tô gastando, é meu, Deus me deu.
1: Minha bênção é que eu tinha um caso na justiça, né, uma causa na justiça, e ia ser impossível de eu receber essa bênção, né, de eu receber. E daí, quando, aí eu fiz a campanha de quarta-feira, aí quando foi na próxima quarta-feira, eles já me chamaram e falaram que eu tinha ganhado.
2: Apareceu dinheiro na minha conta.
3: Apareceu dinheiro na sua conta?
2: Também.
3: Quanto apareceu a mais, irmã?
2: R$2.000.
3: R$2.000 a mais.
4: Cheguei no banco 24 horas, passei o cartão, porque eu tinha que tirar um dinheiro para pagar uma viagem para mim e a minha filha. Aí, para minha surpresa, tinha R$8.000 na minha conta, sendo que eu teria uns R$200. Eu ia tirar os 100 e ia ficar com o dinheiro para o resto do mês. Mas Deus me abençoou com R$8.000.
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6: Graças a Deus, mas graças a Deus de verdade. Meus irmãos, minhas irmãs, povo de Curitiba, povo da fé, chegou a hora. Chegou a hora de cumprir aquelas promessas que foram feitas 30 anos atrás, 40 anos, 20 anos, 10 anos, 5 anos, promessas que foram feitas por Deus, que nunca se cumpriram, porque você virou as costas. Promessas que foram feitas por Deus. Eu lembro de promessas de irmãos e irmãs que foram feitas aqui na Deus é Santo, e as pessoas tomaram posse, receberam as bênçãos e contaram milagres. E outras pessoas que foram reveladas, Deus prometeu e elas foram embora. E elas viraram as costas e não voltaram mais. O que Deus prometeu que Ele vai fazer aqui na Deus é Santo, a promessa foi feita aqui na Deus é Santo, Ele não vai fazer em lugar nenhum. O que Deus prometeu aqui, o que Deus falou aqui, você esqueceu? Você lembra como foi a revelação ou você já não lembra mais? Você nem lembra mais, porque você nem está aqui. Porque você nem está mais aqui. Deus prometeu para Israel, lá no Egito, que ia colocar eles numa terra prometida que manava leite e mel. Deus prometeu. Mas aquele povo que saiu do Egito não entrou. Eles não entraram, porque eles murmuraram. Eles abandonaram a promessa. Eles abandonaram a promessa. Mas a promessa que Deus fez se cumpriu. Não com eles, mas com os filhos deles, com os netos. Eles viraram as costas. Eles queriam voltar para o Egito. Mas Deus cumpriu a sua promessa com os filhos, com as filhas, com os netos. Meus irmãos, escuta essa palavra. Escuta essa palavra. Deus é fiel. Deus, ele é fiel para cumprir a sua palavra. Nesta quarta-feira, às 9 da manhã, 3 da tarde, 7 horas da noite, em nome do Senhor Jesus, a maior campanha de bênção que vocês vão ver, maior campanha de revelações, profecias que vão se cumprir, em nome de Jesus, vocês vão ver, vocês irão ver, quem fizer a campanha e não quebrar, vai ver o resultado e dizer: valeu a pena. É um propósito, é o preço que tem que pagar. Qual é o preço? Sair da sua casa, sair da sua casa. É aí que está o problema, é aí que está a luta, é aí que estão as dívidas, é aí que está a doença, é aí que está a macumba, é aí que estão as maldições, mas você não está vendo. Está amarrando você dentro da casa, amarrando você para não sair daí, para não vir aqui. O inimigo amarrou você aí, o inimigo segurou você dentro dessa casa. Você pode ir para qualquer lugar, mas a Deus é santo, você não vai, porque o inimigo não deixa. Já foi feito o trabalho, o propósito, o inimigo. Aí está o nome da igreja, Deus é Santo, dizendo: não vai lá, não é para ir lá, porque se for lá, o pacto será quebrado, o propósito do inimigo será quebrado, a aliança do mal será quebrada. Eu estou falando com irmãos de várias e várias igrejas, estou falando com irmãos de tantas igrejas. Você que mora aqui na Tijuca do Sul, Agudo do Sul, Almirante Tamandaré, Campo Largo, Campo Magro, Campo Comprido, Fazenda Rio Grande, Mandirituba, Araucária, Colombo, Piraquara, Almirante Tamandaré, 4 Barras, meu querido, se você não pode vir, porque você é obreiro aí na sua igreja, você é dirigente aí no seu ministério, manda a esposa, seja sábio, seja inteligente, ela vem no teu lugar. Se você não quer aparecer aqui, manda a tua esposa, e Deus vai fazer uma obra divina. Deus é fazer um milagre divino. Deus é poderoso quando há fé, quando há oração, quando há propósito, quando há jejum. Nesta quarta-feira, o pastor Messias vai estar no santo jejum até mais tarde, para poder ter força de Deus, unção, autoridade, para ele, no nome de Jesus, falar e acontecer. Olha, Deus vai entregar aqui uma chave de um barracão, de uma empresa. Deus vai entregar aqui a chave do apartamento, do sobrado, da casa. Deus vai entregar a chave da loja, do carro. Deus vai entregar a cura divina, a libertação, a causa na justiça ganha. Deus vai entregar, Deus vai entregar, mas tem alguém que vai lutar, tem alguém que vai lutar até quando você colocar os pés dentro da igreja, Deus é santo. Mas na hora que você colocar os pés dentro da igreja, Deus é santo, o inimigo perdeu a batalha.
7: Vem cá, moça, essa moreninha aí, por favor, vem aqui na frente que eu quero fazer a oração para você, para Deus te dar um livramento, para Deus te livrar. Que Deus está me revelando que tem um espírito por nome de Pomba Gira, que está lutando contra você e contra os seus parentes. Mas o Senhor é bom, o Senhor tem o poder de libertar você agora. Põe a mão para cá, igreja, para nós repreender esse espírito imundo que está lutando contra ela, contra o lar dela, contra a família dela. Vamos repreender. Grita, queima ele, queima ele, queima ele. Adaí Zé Pilintra, Adaí, olha aí, ó. Segura, segura. Olha aí. Mais alto, está com medo do diabo, irmão. Vamos lá, vamos lá. Pilindra aí, ó. Quer ver? Escuta aí. Tem o Zé Pilindra e a Pomba Gira. Quer ver? Vocês estão em quantos aí?
8: Em oito.
7: Fala o nome dos oito aí.
8: Taca a rua, Zé Pilindra, Preto Velho.
7: Quem?
8: Pegou o pé da Minhão.
7: Quem é mais aí? Tá aí dentro aí. Quem tá mais aí?
8: Maria Padilha.
7: Olha aí o tanto que tava aí dentro aí. Quem mais aí?
8: Maria Mulambo, Anjo das Trevas.
7: Olha aí, manda fogo nele aí, queima ele. Queima essa legião de demônio. Sai da vida dela, diabo. Sai da vida dela, legião do diabo. Como é que é?
8: Ela tá vindo na igreja fazer campanha. Eu não quero que ela venha.
7: Olha, o diabo não gosta que as pessoas façam campanha. Uma coisa que liberta o povo é a campanha. Muita gente não sabe disto. A campanha liberta o povo. E antes de terminar, vai embora. Quer dizer, antes de terminar, já desiste. Você não pode, irmão, deixar a campanha pela metade. Quer ver? Ô diabo, você gosta de campanha?
8: Não, eu quero acabar com a família dela.
7: E se ela fazer a campanha aqui direitinho, você pode acabar com a família dela?
8: Eu vou tentar.
7: Você vai tentar. Ele disse que vai acabar. Agora, se fazer a campanha, vai tentar. Tentar, ele tentou até Jesus. É ou não é? Escuta aqui, diabo. Você está gostando desse grande clamor da...
8: Não.
7: Quem é que consegue segurar o povo para não vir orar? Quem é que consegue segurar ele? Quem?
8: Demônio.
7: Que demônio é esse?
8: Capeta.
7: Que capeta é esse? Qual é o demônio mais forte lá que vocês têm lá para segurar o povo em casa? Qual são eles? O nome dele?
8: Na carrua.
7: Olha aí, ouvinte de casa, olha aí, ó. Quem é que segura as irmãs que não aguenta orar mais? Ah, meu irmão, eu não posso ir por causa dos filhos. Os filhos virou tranqueiro na sua vida? Filho é tranqueiro ou é bênção de Deus, minha irmã? Ah, irmão, é não sei o quê, não sei o quê. Nada disso, é tranca-rua. É tranca-rua que não deixa vocês virem orar conosco. Mas eu creio que hoje vocês vão passar por cima do tranca-rua e vão estar aqui à tarde e à noite conosco, orando, jejuando e clamando a Deus. Vamos mandar o bicho embora. Satanás, desocupa o corpo dessa moça agora. Desocupa o corpo dela agora, Satanás. Desocupa essa vida agora. E sai dela agora, Pomba Gira. Legião do diabo, sai dela agora. E não volte mais nela nunca mais. Saia! Em nome de Jesus Cristo.

0: Atenção Curitiba e atenção Paraná. O povo perdeu aquela força de fazer campanha e de receber bênção. O que que é campanha? É receber bênção. Campanha é para receber bênção. Bênção para a família. Bênção para todos. Quanta gente, quantas pessoas que me ouvem agora estão amarrados, como vocês ouviram aí, pela força do inimigo, do maligno, do adversário. Quanta gente assim, doente, doente, doente, doente. Quanta gente que a doença que está no corpo dele, dela, é macumba, feitiçaria, espírito de enfermidade. Espírito de enfermidade. Isso não sai com remédio. Postinho de saúde. Não vai embora, o bicho não vai embora. Ele só sai com oração, com jejum, com propósito, com desafios. Nessa quarta-feira, 9 da manhã, 3 da tarde, 7 da noite, a Igreja Deus é Santo, orando poderosamente, essas orações aqui, ó, que você vai ouvir, orações que tem fogo, que tem unção, que tem autoridade, que tem virtude no nome de Jesus, para o mal não aguentar, o mal não resistir. 9 da manhã, 3 da tarde, 7 da noite, pastor Messias vai estar de manhã e à noite, e à tarde vai estar o pastor Jefferson. Aonde? Igreja Pentecostal Deus é Santo, Avenida Marechal Floriano Peixoto, 6711 Auer. Venha Curitiba, venha Paraná, venha, venha, você não vai se arrepender. O tempo que você estiver andando para cá e andando para sua casa, não tem dinheiro que paga. Você vai ver, você vai ver, você vai ver a recompensa de Deus. Os milagres de Deus não tem dinheiro que pagam.
1: Diz aí, queima ele, queima ele. Cadê a igreja do Senhor Jesus Cristo? Cadê a sua voz, meu irmão? Cadê a sua voz, minha irmã, para repreender os demônios? Demônios dos problemas, sai desta casa, sai desta família. Demônio do pecado, demônio do adultério, sai. Demônio da mentira, da prostituição, do engano, sai, sai, sai. Demônio das drogas, demônio da macumbaria, sai desta vida agora, Satanás. Eu te repreendo. Satanás, não adianta, não adianta, não adianta, não adianta, não adianta, não adianta, não adianta, não adianta, Satanás, não adianta, não adianta, sai, sai, sai, sai, sai desta casa, diabo, sai. destruição de famílias, demônio das causas impossíveis, demônio que não deixa o povo ter vitória em nada. O sangue de Jesus te repreenda agora. O sangue de meu Jesus Cristo é poderoso para te expulsar neste corpo, neste casamento, nos pais, nos filhos, na esposa, no esposo. Sai daí, Satanás! Obreiras, obreiras, aqui, obreira! Queima, Jesus! Olha a mulher vomitando a macumba aí! Olha a mulher vomitando a macumba aí, ó! Tá vomitando! Olha aí, tá saindo um monte de coisa! Queima, Jesus! Olha aí! A mulher já começou a vomitar a macumba, irmãos! Coisas feias que ela tá vomitando! Queima, Jesus, a macumba!
0: Onde a oração, há poder de Deus. Onde há poder de Deus, há milagres. Então, nesta quarta-feira, 9 da manhã, 3 da tarde, 7 da noite, o milagre de Deus vai manifestar na sua casa, no seu lar, na sua família, na sua vida. Creia, não importa o que você está passando hoje, não importa o seu sofrimento hoje, a sua luta, a sua batalha, a sua peleja, a sua tristeza, a sua angústia, as dívidas, o desânimo. Ah, como você hoje está para baixo, como você hoje está para baixo, como você hoje está triste. Mas amanhã você vai estar feliz. Você vai vencer essa batalha. Levanta. Levanta, venha de manhã cedo em jejum. É um jeito. Quando a gente quer, a gente dá um jeito. Quando a gente quer, a gente esforça. Quando a gente quer, a gente dá o melhor. Quando a gente quer, a gente esforça. E Deus é conosco. Foi Ele que disse: esforça-te, tem de bom ânimo, eu serei contigo. Esforça, minha irmã, esforça, meu irmão, esforça, Curitiba, esforça, Paraná, para Deus ser contigo. É preciso que você, que o Senhor, a Senhora, não dê lugar para o desânimo, para a fraqueza, para a carne. Não, levanta, levanta, Curitiba, volte ao que você era antes. Lembra das campanhas que vocês faziam? Lembra? E quantas vitórias, quantas maravilhas Deus já operou na sua vida. E agora chegou a hora. É nesta quarta-feira, 9, pastor Messias de manhã em jejum, 3 da tarde, pastor Jefferson, o genro do pastor Messias, e à noite, pastor Messias novamente. E Deus vai mudar essa tristeza em alegria. Deus vai mudar esses problemas em soluções. Te anima, te encoraja, te esforça. Lembra que você fazia as campanhas aqui, vinha de longe, com frio, com chuva, vinha dentro dos ônibus, vinha de carro, vinha de Uber, vinha de táxi, e Deus, nosso Pai, honrava a sua fé, e Ele quer honrar de novo. Depende é da sua fé, do seu esforço. Igreja Pentecostal Deus é Santo, Avenida Marechal Floriano Peixoto, 6711 Auer. Algo sobrenatural de Deus aguarda pela sua

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1: Meus queridos irmãos e irmãs, paz do Senhor e Salvador Jesus Cristo de Nazaré, cooperador Christian Garcia, falando com todos vocês neste exato momento. E o motivo da minha fala, presta atenção para tudo que você está fazendo, é para falar de quarta-feira, nossa sede nacional aqui em Curitiba, a grande quarta-feira do milagre financeiro, onde eu creio que Deus, ele tem bênção. Deus, ele tem vitória na área financeira. Você, meu irmão, minha irmã, que se encontra endividado, você que se encontra com causas na justiça, problemas financeiros, problemas aonde você não vê solução, o nosso Deus tem a solução para a sua vida. E é nesta quarta-feira, desperta a fé, povo de Deus, desperta a fé, ouvinte de casa do programa Vencendo pela Fé. Quarta-feira, Deus, ele tem um grande milagre em sua vida. Deus tem grandes coisas para operar em sua vida. É em três horários, é em três oportunidades: 9 da manhã, 3 da tarde e 7 horas da noite. Desperta a sua fé em nome de Jesus. Levanta a sua cabeça e vem estar aqui conosco. Independente da sua classe social, independente, meu irmão, minha irmã, independente da situação que você vem estar vivendo, independente da tua religião, do seu credo religioso, vem estar conosco nessa quarta-feira. Eu tenho certeza que grandes coisas Deus, ele vai operar em nome de Jesus. 9 da manhã e 7 da noite, o nosso pastor presidente da igreja pentecostal Deus é Santo, nosso líder espiritual, pastor Darcy Messias, vai estar assumindo a tribuna santa, vai estar pregando a sacrossanta palavra de Deus, uma palavra revelada, uma palavra inspirada pelo Espírito Santo, uma palavra que vai trazer direção para a sua vida, uma palavra que vai trazer resposta para a sua vida em nome de Jesus. E às 3 da tarde, presbítero Jefferson pregando a palavra de Deus. Eu creio no sobrenatural. Você crê, irmão? Você crê, minha irmã? Vem estar conosco. Desperta a sua fé em nome de Jesus. Em nome do nosso Senhor e Salvador Jesus Cristo. Você que tem algo para resolver, presta atenção aqui agora, em nome de Jesus. Você que tem papéis para assinar, você que tem uma decisão para tomar com relação à área financeira, com relação a exatamente isso, é dinheiro, venha para cá, venha buscar uma direção, venha buscar uma resposta. Você que se encontra endividado, você que até mesmo emprestou para alguém e até agora não teve o retorno, não teve a pessoa vindo para te pagar, eu creio no milagre. Nesta quarta-feira, em nome de Jesus, alguma coisa Deus vai operar. Alguma coisa Deus vai agir através dos excelentes dons do Espírito Santo, através das orações, através dos clamores, através da mensagem. Vai ser um culto repleto de milagres. Vai ser um culto do agir de Deus na área financeira. Você que quer comprar, você quer vender, você quer adquirir um bem, um imóvel, um carro, enfim, uma casa, meu irmão, venha para cá em nome de Jesus. Vem buscar uma direção de Deus. Você que se encontra com a vida travada, a vida não anda, os projetos, os sonhos não caminham, não vão para frente, é nessa quarta-feira onde o nosso Deus, ele vai agir. 9 da manhã, 3 da tarde e 7 horas da noite. Endereço: Avenida Marechal Floriano Peixoto, número 6711, aqui na Grande Curitiba, na capital do Paraná, aqui na Vila Auere, aonde você tem um encontro marcado com Deus, aonde você vai ter a sua vida transformada, a sua vida financeira restaurada para a glória de Deus. Nós vamos estar aqui, o servo de Deus, pastor Messias, 9 da manhã, às 7 da noite, e à tarde, às 3 da tarde, pastor Jefferson de Andrade. Meu Deus do céu, vai ser tremendo o que Deus vai fazer, o que Deus, Ele vai agir. Desperta a sua fé, em nome de Jesus, grandes coisas Deus, Ele vai operar. Novamente, Avenida Marechal Floriano Peixoto, número 6711, aqui em Curitiba, Paraná. Deus abençoe a todos. Vamos ouvir aqui testemunhos que falam, sim, sobre vida financeira. Pessoas que foram abençoadas, pessoas que receberam dinheiro na conta, pessoas que estavam desempregados e Deus abriu as portas, pessoas que queriam adquirir um bem, Deus colocou as mãos, Deus deu vitória. Ouça, acompanha, a qualquer momento nós voltamos trazendo os importantes avisos da obra de Deus. Falou com vocês, Senhor Rui Cristo, cooperador Christian Garcia.
0: Se aproxima aqui, irmão, o nome da senhora?
2: É Rita.
0: Qual foi a bênção, irmã Rita?
2: Eu fui abençoada, o pastor Darcy me deu um voto do dízimo, né? E falou que Deus ia fazer uma surpresa para mim. Aí eu fiquei, passou 3 semanas e chegou uma carta do Banco do Brasil. Aí falando para mim ir lá, eu falei, mas Jesus, eu não tenho nem conta no Banco do Brasil, eu não devo para o Banco do Brasil nem nada. Aí eu peguei, fui, cheguei lá e falei para a moça, eu não tenho conta nesse banco aqui nem nada, mas chegou essa carta aqui. Aí ela olhou para mim, deu uma risadinha e falou, vamos ver se você está devendo aqui. Aí ela puxou lá e viu, eu tinha 12 mil reais. Eu não tenho palavra para agradecer.
0: Peraí, tinha Senhor. 12 mil reais para a senhora?
2: É, sem conta.
0: A senhora não tinha conta no Banco do Brasil?
2: Não tinha nada.
0: Quem pode dar glória a Deus aí?
2: Não tinha nada.
0: Tá vendo só o que é o milagre de Deus? O pastor Messias colocou o voto do dízimo nas suas mãos.
2: Minha mãe falou que eu ia ter uma surpresa, mas...
0: Ele falou que a senhora ia ter uma surpresa.
2: É, e eu não sabia o que era. Aí chegou essa cartinha lá em casa, lá.
0: Depois que o pastor Messias colocou o voto do dízimo na sua mão... Uhum. E diz assim, a senhora vai ter uma surpresa. Quanto tempo que demorou para essa surpresa acontecer?
2: Umas 2 semanas.
0: 2 semanas?
2: 2 semanas.
0: Então foi imediato?
2: Foi imediato.
0: A senhora recebeu uma carta do Banco do Brasil?
2: Do Banco do Brasil, não tem como.
0: Sendo que a senhora não tinha ligação nenhuma com o Banco do Brasil?
2: Não, eu nem mexo com isso, nada.
0: Não tinha nada de conta, nada.
2: Chegou a carta.
0: Chegando lá,
2: chegou
0: 12 mil reais para a senhora.
2: 12 mil reais.
0: A senhora pegou o dinheiro?
2: Peguei.
0: Glória a Deus.
2: Tirei o dízimo tudinho de tudo aqui. O dízimo tudo.
0: Foi surpreendida?
2: Foi.
0: Foi grande a surpresa?
2: Foi. Não tem palavra para agradecer ao Senhor. Tem uma fé tremenda quando o pastor põe o voto do dízimo nas minhas mãos. Eu tenho uma fé muito grande.
0: Quando o pastor fala aqui, pode confiar, né?
2: Mas eu confio.
0: Pode crer.
2: Eu posso, eu creio.
0: Ele falou que Deus iria fazer um milagre e a senhora ia surpreender.
2: É, surpreendi, que eu nunca esperava.
0: E foi uma surpresa grande.
2: Foi uma surpresa.
0: Glória a Deus.
2: Aí, então eu agradeço e as palmas louvo o Senhor.
3: Meu irmão, seu nome?
4: Jorge.
3: Qual foi a bênção que Deus te deu na igreja Deus é Santo?
4: Meus irmãos, aqui na igreja Pentecostal Deus é Santo, eu alcancei uma grande bênção, que para mim era muito difícil. Eu consegui comprar um terreno. O Senhor foi me dando a bênção, eu tinha até mesmo uma causa na justiça, que estava muito difícil. E daí, nessa causa da justiça, eles me entregaram um terreno, que estava na causa, foi feito um acordo, e eles mandaram procurar um terreno, e eu procurei esse terreno, e conquistei esse terreno.
5: O senhor ganhou aqui na igreja Deus é Santo na campanha da quarta-feira.
4: Aqui na campanha da quarta-feira. Quarta-feira do milagre. Eu conquistei essa campanha desse terreno.
5: Amém. Qual é o valor desse terreno aí para esse povo que duvida do milagre financeiro?
4: O valor desse terreno hoje, meus irmãos, é de uns 140 a 180 mil reais.
5: E o irmão recebeu na igreja Deus é Santo?
4: Eu recebi aqui na igreja Pentecostal Deus é Santo.
5: Qual o conselho que o senhor tem para o povo de Deus que está aí pensando que não pode receber também este milagre, mas venha também receber aqui na campanha da Igreja José Santo. Qual é o conselho que o senhor tem a dar para esse povo?
4: Olha, irmãos, venha fazer a campanha aqui nessa Igreja Pentecostal Deus é Santo, na quarta-feira do milagre. Tu vai ver o milagre na tua vida, tu vai sentir mesmo um gostinho de um milagre financeiro.
5: Esse milagre o senhor recebeu, o povo também vai receber aqui na Igreja José Santo.
4: Vai receber aqui na Igreja Pentecostal Deus é Santo.
5: Amém, então. Seu nome e seu endereço?
4: Meu nome é Jorge. E o meu endereço é aqui na rua Fátima Bike 595, no Capão Raso.
5: Amém, então. Mais um irmão recebendo a bênção de Deus aqui na Igreja Pentecostal do Zé Santo, na campanha da quarta-feira. Deus abençoe.
6: Meu irmão, seu nome?
7: Benedito Gonçalves.
6: Irmão Benedito, compra a sua bênção.
7: A bênção que a minha filha tinha uma conta de 6 mil reais, veio através de vindo aqui trazendo o nome dela, ela quitou por 2.900 a conta.
6: Então a filha tinha uma dívida de quantos?
7: 6 mil reais.
6: 6 mil reais. E irmão, fazendo as campanhas que da quarta-feira, a filha conseguiu quitar a dívida.
7: 2.900.
6: A dívida que era de 6 mil, ela pagou apenas 2.900?
7: 2.900. Então, foi 2.900 que ela quitou. Por isso eu agradeço a Deus pelas bênçãos recebidas, sabe?
6: Então ela ganhou uma bênção de 3.100 reais.
7: 3.100.
6: Através da campanha da quarta-feira. Deus proveu.
7: Deus proveu, é. Fazia campanha, Deus proverá, então Deus proveu.
6: Glória a Deus. Palmas para Jesus, tá vendo?
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9: O nome da irmã?
10: Ana Carla. Faz uma semana que o pastor tinha me apontado no banco e falado que eu iria receber uma benção. Eu falei, meu Deus, eu já recebi tanta benção, o que será que Deus tem preparado para mim, né? Um amigo meu chegou na frente da minha casa para mostrar o carro dele novo. E eu falei, nossa, se eu te falar que eu tenho um sonho de ter um Nivus, que é um carro de mais de 100 mil hoje, né? Ele falou, se eu te falar que na loja tem um carro, esse mesmo carro. Eu falei, deixa eu ver as fotos. Ele me mostrou um Nivus branco. Eu falei bem assim, esse carro é meu. Ele falou, então amanhã a gente vai lá na loja olhar, pra ver se você gosta, né, pessoalmente. Cheguei na loja, bati o olho, olhei por dentro e falei, esse carro é meu. Eu profetizo hoje. Precisava dar o sinal no dia, dei o sinal, no outro dia eu precisava ir no banco para fazer o TED para a loja. Ali o inimigo já me colocou contra a parede, falando que o carro não seria meu, que já tinha outro vendedor que ia levar o carro. Eu falei, não, se Deus falou que era meu carro, é meu, eu vou levar esse carro para minha casa. Aí eu consegui fazer o TED lá tudo certinho, em menos de 48 horas o carro estava comigo, mais um carro. Eu tenho esse, tenho um Ford Ka e uma moto do ano.
9: Foi falado aqui que Deus ia te dar uma bênção. A revelação de Deus apontou que a irmã ia receber uma bênção. Olha só, quando vocês forem apontados aqui, ou revelados, vocês não ficam perguntando, mas de quê? Como? Da onde? Perguntando para você, pergunta para Deus. Pergunta para Deus. Deus não é Deus de dúvida. Quando ele fala que vai dar, ele dá mesmo. Não importa para quem. Ele falou, vai dar, ele vai dar. Tá lá o carro.
10: Tá ali, tá no estacionamento ali. E eu falei, meu Deus, eu já ganhei tantas bênçãos. O que, que você tem preparado para mim? Ele me deu o carro dos meus sonhos. Branco, lindo, maravilhoso. Mais de 100 mil reais.
9: Mais de 100 mil reais?
10: Mais de 100 mil reais.
9: Onde é que você vai botar dinheiro? É Deus abençoando, né? Agora, vou te perguntar, a irmã mora onde?
10: No bairro Uberaba.
9: Tem sido abençoado aqui?
10: Muito, por isso que até eu perguntei, Deus, mais uma benção, o que, que você tem preparado para mim? E era o carro dos meus sonhos.
9: Manda um conselho aí para alguém que tá te ouvindo agora pela rádio.
10: Na verdade, tem que crer, orar, vir nas campanhas, cumprir todos os votos. Sou dizimista na igreja, fiel, e acompanho a obra, mas sempre com fé e orando bastante. Amém.
9: Agora vocês podem bater aquela salva de palmas para Jesus. Ele é maravilhoso.
6: Primeiramente, o nome do irmão?
11: É Rosival.
6: Qual foi a bênção, Rosival?
11: É, presbítero Jefferson, é segunda-feira agora. Eu tenho visto sempre as pessoas contar milagre aqui na Igreja de Deus é Santo. Pessoas que recebeu, foi pagar uma dívida, já estava paga. apareceu o dinheiro na conta. Eu sempre orando para Deus, Deus fazer um milagre na minha vida assim dessa forma. E segunda-feira agora, eu estava com a minha esposa ali em casa. Irmãos, pela glória do Senhor Jesus, eu fui puxar meu extrato bancário e segunda-feira agora eu vi que apareceu 22 mil reais na minha conta, para a glória do Senhor Jesus.
0: Apareceu 22 mil?
11: 22 mil reais.
0: Mas da onde que apareceu esse dinheiro?
11: Um dinheiro que eu não esperava, que eu não contava, que tinha na minha conta. Quando eu entrei no aplicativo da minha conta, estava lá 22 mil reais a mais na minha conta. Segunda-feira agora.
0: Vocês ouviram, irmãos? Glória. Irmãos de casa, olha o testemunho aqui do nosso irmão Rosival. É a campanha da quarta-feira, a campanha do milagre financeiro. Quem ouviu, igreja, o testemunho, diga glória a Deus. Glória a Deus. Diga glória a Deus, igreja. O irmão está na campanha da quarta-feira, campanha do milagre financeiro.
11: Glória a Deus. Sempre nós participamos da campanha aqui da quarta-feira. E olha, foi um milagrão muito grande, muito grande. Eu fiquei assim, maravilhado. Eu e minha esposa, ela não acreditou. A gente entrou de novo na hora, no aplicativo da conta. Você é que é isso mesmo? Não acredito, será que é isso mesmo? A gente viu, verificou 22 mil reais a mais na nossa conta, para a glória do Senhor. Isso aconteceu nessa segunda-feira agora, na parte da tarde, fui entrar no aplicativo e estava lá, em nome de Jesus.
0: Então, apareceu 22 mil.
11: 22 mil reais.
0: Quem ouviu, diga glória a Deus. Irmãos, aqui na igreja pentecostal, Deus é Santo, acontece milagres como esse que você está ouvindo aqui. Que o irmão contando que apareceu 22 mil reais na conta dele. Nesta segunda-feira à tarde, ele entrou no aplicativo, puxou o extrato e estava lá 22 mil reais. Deus faz isso e muito mais nessa igreja. Irmão Rosival, essa igreja tem uma unção de prosperidade, essa igreja tem uma unção de milagre. Irmão, é prova disso.
11: Essa igreja é uma igreja muito abençoada. Deus tem me abençoado muito aqui nesta igreja. E uma bênção assim financeira, dessa proporção assim, de aparecer dinheiro na minha conta, nunca tinha acontecido, irmãos. E olha, eu vejo tantas pessoas contar essas bênçãos que Deus deu na vida dos irmãos que participam aqui das campanhas das quarta-feira. E eu fiquei muito maravilhado com essa dádiva, com essa bênção que o Senhor fez na minha vida. Glória a Deus. Então assim, a gente não esperava isso. Não esperava, mas Deus é maravilhoso. Deus é. Não tenho palavras para falar o que Deus faz na nossa vida aqui nessa igreja.
0: E o irmão sempre ouvia as pessoas contar milagres assim, né? Quem já ouviu aqui pessoas contando milagres de aparecer dinheiro na conta? Quem já ouviu, levanta a mão, diga glória a Deus. Ele também já ouviu e ele falou com Deus, né? Que ele queria receber esse milagre também. E ele recebeu 22 mil. Glória a Deus. Amém. Está aí. Contou a bênção dos 22 mil que apareceu na conta dele. Você que está vendo esse testemunho, vem para a igreja. Deus é Santo. A sua vida aqui será mudada e transformada em nome de Jesus. Deus abençoe o irmão Rosival pelo testemunho. Palma para Jesus Cristo, igreja. Aplausos.

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0: meus irmãos de Curitiba, eu me lembro que eu cheguei aqui no ano 99, no comecinho de janeiro. Meus irmãos, eu trouxe para Curitiba a campanha da prosperidade de ouro. Vocês lembram disso, o povo da Igreja Deus é Amor, que na época eu dirigia a Deus é Amor, lá na Brasília e Tiberê, o número era 1001. Vocês lembram daquela campanha que nós fazíamos na quarta-feira? Aquela campanha que as pessoas vinham de longe por causa dos milagres. Aquela campanha que nós fazíamos, que eu pedi para os irmãos, irmão, não venha. Não venha de manhã, venha à tarde. Porque de manhã e à noite não cabia o povo. Vocês lembram disto? De milagres que acontecia, milagres sobrenaturais. Eu me lembro que tinha uma menina de 4 anos que era moça, menina que menstruava com 4 anos, que a medicina não podia fazer nada. Vocês lembram disso? Vocês lembram de uma menina que tinha uma língua grande que arrastava quase assim no estômago, que não tinha ninguém que fazia nada para aquela menina, e as pessoas traziam aquela menina de longe, e nós orávamos, e Deus nosso Pai fazia grandes milagres. Eita, que fé maravilhosa, que fé extraordinária, a fé daquela época. As pessoas recebiam cada milagrão, cada bênção, cada cura, cada prosperidade. E eu continuo fazendo essa campanha da prosperidade de Deus. Eu me lembro que essa campanha, ela nasceu lá em Manaus, no ano 95. Ano 95. Como assim, pastor Messias? Essa campanha nasceu numa madrugada, quando Deus falou comigo. Por que que Deus falou comigo naquela madrugada? Por quê? Porque as pessoas da igreja faziam fila de gente, aquela grande quantidade de pessoas que pedia cesta básica, pedia botijão de gás, pedia para pagar a luz, a água, o aluguel, remédio. Por quê? Porque o povo estava numa vidinha, numa pindaíba maligna. E eu fiquei questionando, meu Deus, esse povo é fiel. Esse povo é fiel. E por que que esse povo está desse jeito? Ah, meus irmãos, eu fiquei perguntando para Deus, Deus, por que que esse povo está desse jeito? Aí Deus falou comigo, convoca o meu povo, convoca o meu povo, porque eu vou fazer milagre. Esse povo precisa de fé, esse povo precisa de bênção, esse povo precisa de alguém que orienta eles, que ora por eles, que abençoa eles. Meus irmãos, eu convoquei o povo, para quarta-feira, eu falei, Deus falou comigo, eu quero falar com vocês o que Deus falou comigo. Ah, irmãos, e a igreja lotou nos 3 horários. E eu falei, olha, Deus falou comigo que a partir de hoje a vida de vocês vai mudar. A vida de vocês vai mudar. Por quê? Porque Deus falou isso, isso, isso, isso, isso, isso. Irmãos, eu convoquei o povo. O povo não tinha fé. O povo era fiel, mas não tinha fé para receber milagres como hoje. Hoje o povo não tem fé. O povo está aí na igreja. O povo está aí nos cultos. O povo está caminhando para as igrejas. Mas o povo está vazio de Deus. Cadê os milagres? Cadê as bênçãos? Cadê as maravilhas que chamam a atenção do povo? O povo de hoje está como na época lá em Manaus. Ah, irmãos, daí Deus começou a fazer milagres. Começou a aparecer dinheiro na conta. Começou a encher botijão de gás. Alguém dizia, isso é mentira. Não é mentira, não. Irmãos, eu me lembro da irmã Cleusa Oliveira Machado. Cleusa Oliveira Machado, que apareceu um terreno no nome dela. Apareceu um terreno no nome dela. E começou a disparar milagres. Milagres, coisas grandes. Igual aqui em Curitiba já aconteceu. Terrenos aparecendo no nome das pessoas. Vocês já escutaram aqui na rádio?
1: Eu fui pagar o imposto do lote meu. Quando cheguei lá, tinha dois no meu nome.
2: Quer dizer que tinha um que você foi pagar e mais dois?
1: E mais dois.
2: Quer dizer que tinha três lotes no seu nome?
1: Três lotes no meu nome.
2: Mas como é que tinha... pode? O senhor comprou três ou comprou um?
1: Comprei só um.
2: E como é que tinha três no seu nome?
1: Apareceu dois no meu nome.
2: Milagre?
1: É o milagre de Deus.
2: Isso é milagre?
1: Milagre de Deus na campanha
2: da prosperidade.
1: Da prosperidade.
3: Bênção, irmãos, foi de um terreno que apareceu no meu nome, né? O terreno tá lá em Piraquara, está lá o terreno no meu nome, irmãos, apareceu no meu nome, tá lá, esse terreno é teu, mas quem me deu? Eu não comprei, não paguei, mas o Senhor me deu, irmãos. Creia, irmãos, tenha fé, irmãos, venha pra igreja com fé, tem que exercitar a fé. Não adianta vir pra igreja pensando, será que o Senhor vai fazer? Não, o nosso Deus, ele faz, basta ter fé e acreditar. Tá lá o terreno, em nome de Jesus.
0: Terrenos aparecendo no nome das pessoas, dinheiro.
4: Fiz um voto com Deus e mandar R$50 na igreja, Deus é Santo, e depositei o dinheiro semana passada. E hoje eu fui na Caixa Econômica Federal para ajeitar uns papéis lá, tinha 7.500 na minha conta. Então essa é a benção que eu tenho para contar, para aumento da fé dos irmãos. E dizer para os irmãos que vale a pena ser fiel com Deus.
5: O pastor Darcy Messias revelou que Deus estava visitando a conta Bradesco da minha mãe. Eu estava aqui nesse culto e há 2 meses atrás ela recebeu R$200 mil na conta dela.
6: Recebeu?
5: Recebeu R$200 mil, o banco ligou para ela. Até por sinal meu irmão olhou assim e falou, nossa mãe, tem R$200 mil na tua conta? Ela falou, o quê? R$200 mil? Não pode, algum erro. Dentro do banco e ela recebeu R$200 mil na conta dela.
6: E quem colocou dinheiro?
5: Ah, foi Jesus, é.
0: Causas ganhas.
7: Eu tinha uma causa da justiça, estava na mão de advogado há 6 anos. É uma causa trabalhista do meu trabalho, né? E não saía essa causa de maneira nenhuma. Eu comecei a fazer a campanha aqui na Deus é Santo. Quando eu comecei a fazer a campanha aqui, estava no começo da campanha ainda, da quarta-feira, o pastor Messias revelou que o senhor estava liberando, dando uma causa da justiça ganha, que era bastante dinheiro ainda, né? Eu rapidinho levantei minha mão, né? Que eu estava em oração, né? E vindo da campanha. Aquela mesma semana, a minha advogada ligou que a minha causa já tinha saído, o dinheiro já estava no banco já.
0: Então, meus irmãos, eu quero convocar o povo. Eu quero convocar o povo para essa quarta-feira. Por ordem de Deus, por direção de Deus, para que o povo volta a receber aqueles milagres que vocês recebiam no passado. Eu me lembro aqui de irmã que apareceu uma fazenda no nome dela. Apareceu uma fazenda no nome dela. Eu me lembro de uma outra irmã que apareceu 10 alqueires de chão no nome dela. Irmãos, vocês lembram disso? Ou não? Ela ganhou uma bênção de 10 alqueires de chão e 100 cabeças de gado.
8: É, veio a notícia, né? Dessa herança que ficou para mim, de 100 cabeças de gado e 12 alqueires de terra. Aí eu falei, nossa, mas não pode ser, né? Porque não esperava, não imaginava por esse grande milagre. E daí recebi a ligação que é para mim ir para lá, para ver lá a situação, como é que está lá, os papéis, tudo, né? E foi no culto da quarta-feira, na campanha da quarta-feira.
0: Irmãos, os sinais, os milagres acontecem é na vida de quem crê. Por isso que nessa quarta-feira eu faço uma convocação a todo o povo de Deus de Curitiba, da grande Curitiba, para que venha estar conosco, porque Deus vai usar o pastor Messias nos dois horários, às 9 da manhã, amanhã do santo jejum, amanhã da consagração, amanhã das profundas revelações, e à tarde vai estar conosco o pastor Jefferson, o meu genro, vai estar pregando e orando, e Deus fazendo acontecer o sobrenatural. E à noite, pastor Messias volta novamente com os dons de Deus, orando, desafiando os demônios e a miséria no nome do Senhor Jesus.
9: Eu quero saber uma coisa: se essa moça, escuta, se essa moça entrar na campanha da prosperidade e firmar,
10: não.
9: Hã?
10: Não.
9: Olha aí, ó. Não, não, ela vai firmar na campanha. Diga assim: meu Deus, dá-lhe força para firmar na campanha da prosperidade, para que o diabo seja repreendido nesse casal, em nome de Jesus. Agora eu quero ver. Agora amoleceu. E agora? O que aconteceu agora?
10: Eu odeio você.
9: Espera aí. Amém. E agora? Ela vai fazer a campanha ou não vai? Hein?
10: Ela vai,
9: porque Deus já fez a obra. Deus já fez a obra. Quem é que não deixa as pessoas entrar na campanha da prosperidade? Quem é?
10: Silêncio, café.
9: Olha aí. Quem vai fazer a campanha sem quebrar a igreja? Quem vai ter o fim? Levanta as mãos, igreja. Eu não vou nem expulsar, deixa só você expulsar. Pode expulsar. Pronto. Pronto.
0: Entregando revelações, e revelações que se cumprem.
9: Irmã, olha para mim. Não precisa chorar, não. Olha para mim. A senhora crê que Deus cura esse caroço agora?
11: Eu creio. Faz tempo que eu estou esperando essa bênção.
9: Então é hoje. Vamos ver, vamos ver. Você crê, irmã? Então procure o caroço, irmã. Pode apertar.
11: Eu pegava ele bem aqui assim.
9: Está aí ainda?
11: Hã? Não.
9: Mas tomando de abacate, cadê esse caroço? Para onde foi?
11: Sumiu, Jesus me curou.
9: Deus já curou! Glória, glória, glória, glória, glória!
0: Entregando palavras, palavras proféticas.
12: Jesus diz assim: ei, vocês aí, são 5.000 homens para alimentar, não é? É. Mas Senhor, como é que nós vamos buscar pães para esse mundaréu de homens? Aonde nós vamos arrumar tantos pães para alimentar tantos homens? Você não tem nada aí? Não, só tenho 5 pães. E 2 peixinhos. Essa é a miséria de muita gente, que não valoriza o pouco. E tudo tem que começar da estaca zero. Ó, a matemática é 1, 2, 3, 4, 5, tal, tal, tal, até chega em trilhões. Mas as pessoas que não valorizam o pouco, não chegam no muito. E aqui tem gente desse jeito. Jesus diz assim: ei, mandar o povo sentar. Mas como, Senhor? Com 5 pães? Com 2 peixinhos? Sim, manda o povo sentar. Porque eles não vê. A pessoa não vê uma saída, só vê luta, só vê problema. Ela não vê uma saída, só vê dificuldade. Aquela pessoa que só sabe reclamar. Aquela pessoa que não sabe calar a boca e dizer: Deus, o Senhor vai multiplicar esse pouco, vai fazer o pouco tornar muito, porque eu sou fiel no pouco, e o Senhor vai me colocar no muito, Senhor. É assim que diz a Bíblia Sagrada: tu foste fiel no pouco, sobre o muito eu te colocarei.
0: Então, nesta quarta-feira, você vai ver o que Deus vai fazer. Igreja Pentecostal Deus é Santo, Avenida Marechal Floriano Peixoto, 6711 Auer. Você vai ver o sobrenatural de Deus acontecer na sua vida. Você vai ver, se você tiver fé de sair da sua casa, está aqui conosco, nós temos fé de orar por você e Deus mudar a tua história.

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5: Esta quarta-feira, o dia da campanha denominada campanha do dinheiro. Fé gera tudo. Se você é contra dinheiro, então não vem. Agora, se você precisa do dinheiro, Deus vai prover. Mas como?
6: Então, irmão, já é a segunda vez, na verdade, esse mês que apareceu o dinheiro na minha conta. A primeira vez apareceu R$ 1.200. E agora, esse mês passado, eu estava de férias e eu voltei sem salário. Eu estava preocupado como que eu ia fazer para pagar as contas. E daí eu pedindo a Deus um milagre, que acontecesse um milagre. E daí eu olhei na conta do Santander lá, tinha um valor para me resgatar de R$ 928. E apareceu agora esse mês. E já tinha aparecido 1.200 e alguma coisinha na conta também.
5: E qual é o pecado ter dinheiro? Não foi Deus que deu? Não foi Deus que deu para você dinheiro?
7: É verdade que apareceu também na sua conta dinheiro?
8: Apareceu R$1.000.
7: R$1.000?
8: R$1.000, era para ele ir pegar R$200, que só ia ter aquele 200 no banco. Ele chegou lá, tinha R$1.200.
7: R$1.200? E quem colocou na sua conta dinheiro?
8: O senhor colocou, porque naquela conta só entra o cheque da empresa, outro dinheiro não entra.
5: Não foi Deus que deu saúde?
9: Deus me curou, só o senhor fez a oração para mim. No outro dia não tinha mais nada. Comecei a comer bem, tô mais gordo agora. Antes eu tava caído, tava ficando fraco. Eu só pensava em me matar, só que não tinha mais recurso na minha vida. Mas Deus me curou.
7: E tá curado.
9: Tô curado, em nome de Jesus.
5: Não foi Deus que deu o trabalho? Não foi Deus que abriu aquela porta?
10: A semana retrasada o pastor falou assim: Deus está abrindo porta para pessoas aqui e pessoa que está em casa. Eu vim aqui e falei: Senhor, eu quero que o Henrique seja uma dessas pessoas. E hoje ele já vai levar os documentos, vai trabalhar no hospital lá perto de casa. E ele vai trabalhar, graças a Deus, deu tudo certo, os exames já contrataram ele.
11: Porta abriu.
10: Ontem ele me abraçou, falou: tia, graças a Deus. Ele viu como que Deus é bom e abriu a porta para você.
5: Não foi Deus que abriu a porta do negócio?
12: E eu comecei a fazer as campanhas, comecei a devolver o dízimo daqueles R$540 por mês que eu ganhava. E hoje, pela glória, pela misericórdia de Deus, meus irmãos, hoje eu tenho uma empresa, é minha empresa hoje. Eu tenho funcionários, 13 funcionários, e estou muito feliz, muito alegre com Jesus. Então hoje eu sou um obreiro da obra de Deus, batizado, e estamos aí fazendo a obra de Deus, e Deus tem feito muitas coisas na minha vida, na minha casa, na minha família, através desta obra aqui da Igreja Deus é Santo.
11: Então o Dilma chegou aqui ganhando
12: R$540 por mês.
11: Era funcionário e ganhava da empresa
12: R$540
11: por mês. Hoje ele é patrão. Quem entendeu, diga glória a Deus. Hoje ele tem 13 funcionários que trabalham para ele.
5: Não foi Deus que te deu uma casa, deu um carro, te deu uma empresa? E é Deus que vai dar para quem crer. 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
13: E nesse exato momento, eu quero que você, que o senhor, que a senhora, coloque as pessoas para ouvir essa rádio, porque eu vou fazer agora uma oração poderosa, uma oração de milagres, oração de milagres, oração de cura, de libertação, uma oração para Deus mudar a história, certo? Então agora é momento de nós orar.
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13: Senhor nosso Deus e nosso Pai Celestial, em nome de nosso Senhor e Salvador, Jesus Cristo, ó Deus e Pai, nós estamos na Tua presença, meu Senhor, e agora nós pedimos perdão ao Pai de todos os nossos pecados, todas as nossas fraquezas, falhas, delitos que nós cometemos. Ó meu Deus e meu Pai, tenha misericórdia de todos nós. Nos cobre com Teu sangue precioso. Nos cobre, meu Deus, com a Tua graça, com a Tua misericórdia. e dai-nos o livramento. Dai-nos, ó Deus, grande livramento da morte andade. Dai-nos o livramento, meu Deus, dos demônios, dos nossos inimigos, adversários, que quer nos engolir vivos. Pois a tua palavra nos diz, se não for ao Senhor, os nossos inimigos já tinham nos engolidos vivo. Meu Deus e meu Pai dos céus, em nome de Jesus Cristo, meu Deus, vai aguardando agora nós e nossa família, nossos familiares, de todos os ataques do adversário, do inimigo e do maligno. Meu Deus, guarda nós, meu Pai, das enfermidades incuráveis, dos ataques fulminantes do coração, dos derrames. Ó Deus, guarda nós das paradas no pulmão e no coração. Senhor, guarda nossa cabeça de todo mal. Não deixa que nós venhamos sofrer de ataques, de derrames. Meu Deus, nos guarda, meu Pai. Nos guarda, meu Deus, da paralisia, da cegueira, da mudez, de ficarmos com defeitos, com sequelas. Senhor, guarda-nos, ó Pai. Guarda-nos, ó Deus. Dai-nos o livramento. Em nome de Jesus Cristo, Salvador. Meu Deus, quantas são as pessoas agora que estão orando no trânsito, estão agora dirigindo o seu carro, o seu automóvel, entrando, saindo, ó Deus, voltando, indo. Senhor da glória, guarda os irmãos, as irmãs que estão no volante, guarda, meu Deus, também as pessoas, as crianças, os passageiros, ó Deus, nos ônibus, nos táxis. Senhor, guarda, meu Deus, cobradores, guarda, Senhor, também a nossa segurança pública, guarda, meu Deus, os policiais, guarda, meu Deus, todos que trabalham na segurança da nossa cidade, do nosso estado e do nosso país. Meu Deus, vai guardando agora, meu Pai, todos de um modo geral, ó meu Senhor da glória. Olha quanta gente agora orando por aqueles que estão trabalhando, por aqueles que estão saindo para o trabalho e por aqueles que estão chegando do trabalho, que saíram cedo, 5, 6 da manhã e agora estão chegando cansados. Ó Deus, Senhor da glória, guarda debaixo do teu sangue, meu Deus. Vai guardando, meu Pai, em nome de Jesus Cristo, Salvador. Vai livrando, dai-nos o livramento. Livra-nos, ó Pai, de todo mal. Livra-nos, ó Deus, dos demônios, que 1.000 caiam a nosso lado e 10.000 à nossa direita, mas que nós não sejamos atingidos. Ó Senhor da glória, ó grande Deus e Pai, em nome de Jesus Cristo, meu Deus, dai-nos o livramento, dai-nos, meu Deus, a proteção divina. Senhor dos exércitos, eu quero pedir o Senhor em favor daqueles que estão doentes, que agora estão orando conosco, Senhor. Eu creio que o Teu poder, que o Teu Espírito Santo agora pode tocar nesse corpo enfermo e arrancar esta doença maligna, arrancar o tumor, arrancar o câncer no sangue, o câncer nos ossos, o câncer que estiver espalhado por toda a parte do corpo. Meu Deus, repreenda agora. Queima, meu Senhor, agora a leucemia, vai queimando, vai repreendendo, meu Deus, ai, repreendendo todo tipo de enfermidade neste corpo, meu Deus, repreenda, em nome de Jesus Cristo, Salvador, ó Deus, toca agora nessa pessoa que é diabética, essa pessoa, Senhor, que tem uma doença nos ossos, ó Deus, vai queimando esse mal na coluna, nas juntas, a osteoporose, artrite, artrose, a bursite, ó Deus, o reumatismo, meu Deus, essa pessoa que está ficando toda entrevada, Senhor, repreenda agora, em nome de Jesus Cristo, repreenda agora, Senhor, este mal, esta tontura, labirintite, ó Deus, vai repreendendo agora, meu Pai, vai queimando a gastrite, a úlcera no estômago, meu Deus, essas pedras na vesícula, nos rins, no fígado, Senhor, vai agora curando, vai tirando essas pedras do canal da bexiga, da uretra, ó meu Deus, ó meu Pai da glória, vai repreendendo todo mal, todo espírito de enfermidade, essa doença no estômago, no esôfago, na garganta, Deus, vai queimando essa doença no pulmão, meu Pai, vai repreendendo todo tipo de enfermidade na cabeça, nos olhos, na boca, na garganta, no nariz, ó Deus, essa rinite alérgica, meu Deus, a sinusite, arranca, meu Deus, essa dor de cabeça crônica, Senhor, essa enxaqueca crônica, o Senhor tem poder para curar, para repreender, para queimar, em nome de nosso Senhor Jesus Cristo, ó Senhor da glória, ó meu Deus e meu Pai, vai repreendendo agora também os ataques de morte, ó Deus, alguém que já jurou de matar alguém da nossa família, dos nossos familiares, nossos parentes, dá o livramento, meu Deus, das emboscadas, das traições, Senhor, dos nossos inimigos e adversários, meu Deus, dá o livramento, livra, meu Pai, livra o filho, livra, meu Deus, o esposo, a esposa, o cunhado, o irmão, o pai, a mãe, dá o livramento, meu Pai, de todo mal, de toda obra contrária, Jesus, ó Deus, dá o livramento, Senhor, de todas as emboscadas, dá o livramento, Senhor, pelo sangue de Jesus Cristo, demônio, o Senhor te repreenda, o Senhor nosso Deus te repreenda agora, vai deixando esta casa, vai deixando este lar, esta família, em nome de Jesus Cristo, Salvador, não adianta espírito maligno, você que está revoltado contra esta família, contra este lar, este casamento, o Senhor te repreenda pelo sangue de Jesus Cristo, ó Deus, repreenda através do nome e do poder de nosso Senhor Jesus Cristo, Pai, ó meu Deus, abençoai o ministério da igreja, Deus é santo, abençoai os obreiros, as obreiras, abençoai os membros, abençoai os novos convertidos, todos aqueles, meu Pai, que uniram com a igreja, Deus é santo, aqueles que reconciliaram, ó Deus, ah, meu Pai, guarda eles, em nome de Jesus Cristo Salvador, meu Deus, eu quero também orar em favor dos irmãos de outras igrejas, outros ministérios que têm orado por nós, que têm jejuado por nós, meu Deus, Ó, meu Deus, vai recompensando os irmãos, abençoe os dizimistas, os ofertantes, abençoe todos que têm ajudado, meu Deus, nós abrir a igreja, Deus é Santo, aonde nós não temos ainda. Eu quero te agradecer pelas maravilhas, pelos milagres que o Senhor tem feito nessa igreja. Ó Deus, quantas são as bênçãos, quantos são os milagres que o Senhor tem operado nesse ministério. Ó grande Deus, ó Espírito Santo, muito obrigado, meu Deus, graças a Deus, louvado, bendito é o Rei da Glória, o Rei dos Reis, muito obrigado, meu Deus, graças a Deus, louvado, bendito é o meu Deus, o nosso Deus, por tudo que Ele fez, por tudo que está fazendo e por tudo que vai fazer. Muito obrigado, meu Deus. Graças a Deus. Amém.

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0: meus irmãos, escuta aqui. Preste atenção. Preste atenção nessa palavra. Veja bem. Eu até um certo tempo, eu acreditava assim no evangelho de luta, de prova, um evangelho de tribulação, evangelho que no mundo tinha que sofrer, no mundo era para sofrer. Não, o crente, Deus chamou ele para sofrer. Paulo fala assim com Timóteo: sofre comigo as aflições como bom soldado de Jesus Cristo, que não tem de envergonhar, que maneje bem a palavra da verdade. Eu fiquei pensando, enquanto isto, eu tinha uma enxaqueca crônica, desde criança. Eu era pastor e carregava aquela enxaqueca. Não, mas se Deus quiser curar, ele cura. Ele não curou porque não quer. Na minha concepção, era esse pensamento, era essa a interpretação. Eu tinha uma gastrite crônica desde os 16 anos de vida. Gastrite crônica, fazia endoscopia, gastrite crônica. Eu passava mal. Era dor de cabeça, misturava gastrite com enxaqueca, vômitos, e eu sofria. Enquanto isto, eu acreditava que era para sofrer. Eu tinha um problema na coluna, que a coluna saiu do lugar. Quantas vezes eu deixei de pregar porque a coluna estava fora do lugar. Mas é luta, é prova, é o inimigo. Ah, é o inimigo. É o inimigo. E o inimigo ficava à vontade para fazer tudo que ele queria fazer. Enquanto isso, eu acreditava que o crente, o pastor, o obreiro, era para sofrer. Eu carregava uma cólica nos rins desde os meus 20 anos, 22 anos, 21 anos, e lá para cá aquelas cólicas que eu ia parar no hospital. Não foi uma vez que eu fui para o hospital com cólica de rins. Não foi uma vez só que eu fui para o hospital com a coluna travada. Mas eu acreditava que aquilo era Deus que estava me provando. Escuta bem. Eu tinha uma enfermidade na cabeça. Era assim uma gripe. Era uma gripe diferente das outras. A gripe era só na cabeça. Um resfriado, uma dor de cabeça. Aquilo tampava meus ouvidos, minha garganta, meu nariz. E aquilo eu sofria. Tomava antibiótico, clavulin. Mas eu estava acostumado com aquilo. Escuta bem. Eu era pastor, pregando curas, pregando revelação, pregando libertação, pregando vitória, pregando prosperidade para os outros. Eu não tinha uma casa para morar. Pregando prosperidade, mas eu não tinha uma casa para morar. Porque eu estava conformado que estava bom. Mais um certo dia, a ficha caiu, eu falei, não, eu não aceito mesmo, não aceito mais ser depósito de enfermidade, eu não aceito ser depósito de obra do mal, de obra maligna. não aceito, cadê o meu Deus? Cadê o meu Deus? Cadê o meu Deus? Que Deus é esse que eu sirvo, que não me cura? Eu descobri que a culpa não era do meu Deus, que a culpa era minha, porque eu aceitava aquilo. Eu aceitava aquilo. O dia que eu não aceitei mais, o dia que eu disse não, não, não aceito mais. Teve um dia que eu falei para Deus, se Deus não me curar hoje, eu não vou mais pregar o evangelho. Eu tinha uma enfermidade nas pernas, que os médicos me desenganaram, em 4 hospitais, que eu ia parar na cadeira de roda. Quanta gente na cadeira de roda. O médico falou, olha, pastor, se operar, vai ficar paralítico. Da cintura para baixo, as pernas vão morrer. Se operar, e se não operar, do mesmo jeito. Falei, não, não aceito. Mas não aceito mesmo. E pronto. Eu fui curado da gastrite. Eu fui curado das pedras nos rins. Eu fui curado da enxaqueca. Eu fui curado da coluna. Eu fui curado das pernas. Eu fui curado. Meu Deus, mas eu tanta doenceira. Se eu for falar que agora vai tanto tempo. Deus me deu uma casa, Deus usou uma família e me deu uma casa. A casa que eu tenho hoje, que eu moro, Deus usou uma família. Deus usou um casal de gente e me deu 110 mil reais. Ah, pastor, você está mentindo. Se você entende assim, então fique para você a mentira. Deus usou um casal, me deu 110 mil, eu dei de entrada na casa. As portas foram abrindo, abrindo, abrindo. E eu descobri que o evangelho não é para carregar a cruz só. Não, se você carrega a cruz, mas existe uma recompensa. Jesus disse que quem serve a ele tem 100 vezes a mais nesta terra e na outra vida a vida eterna. Então, baseado nisto, eu aprendi a servir o Deus de milagre. Não é só o Deus de salvação, mas o Deus de milagre, o Deus de milagre. A prova, você vai ouvir agora o que Deus fez na vida da Maria. A Maria apareceu 40 alqueires de chão no nome dela. Maria, 40 alqueires de chão de terra no nome da Maria. Mas por que que apareceu? Ela entrou na campanha da quarta-feira e aqui a fé dela cresceu. A fé dela cresceu. Ela passou a crer em um Deus de milagres, em um Deus de milagres, em um Deus de maravilhas. Não só um Deus de luta, um Deus de prova, um Deus de tribulação, um Deus de castigo, um Deus de sofrimento. Não, não, não. Vamos lá, escute. Meus amados irmãos, está aqui conosco nos estúdios da Igreja Deus é Santo, aquela irmã que todo mundo quer ouvir ela mesma contar. Nós falamos a semana toda, mas ela está aqui para gravar o seu próprio depoimento. Vamos lá, seu nome?
1: Maria.
2: Qual o milagre, Maria?
1: Eu consegui uma herança da minha mãe que eu nem sabia que existia, de 40 alqueires de terra. Aí é uma grande bênção através da campanha na quarta-feira. 40 alqueires de terra que a gente não sabia. Era uma parte com as terras da minha mãe.
2: O senhor foi revelado aqui na igreja que Deus te dá uma grande vitória. Como é que foi a revelação?
1: A gente foi revelada que estava assinando um papel de uma herança. Aí eu fiquei pensando, mas a herança, essa gente não tem, mas Deus vai preparar. Aí foi que uma minha sobrinha ligou falando que tinha aparecido essas terras. Aí eu disse, então é essa é a herança mesmo.
2: 40 alqueires de chão, ela foi revelada que Deus ia dar ela uma herança. Ela não sabia, ouvintes, ela não sabia dessa herança. Mas Deus revelou, Deus falou, quando Deus revela, quando Deus fala, acontece. E a senhora não sabia disso?
1: Não, não sabia. A gente não sabia dessas terras.
2: E agora apareceu no seu nome?
1: Apareceu no nome da gente.
2: Aqui na quarta-feira, na campanha da prosperidade.
1: Na campanha da prosperidade. Uhum.
2: Mas isso não é um milagre grande?
1: É um grande milagre, porque as coisas que a gente não sabia estava escondido. Mas Deus não deixa nada escondido. Deus revela e Ele cumpre. É Deus, é só as mãos de Deus, é só um milagre mesmo.
2: Não tem cabimento.
1: Não, é isso, é explicação.
2: É um milagre.
1: É um grande milagre.
2: Na quarta-feira. Minha irmã, e esse povo que está te escutando agora? Dá um conselho para alguém que está aí, desesperado, aflito, angustiado. Qual o seu conselho?
1: Eu aconselho que venha fazer a campanha, porque Deus sempre, ele promete, ele cumpre. Vem fazer a campanha, porque eu faço a campanha faz tempo, já que estou fazendo a campanha. Também dinheiro que eu não consegui receber, eu recebi. Que estava enroscado, perdido, também recebi. Então, é tudo a campanha na quarta-feira. Quem está desesperado, às vezes com problema de financeira, venha fazer essa campanha na quarta-feira, porque vale a pena. Vem de Tijucas.
2: Lá de Tijucas. É milagre,
1: né? É grande milagre. Uhum.
2: Milagre em cima de milagre. Muito obrigado. Deus abençoe a senhora.
1: Amém.

impressionante a maneira, a forma do que Deus faz, do que Deus opera. Ele opera além da nossa imaginação. Ele vai além dos pensamentos. Ele vai além dos pensamentos. Ele só não vai além da fé. A mulher estava fazendo a campanha, vindo lá de Tijuca do Sul. Olha de onde ela vem. Ela não diz que é longe. Ela nunca reclamou que é longe. Olha a recompensa. Quanto maior é o esforço, quanto maior é a distância, quanto maior é o tempo, maior é a recompensa. Você aqui bem pertinho, 15 minutos, 20 minutos da sua casa na igreja, você diz que é longe. Por isso que você está desse jeito. Por isso que a coisa não vai, não anda para você. Porque você fica priorizando a dúvida, priorizando a incredulidade. Agora, se você mudar o teu pensamento, mudar o teu jeito de pensar e entrar nessa campanha, o Deus que fez aparecer 40 alqueires de chão para Maria, que não sabia, ela não sabia, ela não sabia, mas Deus sabe do que ele tem preparado para você, para a senhora, para o moço, para a moça. Entra nessa campanha, mas entra mesmo, entra com propósito. Eu faço essa campanha junto com o pastor Messias, e alguma coisa Deus vai fazer por mim. Olha, 40 alqueires de chão, que ela não sabia. Ela não sabia quanto vale hoje 40 alqueires de chão, meu irmão. Se ela não tivesse aqui, ela ia descobrir isso. Quem revelou foi Deus. Deus revelou que ia fazer um milagre na vida dela, que ia aparecer uma herança para ela. Que herança é esta? Não se preocupe. Se Deus falou, se Deus prometeu, ele vai cumprir. E é nessa quarta-feira, 9 da manhã, 3 da tarde, 7 da noite, o início da campanha da prosperidade de Deus. Prosperidade que o povo não fala mais. O povo deixou de falar de prosperidade. O povo perdeu a fé. Os pastores perderam a fé de falar de prosperidade para o povo. Perderam a fé. Então, vamos nesta quarta-feira, campanha da prosperidade de Deus, prosperidade de milagres. Aonde? Na igreja Deus é Santo. E o endereço? Avenida Marechal Floriano Peixoto, 6711 Auer. Marechal Floriano Peixoto, 6711. Se você entrar, eu te garanto, em nome de Jesus, te garanto que alguma coisa vai acontecer na sua vida de bênção. De manhã, pastor Messias, às 9 da manhã. À tarde, pastor Jefferson. 9 da manhã, pastor Messias. 3 da tarde, pastor Jefferson. E à noite, pastor Messias novamente. Pela fé, uma campanha de milagre financeiro.

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2: Graças a Deus, mas graças a Deus de verdade. Meus irmãos, minhas irmãs, povo de Curitiba, povo da fé, chegou a hora. Chegou a hora de cumprir aquelas promessas que foram feitas 30 anos atrás, 40 anos, 20 anos, 10 anos, 5 anos, promessas que foram feitas por Deus, que nunca se cumpriram, porque você virou as costas. Promessas que foram feitas por Deus. Eu lembro de promessas de irmãos e irmãs que foram feitas aqui na Deus é Santo, e as pessoas tomaram posse, receberam as bênçãos e contaram milagres. E outras pessoas que foram reveladas, Deus prometeu e elas foram embora. E elas viraram as costas e não voltaram mais. O que Deus prometeu que Ele vai fazer aqui na Deus é Santo, a promessa foi feita aqui na Deus é Santo, Ele não vai fazer em lugar nenhum. O que Deus prometeu aqui, o que Deus falou aqui, você esqueceu? Você lembra como foi a revelação ou você já não lembra mais? Você nem lembra mais, porque você nem está aqui. Porque você nem está mais aqui. Deus prometeu para Israel, lá no Egito, que ia colocar eles numa terra prometida que manava leite e mel. Deus prometeu. Mas aquele povo que saiu do Egito não entrou. Eles não entraram, porque eles murmuraram. Eles abandonaram a promessa. Eles abandonaram a promessa. Mas a promessa que Deus fez se cumpriu. Não com eles, mas com os filhos deles, com os netos. Eles viraram as costas. Eles queriam voltar para o Egito, mas Deus cumpriu a sua promessa com os filhos, com as filhas, com os netos. Meus irmãos, escuta essa palavra. Escuta essa palavra. Deus é fiel. Deus, Ele é fiel para cumprir a sua palavra. Nesta quarta-feira, às 9 da manhã, 3 da tarde, 7 horas da noite, em nome do Senhor Jesus, a maior campanha de bênção que vocês vão ver, maior campanha de revelações, profecias que vão se cumprir, em nome de Jesus. Vocês vão ver, vocês irão ver, quem fizer a campanha e não quebrar, vai ver o resultado e dizer: valeu a pena. É um propósito, é o preço que tem que pagar. Qual é o preço? Sair da sua casa, sair da sua casa. É aí que está o problema, é aí que está a luta, é aí que estão as dívidas, é aí que está a doença, é aí que está a macumba, é aí que estão as maldições, mas você não está vendo. Está amarrando você dentro da casa, amarrando você para não sair daí, para não vir aqui. O inimigo amarrou você aí, o inimigo segurou você dentro dessa casa. Você pode ir para qualquer lugar, mas a Deus é santo, você não vai, porque o inimigo não deixa. Já foi feito o trabalho, o propósito, o inimigo. Aí está o nome da igreja da Deus é Santo, dizendo: não vai lá, não é para ir lá, porque se for lá, o pacto será quebrado, o propósito do inimigo será quebrado, a aliança do mal será quebrada. Eu estou falando com irmãos de várias e várias igrejas, estou falando com irmãos de tantas igrejas. Você que mora aqui na Tijuca do Sul, Agudo do Sul, Almirante Tamandaré, Campo Largo, Campo Magro, Campo Comprido, Fazenda Rio Grande, Mandirituba, Araucária, Colombo, Piraquara, Almirante Tamandaré, Quatro Barras, meu querido, se você não pode vir, porque você é obreiro aí na sua igreja, você é dirigente aí no seu ministério, manda a esposa, seja sábio, seja inteligente, ela vem no teu lugar. Se você não quer aparecer aqui, manda a tua esposa, e Deus vai fazer uma obra divina. Deus é fazer um milagre divino. Deus é poderoso quando há fé, quando há oração, quando há propósito, quando há jejum. Nesta quarta-feira, o pastor Messias vai estar no santo jejum até mais tarde, para poder ter força de Deus, unção, autoridade, para ele, no nome de Jesus, falar e acontecer. Olha, Deus vai entregar aqui uma chave de um barracão, de uma empresa. Deus vai entregar aqui a chave do apartamento, do sobrado, da casa. Deus vai entregar a chave da loja, do carro. Deus vai entregar a cura divina, a libertação, a causa na justiça ganha. Deus vai entregar, Deus vai entregar, mas tem alguém que vai lutar, tem alguém que vai lutar até quando você colocar os pés dentro da igreja, Deus é Santo. Mas na hora que você colocar os pés dentro da igreja, Deus é Santo, o inimigo perdeu a batalha.
3: Vem cá, moça, você, essa moreninha aí, por favor, vem aqui na frente que eu quero fazer oração para você, para Deus te dar um livramento, para Deus te livrar. Que Deus está me revelando que tem um espírito por nome de Pomba Gira que está lutando contra você e contra os seus parentes. Mas o Senhor é bom, o Senhor tem o poder de libertar você agora. Põe a mão para cá, igreja, para nós repreender esse espírito imundo que está lutando contra ela, contra o lar dela, contra a família dela. Vamos repreender. Grita: queima ele, queima ele, queima ele. Adaí Zé Pilintra, Adaí, olha aí, ó. Segura, segura. Olha aí. Mais alto, está com medo do diabo, irmão. Mas vamos lá, vamos lá. Queima ele. Queima ele, Jeová. Olha aí, ó. Aí tem um Zé Pilindra aí, ó. Quer ver? Escuta aí. Tem um Zé Pilindra e a Pomba Gira, quer ver? Vocês estão em quantos aí?
4: Em 8.
3: Fala o nome dos 8 aí.
4: Taca a rua, Zé Pilindra, Pedro Velho.
3: Quem?
4: Pegou o Pedro Damião.
3: Quem é mais aí que tá aí dentro aí? Quem tá mais aí?
4: Maria Padilha.
3: Olha aí o tanto que tava aí dentro aí. Quem mais aí?
4: Maria Mulambo, Anjo das Trevas. Anjo das Trevas.
3: Olha aí. Manda fogo nele aí, queima ele. Queima essa legião de demônio. Sai da vida dela, diabo. Sai da vida dela, legião do diabo. Como é que é?
4: Ela tá vindo na igreja fazer campanha. Eu não quero que ela venha.
3: Olha, o diabo não gosta que as pessoas façam campanha. Uma coisa que liberta o povo é a campanha. Muita gente não sabe disto. A campanha liberta o povo. E antes de terminar, vai embora. Quer dizer, antes de terminar, já desiste. Você não pode, irmão, deixar a campanha pela metade. Quer ver? Ô diabo, você gosta de campanha?
4: Não, eu não. Eu quero acabar com a família dela.
3: E se ela fazer a campanha aqui direitinho, você pode acabar com a família dela?
4: Eu vou tentar.
3: Você vai tentar. Ele disse que vai acabar. Agora, se fazer a campanha, vai tentar. Tentar, ele tentou até Jesus. É ou não é? Escuta aqui, diabo. Você tá gostando desse grande clamor da...
4: Não.
3: Quem é que consegue segurar o povo para não vir orar? Quem é que consegue segurar ele? Quem?
4: Demônio.
3: Que demônio é esse?
4: Capeta.
3: Que capeta é esse? Qual é o demônio mais forte lá que vocês têm lá para segurar o povo em casa? Quais são eles? O nome dele?
4: Na carrua.
3: Olha aí, ouvinte de casa, olha aí, ó. Quem é que segura as irmãs que não aguenta orar mais? Ah, meu irmão, eu não posso ir por causa dos filhos. Os filhos virou tranqueiro na sua vida? Filho é tranqueiro ou é bênção de Deus, minha irmã? Ah, irmão, é não sei o quê, não sei o quê. Nada disso, é tranca-rua. É tranca-rua que não deixa vocês virem orar conosco. Mas eu creio que hoje vocês vão passar por cima do tranca-rua e vão estar aqui à tarde e à noite conosco, orando, jejuando e clamando a Deus. Vamos mandar o bicho embora. Satanás, desocupa o corpo dessa moça agora. Desocupa o corpo dela agora, Satanás. Desocupa essa vida agora. E sai dela agora, Pomba Gira. Legião do diabo, sai dela agora. E não volte mais nela nunca mais. Soia! Em nome de Jesus Cristo.

0: Atenção Curitiba e atenção Paraná. O povo perdeu aquela força de fazer campanha e de receber bênção. O que que é campanha? É receber bênção. Campanha é para receber bênção. Bênção para a família. Bênção para todos. Quanta gente, quantas pessoas que me ouvem agora, estão amarrados, como vocês ouviram aí, pela força do inimigo, do maligno, do adversário. Quanta gente assim, doente, doente, doente, doente. Quanta gente que a doença que está no corpo dele, dela, é macumba, feitiçaria, espírito de enfermidade. Espírito de enfermidade. Isso não sai com remédio. Postinho de saúde. Não vai embora, o bicho não vai embora. Ele só sai com oração, com jejum, com propósito, com desafios. Nessa quarta-feira, 9 da manhã, 3 da tarde, 7 da noite, a igreja Deus é Santo, orando poderosamente, essas orações aqui, ó, que você vai ouvir, orações que tem fogo, que tem unção, que tem autoridade, que tem virtude no nome de Jesus, para o mal não aguentar, o mal não resistir. 9 da manhã, 3 da tarde, 7 da noite, pastor Messias vai estar de manhã e à noite, e à tarde vai estar o pastor Jefferson. Aonde? Igreja Pentecostal Deus é Santo, Avenida Marechal Floriano Peixoto, 6711 Auer. Venha Curitiba, venha Paraná, venha, venha, você não vai se arrepender. O tempo que você estiver andando para cá e andando para sua casa, não tem dinheiro que paga. Você vai ver, você vai ver, você vai ver a recompensa de Deus. Os milagres de Deus não tem dinheiro que pagam.
1: Diz aí, queima ele, queima ele. Cadê a igreja do Senhor Jesus Cristo? Cadê a sua voz, meu irmão? Cadê a sua voz, minha irmã, para repreender os demônios? Demônios dos problemas, sai desta casa, sai desta família. Demônio do pecado, demônio do adultério, sai. Demônio da mentira, da prostituição, do engano, sai, sai, sai. Demônio das drogas, demônio da macumbaria, sai desta vida agora, Satanás. Eu te repreendo pelo sangue de Jesus Cristo, eu te repreendo. Não adianta, Satanás, não adianta, não adianta, não adianta, não adianta, não adianta, não adianta, não adianta, não adianta, Satanás, não adianta, não adianta, sai, sai, sai, sai, sai desta casa, diabo, divisão de famílias, demônio das causas impossíveis, demônio que não deixa o povo ter vitória em nada. O sangue de Jesus te repreenda agora. O sangue de meu Jesus Cristo é poderoso para te expulsar neste corpo, neste casamento, nos pais, nos filhos, na esposa, no esposo. Sai daí, Satanás! Obreiras, obreiras, aqui, obreira! Queima, Jesus! Olha a mulher vomita na macumba aí! Olha a mulher vomita na macumba aí, ó! Tá vomitando! Olha aí, tá saindo um monte de coisa! Jesus, olha aí, a mulher já começou a vomitar macumba, irmãos, coisas feias que ela está vomitando. Queima, Jesus, da macumba.
0: Onde a oração, a poder de Deus, onde a poder de Deus, há milagres. Então, nesta quarta-feira, 9 da manhã, 3 da tarde, 7 da noite, o milagre de Deus vai manifestar na sua casa, no seu lar, na sua família, na sua vida. Creia, não importa o que você está passando hoje, não importa o seu sofrimento hoje, a sua luta, a sua batalha, a sua peleja, a sua tristeza, a sua angústia, as dívidas, o desânimo. Ah, como você hoje está para baixo. Como você hoje está para baixo. Como você hoje está triste. Mas amanhã você vai estar feliz. Você vai vencer essa batalha. Levanta. Levanta, venha de manhã cedo em jejum. Dá um jeito. Quando a gente quer, a gente dá um jeito. Quando a gente quer, a gente esforça. Quando a gente quer, a gente dá o melhor. Quando a gente quer, a gente esforça. E Deus é conosco. Foi Ele que disse: esforça-te, tem de bom ânimo, eu serei contigo. Esforça, minha irmã. Esforça, meu irmão, esforça Curitiba, esforça Paraná, para Deus ser contigo. É preciso que você, que o Senhor, a Senhora não dê lugar para o desânimo, para a fraqueza, para a carne. Não, levanta, levanta Curitiba, volte ao que você era antes. Lembra das campanhas que vocês faziam, lembra. E quantas vitórias, quantas maravilhas Deus já operou na sua vida. E agora chegou a hora. É nesta quarta-feira, 9, pastor Messias de manhã em jejum. 3 da tarde, pastor Jefferson, o genro do pastor Messias. E à noite, pastor Messias novamente. E Deus vai mudar essa tristeza em alegria. Deus amolece esses problemas em soluções. Te anima, te encoraja, te esforça a mudar essa tristeza em alegria. Deus amolece esses problemas em soluções.

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Muitas pessoas pensam que prosperidade é apenas dinheiro, bens ou portas abertas na vida financeira. Mas a verdadeira prosperidade nasce quando alinhamos nossa vida com a vontade de Deus. Quando colocamos o Senhor em primeiro lugar, tudo começa a entrar no seu devido lugar. A Bíblia nos ensina em Malaquias 3:10 que quando somos fiéis, Deus abre as janelas do céu e derrama bênçãos sem medida. Isso significa que existe um princípio espiritual. A obediência libera o sobrenatural. Prosperidade é ter paz mesmo em meio à luta, ter saúde para trabalhar e viver, ter sabedoria para administrar, ter portas abertas que homem nenhum pode fechar, ter a família debaixo da proteção de Deus. Na quarta-feira da prosperidade, não é apenas um culto comum, é um tempo de alinhamento espiritual. É o dia de apresentar diante do altar seus projetos, sua vida financeira, seu trabalho, sua empresa, seus sonhos, suas dívidas, seus planos para 2026. Deus não quer apenas que você sobreviva. Ele quer que você prospere. Mas existe uma chave: confiança e fidelidade. Quando você honra a Deus, Ele honra você. Quando você planta no reino, você colhe no tempo certo. Talvez você esteja enfrentando portas fechadas, desemprego, dívidas acumuladas, desânimo, falta de direção. Mas esta quarta-feira pode marcar o início de uma virada. Deus é especialista em transformar escassez em abundância. Ele fez isso com a viúva do azeite. Ele fez isso com José no Egito. Ele fez isso com Abraão. E pode fazer com você. 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Temos aprendido que prosperidade não é sorte, é princípio espiritual. Quando colocamos Deus no centro, Ele estabelece nossos passos. 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Talvez o que está faltando não é dinheiro, é direção. Talvez o que está travando sua vida não é falta de capacidade, é falta de alinhamento espiritual. A prosperidade começa quando decidimos obedecer. Que esta quarta-feira seja um marco. Que seja o dia da virada. Que seja o dia em que o céu se abre sobre sua casa. Deus continua sendo Deus de provisão. Deus continua sendo Jeová Jiré. Deus continua abrindo portas. Deus continua honrando quem é fiel. A pergunta é: você está pronto para viver essa prosperidade? 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

neste exato momento eu estou aqui nos estúdios da nossa igreja pentecostal Deus é Santo. E olha, eu quero falar sobre os perigos, os prejuízos, os atrasos de uma pessoa sem Deus, sem igreja e sem um guia espiritual, que é um homem de Deus. Eu tenho 44 anos de fé, Deus me deu esse privilégio, e eu sempre fui de acreditar no homem de Deus, naquele que me guiou, que me dirigiu. Eu sempre lutei para obedecer, eu sempre lutei para ser obediente a Deus, ao meu pastor, à minha igreja. Por isso que eu cheguei aqui, com a ajuda de Deus. Deus nunca me deixou um dia eu me desviar. Um dia, nem um dia, Deus nunca deixou. Eu nunca fiquei sem tomar uma santa ceia, porque eu pequei, porque eu desobedeci o meu pastor. Nunca, graças a Deus. Deus me abençoou, Deus me guardou, Deus me livrou. Meu pastor nunca me puniu. Eu nunca fui punido. Nunca, ninguém nunca me puniu. Meu pastor não. Meu pastor nunca. Então, quando eu olho um crente fora da igreja, quando eu olho um crente desigrejado, hoje aqui, amanhã ali, depois lá, no outro dia, em outra igreja, e cada igreja pior do que a outra, porque tem igreja que não é de Deus, não. Eu te digo a pura verdade, tem igreja que não é de Deus. Tem igreja que não foi Deus que levantou, não. Te digo diante do Pai, do Filho e do Espírito Santo de Deus. Tem igreja que não foi Deus que abriu aquela porta. Foi o homem que abriu a igreja dele, para ele. Para ele ganhar dinheiro. Ele usa a Bíblia, ele usa os dons de Deus, que ele recebeu um dia, quando ele estava dentro de uma igreja verdadeira. Ele saiu por rebeldia, por desobediência, por rebelião, e ele levou os dons. Então ele sabe pregar, ele sabe orar por revelação, ele sabe expulsar o demônio, porque Deus não vai tirar o dom de ninguém. Deus não vai tirar o dom. Deus não tirou o poder do diabo. O diabo saiu do céu com poder, com unção, senão ele não estava fazendo desgraça e destruição. Por que que o diabo está fazendo desgraça, destruição, horrores? Ele está usando o poder de quem? Ninguém tem poder. Jesus diz isto. Ninguém tem poder. Ninguém. Falou, se alguém tem poder, foi meu Pai que te deu. Se o diabo tem poder, foi Deus que deu para ele quando ele era anjo. E ele saiu do céu com poder. Tem gente que sai da igreja com poder. Tem gente que está bebendo, está desviado, está fumando, está em adultério e tem poder. Tem gente que está aí dirigindo a igreja, fazendo, acontecendo, expulsando demônio, curando doente, e a igreja não é de Deus, a igreja é dele. Naquele grande dia, ele vai comparecer diante do tribunal do Senhor, e o Senhor vai dizer para ele: não te conheço,
não sei de onde você vem. Ele vai dizer, não, eu expulsei demônio, eu curei doente. A justificativa do rebelde, do desviado, do falso, do mercenário, do lobo, é expulsar demônio, é curar doente, não é pregar a verdade. Se ele prega a verdade, se ele vive na verdade, ele não é lobo, ele não é falso, ele não é mercenário. Mas a meta de muitos não é isto, pregar a verdade, ganhar almas, pregar salvação, viver em santidade. A meta dele é expulsar demônio. A meta dele é enganar os coitados. Se tem uma coisa que as pessoas ficam com medo, é na hora que o demônio manifesta. Eles têm medo do demônio. Eles não têm medo de Deus. Eles têm medo do demônio. Aí o demônio fala, esse homem aqui é um homem de Deus, esse homem aqui é um santo, esse homem aqui é ungido, Deus é com ele. Tá vendo? Mexe comigo para vocês verem, que eu vou jogar uma praga em vocês, uma maldição. É ou não é, Satanás? É. Quer dizer, os dois estão coliados, estão unidos. Ei, Satanás, fala alguma coisa de mim, você gosta de mim? Não. Detesto. Detesto você. Você é do homem de cima. O homem de cima está contigo. Mentira. Quem foi que elogiou ele? Quem está elogiando esse camarada? É o diabo. Quem está dando a nota para ele é o diabo. O diabo que está elogiando ele. O diabo que está falando bem dele. Você está vendo? Aí ele sobe em cima dos coitados que não lê Bíblia, dos coitados que vivem só apenas correndo atrás de curas, de revelação, de profecia. Um homem de Deus, ele prega o evangelho verdadeiro. Um homem de Deus, ele ganha almas. Um homem de Deus, ele ganha os desviados para Jesus, faz batismo. Um homem de Deus expulsa demônio. Um homem de Deus cura doente. Mas um homem de Deus, ele prega a verdade. Se ele não prega a verdade, ele não é de Deus. Se ele só expulsa demônio, só cura, não é de Deus. Não é de Deus. Ele não é de Deus. Porque o homem de Deus, ele prega a verdade. Ele fala da volta de Jesus. Ele fala da salvação. Ele fala da vida eterna. Se precisar de disciplinar, ele disciplina alguém, de corrigir, ele corrige com amor, ele pune com amor. Pode ser quem for, rico, pobre, ele vai lá com sabedoria e fala, ô, meu irmão, você pecou, você adulterou, você bebeu, você fumou, nós vamos disciplinar o irmão por algum tempo, para o bem do irmão, para o irmão não continuar fazendo isso. Mas nós estamos aqui para te ajudar, para te aconselhar. Não sai da igreja, não sai da presença de Deus. O irmão está disciplinado, mas o irmão vai vencer essa prova. Esse é o homem de Deus. Esse é o homem de Deus que ama as almas. Que ama as almas. Então, meus irmãos, minhas irmãs que me ouvem agora, onde você está? Quem é o teu pastor? Ele é pastor? Ele é pastor mesmo? Ele passa o tempo todo no altar só pedindo oferta? Estou falando de dízimo? Estou falando de oferta? Ele passa o tempo todo só expulsando demônio? Só revelando o povo? Ele não é homem de Deus. Ele não é homem de Deus. Ele não é homem de Deus. Ele não é de Deus. O homem de Deus, ele tem tempo para tudo. Tempo para oração, tempo para louvor, para pregação, tempo para expulsar demônio, tempo para cura, tempo para conselho, para exortação, tempo para tudo. O Espírito de Deus está na vida dele, para controlar ele, para dirigir ele. Ele é um homem de Deus respeitado.
Ele é um homem respeitado. Não é um homem perfeito, mas ele é um homem respeitado. Às vezes amado e às vezes criticado. Mas a presença de Deus, o Espírito de Deus está na vida dele. O que ele fala, acontece. O que ele promete, acontece. Então, meu querido, aonde que você está agora? Será que você não está atrás de um guia cego? Quem segue um guia cego vai cair no buraco, num abismo, no inferno, na escuridão. Cego guiando o cego. E o cego não vê que ele está cego, que ele está caminhando para o perigo. Ele não vê isso. Quantas vezes alguém fala, meu querido, isso aí não é o caminho. Não vai por esse caminho que você vai se dar mal. Ele fala assim, vai cuidar da sua vida. Eu tenho livre arbítrio, eu faço o que eu quero. O corpo é meu, a vontade é minha, a liberdade é minha. Eu vou aonde eu quero, eu faço o que eu quero, eu vou aonde eu achar que devo ir, aonde falar de Deus, ali eu vou. Isso é um coitado, isso é um cego. Isso é um cego, uma cega. Aonde falar de Deus, eu entro. Um servo de Deus não fala isso. Um servo de Deus, crente convertido, ele escolhe o lugar para ele entrar. Ele escolhe as pessoas que ele vai deixar aquela pessoa colocar a mão na cabeça dele ou dela. Na minha cabeça, eu não deixo alguém colocar a mão assim, mas de jeito, eu vou escolher quem é o irmão que vai colocar a mão na minha cabeça. Não deixo qualquer pessoa colocar a mão na minha cabeça de jeito nenhum. Eu sei lá como é que está aquela pessoa, com a vida amaldiçoada, amarrada, macumbada, enfeitiçada, sei lá, o casamento dele destruído, a vida dele amaldiçoada, e vai me amaldiçoar? Mas nunca, nunca, nunca, nunca, nunca. Quem é que tem colocado a mão na sua cabeça? Quem é que tem colocado a mão na sua cabeça? Quem é a pessoa que você deixa ela ministrar na sua vida? Você conhece a vida dela? O testemunho dela? O casamento? O lar dela? Aquela pessoa é uma pessoa bem sucedida, abençoada, ungida, consagrada? Ou uma pessoa que veio das drogas, que veio da cachaça, que veio do pecado, do adultério, de vez em quando está caindo? De vez em quando ela está novamente tendo as recaídas. Como é que você vai deixar ela colocar a mão na sua cabeça? Eu vejo por aí hoje pessoas desviadas, chega na igreja hoje, amanhã está pregando. Pessoas desviadas, chega na igreja hoje, amanhã está tomando ceia. Chega na igreja hoje desviada, amanhã está dirigindo igreja. Daqui a pouco cai de novo, vai para o mundo, volta amanhã, está lá dirigindo igreja, e você está aí. Você não está enxergando isso, não? Você não enxerga. Tem certeza. Ah, mas ele ora bem por revelação. Olha, ele é uma bênção. Ele entrega a profecia, ele entrega a revelação. Ele ora uma hora por revelação. Essa aí é a pessoa que você quer? Você está igual a ele ou pior do que ele? Eu quero saber. Não é revelação, eu quero saber a vida dele, o testemunho dele. Homem respeitado, um casal respeitado, temente a Deus, amado por Deus, pela igreja, um casal vigilante, um casal prudente, um casal que ninguém levanta o dedo contra ele, ela, porque o testemunho dela, dele, fala mais alto. Não é os gritos no altar. Não é os gritos quando está com o microfone na boca. Não é os pulos. Não é revelação. Não é profecia. Não é recado. Mistério. Ah, porque Deus manda lhe dizer. E aí ele impressiona o povo com pregações, revelações, profecias, recados mentirosos.
tem gente lá que não sai de lá, cega igual ele, enganada igual ele, como diz a Bíblia, enganado e enganando, enganando e sendo enganado. Será que não é essa a causa? Porque você não vai para frente, não prospera, um dia está bem, um dia está mal, um dia está triste, está dentro da igreja desanimado, angustiado, amargurado, aflito, porque você não vê as coisas mudar na sua vida. Você não vê as coisas mudar na sua vida. Uma certa época Deus disse: sai daí, povo meu, sai daí, povo meu, para que não seja participante dos seus pecados. Sai dessa Babilônia, sai desse lugar, esse lugar que quem fala mais alto aí é a política, o espírito da política. Quem fala mais alto aí é a política, é os políticos. Quem fala mais alto aí é a ganância pelo dinheiro, é a avareza, é o interesse próprio. Mas você não vê Deus, você não sente Deus, a sua vida não melhora, não muda. Você ganha hoje e perde amanhã. Foi curado o pé direito hoje, amanhã amanhece com o pé esquerdo inchado. Aí foi curado o pé esquerdo, amanhã é o braço direito. Foi curado do braço direito, amanhã é o braço esquerdo, depois é a enxaqueca, é a coluna. Todo dia você está com um problema novo, todo dia você está com uma doença nova, todo dia você está com um sintoma novo, de problema, de luta, tribulação, de sofrimento. É batalhas e batalhas de guerra, sofrimento, dores, aflições, prejuízos, percas. Que isso, meu querido? Até quando você vai aceitar essa vida? Você tem a escolha. Você tem a escolha para escolher o bem e o mal. Agora, se você não tiver a noção, a visão espiritual, o equilíbrio espiritual, o conhecimento espiritual, o nível espiritual um pouco elevado, você não vai descobrir, não vai ver, não vai perceber, mas vai perecer. Perecer. Perecer. Essa é a palavra certa. Perecendo. Não é crescendo. Perecendo. Cadê o irmão? Ah, estou em casa. Eu estou orando em casa, estou congregando em casa. Aquela igreja lá, eu fiquei lá 10 anos, 20 anos, 5 anos, sei lá. Fui para outra igreja, não mudou nada. Fui para outra igreja, piorou. Eu não creio mais em nada. A culpa é sua. Eu não acredito em pastor, em missionário. Eu não creio mais em ninguém. Você chegou a esse ponto, a culpa é sua. E por que que os outros creem? Por que que os outros estão congregando, servindo a Deus e crescendo? Por que que os outros estão cada dia melhor e você cada dia pior? A culpa é sua, a escolha é sua, a decisão é sua. E você não aceita, você não admite, você não tem o Espírito Santo de Deus na sua vida. Ah, eu falo línguas estranhas, eu profetizo, eu pulo na igreja, eu danço, eu marcho. Fica bem longe de mim. Com essas suas marchas, com essas suas danças, com essas suas manifestações aí, eu não quero para mim não. Em nome de Jesus, eu quero é a palavra da verdade. Eu quero receber a palavra da verdade. Alguém que anda na verdade, alguém que vive na verdade. Essa é a meta do pastor Messias. Quem está em Cristo vive na verdade. Quem está em Cristo, nova criatura é. Quem está em Cristo, nova criatura é. A vida dele é bênção. É bênção. Irmão, a vida do homem que anda na presença de Deus, glórias e honras ao Senhor. A mulher que anda na presença de Deus não se contamina. Ele é bênção. Ele é bênção de Deus.
Ele não se vende, ele não se compra, ele não se rende por interesse, por vantagem desta vida. O negócio dele é o céu, é Deus, é o Senhor. A vida dele é bênção. Ele é uma árvore conhecida. O crente verdadeiro, ele é conhecido pelos seus frutos. Árvore. Árvore que dá fruto e árvore que não dá fruto. O crente verdadeiro é conhecido. E também o crente que não é verdadeiro é conhecido. Dá fruto e o que não dá fruto. Escuta essa palavra é de Deus para o seu coração. Essa palavra não é do homem, não. Essa palavra, ela é de Deus. Ela é espiritual. Palavra que você não escuta mais. Palavras que a gente escutava antigamente pelos homens de Deus, que Deus usava para trazer aquela advertência, para nos corrigir, para nos alegrar. Quando a gente está no Espírito, para nos corrigir, nos alegrar, nos fortalecer, nos amparar. Escuta essa palavra. Escute essa palavra. Ouve essa palavra. Guarde essa palavra. Coloque essa palavra em prática. E a partir de hoje, a sua vida vai mudar. Eu oro por você. Senhor Deus Todo-Poderoso, nos céus e na terra, em nome de Jesus Cristo Salvador, Senhor, meu Deus e meu Pai, meu Salvador da glória, tenha misericórdia de mim, de todos nós. Tenha misericórdia, Senhor. Tenha misericórdia, nos cobre com teu sangue. Guarda nós, guarda o nosso coração, guarda a nossa mente, guarda a nossa alma, guarda o nosso entendimento, guarda os nossos olhos, guarda a nossa entrada, a nossa saída. Em nome de Jesus, guarda, meu Deus, debaixo do teu sangue, debaixo do teu poder, da tua força, da tua fortaleza. Guarda a nossa casa, nossa família, guarda o nosso lar, guarda, meu Deus, guarda a nossa alma. Não deixe Satanás tocar em nós, não deixe o inimigo nos corromper, nos estragar, não deixe o mundo, não deixa o mundo entrar em nós, e não deixa nós entrar no mundo. Em nome de Jesus, em nome de Jesus, abençoe esse homem, cresce ele na tua presença, essa mulher, cresce ele, cresce ela, derrama na vida dele, dela, a presença de Deus, o Espírito Santo de Deus, em nome de Jesus, em nome de Jesus, em nome do Senhor Jesus, Pai. Cobre com teu sangue a nossa vida, salva a nossa alma, levanta os caídos, fortalece os fracos, anima quem está desanimado, levanta esse homem, essa mulher, unja a cabeça, a mente dele, faz ele entender, faz ele compreender a tua palavra, em nome do Senhor Jesus. Amém e amém e amém.

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meus irmãos, escuta aqui. Preste atenção. Preste atenção nessa palavra. Veja bem. Eu até um certo tempo, eu acreditava assim no evangelho de luta, de prova, um evangelho de tribulação, um evangelho que no mundo tinha que sofrer, no mundo era para sofrer. Não, o crente, Deus chamou ele para sofrer. Paulo fala assim com Timóteo: sofre comigo as aflições como bom soldado de Jesus Cristo, que não tem de envergonhar, que maneje bem a palavra da verdade. Eu fiquei pensando, enquanto isto, eu tinha uma enxaqueca crônica, desde criança. Eu era pastor e carregava aquela enxaqueca. Não, mas se Deus quiser curar, ele cura. Ele não curou porque não quer. Na minha concepção, era esse pensamento, era essa a interpretação. Eu tinha uma gastrite crônica desde os 16 anos de vida. Gastrite crônica, fazia endoscopia, gastrite crônica. Eu passava mal. Era dor de cabeça. Misturava gastrite com enxaqueca, vômitos. E eu sofria. Enquanto isto, eu acreditava que era para sofrer. Eu tinha um problema na coluna, que a coluna saiu do lugar. Quantas vezes eu deixei de pregar porque a coluna estava fora do lugar. Mas é luta, é prova, é o inimigo. Ah, é o inimigo. É o inimigo. E o inimigo ficava à vontade para fazer tudo que ele queria fazer. Enquanto isso, eu acreditava que o crente, o pastor, o obreiro, era para sofrer. Eu carregava uma cólica nos rins desde os meus 20 anos, 22 anos, 21 anos, e lá para cá aquelas cólicas que eu ia parar no hospital. Não foi uma vez que eu fui para o hospital com cólica de rins. Não foi uma vez só que eu fui para o hospital com a coluna travada. Mas eu acreditava que aquilo era Deus que estava me provando. Escuta bem. Eu tinha uma enfermidade na cabeça. Era assim uma gripe. Era uma gripe diferente das outras. A gripe era só na cabeça. Um resfriado, uma dor de cabeça. Aquilo tampava meus ouvidos, minha garganta, meu nariz. E aquilo eu sofria. Tomava antibiótico, clavulin, mas eu estava acostumado com aquilo. Escuta bem. Eu era pastor, pregando curas, pregando revelação, pregando libertação, pregando vitória, pregando prosperidade para os outros. Eu não tinha uma casa para morar. Pregando prosperidade, mas eu não tinha uma casa para morar. Porque eu estava conformado que estava bom. Mais um certo dia, a ficha caiu, eu falei, não, eu não aceito mesmo, não aceito mais ser depósito de enfermidade, eu não aceito ser depósito de obra do mal, de obra maligna.
não aceito, cadê o meu Deus? Cadê o meu Deus? Cadê o meu Deus? Que Deus é esse que eu sirvo, que não me cura? Eu descobri que a culpa não era do meu Deus, que a culpa era minha, porque eu aceitava aquilo. Eu aceitava aquilo. O dia que eu não aceitei mais, o dia que eu disse não, não, não aceito mais. Teve um dia que eu falei para Deus, se Deus não me curar hoje, eu não vou mais pregar o evangelho. Eu tinha uma enfermidade nas pernas, que os médicos me desenganaram, em 4 hospitais, que eu ia parar na cadeira de roda. Quanta gente na cadeira de roda. O médico falou, olha, pastor, se operar, vai ficar paralítico. Da cintura para baixo, as pernas vão morrer. Se operar, e se não operar, do mesmo jeito. Eu falei, não, não aceito. Mas não aceito mesmo. E pronto, eu fui curado da gastrite. Eu fui curado das pedras nos rins. Eu fui curado da enxaqueca. Eu fui curado da coluna. Eu fui curado das pernas. Eu fui curado, meu Deus, mas ó, tanta doenceira. Se eu for falar que agora vai tanto tempo. Deus me deu uma casa, Deus usou uma família e me deu uma casa. A casa que eu tenho hoje, que eu moro, Deus usou uma família. Deus usou um casal de gente e me deu 110 mil reais. Ah, pastor, você está mentindo. Se você entende assim, então fique para você a mentira. Deus usou um casal, me deu 110 mil, eu dei de entrada na casa. As portas foram abrindo.

0: aprendi a servir o Deus de milagre. Não é só o Deus de salvação, mas o Deus de milagre. O Deus de milagre. A prova, você vai ouvir agora o que Deus fez na vida da Maria. A Maria apareceu 40 alqueires de chão no nome dela. Maria, 40 alqueires de chão de terra no nome da Maria. Mas por que que apareceu? Ela entrou na campanha da quarta-feira e aqui a fé dela cresceu. A fé dela cresceu. Ela passou a crer em um Deus de milagres. Em um Deus de milagres. Em um Deus de maravilhas. Não só um Deus de luta, um Deus de prova, um Deus de tribulação, um Deus de castigo, um Deus de sofrimento. Não, não, não. Vamos lá, escute. Meus amados irmãos, está aqui conosco, nos estúdios da Igreja Deus é Santo, aquela irmã que todo mundo quer ouvir ela mesma contar. Nós falamos a semana toda, mas ela está aqui para gravar o seu próprio depoimento. Vamos lá, seu nome?
1: Maria.
2: Qual o milagre, Maria?
1: Eu consegui uma herança da minha mãe que eu nem sabia que existia, de 40 alqueires de terra. Aí é uma grande bênção através da campanha na quarta-feira. 40 alqueires de terra que a gente não sabia, era uma parte com as terras da minha mãe.
0: O senhor foi revelado aqui na igreja que Deus te dá uma grande vitória. Como é que foi a revelação?
1: A gente foi revelada que estava assinando um papel de uma herança. Aí eu fiquei pensando, mas a herança, essa gente não tem, mas Deus vai preparar. Aí foi que minha sobrinha ligou falando que tinha aparecido essas terras. Aí eu disse, então essa é a herança mesmo.
0: 40 alqueires de chão, ela foi revelada que Deus ia dar ela uma herança. Ela não sabia, ouvintes. Ela não sabia dessa herança, mas Deus revelou, Deus falou. Quando Deus revela, quando Deus fala, acontece. E a senhora não sabia disso?
1: Não, não sabia. A gente não sabia dessas terras.
0: E agora apareceu no seu nome?
1: Apareceu no nome da gente.
0: Aqui na quarta-feira, na campanha da prosperidade.
1: Na campanha da prosperidade.
0: Uhum. Mas isso não é um milagre grande?
1: É um grande milagre, porque as coisas que a gente não sabia estavam escondidas. Mas Deus não deixa nada escondido. Deus revela e Ele cumpre. É Deus, é só as mãos de Deus, é só um milagre mesmo.
2: Não tem cabimento.
1: Não, é isso, sem explicação.
2: É um milagre.
1: É um grande milagre.
0: Na quarta-feira.
1: Na quarta-feira.
0: Minha irmã, e esse povo que está te escutando agora? Dá um conselho para alguém que está aí desesperado, aflito, angustiado. Qual o seu conselho?
1: Eu aconselho que venha fazer a campanha, porque Deus sempre, ele promete, ele cumpre. Vem fazer a campanha, porque eu faço a campanha faz tempo, já que estou fazendo a campanha. Também dinheiro que eu não consegui receber, eu recebi. Que estava enroscado, perdido, também recebi. Então, é tudo a campanha na quarta-feira. Quem está desesperado, às vezes com problema de financeiro, venha fazer essa campanha na quarta-feira, porque vale a pena. Vem de Tijucas.
2: Lá de Tijucas. Tijucas. Uhum. É milagre, né?
1: É grande milagre. Uhum.
0: Milagre em cima de milagre. Muito obrigado, Deus abençoe a senhora.
1: Amém.

impressionante a maneira, a forma do que Deus faz, do que Deus opera. Ele opera além da nossa imaginação. Ele vai além dos pensamentos. Ele vai além dos pensamentos. Ele só não

além da fé. A mulher estava fazendo a campanha, vindo lá de Tijuca do Sul. Olha de onde ela vem. Ela não diz que é longe. Ela nunca reclamou que é longe. Olha a recompensa. Quanto maior é o esforço, quanto maior é a distância, quanto maior é o tempo, maior é a recompensa. Você aqui bem pertinho, 15 minutos, 20 minutos da sua casa na igreja, você diz que é longe. Por isso que você está desse jeito. Por isso que a coisa não vai, não anda para você. Porque você fica priorizando a dúvida, priorizando a incredulidade. Agora, se você mudar o teu pensamento, mudar o teu jeito de pensar e entrar nessa campanha, o Deus que fez aparecer 40 alqueires de chão para Maria, que não sabia, ela não sabia, mas Deus sabe do que ele tem preparado para você, para a senhora, para o moço, para a moça. Entra nessa campanha, mas entra mesmo. Entra com propósito. Eu vou fazer essa campanha junto com o pastor Messias, e alguma coisa Deus vai fazer por mim. Olha, 40 alqueires de chão, que ela não sabia, quanto vale hoje 40 alqueires de chão, meu irmão? Se ela não tivesse aqui, ela ia descobrir isso? Quem revelou foi Deus. Deus revelou que ia fazer um milagre na vida dela, que ia aparecer uma herança para ela. Que herança é esta? Não se preocupe. Se Deus falou, se Deus prometeu, ele vai cumprir. E é nessa quarta-feira, 9 da manhã, 3 da tarde, 7 da noite, o início da campanha da prosperidade de Deus. Prosperidade que o povo não fala mais. O povo deixou de falar de prosperidade. O povo perdeu a fé. Os pastores perderam a fé de falar de prosperidade para o povo. Perderam a fé. Então, vamos nesta quarta-feira, campanha da prosperidade de Deus, prosperidade de milagres. Aonde? Na igreja Deus é Santo. E o endereço? Avenida Marechal Floriano Peixoto, 6711 Auer. Marechal Floriano Peixoto, 6711. Se você entrar, eu te garanto, em nome de Jesus, te garanto que alguma coisa vai acontecer na sua vida de bênção. De manhã, pastor Messias, às 9 da manhã. À tarde, pastor Jefferson. 9 da manhã, pastor Messias. 3 da tarde, pastor Jefferson. E à noite, pastor Messias novamente. Pela fé, uma campanha de milagre financeiro.

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6: Nesta quarta-feira, o dia da campanha denominada campanha do dinheiro. Fé gera tudo. Se você é contra dinheiro, então não vem. Agora, se você precisa do dinheiro, Deus vai prover. Mas como?
7: Então, irmão, já é a segunda vez, na verdade, esse mês que apareceu dinheiro na minha conta. A primeira vez apareceu R$1.200. E agora, esse mês passado, eu estava de férias e eu voltei sem salário, eu estava preocupado como que eu ia fazer para pagar as contas. E daí eu pedindo a Deus um milagre, que acontecesse um milagre. E daí eu olhei na conta do Santander lá, tinha um valor para me resgatar de R$928, que apareceu agora esse mês. E já tinha aparecido 1.200 e alguma coisinha na conta também.
6: E qual é o pecado ter dinheiro? Não foi Deus que deu? Não foi Deus que deu para você dinheiro?
8: É verdade que apareceu também na sua conta dinheiro?
9: Apareceu R$1.000.
8: R$1.000?
9: R$1.000, era para ele ir pegar R$200, que só ia ter aquele 200 no banco. Ele chegou lá, tinha R$1.200.
8: R$1.200? E quem colocou na sua conta dinheiro?
9: O senhor colocou, porque naquela conta só entra o cheque da empresa, outro dinheiro não entra.
6: Não foi Deus que deu saúde?
10: Deus me curou, só o senhor fez a oração para mim. No outro dia não tinha mais nada. Comecei a comer bem, tô mais gordo agora. Antes eu tava caído, tava ficando fraco. Eu só pensava em me matar, só que não tinha mais recurso na minha vida. Mas Deus me curou.
8: E tá curado.
10: Tô curado, em nome de Jesus.
6: Não foi Deus que deu o trabalho? Não foi Deus que abriu aquela porta?
11: A semana retrasada o pastor falou assim, Deus está abrindo porta para pessoas aqui e pessoa que está em casa. Eu vim aqui e falei, Senhor, eu quero que o Henrique seja uma dessas pessoas. E hoje ele já vai levar os documentos, vai trabalhar no hospital lá perto de casa. E ele vai trabalhar, graças a Deus, deu tudo certo, os exames já contrataram ele.
12: Porta abriu.
11: Ontem ele me abraçou, falou, tia, graças a Deus. Ele viu como que Deus é bom e abriu a porta para você.
6: Não foi Deus que abriu a porta do negócio?
13: E eu comecei a fazer as campanhas, comecei a devolver o dízimo daqueles R$540 por mês que eu ganhava. E hoje, pela glória, pela misericórdia de Deus, meus irmãos, hoje eu tenho uma empresa, é minha empresa hoje. Eu tenho funcionários, 13 funcionários, e estou muito feliz, muito alegre com Jesus. Então hoje eu sou um obreiro da obra de Deus, batizado, e estamos aí fazendo a obra de Deus, e Deus tem feito muitas coisas na minha vida, na minha casa, na minha família, através desta obra aqui da Igreja Deus é Santo.
12: Então o Dilma chegou aqui ganhando 500 e...
13: R$540 por mês.
12: Era funcionário e ganhava da empresa 540?
13: R$540.
12: R$540 por mês. Hoje ele é patrão. Quem entendeu, diga glória a Deus. Hoje ele tem 13 funcionários que trabalham para ele.
6: Não foi Deus que te deu uma casa, deu um carro, te deu uma empresa. E é Deus que vai dar para quem crer. Em nome do Senhor Jesus, você vai ver com seus olhos o que Deus vai fazer na sua vida e na sua família. 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

0: vivendo, sabendo que Ele tem o controle das suas vidas, sabendo que Ele tem preparado um novo lugar para você, sabendo que Ele tem determinado um novo tempo para a tua, para a minha e para as nossas vidas.
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0: Ô, meus irmãos de Curitiba, eu me lembro que eu cheguei aqui no ano 99, no comecinho de janeiro. Meus irmãos, eu trouxe para Curitiba a campanha da Prosperidade de Ouro. Vocês lembram disso, povo da Igreja Deus e Amor, que na época eu dirigia a Deus e Amor lá na Brasília Itiberê, o número era 1001. Vocês lembram daquela campanha que nós fazíamos na quarta-feira? Aquela campanha que as pessoas vinham de longe por causa dos milagres. Aquela campanha que nós fazíamos, que eu pedi para os irmãos: irmão, não venha. Não venha de manhã, venha tarde. Porque de manhã e à noite não cabia o povo. Vocês lembram disto? De milagres que acontecia, milagres sobrenaturais. Eu me lembro que tinha uma menina de 4 anos que era moça, menina que menstruava com 4 anos, que a medicina não podia fazer nada. Vocês lembram disso? Vocês lembram de uma menina que tinha uma língua grande que rastava quase assim no estômago, que não tinha ninguém que fazia nada para aquela menina, e as pessoas traziam aquela menina de longe, e nós orávamos, e Deus nosso Pai fazia grandes milagres. Eita, que fé maravilhosa! Que fé extraordinária! A fé daquela época. As pessoas recebiam cada milagrão, cada bênção, cada cura, cada prosperidade. E eu continuo fazendo essa campanha da prosperidade de Deus. Eu me lembro que essa campanha, ela nasceu lá em Manaus, no ano 95. Ano 95. Como assim, pastor Messias? Essa campanha nasceu numa madrugada, quando Deus falou comigo. Por que que Deus falou comigo naquela madrugada? Por quê? Porque as pessoas da igreja faziam fila de gente, aquela grande quantidade de pessoas que pedia cesta básica, pedia botijão de gás, pedia para pagar a luz, a água, o aluguel, remédio. Por quê? Porque o povo estava numa vidinha, numa pindaíba maligna. E eu fiquei questionando: meu Deus, esse povo é fiel. Esse povo é fiel. E por que que esse povo está desse jeito? Ah, meus irmãos, eu fiquei perguntando para Deus: Deus, por que que esse povo está desse jeito? Aí Deus falou comigo: convoca o meu povo. Convoca o meu povo. Porque eu vou fazer milagre. Esse povo precisa de fé, esse povo precisa de bênção, esse povo precisa de alguém que orienta eles, que ora por eles, que abençoa eles. Meus irmãos, eu convoquei o povo, para quarta-feira. Eu falei: Deus falou comigo, eu quero falar com vocês o que Deus falou comigo. Ah, irmãos, e a igreja lotou nos 3 horários. E eu falei: olha, Deus falou comigo que a partir de hoje a vida de vocês vai mudar. A vida de vocês vai mudar. Por quê? Porque Deus falou isso, isso, isso, isso, isso, isso. Irmãos, eu convoquei o povo. O povo não tinha fé. O povo era fiel, mas não tinha fé para receber milagres como hoje. Hoje o povo não tem fé. O povo está aí na igreja. O povo está aí nos cultos. O povo está caminhando para as igrejas. Mas o povo está vazio de Deus. Cadê os milagres? Cadê as bênçãos? Cadê as maravilhas que chamam a atenção do povo? O povo de hoje está como na época lá em Manaus. Ah, irmãos, daí Deus começou a fazer milagres. Começou a aparecer dinheiro na conta. Começou a encher botijão de gás. Alguém diz, isso é mentira. Não é mentira, não. Irmãos, eu me lembro da irmã Cleusa Oliveira Machado. Cleusa Oliveira Machado. Que apareceu um terreno no nome dela. Apareceu um terreno no nome dela. E começou a disparar milagres. Milagres. Coisas grandes. Igual aqui em Curitiba já aconteceu. Terrenos aparecendo no nome das pessoas. Vocês já escutaram aqui na rádio?
1: Eu fui pagar o imposto do lote meu. Quando cheguei lá, tinha dois no meu nome.
2: Quer dizer que tinha um que foi pagar e mais dois?
1: E mais dois.
2: Quer dizer que tinha três lotes no seu nome?
1: Três lotes no meu nome.
2: Mas como é que pode? O senhor comprou três ou comprou um?
1: Comprei só um.
2: E como é que tinha três no seu nome?
1: E apareceu dois no meu nome.
2: Milagre?
1: É um milagre de Deus.
2: Isso é milagre?
1: Milagre de Deus na campanha
2: da prosperidade.
1: Da prosperidade.
3: Bênção, irmãos, foi de um terreno que apareceu no meu nome, né? O terreno tá lá em Piraquara, está lá o terreno no meu nome, irmãos, apareceu no meu nome, tá lá, esse terreno é teu, mas quem me deu? Eu não comprei, não paguei, mas o Senhor me deu, irmãos. Creia, irmãos, tenha fé, irmãos, venha para a igreja com fé, tem que exercitar a fé. Não adianta vir para a igreja pensando, será que o Senhor vai fazer? Não, o nosso Deus, ele faz, basta ter fé e acreditar. Tá lá o terreno, em nome de Jesus.
0: Terrenos aparecendo no nome das pessoas, dinheiro.
4: Fiz um voto com Deus de mandar R$50 na igreja, Deus é santo, e depositei o dinheiro semana passada. E hoje eu fui na Caixa Econômica Federal para ajeitar uns papéis lá, tinha 7.500 na minha conta. Então essa é a benção que eu tenho para contar, para aumento da fé dos irmãos. E dizer para os irmãos que vale a pena ser fiel com Deus.
5: O pastor Darcy Messias revelou que Deus estava visitando a conta Bradesco da minha mãe. Eu estava aqui nesse culto e há 2 meses atrás ela recebeu R$200 mil na conta dela.
6: Recebeu?
5: Recebeu R$200 mil. O banco ligou para ela. Até por sinal, meu irmão olhou assim e falou, nossa mãe, tem R$200 mil na tua conta. Ela falou, o quê? R$200 mil? Não pode, algum erro. Dentro do banco, e ela recebeu R$200 mil na conta dela.
6: E quem colocou dinheiro?
5: Ah, foi Jesus, é.
0: Causas ganhas.
7: Eu tinha uma causa da justiça, estava na mão do advogado há 6 anos. É uma causa trabalhista do meu trabalho, né? E não saía essa causa de maneira nenhuma. Eu comecei a fazer a campanha aqui na Deus é Santo. Quando eu comecei a fazer a campanha aqui, estava no começo da campanha ainda, da quarta-feira, o pastor Messias revelou que o senhor estava liberando, dando uma causa da justiça ganha, que era bastante dinheiro ainda, né? Eu rapidinho levantei minha mão, né? Que eu estava em oração, né? E vindo da campanha. Aquela mesma semana, a minha advogada ligou que a minha causa já tinha saído, o dinheiro já estava no banco já.
0: Então, meus irmãos, eu quero convocar o povo. Eu quero convocar o povo para essa quarta-feira. Por ordem de Deus, por direção de Deus, para que o povo volta a receber aqueles milagres que vocês recebiam no passado. Eu me lembro aqui de irmã que apareceu uma fazenda no nome dela. Apareceu uma fazenda no nome dela. Eu me lembro de uma outra irmã que apareceu 10 alqueires de chão no nome dela. Irmãos, vocês lembram disso? Ou não? Ela ganhou uma bênção de 10 alqueires de chão e 100 cabeça de gado.
6: É, veio a notícia, né? Dessa herança que ficou para mim, de 100 cabeças de gado e 12 alqueires de terra. Aí eu falei, nossa, mas não pode ser, né? Porque não esperava, não imaginava por esse grande milagre. E daí recebi a ligação que é para mim ir para lá, para ver lá a situação, como é que está lá, os papel, tudo, né? E foi no culto da quarta-feira, na campanha da quarta-feira.
0: Irmãos, os sinais, os milagres acontecem é na vida de quem crê. Por isso que nessa quarta-feira eu faço uma convocação a todo o povo de Deus de Curitiba, da grande Curitiba, para que venha estar conosco, porque Deus vai usar o pastor Messias nos dois horários, às 9 da manhã, amanhã do santo jejum, amanhã da consagração, amanhã das profundas revelações, e à tarde vai estar conosco o pastor Jefferson, o meu genro, vai estar pregando e orando, e Deus fazendo acontecer o sobrenatural. E à noite, pastor Messias volta novamente, com os dons de Deus, orando, desafiando os demônios e a miséria, no nome do Senhor Jesus.
8: Eu quero saber uma coisa, se essa moça, escuta, se essa moça entrar na campanha da prosperidade e firmar,
9: não,
8: hã?
9: Não,
8: olha aí, ó. Não, não, ela vai firmar a campanha. Diga assim, meu Deus, dá a força para firmar na campanha da prosperidade, para que o diabo seja repreendido desse casal, em nome de Jesus. Agora eu quero ver, agora amoleceu, e agora, o que aconteceu agora?
9: Eu odeio você.
8: Espera aí, amém, e agora, ela vai fazer a campanha ou não vai? Hein?
9: Ela
8: vai, porque Deus já fez a obra. Deus já fez a obra. Quem é que não deixa as pessoas entrar na campanha da prosperidade? Quem é?
9: Solange Café.
8: Olha aí. Quem vai fazer a campanha sem quebrar a igreja? Quem vai ter o fim, levanta as mãos, igreja. Eu não vou nem expulsar, deixa só você expulsar. Pode expulsar. Pronto. Pronto.
0: Entregando revelações, e revelações que se cumprem.
8: Irmã, olha para mim. Não precisa chorar não. Olha para mim. A senhora crê que Deus cura esse caroço agora?
10: Eu creio. Faz tempo que eu estou esperando essa bênção.
8: Então é hoje. Vamos ver, vamos ver. Você é crê, irmã? Então procure o caroço, irmã. Pode apertar.
10: Não, eu pegava ele bem aqui.
8: Está aí ainda?
10: Hã? Não.
8: Mas tomou de um abacate? Cadê esse caroço? Para onde foi?
10: Subiu, Jesus me curou.
8: Deus já curou! Glória, glória, glória, glória, glória!
0: Entregando palavras, palavras proféticas.
11: Jesus diz assim, ei, vocês aí, são 5.000 homens para alimentar, não é? É. Mas Senhor, como é que nós vamos buscar pães para esse mundaréu de homens? Aonde não arrumar tantos pães? para alimentar tantos homens? Você não tem nada aí?
12: Não, só tenho 5 pães.
11: E 2 peixinhos. Essa é a miséria de muita gente, que não valoriza o pouco. E tudo tem que começar da estaca zero. Ó, a matemática é 1, 2, 3, 4, 5, tal, tal, tal, até chega em trilhões. Mas as pessoas que não valorizam o pouco, não chegam no muito. E aqui tem gente desse jeito. Jesus diz assim: ei, mandar o povo sentar. Mas como, Senhor? Com 5 pães? Com 2 peixinhos, sim, manda o povo sentar. Porque eles não vê. A pessoa não vê uma saída, só vê luta, só vê problema. Ela não vê uma saída, só vê dificuldade. Aquela pessoa que só sabe reclamar. Aquela pessoa que não sabe calar a boca e dizer: Deus, o Senhor vai multiplicar esse pouco, vai fazer o pouco tornar muito, porque eu sou fiel no pouco, e o Senhor vai me colocar no muito, Senhor. É assim que diz a Bíblia Sagrada: tu fores fiel no pouco, sobre o muito eu te colocarei.
0: Nesta quarta-feira, você vai ver o que Deus vai fazer. Igreja Pentecostal Deus é Santo, Avenida Marechal Floriano Peixoto, 6711 Auer. Você vai ver o sobrenatural de Deus acontecer na sua vida. Você vai ver, se você tiver fé de sair da sua casa, estar aqui conosco, nós temos fé de orar por você e Deus mudar a tua história.

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0: meus queridos irmãos e irmãs, paz do Senhor e Salvador Jesus Cristo de Nazaré, cooperador Christian Garcia, falando com todos vocês neste exato momento. E o motivo da minha fala, presta atenção para tudo que você está fazendo, é para falar de quarta-feira, nossa sede nacional aqui em Curitiba, a grande quarta-feira do milagre financeiro, onde eu creio que Deus, Ele tem bênção, Deus, Ele tem vitória na área financeira. Você, meu irmão, minha irmã, que se encontra endividado, você que se encontra com causas na justiça, problemas financeiros, problemas aonde você não vê solução, o nosso Deus tem a solução para a sua vida. E é nesta quarta-feira, desperta a fé, povo de Deus, desperta a fé, ouvinte de casa do programa Vencendo pela Fé. Quarta-feira, Deus, eu tenho um grande milagre em sua vida. Deus tem grandes coisas para operar em sua vida. É em três horários, é em três oportunidades: 9 da manhã, 3 da tarde e 7 horas da noite. Desperta a sua fé em nome de Jesus. Levanta a sua cabeça e vem estar aqui conosco. Independente da sua classe social, independente, meu irmão, minha irmã, independente da situação que você vem estar vivendo, independente da tua religião, do seu credo religioso, vem estar conosco nessa quarta-feira. Eu tenho certeza que grandes coisas Deus, Ele vai operar em nome de Jesus. 9 da manhã e 7 da noite, o nosso pastor presidente da igreja pentecostal Deus é Santo, nosso líder espiritual, pastor Darcy Messias, vai estar assumindo a tribuna santa, vai estar pregando a sacrossanta palavra de Deus, uma palavra revelada, uma palavra inspirada pelo Espírito Santo, uma palavra que vai trazer direção para a sua vida, uma palavra que vai trazer resposta para a sua vida em nome de Jesus. E às 3 da tarde, presbítero Jefferson pregando a palavra de Deus. Eu creio no sobrenatural. Você crê, irmão? Você crê, minha irmã? Vem estar conosco. Desperta a sua fé em nome de Jesus. Em nome do nosso Senhor e Salvador Jesus Cristo. Você que tem algo para resolver, presta atenção aqui agora, em nome de Jesus. Você que tem papéis para assinar, você que tem uma decisão para tomar com relação à área financeira, com relação a exatamente isso, é dinheiro, venha para cá, vem buscar uma direção, venha buscar uma resposta. Você que se encontra endividado, você que até mesmo emprestou para alguém e até agora não teve o retorno, não teve a pessoa vindo para te pagar, eu creio no milagre, nesta quarta-feira, em nome de Jesus, alguma coisa Deus vai operar, alguma coisa Deus vai agir, através dos excelentes dons do Espírito Santo, através das orações, através dos clamores, através da mensagem. Vai ser um culto repleto de milagres, vai ser um culto do agir de Deus na área financeira. Você que quer comprar, você quer vender, você quer adquirir um bem, um imóvel, um carro, enfim, uma casa, meu irmão, venha para cá em nome de Jesus, vem buscar uma direção de Deus. Você que se encontra com a vida travada, a vida não anda, os projetos, os sonhos não caminham, não vão para frente, é nessa quarta-feira onde o nosso Deus, Ele vai agir. 9 da manhã, 3 da tarde e 7 horas da noite. Endereço: Avenida Marechal Floriano Peixoto, número 6711, aqui na Grande Curitiba, na capital do Paraná, aqui na Vila Auer, aonde você tem um encontro marcado com Deus, aonde você vai ter a sua vida transformada, a sua vida financeira restaurada para a glória de Deus. Nós vamos estar aqui, o servo de Deus, pastor Messias, 9 da manhã, às 7 da noite, e à tarde, às 3 da tarde, pastor Jefferson de Andrade. Meu Deus do céu, vai ser tremendo o que Deus vai fazer, o que Deus, Ele vai agir. Desperta a sua fé, em nome de Jesus, grandes coisas Deus, Ele vai operar. Novamente, Avenida Marechal Floriano Peixoto, número 6711, aqui em Curitiba, Paraná. Deus abençoe a todos. Vamos ouvir aqui testemunhos que falam, sim, sobre vida financeira. Pessoas que foram abençoadas, pessoas que receberam dinheiro na conta, pessoas que estavam desempregados e Deus abriu as portas, pessoas que queriam adquirir um bem, Deus colocou as mãos, Deus deu vitória. Ouça, acompanha, a qualquer momento nós voltamos trazendo os importantes avisos da obra de Deus. Falou com vocês, Senhor em Cristo, cooperador Christian Garcia.
1: Se aproxima aqui, irmão. O nome da senhora?
2: É Rita.
1: Qual foi a bênção, Rita?
2: Eu fui abençoada. O pastor Darcy me deu um voto do dízimo, né? E falou que Deus ia fazer uma surpresa para mim. Aí eu fiquei, passou 3 semanas e chegou uma carta do Banco do Brasil. Aí falando para mim ir lá, eu falei, mas Jesus, eu não tenho nem conta no Banco do Brasil, eu não devo para o Banco do Brasil nem nada. Aí eu peguei, fui, cheguei lá e falei para a moça, ó, eu não tenho conta nesse banco aqui nem nada, mas chegou essa carta aqui. Aí ela olhou para mim, deu uma risadinha e falou, vamos ver se você está devendo aqui. Aí ela puxou lá e viu, tinha 12 mil reais. Eu não tenho palavra para agradecer.
1: Peraí, tinha Senhor. 12 mil reais para a senhora?
2: É, sem conta.
1: A senhora não tinha conta no Banco do Brasil?
2: Não tinha nada.
1: Quem pode dar glória a Deus aí?
2: Não tinha nada.
1: Tá vendo só o que é o milagre de Deus? O pastor Messias colocou o voto do dízimo nas suas mãos.
2: Minha mãe falou que eu ia ter uma surpresa, mas...
1: Ele falou que a senhora ia ter uma surpresa.
2: É, e eu não sabia o que que era. Aí chegou essa cartinha lá em casa, lá.
1: Depois que o pastor Messias colocou o voto do dízimo na sua mão, e diz assim, ó, a senhora vai ter uma surpresa. Quanto tempo que demorou para essa surpresa acontecer?
2: Umas 2 semanas.
1: 2 semanas?
2: 2 semanas.
1: Então foi imediato?
2: Foi imediato.
1: A senhora recebeu uma carta do Banco do Brasil?
2: Do Banco do Brasil, não tem como.
1: Sendo que a senhora não tinha ligação nenhuma com o Banco do Brasil?
2: Não, eu nem mexo com isso, nada.
1: Não tinha nada de conta, nada.
2: Chegou a carta.
1: Chegando lá,
2: chegou
1: 12 mil reais para a senhora.
2: 12 mil reais.
1: A senhora pegou o dinheiro?
2: Peguei.
1: Glória a Deus.
2: Tirei o dízimo tudinho de tudo aqui. Dízimo tudo.
1: Foi surpreendida?
2: Foi.
1: Foi grande a surpresa?
2: Foi. Não tem palavra para agradecer ao Senhor. Tem uma fé tremenda quando o pastor põe o voto do dízimo nas minhas mãos. Eu tenho uma fé muito grande.
1: Quando o pastor fala aqui, pode confiar, né?
2: É, mas eu confio.
1: Pode crer.
2: Eu posso, eu creio. Tudo.
1: Ele falou que Deus iria fazer um milagre e a senhora ia surpreender.
2: É, surpreendi, que eu nunca esperava.
1: E foi uma surpresa grande.
2: Foi uma surpresa.
1: Glória a Deus.
2: Aí, então, eu agradeço e as palmas louvo o Senhor.
3: Meu irmão, seu nome?
4: Jorge.
3: Qual foi a bênção que Deus te deu na igreja Deus é Santo?
4: Meus irmãos, aqui na igreja Pentecostal Deus é Santo, eu alcancei uma grande bênção que para mim era muito difícil. Eu consegui comprar um terreno. O Senhor foi me dando a bênção, eu tinha até mesmo uma causa na justiça que estava muito difícil. E daí, nessa causa da justiça, eles me entregaram um terreno que estava na causa, foi feito um acordo e eles mandaram procurar um terreno e eu procurei esse terreno e conquistei esse terreno.
5: O senhor ganhou aqui na igreja Deus é Santo na campanha da quarta-feira.
4: Aqui na campanha da quarta-feira, quarta-feira do milagre, eu conquistei essa campanha desse terreno.
5: Amém. Qual é o valor desse terreno aí para esse povo que duvida do milagre financeiro?
4: O valor desse terreno hoje, meus irmãos, é de uns 140 a 180 mil reais.
5: E o irmão recebeu na igreja Deus é Santo?
4: Eu recebi aqui na igreja Pentecostal Deus é Santo.
5: Qual o conselho que o senhor tem para o povo de Deus que está aí pensando que não pode receber também este milagre, mas venha também receber aqui na campanha da Igreja de José Santo. Qual é o conselho que o senhor tem a dar para esse povo?
4: Olha, irmãos, venha fazer a campanha aqui nessa Igreja Pentecostal Deus é Santo, na quarta-feira do milagre. Tu vai ver o milagre na tua vida, tu vai sentir mesmo um gostinho de um milagre financeiro.
5: Esse milagre o senhor recebeu, o povo também vai receber aqui na Igreja
4: Santo. Vai receber aqui na Igreja Pentecostal Deus é Santo.
5: Amém, então. Seu nome e seu endereço?
4: Meu nome é Jorge. E o meu endereço é aqui na rua Fátima Bike 595, no Capão Raso.
5: Amém. Então, mais um irmão recebendo a bênção de Deus aqui na Igreja Pentecostal do Zé Santo, na campanha da quarta-feira. Deus abençoe.
0: Meu irmão, seu nome?
6: Benedito Gonçalves.
0: Irmão Benedito, compra a sua bênção.
6: A bênção que a minha filha tinha uma conta de R$6.000, e através de vindo aqui trazendo o nome dela, ela quitou por R$2.900 a conta.
0: Então a filha tinha uma dívida de quantos?
6: R$6.000.
0: R$6.000. E o irmão fazendo as campanhas que da quarta-feira, a filha conseguiu quitar a dívida.
6: R$2.900.
0: A dívida que era de R$6.000, ela pagou apenas R$2.900.
6: R$2.900. Então, foi R$2.900 que ela quitou. Por isso eu agradeço a Deus pelas bênçãos recebidas, sabe?
0: Então ela ganhou uma bênção de R$3.100.
6: R$3.100.
0: Através da campanha da quarta-feira.
6: A campanha da quarta-feira.
0: Deus proveu.
6: Deus proveu, é. Fazia campanha, Deus proverá, então Deus proveu.
0: Glória a Deus. Palmas para Jesus, tá vendo?
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8: O nome da irmã?
9: Ana Carla. Faz uma semana que o pastor tinha me apontado no banco e falado que eu iria receber uma bênção. Eu falei, meu Deus, eu já recebi tanta bênção, o que será que Deus tem preparado para mim, né? Um amigo meu chegou na frente da minha casa para mostrar o carro dele novo. E eu falei, nossa, se eu te falar que eu tenho um sonho de ter um Nivus, que é um carro de mais de 100 mil hoje, né? Ele falou, se eu te falar que na loja tem um carro, esse mesmo carro. Eu falei, deixa eu ver as fotos. Ele me mostrou um Nivus branco. Eu falei, bem assim, esse carro é meu. Ele falou, então amanhã a gente vai lá na loja olhar, pra ver se você gosta, né, pessoalmente. Cheguei na loja, bati o olho, olhei por dentro e falei, esse carro é meu, eu profetizo hoje. Precisava dar o sinal no dia, dei o sinal, no outro dia eu precisava ir no banco para fazer o TED para a loja. Ali o inimigo já me colocou contra a parede, falando que o carro não seria meu, que já tinha outro vendedor que ia levar o carro. Eu falei, não, se Deus falou que era meu carro, é meu, eu vou levar esse carro para minha casa. Aí eu consegui fazer o TED lá tudo certinho, em menos de 48 horas o carro estava comigo, mais um carro. Eu tenho esse, tenho um Ford Ka e uma moto do ano.
8: Foi falado aqui que Deus ia te dar uma bênção. A revelação de Deus apontou que a irmã ia receber uma bênção. Olha só, quando vocês forem apontados aqui, ou revelados, vocês não ficam perguntando, mas de quê? Como? Da onde? Perguntando para você? Pergunta para Deus. Pergunta para Deus. Deus não é Deus de dúvida. Quando ele fala que vai dar, ele dá mesmo. Não importa para quem. Ele falou, vai dar, ele vai dar. Tá lá o carro.
9: Tá ali, tá no estacionamento ali. E eu falei, meu Deus, eu já ganhei tantas bênçãos. O que, que você tem preparado para mim? Ele me deu o carro dos meus sonhos. Branco, lindo, maravilhoso. Mais de 100 mil reais.
8: Mais de 100 mil reais?
9: Mais de 100 mil reais.
8: Onde é que você vai botar dinheiro?
4: É Deus abençoando, né? Agora, deixa eu perguntar. A irmã mora onde?
9: No bairro Uberaba.
8: Tem sido abençoado aqui?
9: Muito, por isso que até perguntei, Deus, mais uma bênção, o que, que você tem preparado para mim? E era o carro dos meus sonhos.
8: Manda um conselho aí para alguém que tá te ouvindo agora pela rádio.
9: Na verdade, tem que crer, orar, vir nas campanhas, cumprir todos os votos. Sou dizimista na igreja, fiel, e acompanho a obra, mas sempre com fé e orando bastante. Amém.
4: Agora vocês podem bater aquela salva de palmas para Jesus. Ele é maravilhoso.
0: Primeiramente, o nome do irmão?
10: É Rosival.
0: Qual foi a bênção, Rosival?
10: É, presbítero Jefferson, é segunda-feira agora. Eu tenho visto sempre as pessoas contar milagre aqui na Igreja de Deus é Santo. Pessoas que recebeu, foi pagar uma dívida, já estava paga, apareceu o dinheiro na conta. Eu sempre orando para Deus, Deus fazer um milagre na minha vida, assim, dessa forma. E segunda-feira agora, eu estava com a minha esposa ali em casa. Irmãos, pela glória do Senhor Jesus, eu fui puxar meu extrato bancário e segunda-feira agora eu vi que apareceu 22 mil reais na minha conta, para a glória do Senhor Jesus.
11: Apareceu 22 mil?
10: 22 mil reais.
11: Mas da onde que apareceu esse dinheiro?
10: Um dinheiro que eu não esperava, que eu não contava, que tinha na minha conta. Quando eu entrei no aplicativo da minha conta, estava lá 22 mil reais a mais na minha conta. Segunda-feira agora.
11: Vocês ouviram, irmãos? Irmãos de casa, olha o testemunho aqui do nosso irmão Rosival. É a campanha da quarta-feira, a campanha do milagre financeiro. Quem ouviu, igreja, o testemunho, diga glória a Deus. Diga glória a Deus, igreja. O irmão está na campanha da quarta-feira, campanha do milagre financeiro.
10: Glória a Deus. Sempre nós participamos da campanha aqui da quarta-feira. E olha, foi um milagrão muito grande, muito grande. Eu fiquei assim, maravilhado. Eu e minha esposa, ela não acreditou. A gente entrou de novo na hora, no aplicativo da conta. Será que é isso mesmo? Não acredito, será que é isso mesmo? A gente viu, verificou, 22 mil reais a mais na nossa conta, para a glória do Senhor. Isso aconteceu nessa segunda-feira agora, na parte da tarde, eu fui entrar no aplicativo e estava lá, em nome de Jesus.
11: Então, apareceu 22 mil.
10: 22 mil reais.
11: Quem ouviu, diga glória a Deus. Irmãos, aqui na igreja pentecostal, Deus é Santo, acontece milagres como esse que você está ouvindo aqui. Que o irmão contando que apareceu 22 mil reais na conta dele. Nesta segunda-feira à tarde, ele entrou no aplicativo, puxou o extrato e estava lá 22 mil reais. Deus faz isso e muito mais nessa igreja. Irmão Rosival, essa igreja tem uma unção de prosperidade, essa igreja tem uma unção de milagre. Irmão, é prova disso.
10: Essa igreja é uma igreja muito abençoada. Deus tem me abençoado muito aqui nesta igreja. E uma bênção assim, financeira, dessa proporção assim, de aparecer dinheiro na minha conta, nunca tinha acontecido, irmãos. E olha, eu vejo tantas pessoas contar essas bênçãos que Deus deu na vida dos irmãos que participam aqui das campanhas das quarta-feira. E eu fiquei muito maravilhado com essa dádiva, com essa bênção que o Senhor fez na minha vida. Glória a Deus. Então, assim, a gente não esperava isso. Não esperava, mas Deus é maravilhoso. Deus não tenho palavras para falar o que Deus faz na nossa vida aqui nessa igreja.
11: E o irmão sempre ouvia as pessoas contar milagres assim, né? Quem já ouviu aqui pessoas contando milagres de aparecer dinheiro na conta? Quem já ouviu, levanta a mão, diga glória a Deus. Ele também já ouviu e ele falou com Deus, né? Que ele queria receber esse milagre também. E ele recebeu 22 mil. Glória a Deus. Amém. Está aí. Contou a bênção dos 22 mil que apareceu na conta dele. Você que está vendo esse testemunho, vem para a igreja. Deus é Santo. A sua vida aqui será mudada e transformada em nome de Jesus. Deus abençoe o irmão Rosival pelo testemunho. Palma para Jesus Cristo, igreja.

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1: O Senhor te abrirá o seu bom tesouro, o céu, para dar chuva à tua terra no seu tempo e para abençoar toda a obra das tuas mãos. Deuteronômio 28:12.
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1: A bênção do Senhor é que enriquece e não acrescenta dores. Provérbios 10:22.
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0: graças a Deus, mas graças a Deus de verdade. Meus irmãos, minhas irmãs, povo de Curitiba, povo da fé, chegou a hora. Chegou a hora de cumprir aquelas promessas que foram feitas 30 anos atrás, 40 anos, 20 anos, 10 anos, 5 anos, promessas que foram feitas por Deus, que nunca se cumpriram, porque você virou as costas. Promessas que foram feitas por Deus. Eu lembro de promessas de irmãos e irmãs que foram feitas aqui na Deus é Santo, e as pessoas tomaram posse, receberam as bênçãos e contaram milagres. E outras pessoas que foram reveladas, Deus prometeu e elas foram embora. E elas viraram as costas e não voltaram mais. O que Deus prometeu que Ele vai fazer aqui na Deus é Santo, a promessa foi feita que na Deus é Santo, Ele não vai fazer em lugar nenhum. O que Deus prometeu aqui, o que Deus falou aqui, você esqueceu? Você lembra como foi a revelação ou você já não lembra mais? Você nem lembra mais, porque você nem está aqui. Porque você nem está mais aqui. Deus prometeu para Israel, lá no Egito, que ia colocar eles numa terra prometida que manava leite e mel. Deus prometeu. Mas aquele povo que saiu do Egito não entrou. Eles não entraram, porque eles murmuraram. Eles abandonaram a promessa. Eles abandonaram a promessa. Mas a promessa que Deus fez se cumpriu. Não com eles, mas com os filhos deles, com os netos. Eles viraram as costas. Eles queriam voltar para o Egito, mas Deus cumpriu a sua promessa com os filhos, com as filhas, com os netos. Meus irmãos, escuta essa palavra. Escuta essa palavra. Deus é fiel. Deus, Ele é fiel para cumprir a sua palavra. Nesta quarta-feira, às 9 da manhã, 3 da tarde, 7 horas da noite, em nome do Senhor Jesus, a maior campanha de bênção que vocês vão ver, maior campanha de revelações, profecias que vão se cumprir, em nome de Jesus, vocês vão ver, vocês irão ver, quem fizer a campanha e não quebrar, vai ver o resultado e dizer valeu a pena, é um propósito. É o preço que tem que pagar. Qual é o preço? Sair da sua casa. Sair da sua casa. É aí que está o problema. É aí que está a luta. É aí que estão as dívidas. É aí que está a doença. É aí que está a macumba. É aí que estão as maldições. Mas você não está vendo. Está amarrando você dentro da casa. Amarrando você para não sair daí. Para não vir aqui. O inimigo amarrou você aí. O inimigo segurou você dentro dessa casa. Você pode ir para qualquer lugar, mas a Deus é Santo, você não vai, porque o inimigo não deixa. Já foi feito o trabalho, o propósito, o inimigo. Aí está o nome da igreja da Deus é Santo, dizendo: não vai lá, não é para ir lá, porque se for lá, o pacto será quebrado. O propósito do inimigo será quebrado. A aliança do mal será quebrada. Eu estou falando com irmãos de várias e várias igrejas. Estou falando com irmãos de tantas igrejas. Você que mora aqui na Tijuca do Sul, Agudo do Sul, Almirante da Mandaré, Campo Largo, Campo Magro, Campo Comprido, Fazenda Rio Grande, Mandirituba, Araucária, Colombo, Piraquara, Almirante da Mandaré, Quatro Barras, meu querido, se você não pode vir, porque você é obreiro aí na sua igreja, você é dirigente aí no seu ministério, manda a esposa, seja sábio, seja inteligente, ela vem no teu lugar. Se você não quer aparecer aqui, manda a tua esposa, e Deus vai fazer uma obra divina. Deus vai fazer um milagre divino. Deus é poderoso quando há fé, quando há oração, quando há propósito, quando há jejum. Nesta quarta-feira, o pastor Messias vai estar no santo jejum até mais tarde, para poder ter força de Deus, unção, autoridade, para ele, no nome de Jesus, falar e acontecer. Olha, Deus vai entregar aqui uma chave de um barracão, de uma empresa. Deus vai entregar aqui a chave do apartamento, do sobrado, da casa. Deus vai entregar a chave da loja, do carro. Deus vai entregar a cura divina, a libertação, a causa na justiça ganha. Deus vai entregar, Deus vai entregar, mas tem alguém que vai lutar, tem alguém que vai lutar até quando você colocar os pés dentro da igreja. Deus é santo, mas na hora que você colocar os pés dentro da igreja, Deus é santo, o inimigo perdeu a batalha.
1: Vem cá, moça, você, essa moreninha aí, por favor, vem aqui na frente que eu quero fazer a oração para você, para Deus te dar um livramento, para Deus te livrar. Que Deus está me revelando que tem um espírito por nome de Pomba Gira que está lutando contra você e contra os seus parentes. Mas o Senhor é bom, o Senhor tem o poder de libertar você agora. Põe a mão para cá, igreja, para nós repreender esse espírito imundo que está lutando contra ela, contra o lar dela, contra a família dela. Vamos repreender. Grita, queima ele, queima ele, queima ele. Adaí Zé Pilintra, Adaí, olha aí, ó. Segura, segura. Olha aí. Mais alto, está com medo do diabo, irmão. Mas vamos lá, vamos lá. Queima ele. Queima ele. Queima ele, Jeová. Olha aí, ó. Aí tem um Zé Pilintra aí, ó. Quer ver? Escuta aí. Tem um Zé Pilintra e a Pomba Gira, quer ver? Vocês estão em quantos aí?
2: Em oito.
1: Fala o nome dos oito aí.
2: Taca a rua, Zé Pilintra, Preto Velho.
1: Quem?
2: Pegou o Inferno Damião.
1: Quem é mais aí que tá aí dentro aí? Quem tá mais aí?
2: Maria Padilha.
1: Olha aí o tanto tava aí dentro aí. Quem mais aí?
2: Maria Mulambo, Anjo da Treva.
1: Olha aí, manda fogo nele aí, queima ele. Queima essa legião de demônio. Sai da vida dela, diabo. Sai da vida dela, legião do diabo. Como é que é?
2: Ela tá vindo na igreja fazer campanha. Eu não quero que ela venha.
1: Olha, o diabo não gosta que as pessoas façam campanha. Uma coisa que liberta o povo é a campanha. Muita gente não sabe disto. A campanha liberta o povo. E antes de terminar, vai embora. Quer dizer, antes de terminar, já desiste. Você não pode, irmão, deixar a campanha pela metade. Quer ver? Ô diabo, você gosta de campanha?
2: Não, eu quero acabar com a família dela.
1: E se ela fazer a campanha aqui direitinho, você pode acabar com a família dela?
2: Eu vou tentar.
1: Você vai tentar. Ele disse que vai acabar. Agora, se fazer a campanha, vai tentar. Tentar, ele tentou até Jesus. É ou não é? Escuta aqui, diabo. Você está gostando desse grande clamor da...
2: Não.
1: Quem é que consegue segurar o povo para não vir orar? Quem é que consegue segurar ele? Quem?
2: Demônio.
1: Que demônio é esse?
2: Capeta.
1: Que capeta é esse? Qual é o demônio mais forte lá que vocês têm lá para segurar o povo em casa? Qual são eles? O nome dele?
2: Na carrua.
1: Olha aí, ouvinte de casa, olha aí, ó. Quem é que segura as irmãs que não aguenta orar mais? Ah, meu irmão, eu não posso ir por causa dos filhos. Os filhos virou tranqueiro na sua vida? Filho é tranqueiro ou é bênção de Deus, minha irmã? Ah, irmão, é não sei o quê, não sei o quê. Nada disso, é tranca-rua. É tranca-rua que não deixa vocês virem orar conosco. Mas eu creio que hoje vocês vão passar por cima do tranca-rua e vão estar aqui à tarde e à noite conosco, orando, jejuando e clamando a Deus. Vamos mandar o bicho embora. Satanás, desocupa o corpo dessa moça agora. Desocupa o corpo dela agora, Satanás. Desocupa essa vida agora. E sai dela agora, pomba gira. Legião do diabo, sai dela agora. E não volte mais nela nunca mais. Soia! Em nome de Jesus Cristo.

0: atenção, Curitiba. E atenção, Paraná. O povo perdeu aquela força de fazer campanha e de receber bênção. O que que é campanha? É receber bênção. Campanha é para receber bênção. Bênção para a família. Bênção para todos. Quanta gente, quantas pessoas que me ouvem agora, estão amarrados, como vocês ouviram aí, pela força do inimigo, do maligno, do adversário. Quanta gente assim, doente, doente, doente, doente. Quanta gente que a doença que está no corpo dele, dela, é macumba, feitiçaria, espírito de enfermidade. Espírito de enfermidade. Isso não sai com remédio. Postinho de saúde. Não vai embora, o bicho não vai embora. Ele só sai com oração, com jejum, com propósito, com desafios. Nessa quarta-feira, 9 da manhã, 3 da tarde, 7 da noite, a Igreja Deus é Santo, orando poderosamente essas orações aqui, ó, que você vai ouvir, orações que tem fogo, que tem unção, que tem autoridade, que tem virtude no nome de Jesus, para o mal não aguentar, o mal não resistir. 9 da manhã, 3 da tarde, 7 da noite, pastor Messias vai estar de manhã e à noite, e à tarde vai estar o pastor Jefferson. Aonde? Igreja Pentecostal Deus é Santo, Avenida Marechal Floriano Peixoto, 6711 Auer. Venha Curitiba, venha Paraná, venha, venha, você não vai se arrepender. O tempo que você estiver andando para cá e andando para sua casa, não tem dinheiro que paga, você vai ver, você vai ver, você vai ver a recompensa de Deus. Os milagres de Deus não tem dinheiro que pagam.
1: Diz aí, queima ele, queima ele. Cadê a igreja do Senhor Jesus Cristo? Cadê a sua voz, meu irmão? Cadê a sua voz, minha irmã, para repreender os demônios? Demônios dos problemas, sai desta casa, sai desta família. Demônio do pecado, demônio do adultério, Satanás, não adianta, não adianta, não adianta, não adianta, não adianta, não adianta, não adianta, não adianta, Satanás, não adianta, não adianta, sai, sai, sai, sai, sai desta casa, diabo, sai. destruição de famílias, demônio das causas impossíveis, demônio que não deixa o povo ter vitória em nada. O sangue de Jesus te repreenda agora. O sangue de meu Jesus Cristo é poderoso para te expulsar neste corpo, neste casamento, nos pais, nos filhos, na esposa, no esposo. Sai daí, Satanás! Obreiras, obreiras, aqui, obreira! Queima Jesus! Olha a mulher vomitando a macumba aí! Olha a mulher vomitando a macumba aí, ó! Tá vomitando! Olha aí, tá saindo um monte de coisa! Jesus, olha aí, a mulher já começou a vomitar macumba, irmãos, coisas feias que ela está vomitando. Queima Jesus da macumba.
0: Onde a oração, a poder de Deus, onde há poder de Deus, há milagres. Então nesta quarta-feira, 9 da manhã, 3 da tarde, 7 da noite, o milagre de Deus vai manifestar na sua casa, no seu lar, na sua família, na sua vida. 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Ah, como você hoje está para baixo. 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Como você hoje está triste. Mas amanhã você vai estar feliz. Você vai vencer essa batalha. Levanta. Levanta, venha de manhã cedo em jejum. Dá um jeito. Quando a gente quer, a gente dá um jeito. Quando a gente quer, a gente esforça. Quando a gente quer, a gente dá o melhor. Quando a gente quer, a gente esforça. E Deus é conosco. Foi Ele que disse: esforça-te, tem de bom ânimo, eu serei contigo. Esforça, minha irmã. Esforça, meu irmão, esforça Curitiba, esforça Paraná, para Deus ser contigo. É preciso que você, que o Senhor, a Senhora não dê lugar para o desânimo, para a fraqueza, para a carne. Não, levanta, levanta Curitiba, volte ao que você era antes. Lembra das campanhas que vocês faziam, lembra. 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

0: graças a Deus, mas graças a Deus de verdade. Meus irmãos, minhas irmãs, povo de Curitiba, povo da fé, chegou a hora. Chegou a hora de cumprir aquelas promessas que foram feitas 30 anos atrás, 40 anos, 20 anos, 10 anos, 5 anos, promessas que foram feitas por Deus, que nunca se cumpriram, porque você virou as costas. Promessas que foram feitas por Deus. Eu lembro de promessas de irmãos e irmãs que foram feitas aqui na Deus é Santo, e as pessoas tomaram posse, receberam as bênçãos e contaram milagres. E outras pessoas que foram reveladas, Deus prometeu e elas foram embora. E elas viraram as costas e não voltaram mais. O que Deus prometeu que Ele vai fazer aqui na Deus é Santo, a promessa foi feita aqui na Deus é Santo, Ele não vai fazer em lugar nenhum. O que Deus prometeu aqui, o que Deus falou aqui, você esqueceu? Você lembra como foi a revelação ou você já não lembra mais? Você nem lembra mais, porque você nem está aqui. Porque você nem está mais aqui. Deus prometeu para Israel, lá no Egito, que ia colocar eles numa terra prometida que manava leite e mel. Deus prometeu. Mas aquele povo que saiu do Egito não entrou. Eles não entraram, porque eles murmuraram. Eles abandonaram a promessa. Eles abandonaram a promessa. Mas a promessa que Deus fez se cumpriu. Não com eles, mas com os filhos deles, com os netos. Eles viraram as costas. Eles queriam voltar para o Egito, mas Deus cumpriu a sua promessa com os filhos, com as filhas, com os netos. Meus irmãos, escuta essa palavra. Escuta essa palavra. Deus é fiel. Deus, Ele é fiel para cumprir a sua palavra. Nesta quarta-feira, às 9 da manhã, 3 da tarde, 7 horas da noite, em nome do Senhor Jesus, a maior campanha de bênção que vocês vão ver, maior campanha de revelações, profecias que vão se cumprir, em nome de Jesus, vocês vão ver, vocês irão ver, quem fizer a campanha e não quebrar, vai ver o resultado e dizer: valeu a pena. É um propósito, é o preço que tem que pagar. Qual é o preço? Sair da sua casa. Sair da sua casa. É aí que está o problema. É aí que está a luta. É aí que estão as dívidas. É aí que está a doença. É aí que está a macumba. É aí que estão as maldições. Mas você não está vendo. Está amarrando você dentro da casa. Amarrando você para não sair daí. Para não vir aqui. O inimigo amarrou você aí. O inimigo segurou você dentro dessa casa. Você pode ir para qualquer lugar, mas a Deus é Santo, você não vai, porque o inimigo não deixa. Já foi feito o trabalho, o propósito, o inimigo. Aí está o nome da igreja da Deus é Santo, dizendo: não vai lá. Não é para ir lá, porque se for lá, o pacto será quebrado. O propósito do inimigo será quebrado. A aliança do mal será quebrada. Eu estou falando com irmãos de várias e várias igrejas. Estou falando com irmãos de tantas igrejas. Você que mora aqui na Tijuca do Sul, Agudo do Sul, Almirante Tamandaré, Campo Largo, Campo Magro, Campo Comprido, Fazenda Rio Grande, Mandirituba, Araucária, Colombo, Piraquara, Almirante Tamandaré, Quatro Barras, meu querido, se você não pode vir, porque você é obreiro aí na sua igreja, você é dirigente aí no seu ministério, manda a esposa, seja sábio, seja inteligente, ela vem no teu lugar. Se você não quer aparecer aqui, manda a tua esposa, e Deus vai fazer uma obra divina. Deus vai fazer um milagre divino. Deus é poderoso quando há fé, quando há oração, quando há propósito, quando há jejum. Nesta quarta-feira, o pastor Messias vai estar no santo jejum até mais tarde, para poder ter força de Deus, unção, autoridade, para ele, no nome de Jesus, falar e acontecer. Olha, Deus vai entregar aqui uma chave de um barracão, de uma empresa. Deus vai entregar aqui a chave do apartamento, do sobrado, da casa. Deus vai entregar a chave da loja, do carro. Deus vai entregar a cura divina, a libertação. A causa na justiça ganha. Deus vai entregar. Deus vai entregar. Mas tem alguém que vai lutar. Tem alguém que vai lutar até quando você colocar os pés dentro da igreja, Deus é santo. Mas na hora que você colocar os pés dentro da igreja, Deus é santo, o inimigo perdeu a batalha.
1: Vem cá, moça, essa moreninha aí, por favor, vem aqui na frente que eu quero fazer oração por você, para Deus te dar um livramento, para Deus te livrar. Que Deus está me revelando que tem um espírito por nome de Pomba Gira, que está lutando contra você e contra os seus parentes. Mas o Senhor é bom, o Senhor tem o poder de libertar você agora. Põe a mão para cá, igreja, para nós repreender esse espírito imundo que está lutando contra ela, contra o lar dela, contra a família dela. Vamos repreender. Grita, queima ele. Queima ele, queima ele. Adaí, Zé Pilintra. Adaí, olha aí, ó. Segura, segura. Olha aí. Mais alto, está com medo do diabo, irmão. Mas vamos lá, vamos lá. Queima ele. Queima ele. Queima ele, Jeová. Olha aí, ó. Aí tem um Zé Pilindra aí, ó. Quer ver? Escuta aí. Tem um Zé Pilindra e a Pomba Gira, quer ver? Vocês estão em quantos aí?
2: Em oito.
1: Fala o nome dos oito aí.
2: Taca a rua, Zé Pilindra, Preto Velho.
1: Quem?
2: Pegou o Pedro Damião.
1: Quem é mais aí que tá aí dentro aí? Quem tá mais aí?
2: Maria Padilha.
1: Olha aí o tanto que tava aí dentro aí. Quem mais aí?
2: Maria Mulambo, Anjo das Trevas.
1: Olha aí, manda fogo nele aí, queima ele. Queima essa legião de demônio. Sai da vida dela, diabo. Sai da vida dela, legião do diabo. Como é que é?
2: Ela tá vindo na igreja fazer campanha. Eu não quero que ela venha.
1: Olha, o diabo não gosta que as pessoas façam campanha. Uma coisa que liberta o povo é a campanha. Muita gente não sabe disto. A campanha liberta o povo. E antes de terminar, vai embora. Quer dizer, antes de terminar, já desiste. Você não pode, irmão, deixar a campanha pela metade. Quer ver? Ô, diabo, você gosta de campanha?
2: Não, eu quero acabar com a família dela.
1: E se ela fazer a campanha aqui direitinho, você pode acabar com a família dela?
2: Eu vou tentar.
1: Você vai tentar. Ele disse que vai acabar. Agora, se fazer a campanha, vai tentar. Tentar, ele tentou até Jesus. É ou não é? Escuta aqui, diabo. Você está gostando desse grande clamor da...
2: Não.
1: Quem é que consegue segurar o povo para não vir orar? Quem é que consegue segurar ele? Quem?
2: Demônio.
1: Que demônio é esse?
2: Capeta.
1: Que capeta é esse? Qual é o demônio mais forte lá que vocês têm lá para segurar o povo em casa? Quais são eles? O nome dele?
2: Na carrua.
1: Olha aí, ouvinte de casa, olha aí, ó. Quem é que segura as irmãs que não aguenta orar mais? Ah, meu irmão, eu não posso ir por causa dos filhos. Os filhos virou tranqueiro na sua vida? Filho é tranqueiro ou é bênção de Deus, minha irmã? Ah, irmão, é não sei o quê, não sei o quê. Nada disso, é tranca-rua. É tranca-rua que não deixa vocês virem orar conosco. Mas eu creio que hoje vocês vão passar por cima do tranca-rua e vão estar aqui à tarde e à noite conosco, orando, jejuando e clamando a Deus. Vamos mandar o bicho embora. Satanás, desocupa o corpo dessa moça agora. Desocupa o corpo dela agora, Satanás. Desocupa essa vida agora. E sai dela agora, pombagira. Legião do diabo, sai dela agora. E não volte mais nela nunca mais. Soia! Em nome de Jesus Cristo.

0: Atenção, Curitiba. E atenção, Paraná. O povo perdeu aquela força de fazer campanha e de receber bênção. O que que é campanha? É receber bênção. Campanha é para receber bênção. Bênção para a família. Bênção para todos. Quanta gente, quantas pessoas que me ouvem agora estão amarrados, como vocês ouviram aí, pela força do inimigo, do maligno, do adversário. Quanta gente assim, doente, doente, doente, doente. Quanta gente que a doença que está no corpo dele, dela, é macumba, feitiçaria, espírito de enfermidade. Espírito de enfermidade. Isso não sai com remédio. Postinho de saúde. Não vai embora, o bicho não vai embora. Ele só sai com oração, com jejum, com propósito, com desafios. Nessa quarta-feira, 9 da manhã, 3 da tarde, 7 da noite, a Igreja Deus é Santo, orando poderosamente, essas orações aqui, ó, que você vai ouvir, orações que tem fogo, que tem unção, que tem autoridade, que tem virtude no nome de Jesus, para o mal não aguentar, o mal não resistir. 9 da manhã, 3 da tarde, 7 da noite, pastor Messias vai estar de manhã e à noite, e à tarde vai estar o pastor Jefferson. Aonde? Igreja Pentecostal Deus é Santo, Avenida Marechal Floriano Peixoto, 6711 Auer. Venha Curitiba, venha Paraná, venha, venha, você não vai se arrepender. O tempo que você estiver andando para cá e andando para sua casa, não tem dinheiro que paga. Você vai ver, você vai ver, você vai ver a recompensa de Deus. Os milagres de Deus não tem dinheiro que pagam.
1: Diz aí, queima ele, queima ele. Cadê a igreja do Senhor Jesus Cristo? Cadê a sua voz, meu irmão? Cadê a sua voz, minha irmã, para repreender os demônios? Demônios dos problemas, sai desta casa, sai desta família. Demônio do pecado, demônio do adultério, sai. Demônio da mentira, da prostituição, do engano, sai, sai, sai. Demônio das drogas, demônio da macumbaria, sai desta vida agora, Satanás. Eu te repreendo pelo sangue de Jesus Cristo. Eu te repreendo pela oração da igreja. Eu te repreendo pelo nome de Jesus Cristo. Sai, espírito dos problemas, demônio das causas impossíveis, demônio das perechas, das tribulações. Sai desta vida agora, em nome de Jesus Cristo. Expulsa, minha irmã. Cadê a voz do povo de Deus? Está fraco. Não adianta, Satanás, não adianta, não adianta, não adianta, não adianta, não adianta, não adianta, não adianta, não adianta, Satanás, não adianta, não adianta. Sai, sai, sai, sai, sai desta casa, diabo, as causas impossíveis, demônio que não deixa o povo ter vitória em nada, o sangue de Jesus te repreenda agora. O sangue de meu Jesus Cristo é poderoso para te expulsar neste corpo, neste casamento, nos pais, nos filhos, na esposa, no esposo. Sai daí, Satanás! Obreiras, obreiras, aqui, obreira! Queima, Jesus! Olha a mulher vomitando a macumba aí! Olha a mulher vomitando a macumba aí, ó! Tá vomitando! Olha aí, tá saindo um monte de coisa! Jesus, olha aí, a mulher já começou a vomitar macumba, irmãos, coisas feias que ela está vomitando. Queima, Jesus, a macumba.
0: 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Ah, como você hoje está para baixo. Como você hoje está para baixo. Como você hoje está triste. Mas amanhã você vai estar feliz. Você vai vencer essa batalha. Levanta. Levanta, venha de manhã cedo em jejum. É um jeito. Quando a gente quer, a gente dá um jeito. Quando a gente quer, a gente esforça. Quando a gente quer, a gente dá o melhor. Quando a gente quer, a gente esforça. E Deus é conosco. Foi Ele que disse: esforça-te, tem de bom ânimo, eu serei contigo. Esforça, minha irmã. Esforça, meu irmão, esforça Curitiba, esforça Paraná, para Deus ser contigo. É preciso que você, que o Senhor, a Senhora não dê lugar para o desânimo, para a fraqueza, para a carne. Não, levanta, levanta Curitiba, volte ao que você era antes. Lembra das campanhas que vocês faziam, lembra. E quantas vitórias, quantas maravilhas Deus já operou na sua vida. E agora chegou a hora. 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

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Ele quer que você prospere. 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Quando você planta no reino, você colhe no tempo certo. 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Ele fez isso com a viúva do azeite. 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Quando colocamos Deus no centro, Ele estabelece nossos passos. 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Talvez o que está faltando não é dinheiro, é direção. Talvez o que está travando sua vida não é falta de capacidade, é falta de alinhamento espiritual. A prosperidade começa quando decidimos obedecer. Que esta quarta-feira seja um marco. 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Deus continua honrando quem é fiel. A pergunta é: você está pronto para viver essa prosperidade? 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
4: Onze horas e 23 minutos.
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2: Minha irmã, seu nome?
3: Fabiana.
2: Conte a bênção.
3: Eu ganhei uma causa na justiça, comprei uma casa e tive um problema no fígado também, que era gordura no fígado, e o médico disse que meu fígado ia precisar de um transplante. E eu vim aqui, fui revelada e graças a Deus eu estou com fígado novo, não tem gordurinha, não tem mais nada.
2: Irmã, seu nome?
4: Maura.
2: Conte a bênção.
4: Eu fui curada, que eu estava no hospital, negócio de trombose, há uns anos atrás, aqui, lá na outra igreja líder do senhor. E graças a Deus o senhor me curou.
2: Curou trombose?
4: Trombose.
2: Irmã, seu nome?
5: Meu nome é Rosângela, eu recebi dinheiro na conta, fui curada de caroço no seio, de caroço na barriga, de mais de 10 anos uma dor que nunca sarava, e eu fui revelada aqui curada.
2: Curada. Irmã, seu nome?
6: Andressa.
2: Conte a bênção.
6: Eu fui revelada aqui, que eu estava com muita dor nas costas, e fui curada também.
2: Está curada?
6: Estou curada.
2: Graças a Deus. Irmã, seu nome?
7: Paula.
2: Qual a bênção?
7: A bênção foi que Deus abriu as portas de um comércio em meu mesmo.
2: Agora é empresário.
7: Sim.
2: Irmã, seu nome?
8: Domicela.
2: Qual a bênção?
8: A porta do emprego para o meu filho que foi aberto.
2: Abriu a porta do emprego?
8: Abriu.
2: Amém. Irmã, seu nome?
9: Aneli.
2: Qual a bênção?
9: Eu tinha uma dor, irmão, na barriga, que fazia exame, nada adiantava. E o dia que eu fui revelado aqui, nunca mais senti.
2: Curada.
9: Sou curada, em nome de Jesus.
2: Glória a Deus. Irmã, seu nome? Maura.
10: Sim.
2: Qual a bênção?
10: A bênção que Deus libertou minha filha, que estava 15 anos nas drogas, e eu estava sem condições de comprar um celular, e duas semanas agora, Deus me preparou condições para me comprar.
2: Irmã, seu nome?
11: Stephanie.
2: E a bênção?
11: Porta de emprego.
2: Está trabalhando?
11: Estou trabalhando.
2: Irmã, seu nome?
12: Lorena. Eu tenho selamento no coração. Terceira vez que eu vim aqui, já fui curado. Foi curado.
2: Do coração?
12: Do coração. Do selamento.
2: Vendo? Irmã, seu nome?
13: Adriana.
2: Qual a bênção?
13: Emprego. Está empregado.
2: Tá trabalhando?
13: Sim.
2: Irmã, seu nome?
14: Roseli.
2: Qual a bênção?
14: A bênção que eu recebi foi da campanha da quarta-feira, da venda da minha casa.
2: Vendeu a casa?
14: Vendi a casa e agora eu vou comprar outra.
2: Irmã, seu nome?
15: Mari.
2: Qual a bênção?
15: Para minha filha financeira. E ela recebeu. Vim buscar, ela recebeu.
2: Está desempregada ou está devendo?
15: Não, é uma bênção que ela recebeu financeira. Ela precisava de um carro e Deus preparou o dinheiro todo para ela e está com o carro na mão.
2: Irmã, seu nome?
16: É Cristiane.
2: Qual a bênção?
16: Foi a bênção financeira e na saúde, pastora. Financeira que, quando a gente veio, começou a dizimar durante o começo do ano. O ano passado não tinha nem gasolina para colocar no carro e esse ano Deus mudou totalmente, né?
2: As portas se abriu.
16: Se abriu tudo. E a saúde aqui, foi revelado um tumor no útero e fui curada.
2: Graças pra a agora. Deus. Irmã, seu nome?
17: Michele. Bênção financeira, pastor, mais recente. Desde janeiro, endividada até o pescoço e com a honra e glória do Senhor, a gente quitou tudo praticamente. Mais de 100 mil. Já contei uma vez, estou contando novamente.
2: Graças a Deus. Nome da senhora?
18: Loide. A minha bênção é que eu estava lutando com a minha aposentadoria e, para a honra e glória do Senhor, eu já recebi. Já faz um tempinho, já contei também esse testemunho.
2: Está abençoada.
18: Estou abençoada.
2: Nome da senhora?
19: Meu nome é Neida. Meu filho, a bênção é para o meu filho mais velho, dos faculdades. um apartamento num bairro de classe média alta, um HB20 2019 e a moto dos sonhos.
2: Meu Deus, é muita benção. O nome da senhora?
20: Rafaele.
2: Qual a benção?
20: Financeira. Um dia antes de eu vir aqui na igreja, eu tinha perdido o dinheiro, daí o pastor revelou que o dinheiro estava na minha conta.
2: Voltou o dinheiro?
20: Voltou o dinheiro.
2: É muito milagre. O nome da senhora?
21: Maria do Carmo. A benção financeira foi um carro. Está ali fora. É, está ali fora o carro.
2: Está ali fora?
21: Está aí fora já.
2: Glória a Deus. O nome da senhora?
22: Cícera. Irmão, quero cantar a benção deu ao coronavírus na minha família, na nossa família. Eu vim aqui, o irmão orou para a minha família inteira, 5. E graças a Deus, Jesus não teve problema nenhum.
2: Escapar todo mundo.
22: Graças a Deus. Amém. E a vida financeira dos meus filhos, eu tenho 8. 5 filhos agora esse mês, tudo trocado de carro.
2: Eita maravilha. O nome da irmã?
23: Adrine, a minha bênção é que eu fui liberta, né, do álcool, e através de mim, os meus irmãos também, né? E cura do câncer, várias curas, pastor, aqui. Dor de cabeça crônica, dor nas costas, na coluna.
2: Nome da irmã?
24: Paola, fui liberta das drogas, era viciada em maconha, cocaína, bebida e cigarro. E através de mim, Deus libertou a minha mãe, que era viciada em bebida, e meu irmão, que era viciado em pedra.
2: O nome da senhora?
25: Sueli.
2: Qual foi a bênção, Sueli?
25: O mês passado, o irmão Darcy revelou 19 pessoas aqui que tinham o cartão do caixa. E era para trazer para frente, que Deus estava mostrando que ia entrar dinheiro na conta. E eu trouxe o meu cartão até aqui, passado 15 dias, veio o telefone lá do caixa para mim olhar o dinheiro lá. Tinha uma conta para mim acertar com eles lá. E daí eu pensei, mas as caixas, as contas estavam todas fechadas, né? Eu digo, mas então é uma dívida lá, eu tenho que pagar alguma coisa lá. Daí eu cheguei até lá, eles falaram que estava um dinheiro lá amarrado no caixa, que eles não sabiam como que entrou aquele dinheiro lá. Daí eu disse, quanto tem de dinheiro? Daí eu perguntei para eles, falaram, tem R$500 lá. Eu digo, mas e de onde que veio esse dinheiro? Daí eles falaram, mas não sei, o teu caixa está fechado, agora você vai ter que pagar um cupom para você tirar esse dinheiro. Daí eu paguei um cupom de R$70 e, glória a Deus, tirei R$440.
2: Apareceu um dinheiro lá.
25: Apareceu dinheiro lá, glória a Deus.
2: A senhora trouxe aqui na igreja o cartão do banco.
25: Esse cartão, daí...
2: Foi apresentado em oração.
25: Foi apresentado em oração e Deus revelou que tinha 19 pessoas do caixa, né? Que tinha cartão do caixa, que era para trazer o cartão aqui na frente.
2: Ah, então foi uma revelação, né, irmã?
25: É.
2: Tinha 19 pessoas aqui que estavam com o cartão da Caixa Econômica, caixa tinha econômica. Conta lá na Caixa Econômica,
25: no,
2: né?
25: No Caixa Econômica.
2: Que Deus ia fazer uma obra.
25: E Deus fez a obra, glória a Deus.
2: Só está testemunhando que apareceu um valor lá na conta da senhora.
25: Na conta minha. Daí até minhas filhas estavam duvidando, né? Daí, glória a Deus, foi pela dúvida delas. Que Deus mostrou para elas que Deus é poderoso.
2: Deus fez pela sua fé, né, irmã?
25: Pela minha fé.
2: Para quebrar a incredulidade das filhas que não cria. Pela fé da senhora, apareceu dinheiro na conta da senhora. Milagre financeiro, né?
25: Milagre financeiro.
2: Quando Deus revelar aqui nesta igreja, pode confiar, pode crer que Jesus faz milagres mesmo.
25: Milagre, glória a Deus.
2: Aleluia, amém.
25: Jesus, que muita gente ainda vai alcançar essa bênção.
2: Nome de Jesus.
26: Deus faz. A igreja Deus é Santo mostra.
2: O nome da senhora?
27: Gladys.
2: Qual foi a bênção?
27: A bênção que o pastor Messias falou umas 2 semanas atrás, não me recordo, que era para que ele ia mexer na conta das pessoas, que Deus ia mexer na conta das pessoas. Daí eu pedi também que Deus mexesse na minha conta, até ele falou sobre a Caixa Econômica. Daí eu fui receber o pagamento, tinha 4 mil a mais.
2: Espera aí. A senhora foi receber o pagamento e tinha mais 4 mil reais
27: a mais. No pagamento.
2: Peraí, a irmã está na campanha da quarta-feira.
27: Sim, senhor.
2: O pastor Darcy Messias, ele falou que Deus iria abençoar lá na conta bancária.
27: Eu pedi para Deus que mexesse na minha conta, né? Mas eu esperava assim, uns poucos.
2: A senhora não esperava tanto.
27: Exatamente.
2: E a senhora está na campanha da quarta-feira da prosperidade.
27: Minha filha olhou assim, mãe, olha aí. Daí ela também sabia do que eu tinha falado do propósito que a gente tinha feito aqui com a igreja toda, né? Que mexesse na conta da Caixa Econômica. E daí quando eu fui receber, tinha 4 mil a mais pagamento.
2: Foi um milagre financeiro.
27: Mas, ó, olha, já trouxe o dízimo. Ah, tá lá. Já trouxe o dízimo.
2: Tá feliz, minha irmã?
27: Mas, nossa.
2: A senhora é prova que realmente Jesus faz aparecer dinheiro na conta.
27: Faz.
2: Aqueles que duvidam, o que a senhora tem a dizer para eles?
27: Que continue na fé, assim como eu, né?
2: Milagre acontece.
27: Acontece, eu acreditei. E só que eu pensei que ele ia mexer assim, pouca coisa, né? Para mim, 4 mil a mais no pagamento é bastante.
2: Foi um milagrão, não foi?
27: Nossa, nem fale.
2: Tá feliz? Muito abençoada.
27: Abençoado.
2: 4 mil a mais na conta.
27: Mais na conta.
2: Que benção, né, irmã? É aquelas pessoas que estão lá, em casa agora, escuta aqui, aquelas pessoas que estão em casa agora, passando por dificuldades financeiras, passando por lutas, qual é a sua palavra para essas pessoas?
27: Que venham aqui, que creiam.
2: Mas a senhora começou a vir para cá fazer campanha, se Deus está te abençoando.
27: Sim.
2: Amém, irmã. Direto. Bate palma e dá glória a Deus.
26: Quarta-feira, eu estarei na Deus é Santo, porque Ele tem cumprido as suas promessas em minha vida.

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1: 11 horas e 48 minutos.
2: Você que já recebeu um milagre na igreja, Deus é santo. Venha compartilhar o seu testemunho. Não guarde essa bênção apenas para você. Existem pessoas dentro da igreja que recebem uma bênção, alcançam um milagre, veem a mão de Deus agir, mas ficam em silêncio. E isso é sério. Quando alguém recebe algo de Deus e não testemunha, não está apenas deixando de contar uma vitória, está interrompendo um propósito espiritual. O testemunho não é opcional. Ele é parte do milagre. Existem pessoas dentro da igreja que recebem uma bênção, alcançam um milagre, veem a mão de Deus agir, mas ficam em silêncio. E isso é sério. Quando alguém recebe algo de Deus e não testemunha, não está apenas deixando de contar uma vitória, está interrompendo um propósito espiritual. O testemunho não é opcional. Ele é parte do milagre. Agora entenda isso com clareza. O testemunho protege a bênção. O silêncio pode enfraquecer aquilo que você recebeu. Quantas pessoas estão esperando ouvir o que Deus fez na sua vida para não desistirem? Quantos estão precisando de uma prova viva de que o milagre é real? E você tem essa prova, mas está guardando. Deus não te abençoou para você esconder. Ele te levantou para você falar, testemunhar, declarar. Se você recebeu cura, testemunhe. Porta aberta, testemunhe. Libertação, testemunhe. Provisão, testemunhe. Ir na frente do púlpito. Testemunhar não é vergonha, é honra. Vergonha é Deus fazer e a pessoa fingir que não aconteceu. A partir de hoje, mude sua postura. Se Deus fez, conte. Se Deus operou, declare. Se Deus te abençoou, glorifique diante de todos, porque quem testemunha fortalece a própria fé, ativa novas bênçãos e se torna instrumento para milagres na vida de outros. Não retenha o que Deus fez. Transforme sua vitória em testemunho.

0: alguns dos vários e muitos testemunhos que nós temos aqui. São muitas pessoas que têm relatado e contado bênçãos, vitórias aqui na igreja Deus é Santo. E esses são apenas alguns que nós temos gravado, né, que nós temos aqui disponíveis, de muitos outros que receberam bênçãos e vitórias das mãos do nosso Senhor. Bom, e agora são 11h56, o povo de Deus já está conosco, muitos comentários já chegaram aqui. Sejam todos muito bem-vindos em nome de Jesus, estamos ao vivo. O cooperador Manuel que saúda a todos com a paz do Senhor Jesus. Eu vou ler rapidamente aqui os nomes e os comentários, porque dentro de poucos instantes nós entraremos na oração. E eu tenho certeza, meus irmãos, que quem está clamando, esse que está orando, essa que está orando, Deus está fortalecendo, Deus está segurando, Deus está abençoando. Nós temos que ter vida de oração, né? A oração tem que ser um hábito. O hábito, porque a palavra diz, né, que nós temos o dever de orar sempre e nunca desfalecer. Bom, vou ler os nomes aqui, deixa eu até pôr para aparecer aí também para os irmãos. Deixa eu até pôr aí os comentários na tela, quem está no YouTube comentando. Que Deus te abençoe em nome de Jesus. Quem está no Facebook, eu vou ler também. Eu vou ler só o nome de quem comentou. E aí o seu pedido de oração vai ser apresentado aí na oração, né, no clamor. E eu creio que Deus vai abençoar em nome do Senhor Jesus. Deus é poderoso, né, para entrar com a providência e te abençoar aí de uma forma maravilhosa. Estamos aqui ao vivo, preparando tudo para orarmos e para buscarmos a presença do nosso Deus Todo-Poderoso. Vão estar aparecendo aí na tela os comentários, deixa eu ler. Irmão Cláudio Santos, seja bem-vindo, irmã Lise também, Pai do Senhor. Clarice Santos, de Laje, Santa Catarina. Conceição Siqueira, de Apiaí, São Paulo. A irmã Célia Martins também, vamos orar por cada nome, irmã Célia. Irmão José Souza também conosco. Célia Martins, Renan, irmão Renan. Vamos orar, irmão Renan, vai dar vitória, irmã Gisele da Rocha Oliveira, irmão Luiz Henrique de Moraes, Deus abençoe, Maria Helena de Souza, Deus abençoe, irmão Lênis, está aí conosco, que Deus abençoe em nome de Jesus, irmão Josuel Gonçalves de Campo Largo, Deus abençoe, irmão Josuel, toda a família em nome de Jesus, está comentando, participando conosco, irmã Rosana Aparecida, irmão Itaci, irmã Maria Helena, deixa eu ver, irmão. Irmã Irene Bernardo, Deus abençoe. Irmã Marisa, Marinalva, Isaías Varela, Mari Lopes, Heloísa Bernardo, irmã Mayra, ou Maíra, né? Do Rio de Janeiro, Deus abençoe. Irmã Marisa, a irmã Irene é do Ceará, está nos acompanhando, Deus abençoe. Irmã Itaci, irmã Maíra, irmã Marisa, enfim, Deus abençoe todos. No Facebook também. Isaías Varela, Silvana Cavalheiro, Salete, Valdir, Silvana, Iracema Varela, Mari Lopes, entre outros, estão nos acompanhando. Que Deus abençoe. Se eu não li seu nome, você perdoa nós, porque agora já está no horário do meio-dia. Mas pode ter certeza que todas as pessoas estão aqui nos comentários, todos os nomes serão aí apresentados na oração. O pastor Jefferson já está aqui para orar por nós, para nós orarmos junto com o servo de Deus. E eu tenho certeza, meus amados irmãos, que nós seremos abençoados em nome de Jesus. Eu estou compartilhando agora no WhatsApp da Igreja Deus é Santo. E você pode também mandar essa oração para alguém. Pode compartilhar também, ó, acabei de compartilhar. E assim nós vamos sendo também, né, auxiliadores da obra do Senhor, fazendo a nossa parte, compartilhando, chamando mais alguém, interagindo e principalmente orando e buscando a presença de Deus, tá certo? Meio-dia em ponto, Marcos Relógios, Deus abençoe a todos. 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Sem, enfim, Deus vai abençoar a sua vida de uma forma maravilhosa, ali com a programação, com louvores, palavras, orações e muito mais em nome de Jesus. Tá certo? Dado o aviso, vamos agora, irmãos e irmãs, receber aqui o pastor Jefferson de Andrade. Deus abençoe todos que estão comentando. Eu sei que tem gente que nos ouve e nos acompanha e não comenta. Às vezes está no trabalho, às vezes está na estrada, está na rua, está dirigindo, né? Irmã, irmão, saiba que nós estamos orando por você também, tá bom? Estamos orando por você, pela sua casa, pelo seu trabalho, estamos orando, e o principal é o Senhor Deus Todo-Poderoso, porque a palavra de Deus diz que os olhos do Senhor estão em todos os lugares, contemplando os bons e os maus, e Ele está contemplando em a sua fé, em nome de Jesus. Então tenha fé, fica conosco, e Deus vai te alcançar aí para a glória de Deus, o nosso Pai, tá certo? Deus abençoe, irmãos, o aplicativo de lugares distantes que estão nos acompanhando, muitas localidades que eu vejo aqui, irmãos de longe, irmãos até dos Estados Unidos nos acompanhando, irmãos até, olha, até país aqui, lá na Europa, até na Europa nos acompanhando, irmãos de Ohio nos Estados Unidos acompanhando, muita gente, e Deus abençoando, principalmente. Recebam todos, pastor Jefferson de Andrade ao vivo com todo o povo de Deus.
1: Ô cooperador Manuel, paz do Senhor Jesus Cristo, povo de Deus, povo da fé, povo que está em casa, aqueles que estão no trabalho, no trânsito, enfim, todos que estão ligados em mais uma live aqui da Igreja Deus é Santo, irmãos que estão pelo rádio, pela rádio online da igreja, pelo aplicativo, pelo site, aqueles que estão ouvindo a nossa voz, irmãos que estão pelo canal no YouTube e também pelo Facebook, que Deus abençoe a todos em nome de Jesus. E nós vamos orar a Deus, vamos orar. É momento de oração, vamos falar com Deus.

maravilhoso Deus, soberano e eterno Pai que está nos céus, ó Deus da minha vida, da minha alma e da minha salvação, aqui nós estamos, ó Pai, com os nossos joelhos mais uma vez dobrados perante a tua presença. Senhor, eu quero pedir, Senhor, me dá licença, Senhor, para que eu possa entrar na tua presença, para que eu possa entrar no santo dos santos. Meu Deus, perdoai os meus pecados, perdoai as minhas falhas, perdoai as minhas iniquidades, perdoai as minhas transgressões, para que a minha oração chegue até o teu sublime trono, até os céus, aonde o Senhor está. Meu Deus, inclina para nós os teus ouvidos, Senhor, para que a nossa oração seja ouvida pelo Senhor. Meu Deus, eu quero te agradecer, eu quero te louvar, eu quero te adorar antes de qualquer coisa, porque reconhecemos que o Senhor é Deus e não há outro, não há outro a não ser o Senhor, a não ser o Senhor. Meu Deus, receba a nossa adoração, receba a nossa oração. Meu Deus, receba neste momento, Jesus, as nossas súplicas, meu Pai. Meu Deus, nós não temos outro Deus, nós não temos outro Senhor. Nós reconhecemos, ó Pai, que somente Deus é o Senhor e não há outro Deus, não há outro Deus a não ser o Senhor. Meu Deus, nesta hora, olha os irmãos, olha as irmãs que estavam em alguma atividade, mas pararam o que estava fazendo para unir conosco na oração, para orar juntamente conosco a oração do meio-dia. Meu Deus, meu Deus, quantos agora que estão na mesma fé, no mesmo espírito, buscando, orando, clamando, intercedendo, apresentando ao Pai as suas causas, as suas necessidades, as suas fragilidades, os seus problemas, as suas situações, para que Deus possa pelejar. Aleluia, meu Deus! Foi o que o rei de Judá, o rei Josafá, fez. Ele clamou o Senhor naquele pátio, ali estava reunido todo o Judá, todos estavam reunidos buscando o socorro de Deus, o socorro de Deus, aleluia, e o Senhor ouviu, atendeu aquela oração, aquele clamor,
e pelejou para aquele povo, e pelejou em favor daquele rei, em favor daquelas vidas que ali suplicavam, que ali clamavam, que ali, meu Deus, depositavam no Senhor a sua esperança, a sua única esperança, a sua fé. Meu Deus, quantos agora que deposita no Senhor a esperança, a fé, quantos que agora eles estão em situações aonde para o homem é uma situação na qual não há saída. Meu Deus, pessoas que estão desesperadas, pessoas que estão preocupadas, pessoas que estão ansiosas, pessoas que têm perdido até mesmo o sono, o prazer em viver, meu Pai. Meu Deus, tenha misericórdia. Meu Deus, tenha compaixão. Meu Deus, quantas vidas que estão em desespero, pessoas com depressão, pessoas com a síndrome do pânico, pessoas que estão amedrontadas, pessoas que estão ouvindo vozes malignas, pessoas que sente que é vítima de algo espiritual. Meu Deus, quantas vidas onde nada, absolutamente nada, tem dado certo, nada tem dado certo, os caminhos fechados, as portas fechadas, meu Deus, pessoas sofrendo com doenças, enfermidades, problemas da família, casamento, filhos, Deus, oh meu Deus, são várias pessoas passando pelas suas lutas, pelas suas dificuldades, são tantas as necessidades desse irmão, dessa irmã. Meu Deus, meu Deus, meu Deus, atende a nossa súplica, atende a nossa oração, a nossa intercessão, meu Deus. Meu Deus, move os céus e move a terra, Senhor. Meu Deus, move os céus e move a terra neste momento, Jesus. Abre portas que estão fechadas, abre caminhos que estão fechados. Deus, destranca. Deus, destranca, destrava, desprende, desbloqueia, desamarra, meu Deus. Meu Deus, faz cair por terra as barreiras espirituais. Deus, faz cair por terra os demônios, as castas, os principados, as potestades e toda a força do mal, toda a força maligna, toda a força do inferno, que luta, meu Deus, que luta contra esta casa, esse lar, essa família. Jesus, repreenda agora. Jesus, repreenda. Jesus, repreenda esta opressão do diabo, esta opressão maligna, esta opressão do inferno, que saia agora, que saia agora da vida deste homem, da vida desta mulher, que saia agora desta casa, desta família, toda a opressão do diabo, toda a opressão do inferno. Meu Deus, vai queimando agora. Meu Deus, queima. Meu Deus, queima. Meu Deus, queima. Meu Deus. Meu Deus, meu Deus. Vai queimando agora. Vai queimando agora, meu Deus. Jesus, queima.
vai queimando, Jesus queima o mal, queima o mal, queima o mal, queima os demônios, queima os espíritos opressores, queima os espíritos, ó Deus, que causa opressão, que causa loucura, que causa, meu Deus, que causa tragédia, destruição, que rouba paz, que rouba alegria, que rouba a felicidade, em nome de Jesus, meu Deus, vai queimando agora, aonde agora tem uma pessoa oprimida, tem uma pessoa imacumbada, enfeitiçada, possessa, sendo vítima dos demônios, que seja liberta agora, que seja livre das garras de Satanás, que seja livre das garras do diabo, em nome de Jesus Cristo agora. Ó Jesus, queima, ó Jesus, queima, queima, queima, queima, vai queimando agora, em nome de Jesus. Solta, solta Satanás, solta essa família. Eu disse, solta essa família, solta essa família, solta essa família agora, demônio, demônio dos vícios, demônio dos vícios, demônio que escraviza essa mulher, esse homem, esse jovem, esse adolescente, essa moça, que escraviza no vício do álcool, no vício das drogas, do cigarro, no vício dos jogos. É você, Satanás, é você, espírito, espírito que escraviza esta pessoa nesta vida pecaminosa, nesta vida de adultério, de fornicação, de prostituição, em nome de Jesus, solta, solta essa pessoa que você escraviza ela no crime, no tráfico, no roubo, fazendo coisas ilícitas, fazendo parte de facções criminosas. Ó, meu Deus, liberta agora esse filho, liberta agora essa filha, liberta, meu Deus. Olha essa mãe, olha esse pai que está angustiado, que não sabe o paradeiro do filho, não sabe aonde está o filho. O filho tem envolvimento com más companhias, tem envolvimento com tráfico, tem envolvimento com crime. Meu Deus, olha a angústia, olha a preocupação dessa mãe, desse pai, que já não está mais nem vivendo mais. Quantas são as famílias, quantas são as famílias vivendo, meu Pai, esta realidade tão sofrida, esta realidade tão doída. Ah, meu Deus, quantos pais que passam a noite em claro, aquela angústia, aquela preocupação. Quando o telefone toca, o coração já dispara, vem aquele medo, vem aquela preocupação, vem aquele sentimento como se a notícia ruim estivesse chegando. Ah, meu Deus, tem misericórdia, muda essa situação, em nome de Jesus. Ó Deus, o Senhor pode fazer um milagre, o Senhor pode salvar o perdido, o Senhor pode resgatar os que estão perdidos. Quantas vidas perdidas, quantas vidas, quantas vidas, quantas vidas que estão entregues, quantas vidas que estão em uma situação aonde os olhos humanos olham e diz, não tem jeito, não tem saída, não tem solução,
não tem para o homem, não tem para o homem, não tem para o ser humano, mas tem saída para Deus, tem saída para Deus, tem, ó meu Deus, nós cremos que tem, Senhor da glória, Espírito Santo, meu Deus, salva, salva, salva, salva, salva, meu Deus, salva essa casa, esse lar, essa família, Senhor, quem sabe é o que está faltando para esta casa, salva, salva, salva, salva, salva, meu Deus, salva essa casa, esse lar, essa família, Senhor,

garagem, quantos carros, meu Deus, na geladeira, nos armários, não falta nada, financeiramente não falta nada, mas tá faltando Deus, tá faltando Jesus nessa casa, meu Deus, quantas pessoas tristes, dentro de casa, angustiadas, vazias, meu Deus, quantas pessoas que diz que não é feliz, pessoas que não têm paz, que não têm alegria, olhando com os olhos humanos, alguém fala, não falta nada, alguém diz, o que está te faltando, por que você não é feliz, por que você não tem paz, por que você é assim, não te falta nada, alguém olhando com os olhos humanos, porém, meu Deus, pode não faltar materialmente, fisicamente, mas espiritualmente está faltando a tua presença, aleluia. E onde falta a tua presença, não adianta um homem trabalhar noite e dia, não adianta, porque está escrito que se o Senhor não edificar a casa, em vão trabalhos que edificam, não adianta, meu Deus, se o Senhor não estiver presente, se o Senhor não estiver nessa casa, nesse lar, nessa família, tudo é em vão, meu Deus, o que sustenta um lar, o que sustenta uma família, o que sustenta um casamento, é Jesus Cristo, é a presença de Deus, é a misericórdia de Deus, é as mãos de Deus, oh meu Deus e meu Pai, oh Espírito Santo, faz uma obra, meu Deus, faz uma obra, meu Deus, faz, meu Deus, quantos nomes que estão agora nos comentários, pessoas que estão entrando aqui na live, pessoas que estão chegando agora, aqueles que estão conosco desde o começo, que já deixaram os seus nomes, olha aqueles que agora estão deixando o seu pedido de oração, estão pedindo oração em seu favor, ou quem sabe em favor de alguém da sua família. Meu Deus, quantas pessoas que precisam do milagre de Deus, que precisa do milagre de Deus, esta é a palavra, pessoas que precisam do milagre agora, não pode demorar, Senhor, Senhor, não pode demorar, ah, meu Deus, Salmo 70, apressa-te, ó Deus, apressa-te, ó Deus, em livrar, apressa-te, ó Deus, em socorrer, foi a oração do salmista, foi a oração do salmista, o salmista que estava ali sendo perseguido, o salmista que estava sendo caluniado, meu Deus, aquele homem que estava, meu Deus, passando um momento difícil, ele ora, ele clama, ele pede para que o Senhor se apressasse, apressa-te, ó Deus, apressa-te, ó Deus, foi a oração daquele homem, quantos agora, meu Pai, pedindo, Senhor, apressa-te, Senhor, em livrar, em dar livramento, apressa-te, ó Deus, em curar, porque se o Senhor não curar, se o Senhor não fazer o milagre da cura, meu Deus, a morte vai levar, a doença vai tirar a vida desta pessoa, quantos agora que estão crendo, que estão confiantes na cura divina, meu Deus, quem sabe agora tem alguém no hospital, quem sabe agora tem alguém ali com o celular, ali no, do lado, ali próximo ao ouvido de um doente, de um paciente, de uma pessoa que está acamada, de uma pessoa que está ali na UTI desacordada, entubada, de alguém que está ali respirando apenas com ajuda dos aparelhos, alguém que está ali com seus órgãos paralisando, alguém que está ali com seu coração fraco, quase parando, meu Deus, quem sabe tem

um familiar agora que está com o celular ligado nesta live, ligado o aplicativo da rádio, com a oração do lado desta pessoa que está à beira da morte, essa pessoa que está moribunda entre a vida e a morte. Meu Deus, sopra o fôlego de vida. Meu Deus, sopra o teu vento. Meu Deus, sopra o teu vento para curar, meu Deus, em nome de Jesus. Faz o coração dessa pessoa reagir, faz os pulmões, faz, meu Deus, os rins, o fígado, o pâncreas, o esôfago, o intestino reagir, meu Deus. Deus, faz o cérebro reagir, acordar. Deus, faz o milagrão acontecer, em nome de Jesus, em nome de Jesus. Eu repreendo agora o espírito da morte. Ó espírito da morte, ó espírito da morte, sai, sai, sai, sai, sai, sai, sai agora, sai agora, sai agora, em nome de Jesus, em nome de Jesus, em nome de Jesus, em nome de Jesus. Espírito da morte, espírito da enfermidade, espírito da depressão, espírito da perturbação, espírito do desespero, da angústia, em nome de Jesus, espírito da feitiçaria, da bruxaria, espírito da inveja, da magia negra, sai, sai, sai, sai, sai, sai agora. Sai agora, eu disse agora, em nome de Jesus Cristo, agora, Sapamais, pega o que é seu, vai embora, pega o que é seu, vai embora, sai daí, sai dessa vida, manifesta agora, em nome de Jesus, em nome de Jesus, em nome de Jesus, em nome de Jesus Cristo, em nome de Jesus Cristo agora, alguém agora vai começar a passar mal aí. Há um demônio que vai manifestar agora. Em nome de Jesus. Em nome de Jesus. Em nome de Jesus. Manifesta aí, Sapamais. Manifesta agora. Manifesta agora. Em nome de Jesus. Sai daí. Sai dessa casa. Sai dessa família. Solta essa pessoa. Você está dentro dela. Você está na mente dela. Na mente, no consciente, no psicológico, você está no coração dela, no emocional dela. É você, Sapamais, que está fazendo essa pessoa ter esse tipo de comportamento, esse comportamento estranho. É você, em nome de Jesus, espírito da loucura, espírito da perturbação, demônio que foi mandado, demônio que foi enviado, obra de macumbaria feita naquele porco, na cabeça daquele porco, para colocar loucura, perturbação na mente dessa pessoa, para fazer essa pessoa falar coisa com coisa, falar coisas sem nexo, falar coisa com coisa. É você, Sapamais, é você, demônio da loucura, da perturbação. É você, demônio giramundo, manifesta agora. Vamos, vamos, vamos, nome de Jesus, nome de Jesus, queima Jesus, queima Jesus, queima agora, queima todo mal, queima todo mal, queima todo mal, liberta essa casa, liberta essa família, liberta esse homem, liberta essa mulher, liberta agora esse rapaz, liberta essa moça. Deus quebra as cadeias, Deus quebra as cadeias espirituais, as cadeias, as prisões, os grilhões. Deus quebra, quebra, quebra agora, despedaça, desfaz, queima mesmo, em nome de Jesus, em nome de Jesus, em nome de Jesus, em nome de Jesus, em nome de Jesus. Oh, meu Deus, oh Espírito Santo, meu Deus, faz a obra, meu Deus, meu Deus. Abençoe.
pessoa, a igreja Deus é Santo, os obreiros, as obreiras, os membros, Deus alcança agora, o pastor Darcy Messias, Deus, oh meu Deus, dai vida, saúde, livramento e proteção, teu servo, Deus abençoe toda a nossa diretoria da igreja, os membros da igreja, todos que fazem parte desta obra, meu Deus, aonde nós temos a igreja Deus é Santo aberta, aonde ele tem um obreiro que está lutando, batalhando, fazendo a obra do Senhor, que Deus possa abençoar, Deus, o povo que tem frequentado a igreja, tem sido dizimista, ofertante, aqueles que têm ajudado a obra de Deus, a obra do Senhor, quantos, meu Pai, que tem ajudado, que tem ofertado, que tem dizimado, que tem contribuído na tua casa, na tua obra, pessoas que mandam de longe a sua oferta, o seu voto, o seu dízimo, quantas pessoas que mandam a sua ajuda através do Pix da igreja, pessoas que eu não conheço, pessoas que nós não conhecemos, mas Deus conhece, Deus tem visto, porque nada passa desapercebido diante dos olhos do Senhor, nada passa desapercebido, nada, nada passa, tudo o Senhor vê, tudo o Senhor contempla, quantas pessoas que quando nós pedimos aqui uma oferta para ajudar a obra de Deus, quantas pessoas que logo, de bom grado, elas pegam o seu celular, elas entram no aplicativo da conta delas e elas ali mandam uma ajuda, elas mandam uma ajuda, pessoas que fazem e fazem por amor, fazem pela fé, pessoas que amam a obra, pessoas que amam as almas, meu Deus, quantos que têm sido investidores na obra de Deus, pessoas que têm ajudado a manter mais de 100 templos, mais de 100 templos com as portas abertas para a glória de Jesus, são mais de 100 templos sendo mantidos através do dizimista, através do ofertante, quantas prestações de imóveis, quantas construções, reformas, Deus, famílias de obreiros, pastores, que estão aí dedicando a sua vida a serviço do reino de Deus, e meu Deus, quantas pessoas que têm ajudado nesse trabalho, através da oferta do dízimo, meu Deus, a recompensa, abre as portas em favor dessa empresa, prospera essa empresa, meu Deus, essa empresa que é dizimista na obra, Deus é Santo, Deus, esse funcionário, esse patrão, essa patroa que é dizimista nesta obra, que é ofertante nesta obra, Deus abençoa os negócios, Deus, aqueles que trabalham com vendas, Deus abençoa as vendas, Deus, aqueles que trabalham de autônomo, que trabalham com construção civil, Deus abençoa as obras, Deus abre as portas em nome de Jesus, aquele que é funcionário, faz o salário aumentar, prosperar, faz o cargo dele crescer na empresa, faz ele ser promovido, meu Pai, em nome de Jesus, pelo fato, meu Deus, de ser um dizimista, de ser um ofertante na tua casa, oh meu Deus, oh Espírito Santo, abençoai o povo, abençoai a oração, meu Deus, aonde agora tem alguém orando conosco, aonde agora, meu Deus, tem um lar, tem uma casa, tem uma família, meu Deus, que permitiu que esta oração entrasse, aonde tem alguém agora com o seu telefone na mão, aonde tem alguém agora com o computador ligado, com o aplicativo da rádio ligado, e a oração está entrando, a oração está chegando até ele, a oração está chegando até a sua casa,
A oração está chegando até a sua família. Meu Deus, em nome de Jesus. Meu Deus, faz um milagre. Ainda hoje, meu Deus. Ainda hoje, meu Deus. Ainda nesta quarta-feira. Em nome de Jesus, meu Pai. Quantas pessoas que precisa ainda hoje de uma resposta, de uma boa notícia, meu Deus. De uma boa notícia, de uma boa notícia, de uma boa notícia, de uma boa notícia. Deus, oh meu Deus, prepara uma boa notícia, uma boa notícia. Em nome de Jesus Cristo, meu Pai, Deus prepara, Deus abençoa, Deus faz o milagre. Em nome do Pai, em nome do Filho e do Espírito Santo de Deus. Amém, Jesus, e amém. Graças a Deus.

0: Meus amados e queridos irmãos, minhas irmãs, povo de Deus que está chegando agora, você que ainda não compartilhou esta live, a live do meio-dia, compartilha, meus irmãos. Nós estamos aqui com quase 100 pessoas ao vivo conosco pelo YouTube. Temos mais irmãos ao vivo conosco pelo Facebook. E também nós temos irmãos acompanhando pela nossa rádio, pelo aplicativo. E se vocês compartilhar, o número de irmãos acompanhando vai aumentar. Vai em nome de Jesus. Você que está pelo Facebook da igreja, você pode compartilhar no seu Facebook. Compartilha. Não tenha vergonha de compartilhar as coisas de Deus. Às vezes alguém que se diz cristão, servo de Deus, ele tem vergonha de compartilhar as coisas de Deus na sua rede social. Você vai ver a rede social dele, não tem nada das coisas de Deus, não tem nada das coisas espirituais, não tem nada acerca de culto, acerca de igreja. E ele diz que é um cristão, mas ele compartilha as coisas do mundo. Ele sempre está compartilhando coisas de política, ele compartilha receitas de bolo, de comida, ele compartilha vídeos, outras coisas, mas quando as coisas espirituais não compartilha. Já viu aquele crente que ele tem vergonha de carregar a Bíblia? Tem gente assim. Tem gente que diz que é cristão, que ama a Deus, que serve a Deus, mas ele tem vergonha de carregar a Bíblia. Vergonha. Ele tem vergonha de falar lá no trabalho dele que ele serve a Deus. Ele tem vergonha de falar lá na faculdade que ele estuda, lá no colégio, lá no curso, que ele é da igreja, que ele é um cristão, que ele é crente, que ele serve ao Senhor. Lá no meio dos ímpios, ele não toca no nome de Deus, no nome de Jesus. Ele está ali na roda das pessoas conversando assuntos aleatórios e assuntos que não tem nada a ver com as coisas espirituais. E ele não fala nada correspondente às coisas de Deus. Tem vergonha. Tem gente assim, irmãos, misericórdia. E a Bíblia diz para nós que aquele que se envergonhar, que aquele que se envergonhar do Senhor, da sua palavra, naquele grande dia, Jesus há de se envergonhar dele diante do Pai. Você pensa bem. Às vezes, a gente vê, irmãos, que não carrega a Bíblia, não vem com a Bíblia nas mãos para a igreja, não vem, não carrega a Bíblia. Pensa bem, tem vergonha, irmãos, nós não podemos ter vergonha. Pelo contrário, nós temos que ter prazer e alegria de carregar a Bíblia em nossas mãos, de compartilhar as coisas de Deus, de falar que somos igreja, em nome de Jesus. Vamos propagar o Evangelho de Cristo, meus amados irmãos. Então compartilhe agora no seu Facebook, compartilha nos status do WhatsApp, manda o link desta live. Quantas pessoas que precisa desta oração que nós já oramos aqui hoje, esta oração já está gravada já. Você pode mandar para alguém agora e alguém vai receber esta oração. Alguém está oprimido, alguém está doente, alguém que precisa de uma libertação. Nós oramos aqui, não oramos para Deus libertar o povo, curar, fazer o milagre. em nome de Jesus. Irmão cooperador Manuel, como é que está o povo? O povo está interagindo conosco? Nós temos alguém do outro lado aí que está interagindo, está participando, estamos ao vivo. E a interação do povo, a participação de todos, para nós, cooperador Manuel, é de grande valia.
1: Olha, pastor Jefferson, mais uma vez a paz do Senhor Jesus e aos irmãos que estão nos acompanhando. E muitos comentando, muitos interagindo, lendo aqui primeiro o YouTube, né? Os irmãos falando amém, muitas pessoas, ó, irmão Marcos Ribas, irmã Fátima Ângelo, irmã Gisele Oliveira, irmã Célia Martins, irmã Marinalva, irmã Itaci, José Dirceu, irmã Silete, irmão Luiz Henrique de Moraes, irmã Conceição Siqueira, muitos falando amém, glória a Deus, né? Mozana, enfim, o povo que orou conosco, está comentando, subindo mais os comentários, nós vemos alguns irmãos que durante a oração deixaram os pedidos, participaram, colocaram nomes, e eu tenho certeza, pastor Jefferson, que Deus há de alcançar estas vidas, né? São muitas outras pessoas, a qual eu não li o nome aqui, também comentaram, interagiram, aqui no Facebook também, irmão Jorge Luiz, irmã Araciele, irmã Solange Oliveira, irmã Silvana, irmã Inês, irmã Marinene Andrade, enfim, tantos irmãos que estão aqui glorificando a Deus, pastor Jefferson, orando, perseverando na oração, né? E eu tenho certeza que Deus vai entrar com a providência e abençoar a cada um e cada uma em nome de Jesus.
0: Maravilha, maravilha, glória a Deus. Daqui a pouco, irmãos, eu quero fazer mais uma oração, porque eu aprendi que a oração é nunca é demais. E eu quero que você coloque mais alguém nesta live, em nome de Jesus. Você agora, nesse exato momento, vai entrar em contato com alguém. Faça isso agora. Você vai entrar em contato com aquela pessoa. Você vai mandar o link desta live. Você vai marcar essa pessoa aí, nesta live agora. Manda uma mensagem para ela, incentiva ela a acompanhar, porque daqui a pouquinho nós já vamos fazer mais uma oração e Deus vai fazer a obra. Deus vai fazer a obra. Hoje pela manhã nós tivemos aqui na nossa sede pregando a poderosa palavra de Deus e me veio no altar, quando estava no altar, orando com a igreja, que hoje é o dia que Deus vai abrir uma grande porta. Me veio isso quando estava no altar. Eu falei para os irmãos de manhã, quem estava comigo, quem estava no culto da manhã, se porventura tiver alguém já em casa, acompanhando a live, que esteve conosco no culto da manhã, essa pessoa pode confirmar que realmente foi isso mesmo. Nós falamos pela manhã que hoje seria o dia, né, o culto denominado Deus vai abrir uma porta grande. Enquanto eu estava orando aqui, me veio novamente essa palavra, porta grande. E tem pessoas me ouvindo agora que você precisa que Deus abra uma porta grande. Uma porta grande. Se você pega a Bíblia, e você abre a Bíblia em Êxodo, capítulo 14, ali a partir do verso 15, você vê que Deus, ele abriu o mar vermelho. E ali foi uma porta grande. Sim. Olha que porta grande que Deus abriu ali. A porta do escape, do livramento. A porta do livramento. A porta do escape para o povo de Israel que fugia do Egito. Aquele povo que estava por anos escravos. povo de Deus que por anos ficou nas mãos de Faraó, na mão dos egípcios, e Deus pega e levanta Moisés para ser o libertador daquele povo. Então ele sai do Egito e lá na frente se deparam com o Mar Vermelho. Na frente só tinha água e atrás vinham os cavaleiros, os carros dos egípcios. E diante daquela situação, Moisés clama ao Senhor. Está em Êxodo capítulo 14, verso 15. Moisés clama ao Senhor e Deus responde: porque clamas a mim? Diga aos filhos de Israel que marche. E Deus fala com Moisés: pega a tua vara, levanta, estenda as suas mãos e fende o que? O mar. E tu levanta a tua vara, estende a tua mão sobre o mar, e fende-o para que os filhos de Israel passem pelo meio do mar em seco. Deus falou com Moisés. Moisés fez do jeito que Deus falou. No verso 21, então Moisés estendeu a sua mão sobre o mar, e o Senhor fez retirar o mar por um forte vento oriental toda aquela noite, e o mar tornou-se em seco e as águas foram partidas. Verso 22, e os filhos de Israel entraram pelo meio do mar em seco, e as águas lhes foram como muro à sua direita e à sua esquerda. Olha que coisa tremenda, irmãos. Olha que coisa tremenda. Deus abriu o mar. Foi uma grande porta. A porta do livramento, a porta do escape. Eu quero fazer uma oração com todos vocês. Daqui a pouquinho, não saia desta live. Não saia. Em nome de Jesus, vocês vão me ajudar a colocar mais pessoas nesta live. Mais pessoas. Eu quero orar aqui com 100 pessoas só no YouTube. Vamos lá. Você vai me ajudar e nós vamos orar. Nós vamos começar a oração aqui com 100 pessoas só pelo YouTube, em nome de Jesus. E vai ser o clamor denominado: Deus abre uma porta grande. O Deus que abriu o mar para o povo de Israel escapar dos egípcios. O Deus que abriu o mar para dar livramento àquele povo. É o Deus que vai abrir uma grande porta na sua vida. Na sua vida, na vida de alguém da sua família. Será que você crê nessa palavra? Será que você crê nessa palavra? Livro de Marcos, cooperador Manuel, por gentileza, no capítulo 11. Marcos, no capítulo 11, eu não me recordo muito bem o verso, agora uma parte que fala que aquilo que você fala, se você crer, vai acontecer do jeito que você falou. Quando fala que se nós não duvidar no nosso coração, mas crer que se fará aquilo que diz vai acontecer. E tudo que pedirdes em oração, credes que o recebereis e tê-lo-eis. Assim diz a palavra do Senhor. Então eu quero que você tenha fé. A fé de orar comigo. Um pouquinho antes, cooperador Manuel. Verso 23. Porque em verdade vos digo que qualquer que disser a este monte: erga-te, lance-te no mar, e não duvidar em seu coração, mas crer. Olha aqui o segredo. Mas crer que se fará aquilo que diz, tudo o que disser lhe será feito. Mas crer que se fará aquilo que diz, Tudo que lhe disser, lhe será feito. Você tem que crer que vai acontecer aquilo que você está falando. Aí no versículo 24, por isso vos digo que tudo que pedirdes orando, crede que o recebereis e tê-lo-eis. Nós vamos orar agora o clamor para Deus abrir uma porta grande, mas eu falei que eu vou orar aqui com 100 pessoas, só pelo YouTube. Cadê as 100 pessoas? Cadê os irmãos me ajudando, as irmãs? Cadê o povo de Deus me ajudando agora, irmão, irmã? Incentiva alguém, coloca alguém nessa live. Entre em contato com o filho, com a filha. Entre em contato com aquela pessoa que precisa que uma porta se abra na sua vida, uma porta grande. Uma porta grande. Eu vou orar agora 12:55, mas cadê o povo? Para me ajudar, nós colocar aqui 100 pessoas nesta live. Só pelo YouTube, nós começar a oração com 100 pessoas, eu creio que depois vai aumentar. É mais uma oração que eu quero fazer. É o clamor denominado, Deus abre uma porta grande. O clamor denominado, Deus abre uma porta grande. Tem pessoas que você vai começar a ver Deus abrir uma porta gigantesca na sua vida. Pode ter certeza. Pode ter certeza disso em nome de Jesus. E nós falamos aqui pela palavra, pela Bíblia. Nós acabamos de falar aqui agora. Nós acabamos de ler a Bíblia aqui. É Marcos 11:23. Que falou, irmãos, que fala. Que se nós crermos que se fará aquilo que nós falamos, vai acontecer. Em nome de Jesus. Falta um minuto, eu vou orar com vocês. Em nome de Jesus. Se tem aqueles que não quer, paciência. Mas tem aqueles que quer. Tem aqueles que quer, tem aqueles que tem fé na oração. Tem aqueles que tem fé na oração. Vai deixando aí nos comentários o seu pedido. Pastor, ora por mim nessa área. Eu preciso que Deus abra uma porta grande. Vamos orar? Senhor nosso Deus e nosso Pai. Meu Deus, é o grande clamor denominado, Deus abre uma porta grande. Ó Deus que abriu. Ó Deus que abriu o mar para livrar Israel das mãos dos egípcios. Meu Deus, abre uma porta grande em favor desse povo que está comigo agora na fé, orando. Pessoas que estão passando uma luta financeira tão grande. Meu Deus, está atrasada a prestação do carro. Está atrasada a prestação da casa. Meu Deus, a reforma parou. Acabou o recurso. A construção parou. Porque os recursos acabaram. Meu Deus, essa pessoa que está desempregada é um pai de família, uma mãe. Meu Deus, o aluguel está atrasado. Meu Deus, o armário está vazio, a geladeira está vazia. A conta de luz, a conta de telefone, a conta de água, enfim, recebendo avisos que vai cortar porque falta o pagamento. Essa pessoa não pagou, não é porque ela é mal pagadora, não, porque não é porque ela é infiel, mas porque faltam recursos. Meu Deus, em nome de Jesus, meu Deus, abre uma porta grande em favor deste povo. Meu Deus, abre uma porta grande, meu Pai, em favor desse irmão, dessa irmã que ora comigo agora, que está crendo nesta oração. Quem sabe alguém pegou a carteira de trabalho, quem sabe alguém agora pegou o currículo, quem sabe agora alguém pegou os documentos daquela causa, daquele processo, daquela escritura, quem sabe alguém agora pegou o documento ali, ó Deus, daquele consórcio, onde essa pessoa tanto espera, tanto aguarda, que a sua carta de consórcio seja contemplada. Meu Deus, abre uma grande porta. Meu Deus, abre uma grande porta. A porta da cura divina. Quem sabe é a porta que essa pessoa precisa que se abra. A porta da cura. A porta da libertação. A porta da salvação. A porta do livramento. A porta da restauração, da paz, da alegria. Dentro do lar, dentro da casa. Porque já não existe alegria mais. Já não existe mais paz dentro desta casa. Meu Deus, abre a porta. Abre uma grande porta, meu Deus. E faz uma grande obra. Em nome de Jesus, em nome de Jesus. Em nome de Jesus. Glória a Deus. Meus irmãos, minhas irmãs, creia. Creia, creia no milagre de Deus. E hoje é quarta-feira, nós já tivemos o culto aqui de manhã, e nós vamos ter o culto agora, à tarde, 3 horas da tarde, e nós vamos ter o culto à noite, 7 da noite. 3 da tarde, 7 da noite. Você que está me ouvindo aqui, você que é de Curitiba, você que é da região metropolitana, você tem fé e sair de casa e estar conosco aqui hoje? Presbítero Jefferson, mas está chovendo. O tempo mudou rapidamente. Hoje aqui em Curitiba amanheceu com sol. Amanheceu com sol aqui hoje. Saímos de casa cedinho para estar aqui na sede. Sol. Aí de repente, do nada assim, questão de minutos, fechou o tempo, vento e chuva. E está chovendo. Mas, irmão, irmã, não olha para a chuva, não. Não olha para o frio, não olha para o vento. Não. Coloca a sua fé em ação. Faz alguma coisa. Dá lugar para Deus. Você aqui de Curitiba, região metropolitana, vem para cá hoje. Vem para cá hoje, nesta quarta-feira. Nesta quarta-feira. Ouça o que Deus está fazendo. Hoje pela manhã nós gravamos o testemunho da irmã Leutina. Foi gravado hoje pela manhã o testemunho da irmã Leutina. Hoje pela manhã, escuta. A irmã contando o testemunho dela para aumentar a sua fé. Para você vir para cá hoje. Vim para cá ligar para alguém, despertar a fé de alguém, fazer uma caravana aí. Vamos para a igreja, Deus é Santo hoje, vamos. Vamos fulano, vamos ciclano, vamos Beltrano. Vamos lá buscar a nossa bênção. Em nome de Jesus, escuta, ouça o que Deus está fazendo aqui na igreja Deus é Santo.
2: Por favor, o nome da senhora?
3: Leontina.
2: Qual foi a bênção?
3: Eu fui revelar, eu estava tomando remédio para problema de tontura. Daí eu vim aqui, fui revelar, Deus me revelou que era uma veia na minha cabeça que estava falhando. Daí eu estava com problema na veia, na cabeça, e estava tomando remédio para tontura, para aquele negócio lá que dá na cabeça, lá que dá tontura. Daí fui curada também do lombar, fui curada da bexiga, que também tinha urina solta, que nós passava vergonha para sair de casa. E Deus me curou da bexiga, já tinha feito cirurgia, não resolveu, e Deus curou na revelação. Fui revelada a coluna, fui revelada da bexiga, fui revelada o problema na cabeça, fui revelada do problema no coração, que eu tenho arritmia no coração, graças a Deus, não tem nada mais. Graças a Deus, em nome de Jesus, eu agradeço a Deus por tudo que Deus tem me feito na minha vida.
0: A sua saúde foi restaurada aqui. A mãe recebeu aqui revelações que Deus estava te dando saúde. E foi curada desse tanto de enfermidades.
3: Sim, graças a Deus.
0: Tá feliz.
3: Fui curada do câncer também. Teve uma época que eu fiquei muito magrinha. Daí a minha filha falava pra mim, mãe, o que está acontecendo com a senhora que você está tão magrinha? Fui no médico porque eu sabia a resposta que era, né? Que era o câncer. Porque eu tinha todo o sintoma do câncer. Falei, eu não vou no médico porque o médico vai falar que eu tô com câncer mesmo. E eu fui preocupada, né? Mas eu vim aqui na igreja, eu fui revelar que eu estava com câncer no seio. E graças a Deus, Deus me curou também do câncer, graças a Deus. Depois que eu fui curado, que eu contei para meus filhos.
2: Foi curado.
3: Foi curado.
2: Sumiu a doença.
3: Sumiu
2: as dores.
3: Graças a Deus.
2: Tá abençoado.
3: Estou bem de saúde, graças
2: a Deus. Glória a Deus. Saúde restaurada. Bate palma para Jesus.
0: Hoje pela manhã nós ouvimos esse testemunho. Hoje pela manhã, no culto da manhã, você ouviu o que Deus fez na vida da nossa irmã Leutina. Uma irmã que chegou aqui com a saúde bem debilitada, mas Jesus restaurou, restabeleceu a saúde dela. Quantas curas, né? Quantas curas, meu Deus do céu. Nós tivemos ali no altar gravando esse testemunho, e ela começou a falar das curas, foi falando, e eu fui pensando comigo, meu Deus, quantas curas. Como que estava essa irmã, o estado dela, a saúde dela, como é que estava, bem precária, bem necessitada de um milagre de Deus mesmo. E ela vindo aqui, revelada desse tanto de enfermidade, Deus curou, para a glória do nome de Jesus. Então, o que Deus faz quando alguém sai de casa e vem para a igreja, Deus é santo? Tem que vir, irmão, tem que vir, irmã. Quantas pessoas que perdem a bênção. Por que perdem a bênção? Porque elas acabam rejeitando o convite, a oportunidade. Elas podem vir, mas não vêm. Pode vir, mas não vem. Se elas não pudessem vir, é o caso de pessoas que acompanham aqui essas lives, que mora em cidades longes, em estados que não tem a nossa igreja, em outros países também. São pessoas que elas não vêm por quê? Porque não consegue mesmo, devido à distância, morar em outra cidade, cidade longe, morar em outro estado, outro país. Por isso que elas não vêm. Mas tem pessoas aqui perto, pessoas aqui de Curitiba, pessoas aqui da região metropolitana, pessoas que podem. E olha como o meio de transporte aqui em Curitiba é um meio de transporte abençoado por Deus. É um meio de transporte muito abençoado. Graças a Deus. E hoje também tem a questão do Uber. Enfim, tem vários meios da pessoa sair de casa e chegar até a igreja. Ela só não vem porque ela não quer. Tem gente aqui em Curitiba, região metropolitana, que você precisa do milagre de Deus, e Deus está esperando, Deus está aguardando um posicionamento da sua parte. Você tomou uma decisão na sua vida. Tem gente que se esforça para tanto. Tem gente que se esforça para tanta coisa. Mas quando se trata das coisas de Deus, é aquela má vontade, aquele desânimo, aquela indisposição, nunca dá. Ah, um dia eu vou. Um dia eu vou. Vamos, fulano. Ah, um dia eu vou. Alguém falando, vamos, fulana. Ah, um dia eu vou. Um dia eu vou. E tem aquele que fala assim, ó. Quando for da vontade de Deus, eu vou. Pensa bem, cooperador Manuel. Quando for da vontade de Deus, eu vou. Mas será que não é da vontade de Deus? Quando for da vontade de Deus, não. Quando for da sua vontade. Porque a vontade de Deus é que você esteja aqui. A vontade de Deus é que você busque. Busque a presença dele. Use a sua fé. Dá lugar para ele. Sim, com certeza. Agora esse negócio, o dia que for da vontade de Deus... Igual quando você fala assim, quem quer aceitar Jesus? Aí alguém fala assim, um dia, quando for da vontade de Deus, peraí, será que não é da vontade de Deus que a pessoa entrega a vida dela para Jesus? Pensa bem, aí ela coloca a culpa em Deus, quando for da vontade de Deus. É a mesma coisa aquela pessoa que fala assim, se Deus quiser me dar, amém. E ela fica de braço cruzado. Se Deus quiser dar. Se Deus quiser dar, a pessoa não luta, não corre atrás, não paga o preço, não se esforça, não faz nada, e fica a vida toda, se Deus quiser me dar, como se Deus não quisesse dar, como se Deus não quisesse abençoar. Mas ela fica aí tão acomodada, tão assim entregue, tão conformada, aí como que Deus vai dar? Então tem que fazer a sua parte. Hoje, quarta-feira, vem pra cá. sede da Igreja Beuze Santa em Curitiba, na Avenida Marechal Floriano Peixoto, 6711, aqui no Auer, aqui bem próximo ao terminal da Vila Auer, bem em frente ao tubo de ônibus Passarela. Vem para cá, povo de Deus, em nome de Jesus. E eu quero agora pedir uma oferta para o povo de Deus. Eu quero agora pedir uma ajuda. Quer ver? Que agora a audiência vai começar a cair. Irmão, irmã, misericórdia. Porque tem aquele que está orando, expulsando as doenças, o mal, e a pessoa está ali recebendo. Mas quando é para ele oferecer, quando fala aqui de uma oferta, de um dízimo, de ajudar a igreja, pronto. A pessoa sai imediatamente. Ah, meus irmãos, misericórdia. Mas nós vamos pedir para o povo de Deus, né? Tem aqueles que amam a obra. Tem aqueles que amam, tem aqueles que ele recebe e tem prazer de oferecer. Ele tem prazer de oferecer. E hoje a igreja precisa, irmãos, sanar algumas despesas. Despesas. A igreja Deus é Santo tem muitas despesas. Eu já falei que hoje, na oração, são mais de 100 templos. Sabe o que é isso? Mais de 100 templos que estão com as portas abertas. E para manter esses 100, mais de 100 templos abertos, a despesa é alta. É rádios, é aluguéis, são prestações, é despesa com luz, com água, é despesa com som, com cadeiras, é despesa com aqueles que trabalham na obra de Deus. É, meus irmãos, a despesa é alta, mas do outro lado tem um povo me ouvindo que foi chamado. Tem gente que foi chamado para quê? Para ser uma coluna na obra de Deus. Tem gente que foi chamado para ser um investidor na obra de Deus. Deus chamou ele para abençoar a obra. Deus chamou ele para ser um dizimista, para ser um ofertante, para ser um investidor no reino de Deus. Era assim na época de Jesus. Era assim quando Jesus estava aqui exercendo o ministério com os discípulos. A Bíblia diz que ali tinha mulheres que serviam o ministério do Senhor com as suas fazendas. Serviam o Senhor com as suas fazendas. As ofertas eram trazidas e eram depositadas ali aos pés dos discípulos, dos apóstolos. Então tem aquele que Deus chamou para ajudar na obra, para ofertar, para dizimar. Então você que diz assim, eu sou um desses que Deus chamou, eu vou ajudar, eu vou semear, eu vou dar uma oferta, agora eu vou mandar um pix, agora na conta da igreja. Em nome de Jesus eu vou abençoar essa igreja que está orando por mim, essa igreja que está sempre orando, pregando o evangelho da verdade, essa igreja que eu vejo que é uma igreja sincera, verdadeira, que está na direção de Deus, que está lutando para ganhar almas para Jesus, eu vou abençoar essa igreja. Abençoa mesmo, meu irmão e minha irmã. Planta a sua semente. Você pode ter certeza que Deus vai te dar recompensa em nome de Jesus. Eu sempre digo aqui, ó, que Deus falou com Abraão: quem te abençoar, eu vou abençoar. Quem te amaldiçoar, eu vou amaldiçoar. Se Deus prometeu que iria abençoar, quem abençoasse um homem, você imagine aquele que abençoa a obra de Deus, a obra de Deus que alcança milhares e milhares de vidas, de almas. Então seja você um ofertante, um dizimista nessa obra. Você pode agora, nesse exato momento, mandar a sua oferta. Quem sabe está com o dízimo aí guardado. Quem sabe você tem orado a Deus, Deus me dá uma direção. Aonde mandar esse dízimo? Aonde mandar essa oferta? Está aí a direção de Deus. Está aí a resposta da sua oração. Manda, envia diretamente na conta da igreja, tá? A chave Pix não é na conta do pastor, não é na minha conta, não é na conta de pessoas físicas, não. É na conta da instituição Igreja Pentecostal Deus é Santo. Você vai mandar a sua ajuda, em seguida vai mandar o comprovante no WhatsApp da igreja, e Deus vai te abençoar em nome de Jesus. Cooperador Manuel, vamos encerrar, porque a hora já foi embora. Agora são 13h13. 13h13, cooperador Manuel. Nesse exato momento. E nós vamos encerrar, em nome de Jesus. Quais são as suas palavras finais para o povo? O povo quer receber a palavra final e também a sua homenagem aí, porque cooperador Manuel hoje está de sorriso assim, mãos de orelha a orelha, porque a companheira dele hoje faz aniversário.
1: É verdade.
0: E ele precisa fazer aqui uma declaração ao vivo aqui hoje, senão quando chegar em casa não vai ter almoço, não.
1: Não entra em casa. Pastor Jefferson, povo de Deus aqui alegre, feliz, né? Os irmãos aqui falando glória a Deus, verdade, graças a Deus. Muitos irmãos que participaram da oração hoje. Inclusive, o irmão Paulo Henrique falou aqui que recebeu uma bênção aqui na igreja sede, quando morava aqui, há uns 3 anos atrás, pelo pastor sobrinho do pastor Messias. Que um dia Deus abriria uma porta grande. Ele correu na frente, tomou posse. E hoje ele recebeu, né, a vitória, recebeu a bênção. Então ele está contando aí a vitória que ele recebeu. E muitos outros irmãos aqui glorificando a Deus, bendizendo ao nome do Senhor. Irmãos aí de muitas localidades que oraram, pastor Jefferson, agora oração no meio-dia, né? E agora por último, falando verdade, glórias a Deus, amém. Inclusive o irmão falou aqui, pena que aonde eu moro não tem igreja, Deus é Santo. Mas, irmãos, quem, independente de onde você mora, entre no site da Igreja Deus é Santo, você vai localizar aí os endereços, ou entre em contato no WhatsApp da Igreja Deus é Santo, e aí você pode obter o endereço da Igreja Deus é Santo mais próxima de você, né? E é isso, pastor Jefferson, os irmãos comentando aqui no Facebook também, irmãos dando glória a Deus, irmãos... Alguns deixaram aqui registrado o pedido de oração. E eu tenho certeza que Deus tem alcançado cada uma dessas vidas em nome de Jesus. Inclusive, eu peço aos irmãos que orem em favor da irmã Jaqueline Gaspar, que é a minha esposa, né? Nós casamos aí recentemente. Minha esposa, Jaqueline Gaspar. Então, fica aí a homenagem também, dando o feliz aniversário para ela, né? Que Deus abençoe muitos anos de vida em nome de Jesus. Deus abençoe ela com grandes conquistas, né, na presença do Senhor hoje e sempre. E mais um ano aí que virá na presença do Senhor em nome de Jesus. Então, feliz aniversário aí, irmã Jaqueline Gaspar. O povo comentando aqui, pastor Jefferson, os irmãos aqui dando feliz aniversário, irmão Diácono Clóvis, irmã Adrine, os irmãos falando aqui, ó, parabéns, irmão, só falta o herdeiro. Vai chegar, né? Deus abençoe.
0: Glória a Deus. Já tá falando do herdeiro já?
1: Os irmãos estão falando aqui.
0: Já completou o mês de casamento, Thiago?
1: Não, ainda não.
0: Ô, irmãos, vai com calma aí. Não completou nem um mês ainda.
1: Ainda tem tempo ainda.
0: Mas amém. Glória a Deus.
1: É isso, pastor Jeff. Deus abençoe também os irmãos que têm orado por nós. E que Deus abençoe todo o povo de Deus. E peço também mais uma vez que ore por nós, ore pela mãe Jaqueline, ore por mim, né? Operador Manuel, pelo nosso casamento e pela nossa vida em nome de Jesus, tá bom? É isso, pastor Jefferson.
0: Maravilha, cooperador Manuel, já garantiu o almoço hoje. Glória a Deus.
1: Garantido entrar em casa.
0: Glória a Deus. Deus abençoe, cooperador Manuel, Deus abençoe, irmã Jaqueline. Irmã Jaqueline Gaspar, né?
1: É, mudou o nome.
0: É, fala Gaspar, porque eu... Colocou agora o sobrenome dele, irmãos. O sobrenome dele é Gaspar, dele fala assim, Jaqueline Gaspar. Para dizer assim, opa, agora tá registrado o meu nome. Amém. Que Deus abençoe a Jaqueline, parabéns. Que Deus abençoe e dê muita saúde, né? Que Deus abençoe a irmã, em nome de Jesus Cristo. E que essa data venha a se repetir por muitos e muitos anos para a glória do Senhor. Meus amados irmãos, lembrando que às 15h nós teremos aqui mais oração, 18h e 21h, tá certo? Que Deus abençoe, ficam todos na paz do Senhor Jesus.

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0: Olha, meus irmãos, escuta aqui. Preste atenção. Preste atenção nessa palavra. Veja bem. Eu até um certo tempo, eu acreditava assim no evangelho de luta, de prova, um evangelho de tribulação, um evangelho que no mundo tinha que sofrer, no mundo era para sofrer. Não, o crente, Deus chamou ele para sofrer. Paulo fala assim com Timóteo: sofre comigo as aflições, como bom soldado de Jesus Cristo, que não tem de envergonhar, que maneje bem a palavra da verdade. Eu fiquei pensando, enquanto isto, eu tinha uma enxaqueca crônica, desde criança. Eu era pastor e carregava aquela enxaqueca. Não, mas é, se Deus quiser curar, ele cura. Ele não curou porque ele não quer. Na minha concepção, era esse pensamento, era essa a interpretação. Eu tinha uma gastrite crônica desde os 16 anos de vida. Gastrite crônica, fazia endoscopia, gastrite crônica. Eu passava mal. Era dor de cabeça. Misturava gastrite com enxaqueca, vômitos. E eu sofria. Enquanto isto, eu acreditava que era para sofrer. Eu tinha um problema na coluna, que a coluna saiu do lugar. Quantas vezes eu deixei de pregar porque a coluna estava fora do lugar. Mas é luta, é prova, é o inimigo. É o inimigo. E o inimigo ficava à vontade para fazer tudo que ele queria fazer. Enquanto isso, eu acreditava que o crente, o pastor, o obreiro, era para sofrer. Eu carregava uma cólica nos rins desde os meus 20 anos, 22 anos, 21 anos, e lá para cá aquelas cólicas que eu ia parar no hospital. Não foi uma vez que eu fui para o hospital com cólica de rins. Não foi uma vez só que eu fui para o hospital com a coluna travada. Mas eu acreditava que aquilo era Deus que estava me provando. Escuta bem. Eu tinha uma enfermidade na cabeça. Era assim uma gripe diferente das outras. A gripe era só na cabeça, um resfriado, uma dor de cabeça. Aquilo tampava meus ouvidos, minha garganta, meu nariz. E aquilo eu sofria. Tomava antibiótico, clavulin, mas eu estava acostumado com aquilo. Escuta bem. Eu era pastor, pregando curas, pregando revelação, pregando libertação, pregando vitória, pregando prosperidade para os outros. Eu não tinha uma casa para morar. Pregando prosperidade, mas eu não tinha uma casa para morar. Porque eu estava conformado que estava bom. Mais um certo dia, a ficha caiu, eu falei, não, eu não aceito mesmo, não aceito mais ser depósito de enfermidade, eu não aceito ser depósito de obra do mal, de obra maligna. Não aceito. Cadê o meu Deus? Cadê o meu Deus? Cadê o meu Deus? Que Deus é esse que eu sirvo, que não me cura? Eu descobri que a culpa não era do meu Deus, que a culpa era minha, porque eu aceitava aquilo. Eu aceitava aquilo. O dia que eu não aceitei mais, o dia que eu disse não, não, não aceito mais. Teve um dia que eu falei para Deus, se Deus não me curar hoje, eu não vou mais pregar o evangelho. Eu tinha uma enfermidade nas pernas, que os médicos me desenganaram, em 4 hospitais, que eu ia parar na cadeira de roda. Quanta gente na cadeira de roda. O médico falou, olha, pastor, se operar, vai ficar paralítico. Da cintura para baixo, as pernas vão morrer. Se operar, e se não operar, do mesmo jeito. Falei, não, não aceito. Mas não aceito mesmo. E pronto. Eu fui curado da gastrite. Eu fui curado das pedras nos rins. Eu fui curado da enxaqueca. Eu fui curado da coluna. Eu fui curado das pernas. Eu fui curado. Meu Deus, mas eu tanta doenceira. Se eu for falar que agora vai tanto tempo. Deus me deu uma casa, Deus usou uma família e me deu uma casa. A casa que eu tenho hoje, que eu moro, Deus usou uma família. Deus usou um casal de gente e me deu 110 mil reais. Ah, pastor, você está mentindo. Se você entende assim, então fique para você a mentira. Deus usou um casal, me deu 110 mil, eu dei de entrada na casa. As portas foram abrindo, abrindo, abrindo. E eu descobri que o evangelho não é para carregar a cruz só. Não! Se você carrega a cruz, mas existe uma recompensa. Que Jesus disse que quem serve a ele tem 100 vezes a mais nesta terra e na outra vida a vida eterna. Então, baseado nisto, eu aprendi a servir o Deus de milagre. Não é só o Deus de salvação, mas o Deus de milagre. O Deus de milagre. A prova, você vai ouvir agora o que Deus fez na vida da Maria. A Maria apareceu 40 alqueires de chão no nome dela. Maria, 40 alqueires de chão de terra no nome da Maria. Mas por que que apareceu? Ela entrou na campanha da quarta-feira e aqui a fé dela cresceu. A fé dela cresceu. Ela passou a crer em um Deus de milagres. Em um Deus de milagres. Em um Deus de maravilhas. Não só um Deus de luta, um Deus de prova, um Deus de tribulação, um Deus de castigo, um Deus de sofrimento. Não, não, não. Vamos lá, escute.
1: Meus amados irmãos, está aqui conosco nos estúdios da Igreja Deus é Santo, aquela irmã que todo mundo quer ouvir ela mesma contar. Nós falamos a semana toda, mas ela está aqui para gravar o seu próprio depoimento. Vamos lá, seu nome?
2: Maria.
1: Qual o milagre, Maria?
2: Eu consegui uma herança da minha mãe que eu nem sabia que existia, de 40 alqueires de terra. Aí é uma grande bênção através da campanha na quarta-feira. 40 alqueires de terra que a gente não sabia, era uma parte com as terras da minha mãe.
1: O senhor foi revelado aqui na igreja que Deus te dá uma grande vitória. Como é que foi a revelação?
2: A gente foi revelada que estava assinando um papel de uma herança. Aí eu fiquei pensando, mas a herança, se a gente não tem, mas Deus vai preparar. Aí foi que uma minha sobrinha ligou falando que tinha aparecido essas terras. Aí eu disse, então é essa a herança mesmo.
1: 40 alqueires de chão, ela foi revelada que Deus ia dar ela uma herança. Ela não sabia, ouvintes, ela não sabia dessa herança. Mas Deus revelou, Deus falou, quando Deus revela, quando Deus fala, acontece. E a senhora não sabia disso?
2: Não, não sabia. A gente não sabia dessas terras.
1: E agora apareceu no seu nome?
2: Apareceu, apareceu no nome da gente.
1: Aqui na quarta-feira, na campanha da prosperidade.
2: Na campanha da prosperidade. Uhum.
1: Mas isso não é um milagre grande?
2: É um grande milagre, porque umas coisas que a gente não sabia estavam escondidas. Mas Deus não deixa nada escondido. Deus revela e ele cumpre. É Deus. É só as mãos de Deus. É só um milagre mesmo.
1: Não tem cabimento.
2: Não. É isso aí, explicação.
1: É um milagre.
2: É um grande milagre.
1: Na quarta-feira.
2: Na quarta-feira.
1: Minha irmã, e esse povo que está discutindo agora? Dá um conselho para alguém que está aí, desesperado, aflito, angustiado. Qual o seu conselho?
2: Eu aconselho que venha fazer a campanha, porque Deus sempre, ele promete, ele cumpre. Vem fazer a campanha, porque eu faço a campanha faz tempo, já que estou fazendo a campanha, também dinheiro que eu não conseguia receber, eu recebi, que estava enroscado, perdido, também recebi. Então, é tudo a campanha na quarta-feira. Quem está desesperado, às vezes com problema financeiro, venha fazer essa campanha na quarta-feira, porque vale a pena. Vem de Tijucas.
1: Lá de Tijucas. É milagre,
2: né? É grande milagre. Uhum.
1: Milagre em cima de milagre. Muito obrigado, Deus abençoe a senhora.
2: Amém.

impressionante a maneira, a forma do que Deus faz, do que Deus opera. Ele opera além da nossa imaginação. Ele vai além dos pensamentos. Ele vai além dos pensamentos. Ele só não vai além da fé. A mulher estava fazendo a campanha, vindo lá de Tijuca do Sul. Olha de onde ela vem. Ela não diz que é longe. Ela nunca reclamou que é longe. Olha a recompensa. Quanto maior é o esforço, quanto maior é a distância, quanto maior é o tempo, maior é a recompensa. Você aqui bem pertinho, 15 minutos, 20 minutos da sua casa na igreja, você diz que é longe. Por isso que você está desse jeito. Por isso que a coisa não vai, não anda para você. Porque você fica priorizando a dúvida, priorizando a incredulidade. Agora, se você mudar o teu pensamento, mudar o teu jeito de pensar e entrar nessa campanha, o Deus que fez aparecer 40 alqueires de chão para Maria, que não sabia, ela não sabia, mas Deus sabe do que ele tem preparado para você, para a senhora, para o moço, para a moça. Entra nessa campanha, mas entra mesmo. Entra com propósito. Eu vou fazer essa campanha junto com o pastor Messias, e alguma coisa Deus vai fazer por mim. Olha, 40 o quê de chão, que ela não sabia, quanto vale hoje 40 o quê de chão, meu irmão? Se ela não tivesse aqui, ela ia descobrir isso? Quem revelou foi Deus. Deus revelou que ia fazer um milagre na vida dela, que ia aparecer uma herança para ela. Que herança é esta? Não se preocupe. Se Deus falou, se Deus prometeu, ele vai cumprir. E é nessa quarta-feira, 3 da tarde, 7 da noite, campanha da prosperidade de Deus. Prosperidade que o povo não fala mais. O povo deixou de falar de prosperidade. O povo perdeu a fé. Os pastores perderam a fé de falar de prosperidade para o povo. Perderam a fé. Então, vamos nesta quarta-feira, campanha da prosperidade de Deus, prosperidade de milagres. Aonde? Na igreja Deus é Santo. E o endereço? Avenida Marechal Floriano Peixoto, 6711 Auer. Marechal Floriano Peixoto, 6711. Se você entrar, eu te garanto, em nome de Jesus, te garanto que alguma coisa vai acontecer na sua vida de bênção. À tarde, pastor Jefferson. 3 da tarde, pastor Jefferson. E à noite, pastor Messias, novamente, pela fé. Uma campanha de milagre financeiro.

0: Duas horas.
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2: Livro de Reis, capítulo 17. Acharam? Vamos ler a Bíblia. Reis 17, diz assim a palavra de Deus, versículo de número 8. Então, todo mundo? Então veio a ele a palavra do Senhor dizendo: agora vocês, todo mundo, levanta-te e vai a Sarepta, que é de Sidom, e habita ali. Eis que eu ordenei ali a uma mulher viúva que te sustente. Então ele se levantou e se foi a Sarepta, e chegando à porta da cidade, eis que estava ali uma mulher viúva apanhando lenha, e ele a chamou e lhe disse, todo mundo agora, todo mundo, vamos, traz-me, peço-te, numa vasilha, um pouco d'água, que beba. E indo ela a buscá-la, ele a chamou e disse, traz-me agora também um bocado de pão na tua. Porém, agora vocês vão lá. Porém, ela disse, vive o Senhor teu Deus, que nenhum bolo tenho, senão somente um punhado de farinha numa panela e um pouco de azeite numa botija. E veja aqui, apanhei dois cavacos e vou prepará-lo para mim e para meu filho, para que comamos e morramos. E Elias lhe disse, não temas, vamos, não temas, diga bem alto, não temas, mais alto, vai e faz conforme a tua palavra, porém faz disso primeiro para mim um bolo pequeno, e traz-me para fora, depois farás para ti e para teu filho, porque assim diz o Senhor, teu, seu Deus de Israel. Repete comigo. Vamos, vamos, irmão, mais alto. A farinha da panela, diga aí, a farinha da panela não se acabará, não faltará até o dia que o Senhor dê chuva sobre a terra. E foi ela e fez conforme a palavra de Elias. E assim comeu ela, ele e a sua casa muitos dias. Da panela a farinha não acabou, da botija o azeite não faltou, conforme a palavra do Senhor que falara pelo ministério de quem? De Elias. Agora vocês sentam, vê se vocês conseguem ficar quieto no lugar de vocês, mas antes, dê uma salva de palma bem bonita, bem forte para o Rei da Glória. Graças a Deus. A palavra de Deus aqui está dizendo que Elias teve uma batalha com Acabe. Elias teve uma batalha com Jezabel. E Elias queria mostrar alguma coisa para aquele povo, que eles eram o rei de Israel. E Elias era um homem que não se aliou com aquele rei. Ele não se aliou com aquela mulher, porque eles eram conhecedores da verdade, porém adoravam o Deus Baal. Os altares deles era altar de Baal. Os profetas deles eram profetas de Baal. Quem está entendendo, diga amém.
3: Amém.
2: Obrigado. Então veja bem, eles então adoravam os deuses, os deuses daquela época. E Elias desafiava eles. Elias desafiava os profetas de Baal. Elias desafiava os altares de Baal, quebrava os altares, destruía. E aquilo foi criando um impasse, criando uma guerra,
0: criando uma confusão, uma desavença entre o profeta Elias e Acabe e Jezabel. Então o que, que ele fez? Ele orou a Deus. Ele orou para não chover. Falou: Deus, eu não quero que chova. Orou para não chover. Ficou 3 anos e 6 meses sem chover. Aí veio a fome, aí veio a sequidão, veio a desgraça, veio, porque Deus queria usar ele para mostrar o seu poder para aquele povo.

0: Deus agindo, é Deus trabalhando para mostrar o seu poder, é Deus agindo, trabalhando para fazer alguma coisa.
1: Então Elias orou para não chover, não choveu. Livro de Tiago, capítulo 5, diz que ele orou para não chover e não choveu. Tá bom. Agora então começa a guerra. Começa a guerra. As águas secando. As águas secando. Se você abre a Bíblia de novo aí, dá uma olhadinha para você ver na Bíblia aí.
0: Diga glória a Deus bem alto.
2: Glória a Deus.
1: Se você olhar aqui no versículo de número 6, dá uma olhadinha aí. Dá uma olhadinha aí. E os corvos lhe traziam pão e carne pela manhã, como também pão e carne à noite, e bebia no do ribeiro. E sucedeu que passados dias, o ribeiro... Cadê vocês, o ribeiro? Meu Deus, cadê que povo de antigamente, antes da pandemia? O ribeiro secou, porque não tinha havido chuva na terra. Veja bem. Aí nesse impasto do... Não tinha chuva, o ribeiro secou. O que Deus falou assim? Ó, vai para Sarepta. Mas antes... Ele comeu pão, aqui no versículo anterior, ele bebeu água que o anjo trouxe. Comeu pão, bebeu água, e aí Deus falou assim, vai embora, vai para Sarepta. Que com aquela comida, ele andou 40 dias e 40 noites, sem comer e sem beber. Porque aquela comida, aquela bebida, não era uma comida ou bebida desta terra, não era algo feito pelas mãos dos homens, mas era algo criado pelas mãos de Deus. As mãos de Deus estava dirigindo e guiando. Diga glória a Deus aí. Diga glória a Deus aí, irmão. Então ele andou. Deus, vai para Sarepta, porque lá eu tenho uma mulher, uma viúva, que vai te prover de pão. E ele confiou em Deus. Quantas vezes você ouve Deus falar contigo? E você fala, mas isso não é Deus, não, isso é o homem que está falando. Isso não tem pé, não tem cabimento. Como é que Deus vai fazer isso comigo? Não. Quantas vezes Deus usa alguém, vaso de Deus, vaso de honra, para te falar coisas que você acha absurdo? Ah, não acredito. Não tem cabimento, porque você está acostumado, nós estamos acostumados a viver da lógica, viver do que nós vê, viver do que nós aprendemos a fazer. Nós somos acostumados a ver as coisas e viver do que nós vemos. Nós somos acostumados e aprendemos a viver do nosso jeito, do jeito nosso. Quando Deus fala conosco, que é para nós mudar e viver do jeito de Deus, vem um choque térmico. Aonde? Na mente. Aí a dúvida quer falar mais alto. Não, isso não é Deus. Isso aí não é Deus. Eu tenho certeza que vocês vão lembrar de alguma coisa aí. Isso aí não é Deus. Isso não é revelação de Deus, não. Isso não é revelação de Deus, não. Isso é profecia do homem. Isso é revelação da carne. Esse recado não é de Deus, é de homem. Você julga na hora. E quando passa o tempo que aquilo se cumpre, você fala, meu Deus, me perdoa. Tem misericórdia de mim, porque eu murmurei daquela revelação. Eu murmurei daquela pregação. Eu murmurei daquela profecia. Meu Deus, me perdoa. Aquela irmãzinha falou isso para mim. Aquele irmãozinho. E eu não acreditei, não dei ouvido. E aí aquilo se cumpre, aí você cai no arrependimento. Isso já aconteceu com vocês, eu tenho certeza que isso já aconteceu com vocês e comigo e conosco. Porque a gente não acreditou, a gente achava que era da carne, mas não era da carne. Elias recebeu de Deus, escuta isso aqui, Elias recebeu de Deus a ordem para ir para uma mulher viúva, que que ia prover de pão. Quando ele chega lá, o universo era outro. Quando chega lá, era outra coisa. Quando ele diz, olha, Deus mandou eu aqui e diz para mim que você ia me sustentar de pão. Ela falou, ah, vive o Senhor teu Deus. Isso não é verdade. Eu só tenho aqui, ó, olha para cá, um punhado de farinha. Eu só tenho um pouquinho de azeite. Vou fazer a última comida e vou morrer. Eu e meu filho, tô pegando aqui um pedaço de cavaco, de lenha, para fazer a última comida e vou morrer. Não foi Deus que mandou você aqui. Não tem cabimento. Ele olha para a mulher, mas ele olha para a palavra de Deus, ele fica com a palavra de Deus, ele permanece com a palavra de Deus, não com a palavra da mulher. Oh, glória a Deus, aleluia!
2: Não, mas que conversa! Como é que Deus manda você aqui, rapaz? Como é que você diz que Deus mandou aqui na minha casa, que eu vou te prover de pão, se não tem nem para mim? Vou fazer a última comida. É a última comida aqui, ó. Só tem isso aqui de farinha.
1: Isso não foi assim que Deus falou comigo. Não foi assim que Deus falou comigo. Vai lá, me traz aqui um pouco d'água que eu beba. Ó, olha a fé inteligente. Escuta aqui, por favor. Olha a fé inteligente. Olha a fé inteligente. Não faz todo o bolo da farinha. Divide a farinha. Olha, olha, olha a sabedoria daquele homem. Faz para mim, primeiro, um bolo pequeno. Olha para você ver aí. Depois vai e faz para ti e para o seu filho. À medida que ela, olha para cá, ó, à medida que ela dividiu a farinha. Escuta isso aqui, ó. Que ela fez o bolo para ele. Que ela trouxe o bolo aqui para fora, porque ele estava lá de fora. Quando ela se viu a ele o bolo, que ela voltou lá na farinha, a panela estava cheia.
0: Vocês ouviram o que eu falei aí, irmão? A panela estava cheia. Vocês estão ouvindo o que eu estou falando? A panela estava cheia. Quando ela olha na botija, a botija estava cheia. Eita, Deus provedor. Quando Deus fala, isso aqui é para quem crê em Deus. Isso aqui é para quem confia em Deus. Isso aqui não é para qualquer crente, não. Não é para qualquer obreiro, qualquer obreiro, qualquer pastor, não. Isso aqui é para quem vive da palavra. Para quem sabe esperar em Deus. Não é para quem desespera. Não é para quem chuta o pau, o barraco, o pau do barraco, o balde, e vou embora, vou para o mundo, vou mudar de igreja, vou sair, vou parar porque não vale a pena. Olha o meu dízimo que eu dou, eu sou fiel, eu oro, eu jejuo, eu sou isso. Abra a boca e fala besteira para ofender o Senhor. Mas quando a pessoa é crente verdadeiro, ele não fala besteira. Ele prefere ficar calado e dizer, Deus é meu provedor. Deus vai prover. Oh, glória. Isso aqui não é motivação não, irmão. Isso aqui é para Deus falar contigo aqui hoje.
1: Você confia em Deus. Você confia em Deus diante da luta, da dívida. A dívida grande. Como é que eu vou pagar isso? Como é que eu vou pagar esse dinheiro tão grande, meu Deus? Meu Deus, como é que eu vou pagar esse dinheiro? Da onde eu vou arrumar esse dinheiro? Da onde eu vou tirar esse dinheiro? Tem gente aqui pensando agora desse jeito. Aonde eu vou arrumar isto? Aonde eu vou conseguir isto? Você está olhando, é para você. Você não sabe o que é fé. Passa a crer com essa palavra hoje. Passa a crer com essa palavra de hoje. E passa a viver da fé. Se você não viver, passa a viver isso aqui, irmão. Eu pensava que o povo ia dar glória a Deus com vontade, mas o povo está bem vazio. Eu não estou pregando para vocês palavras de motivação, não. Eu estou pregando fé, eu estou pregando milagres, eu estou pregando, meu Deus, que nessa noite Deus vai fazer alguma coisa. Se alguém tiver fé, se alguém acreditar, dá mesmo um glória a Deus, dá um sinal de vida aí, faz alguma coisa.
3: Se você tem Deus, aí bate palma, crê. Senão fica calado.
2: Você já passou por luta? Eu acho que você não sabe o que é luta. Você sabe o que é provação? Você sabe quando Deus quer pegar um indivíduo, levantar ele? E Deus fala assim: vou ver o que ele vai fazer agora. Vou deixar ele lá embaixo. Vou deixar ele lá embaixo. E ele fica olhando para cima. Deus, eis-me aqui. Se o Senhor quiser, eu estou aqui. Senhor, olha eu aqui. Mas de verdade, não é abrindo a boca e murmurando. A mulher murmurando, a mulher de Jó, a mulher de Ló, as esposas, que não sabe confiar em Deus, só o marido que confia, a mulher não. Ou então só a mulher que confia, o marido não. O marido é um carnal, um carnudo. A mulher está de joelho, está orando, profetizando vitória, e ele está falando besteira. Já vi isto. Já vi filho murmurar do pai, da mãe. Esposa murmurar do marido. Marido murmurar da esposa, do pastor. Quando o pastor fala assim: olha, Deus vai colocar um dinheiro na sua conta. Ah, você conversa fiado. Deus vai curar esse câncer. Ah, conversa. A pessoa já está desenganada, está morrendo. Eu me lembro de uma mulher, mal agradecida aquela mulher. Ô mulher, mal agradecida. Ela morava lá em Araucária. Ô mulher ruim. Tomara que ela esteja ouvindo. E falou o nome dela ou não? Falou o nome dela? Aquela mulher veio aqui um dia. Aqui não, lá no salão, na sexta-feira. Cedo. Escuta isso aqui. E ela chegou. Nossa, que animado, glória, queima, pai. E ela lá, sentada lá, ó. Eu sei que as mãos estavam lá. Ela lá, aquela cara, caída, derrotada. Aí o povo orava, o povo cantava, o povo vinha na frente, ela lá. Aí terminou o culto. Ela veio falar comigo. Eu falei com ela, ela falou: eu vim aqui hoje para despedir do pastor. Eu vim aqui para despedir do pastor. Eu falei: por quê? Eu estou com câncer, já estou desenganada, já comprei a roupa para me enterrar, já comprei isso, comprei aquilo, já escolhi como é que eu vou ser enterrada, com qual roupa eu vou vestir, já falei como é que vai ser o velório. Então eu vim aqui hoje, pastor, para despedir. Isso porque eu fui lá pegar ela lá, buscar ela do braço. Ô, minha irmã, Pai do Senhor. Amém. Como é que você está? Mal. Por quê? Estou com câncer. Estou desenganada. Eu vim aqui hoje para despedir do pastor. Mas vamos receber oração? Não. Oração para quê? Já estou morta. Desse jeito que ela falou. Quem sabe quem é essa mulher? Você sabe? Quem sabe dessa mulher? Quem sabe o nome dela? É só eu olhar o testemunho no rádio. Aí eu peguei, vem, bora, mano, levanta. Não, pastor, não perde tempo comigo, não. Olha, desse jeito, não perde tempo comigo, não. Eu já estou podre, já estou morta. Vim cá só para despedir do pastor. Tá bom, pastor? Falei, fechei a cara. Repudiei assim, como é que fala? É, não é repudiei, me quer? Hã? Ignorei. Desculpa a palavra aí. Ah, que é isso, mano? Peguei no braço dela, levanta, mulher. Vê que eu sou, você me conhece? Levanta, mulher, pega esse mole. Gritei com ela, pega esse mole. Peguei aquela mulher assim no braço, ela assim, arrastei ela para frente do altar. Deus é minha testemunha. Peguei o azeite do lado daqui assim, ó. Lá na outra igreja, lá na 8183. Peguei o azeite, botei na cabeça dela. Falei assim: a senhora está curada. Ela nem tinha um nem. Minha irmã, o senhor está curada. Eu te garanto que o senhor está curada. Larga de murmurar, mulher. Gritei com ela. Você está curada? Larga de ser murmuradora. Incrédula. Briguei com ela. Dei um choque nela. Larga de ser murmuradora, coisa. Se não tiver fé, eu tenho. Briguei mesmo. Mas uma briga espiritual. Às vezes você tem que mexer com a pessoa. Jesus mexer com as pessoas. Você tem fé que eu faço? Você crê que eu faço? O que você quer que eu faça? Então critico ela. Larga esse murmuratório, mulher. Se eu não creio, eu creio. Botei o azeite, essa mulher disse, está curada. A morte não está mais aí. Nome de Jesus. E está curada mesmo. E vai embora curada. Pode fazer os exames agora. Briguei com ela. Ela olhou para mim assim. Se gostou, não gostou, na hora levantou e foi embora. Falei, estranho, nunca mais vai vir aqui. Não gostou do culto. Não estou nem aí. Gente, quando chegou em casa, e ela é enfermeira. Ela é enfermeira. Chegou em casa, cadê o câncer? Estava com hemorragia e sangue para lá e sangue. Disse que vai vir aqui. Não gostou do culto. Não estou nem aí. Gente, quando chegou em casa, e ela é enfermeira. Ela é enfermeira.

dia eu fui numa igreja aí e o pastor falou que eu estou curada. O pastor falou que eu estou curada. Que mané pastor nada. Vamos fazer os exames. Fez os exames. Mulher, você não tem nada. Mulher, você não tem nada, mulher. Mulher, você está curada, mulher. Esse pastor falou que você está curada. E aquela outra parte, está curado. E aquela outra, curada. Ela, a enfermeira, perguntou. E aquela outra parte, curada. Ela simplesmente foi embora, voltou para a igreja aqui. Ela era outra igreja, veio para cá, se tornou crente, tornou obreira aqui. E o final que ela fez comigo, você não precisa saber, não, larga quieto. O pago dela foi muito triste, mas eu não estou preocupado com isso. A recompensa dela foi uma traição feia contra mim, mas não tem problema. Deus é o Deus que me colocou aqui, me preparou para isso, e eu estou preparado por Deus para as lutas, para os problemas, para as traições. Eu estou aqui para fazer a obra de Deus. Estou aqui é para curar, é para ganhar alma. Estou aqui para suportar os fracos. Glória a Deus. Estou aqui para isto. Então, meus irmãos, eu falei para ela, está curada. É a mesma coisa que eu falar para você, Deus vai tirar você. Será? Olha ali, ó. Vem cá, irmã obreira. Vem cá, irmã, tá com a criança no braço. Vem um pouquinho. Corre aqui, faz um favor. Por gentileza. Enquanto ela chega, canta aí. Fé mais fé, amor. Confia, meu irmão, vamos.

0: Você lembra bem que ele foi? Eu falei, eu tô vendo um sobrado, um predinho de 3 pisos. Você lembra disso? Como é que foi? Quando o Coelho foi para aumentar a fé do Coelho?
1: Da igreja com a paz do Senhor Jesus? É, foi verdade mesmo. Foi em dezembro, o pastor deu uma revelação para mim, falando que ele estava vendo eu no terceiro andar. É, aí, a gente não tinha... Eu, na minha cabeça, a gente tinha vontade de comprar um apartamento, né? Mas aí Deus preparou e, graças a Deus, a gente conseguiu aparecer um sobrado de 3 andares para a gente, um sobrado novo, próximo ao nosso serviço, perto de tudo ali pra gente, bem fácil acesso, tudo. Graças a Deus, Deus preparou tudo. Foi, pastor, foi de dezembro pra cá. Aí em janeiro o pastor falou pra mim, deu mais uma revelação, que dentro de 96 dias eu ia receber uma vitória muito grande, uma bênção muito grande. Então o pastor deu 2 revelações. E depois o meu esposo fez um voto de R$500. Ele fez um voto. E ele pagou o voto e, graças a Deus, a gente já está com a nossa bênção na mão. Só falta pegar a chave agora. Creio que semana que vem a gente já pega a chave já. Olha, pastor, valeu uma graninha. É que eu não gosto muito de estar comentando, mas valeu uns em torno de 750, 800 mil reais. Agora.
2: Vocês creem nessas coisas ou não? Ei, tu perguntou se vocês creem nessas coisas ou não? Amém. Obrigado, Deus abençoe.
0: Eu estava a semana atrasada lá no Fazenda Rio Grande. Aí eu chamei uma mulher na frente. Vem cá, senhora. Por que eu estou vendo um prédio de 3 pisos, igual esse aqui? Ó? Por que eu estou vendo um prédio? O que tem nada a ver prédio de 3 pisos na sua vida? Um prédio que não está acabado. Ela falou assim, eu tenho 3 filhas. Falei, mas não é que eu estou perguntando. Espera aí, pastor, deixa eu contar. Ó, as minhas 3 filhas, reuniram as 3 para fazer um sobrado de 3 pisos. Olha que revelação profunda. As minhas 3 filhas estão construindo um sobrado de 3 pisos, cada piso para uma. Só, pastor, que travou tudo, não faz nada. Falei, agora, nesta revelação, pode chegar lá e falar para elas, que hoje, nessa noite, o céu se abre, a janela

0: do céu se abre, Deus vai fazer, Deus vai operar, Deus vai agir, Deus vai entrar com providência, em nome de Jesus.
1: Então você tem que duvidar. O pastor falou, mas da onde, pastor? Pergunta para Deus. A de onde? Pergunta para Deus, que está revelando a ele, que está prometendo a ele. Pergunta para Deus, que ele vai te falar de onde virá o recurso, de onde virá os meios, as formas. Precisa perguntar para mim? Pergunta para Deus. Ele é o que criou esse universo todo, que não tem fim. Olha o tamanho desse mundo. Olha o tamanho desse mundo que não tem fim. Quem fez isso? Quem foi o engenheiro, o arquiteto? Quem foi o mestre de obra? Quem foi o que aconselhou ele? Faz assim, Deus. Faz assim, assim não dão. Ele não ouviu ninguém. Ele não aprendeu com ninguém. Qual foi o colégio que ele estudou? Escuta. Qual foi o professor de Deus? Quem foi que aconselhou Deus para fazer tudo isso aí? Eu já parei para pensar essas coisas, meu Deus. Peraí. E antes deste mundo, aonde estava Deus? Aí eu comecei a pensar, vai. Daqui a pouco, do jeito que o mundo é, a minha cabeça, a minha mente, meu sentido, não chegou aonde tinha que chegar. Então você tem que pensar assim, Deus é que fez tudo isso tão grande. Se é que essa coisinha tão pequenininha Deus não pode fazer na minha vida? Pensa aí. Olha o corpo humano que Deus criou. Olha que máquina maravilhosa essa máquina aqui, ó. Olha que máquina. Escuta, irmão. O carro fica velho, vai pro lixo. Aí compra outro. O pneu fura, a roda tem que trocar, o farol tem que trocar, o motor funde, troca o motor, troca isso, troca aquilo, troca naquilo. E nós, trocou o que nosso? O que trocou nosso? Trocou os olhos, trocou a boca, o nariz, trocou o coração, trocou o fígado, trocou o pulmão, trocou a perna, trocou o ouvido. Olha que máquina perfeita que Deus criou. Olha que Deus inteligente, esse Deus maravilhoso, meu irmão. Vocês estão aí para dar bem glória a Deus ou não? Olha que máquina inteligente que criou o computador, que criou a ciência, que criou a tecnologia. Olha aqui, ó, que máquina poderosa que está aqui dentro, chamado cérebro. Foi tudo Deus que fez. Eita Deus maravilhoso, é o Deus da Bíblia, é o Deus dos crentes. Fica de pé, toda a igreja, por favor.
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Ele muda a nossa história. Ele faz tudo novo. Esse Deus é maravilhoso, tremendo, poderoso. Obrigada, Senhor. Obrigada.

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1: Eu tô ouvindo.
0: O Senhor te abrirá o seu bom tesouro, o céu, para dar chuva à tua terra no seu tempo e para abençoar toda a obra das tuas mãos. Deuteronômio 28, 12.
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0: 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Provérbios 10, 22.
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Você que já recebeu um milagre na igreja, Deus é santo. Venha compartilhar o seu testemunho. Não guarde essa bênção apenas para você. Existem pessoas dentro da igreja que recebem uma bênção, alcançam um milagre, veem a mão de Deus agir, mas ficam em silêncio. E isso é sério. Quando alguém recebe algo de Deus e não testemunha, não está apenas deixando de contar uma vitória, está interrompendo um propósito espiritual. O testemunho não é opcional. Ele é parte do milagre. Existem pessoas dentro da igreja que recebem uma bênção, alcançam um milagre, veem a mão de Deus agir, mas ficam em silêncio. E isso é sério. Quando alguém recebe algo de Deus e não testemunha, não está apenas deixando de contar uma vitória. Está interrompendo um propósito espiritual. O testemunho não é opcional. Ele é parte do milagre. Agora entenda isso com clareza. O testemunho protege a bênção. O silêncio pode enfraquecer aquilo que você recebeu. Quantas pessoas estão esperando ouvir o que Deus fez na sua vida para não desistirem? Quantos estão precisando de uma prova viva de que o milagre é real? E você tem essa prova, mas está guardando. Deus não te abençoou para você esconder. Ele te levantou para você falar, testemunhar, declarar. Se você recebeu cura, testemunhe. Porta aberta, testemunhe. Libertação, testemunhe. Provisão, testemunhe. Ir na frente do púlpito. Testemunhar não é vergonha, é honra. Vergonha é Deus fazer e a pessoa fingir que não aconteceu. A partir de hoje, mude sua postura. Se Deus fez, conte. Se Deus operou, declare. Se Deus te abençoou, glorifique diante de todos, porque quem testemunha fortalece a própria fé, ativa novas bênçãos e se torna instrumento para milagres na vida de outros. Não retenha o que Deus fez, transforme sua vitória em testemunho.

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Heróis da oração. Sem a oração, Noé não teria construído a arca. Abraão não seria pai da fé. Isaac não teria recebido uma virtuosa esposa. Sem a oração, Jacó não seria Israel. José não teria vencido. Moisés não seria grande como líder se o seu lugar preferido não fosse o Monte Horeb, Monte da Oração. Sem a oração, Elias não seria o homem do fogo. Eliseu não seria movido pelo sobrenatural de tal forma que até nos seus ossos havia unção. Sem a oração, Ana não teria tido um filho. Salomão não seria o homem mais sábio da terra. Sem a oração de Josué, o sol não teria parado. Sem a oração, Neemias não seria o grande construtor do muro de Jerusalém. Os três jovens hebreus não seriam libertos da fornalha. Daniel não seria milagrosamente guardado ou ser lançado na cova dos leões, se não fosse homem de oração. Assim como os heróis da fé, sejamos também heróis da oração.

0: E nesse exato momento, eu quero que você, que o senhor, que a senhora, coloque as pessoas para ouvir essa rádio, porque eu vou fazer agora uma oração poderosa, uma oração de milagres, oração de milagres, oração de cura, de libertação, uma oração para Deus mudar a história, certo? Então agora é momento de nós orar.
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2: Senhor nosso Deus e nosso Pai Celestial, em nome de nosso Senhor e Salvador, Jesus Cristo, ó Deus e Pai, nós estamos na Tua presença, meu Senhor, e agora nós pedimos perdão ao Pai de todos os nossos pecados, todas as nossas fraquezas, falhas, delitos que nós cometemos. Ó meu Deus e meu Pai, tenha misericórdia de todos nós. Nos cobre com o Teu sangue precioso. Nos cobre, meu Deus, com a Tua graça, com a Tua misericórdia. E dai-nos o livramento. Dai-nos, ó Deus, grande livramento da morte andade. Dai-nos o livramento, meu Deus, dos demônios, dos nossos inimigos, adversários, que quer nos engolir vivos, pois a Tua palavra nos diz, se não for ao Senhor, os nossos inimigos já tinham nos engolido vivo. Meu Deus e meu Pai dos céus, em nome de Jesus Cristo, meu Deus, vai aguardando agora nós e nossa família, nossos familiares, de todos os ataques do adversário, do inimigo e do maligno. Meu Deus, guarda nós, meu Pai, das enfermidades incuráveis, dos ataques fulminantes do coração, dos derrames. Ó Deus, guarda nós das paradas no pulmão e no coração. Senhor, guarda nossa cabeça de todo mal. Não deixa que nós venhamos sofrer de ataques, de derrames. Meu Deus, nos guarda, meu Pai. Nos guarda, meu Deus, da paralisia, da cegueira, da mudez, de ficarmos com defeitos, com sequelas. Senhor, guarda-nos, ó Pai. Guarda-nos, ó Deus. Dai-nos o livramento. Em nome de Jesus Cristo, Salvador. Meu Deus, quantas são as pessoas agora que estão orando no trânsito, estão agora dirigindo o seu carro, o seu automóvel, entrando, saindo, ó Deus, voltando, indo, Senhor da Glória, guarda os irmãos, as irmãs que estão no volante, guarda, meu Deus, também as pessoas, as crianças, os passageiros, ó Deus, nos ônibus, nos táxis, Senhor, guarda, meu Deus, cobradores, guarda, Senhor, também a nossa segurança pública. Guarda, meu Deus, os policiais. Guarda, meu Deus, todos que trabalham na segurança da nossa cidade, do nosso estado. e do nosso país. Meu Deus, vai guardando agora, meu Pai, todos de um modo geral. Ó, meu Senhor da Glória, olha quanta gente agora orando por aqueles que estão trabalhando, por aqueles que estão saindo para o trabalho e por aqueles que estão chegando do trabalho, que saíram cedo, 5, 6 da manhã e agora estão chegando cansados. Ó Deus, Senhor da Glória, guarda debaixo do teu sangue, meu Deus. Vai guardando, meu Pai, em nome de Jesus Cristo, Salvador. Vai livrando, dai-nos o livramento. Livra-nos, ó Pai, de todo mal. Livra-nos, ó Deus, dos demônios, que 1.000 caiam a nosso lado e 10.000 à nossa direita, mas que nós não sejamos atingidos. Ó Senhor da Glória, ó grande Deus e Pai, em nome de Jesus Cristo, meu Deus, dai-nos o livramento, dai-nos, meu Deus, a proteção divina. Senhor dos Exércitos, eu quero pedir o Senhor em favor daqueles que estão doentes, que agora estão orando conosco, Senhor. Eu creio que o Teu poder, que o Teu Espírito Santo agora pode tocar nesse corpo enfermo e arrancar esta doença maligna, arrancar o tumor, arrancar o câncer no sangue, o câncer nos ossos, o câncer que estiver espalhado por toda a parte do corpo. Meu Deus, repreenda agora. Queima, meu Senhor, agora. A leucemia vai queimando, vai repreendendo, meu Deus. Ai, repreendendo todo tipo de enfermidade neste corpo. Meu Deus, repreenda em nome de Jesus Cristo, Salvador. Ó Deus, toca agora nessa pessoa que é diabética, essa pessoa, Senhor, que tem uma doença nos ossos. Ó Deus, vai queimando esse mal na coluna, nas juntas, a osteoporose, artrite, artrose, a bursite. Ó Deus, o reumatismo. Meu Deus, essa pessoa que está ficando toda entrevada, Senhor, repreenda agora, em nome de Jesus Cristo, repreenda agora, Senhor, este mal, esta tontura, o labirintite. Ó Deus, vai repreendendo agora, meu Pai, vai queimando a gastrite, a úlcera no estômago, meu Deus, essas pedras na vesícula, nos rins, no fígado. Senhor, vai agora curando, vai tirando essas pedras do canal da bexiga, da uretra. Ó, meu Deus, ó, meu Pai da Glória, vai repreendendo todo mal, todo espírito de enfermidade, essa doença no estômago, no esôfago, na garganta. Deus, vai queimando essa doença no pulmão, meu Pai, vai repreendendo todo tipo de enfermidade na cabeça, nos olhos, na boca, na garganta, no nariz. Ó Deus, essa rinite alérgica, meu Deus, a sinusite, arranca, meu Deus, essa dor de cabeça crônica, Senhor, essa enxaqueca crônica. O Senhor tem poder para curar, para repreender, para queimar, em nome de nosso Senhor Jesus Cristo. Ó Senhor da Glória, ó meu Deus e meu Pai, vai repreendendo agora também os ataques de morte. Ó Deus, alguém que já jurou de matar alguém da nossa família, dos nossos familiares, nossos parentes, dá o livramento, meu Deus, das emboscadas, das traições, Senhor, dos nossos inimigos e adversários. Meu Deus, dá o livramento. Livra, meu Pai. Livra o filho. Livra, meu Deus, o esposo, a esposa, o cunhado, o irmão, o pai, a mãe. Dá o livramento, meu Pai, de todo mal, de toda obra contrária. Jesus, ó Deus, ó Deus, dá o livramento, Senhor, de todas as emboscadas. Dá o livramento, Senhor, pelo sangue de Jesus Cristo. Demônio, o Senhor te repreenda. O Senhor nosso Deus te repreenda agora. Vai deixando esta casa, vai deixando este lar, esta família, em nome de Jesus Cristo, Salvador. Não adianta, espírito maligno, você que está revoltado contra esta família, contra este lar, este casamento, o Senhor te repreenda pelo sangue de Jesus Cristo. Ó Deus, repreenda através do nome e do poder de nosso Senhor Jesus Cristo, Pai. Ó meu Deus, abençoai o ministério da igreja, Deus é Santo. Abençoai os obreiros, as obreiras, abençoai os membros, abençoai os novos convertidos, todos aqueles, meu Pai, que uniram com a igreja, Deus é Santo, aqueles que reconciliaram, ó Deus, ah, meu Pai, guarda eles, em nome de Jesus Cristo Salvador. Meu Deus, eu quero também orar em favor dos irmãos de outras igrejas, outros ministérios que têm orado por nós, que têm jejuado por nós, meu Deus. Ó, meu Deus, vai recompensando os irmãos, abençoe os dizimistas, os ofertantes, abençoe todos que têm ajudado, meu Deus, nós abrir a igreja, Deus é Santo, aonde nós não temos ainda. Eu quero te agradecer pelas maravilhas, pelos milagres que o Senhor tem feito nessa igreja. Ó Deus, quantas são as bênçãos, quantos são os milagres que o Senhor tem operado nesse ministério. Ó grande Deus, ó Espírito Santo, muito obrigado, meu Deus. Graças a Deus, louvado, bendito é o Rei da Glória, o Rei dos Reis. Muito obrigado, meu Deus. Graças a Deus, louvado, bendito é o meu Deus, o nosso Deus, por tudo que Ele fez, por tudo que está fazendo e por tudo que vai fazer. Muito obrigado, meu Deus. Graças a Deus. Amém e amém, Jesus. Amém.

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O concerto da sua vida. Desejando encorajar o progresso de seu jovem filho na música, sua mãe o levou a um concerto de piano. Depois de sentarem, a mãe viu uma amiga na plateia e foi até lá para cumprimentá-la. O pequeno menino se levantou do lugar onde estava e sua curiosidade o levou a uma porta onde estava escrito "Proibida entrada". O concerto estava prestes a começar. A mãe retornou ao seu lugar e descobriu que o seu filho não estava lá. De repente, as cortinas se abriram e as luzes caíram sobre um lindo piano no centro do palco, e lá estava o menino, sentado ao teclado, inocentemente cantando as notas de uma música infantil. Naquele momento, o grande pianista fez sua entrada. Rapidamente foi ao piano e sussurrou no ouvido do menino: "Não pare, continue tocando." Então aquele pianista estendeu sua mão esquerda e começou a tocar. Logo colocou sua mão direita ao redor do menino e acrescentou um belo acompanhamento. Juntos, o velho mestre e o jovem garoto transformaram uma situação embaraçosa em uma experiência maravilhosamente criativa. É assim que as coisas são com Deus. O que podemos conseguir por conta própria mal vale mencionar. Fazemos o melhor possível, mas os resultados não são exatamente como gostaríamos. Mas com as mãos de Deus, as obras de nossas vidas verdadeiramente podem ser maravilhosas. Quando você for realizar alguma coisa, ouça atentamente. Você pode ouvir a voz do Mestre sussurrando em seu ouvido, dizendo: "Não pare, continue tocando." E sinta os braços amorosos do Senhor ao seu redor, tocando o concerto da sua vida.

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0: 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Começando por Curitiba, cidade de Curitiba, atenção, porque a Igreja Pentecostal Deus é Santo, nossa sede nacional, está localizada na Avenida Marechal Floriano Peixoto, número 6711. Avenida Marechal Floriano Peixoto, 6711, no Auer, em Curitiba. Sede nacional da Igreja Pentecostal Deus é Santo. Ainda em Curitiba, bairro do Capão Raso, atenção, povo de Deus, porque o endereço é a rua Professor Valdir de Jesus, número 513. Rua Professor Valdir de Jesus, número 513. Curitiba, bairro Osternac, Ganchinho. Atenção, irmãos desta região, porque a Igreja Deus é Santo está na rua Arita Borda, número 662. Rua Arita Borda, 662. Atenção, Tatuquara, porque a Igreja Deus é Santo está no Jardim da Ordem, na rua Arcésio de Barros Lima, número 91. Jardim da Ordem, rua Arcésio de Barros Lima, número 91. Ainda em Curitiba, Igreja Pentecostal Deus é Santo, no SIC. Rua Desembargador Cid Campelo, 5622. SIC, Rua Desembargador Cid Campelo, número 5622, aí no Barigui. Vamos agora para a cidade de Piraquara. Atenção, Piraquara, porque a Igreja Pentecostal Deus é Santo está aí no Jardim Santa Mônica, sede regional em Piraquara, Jardim Santa Mônica, Rua Engenheiro Djalma Maciel, número 92. Rua Engenheiro Djalma Maciel, número 92, no Santa Mônica. Ainda em Piraquara, Vila Macedo, atenção, porque o endereço fica na Rua Fortaleza, número 454. Rua Fortaleza, número 454, na Vila Macedo. Ainda em Piraquara, no bairro São Cristóvão, Rua Henrique Brudec, número 487. Piraquara, bairro São Cristóvão, Rua Henrique Brudec, número 487. Ainda em Piraquara, atenção, irmãos, porque nós temos a Igreja Deus é Santo no Jardim Holandês. Jardim Holandês, a igreja fica na Avenida Betonex, número 55. Avenida Betonex, número 55, no Jardim Holandês. Também em Piraquara, no Jardim Bela Vista, a Igreja Deus é Santo está localizada na Rua Centenário do Paraná, número 627. Jardim Bela Vista, em Piraquara, Rua Centenário do Paraná, número 627. E agora vamos para Colombo. Atenção, cidade de Colombo. Atenção, moradores de Colombo, porque a Igreja Deus é Santo está aí no Jardim Guaraituba. Jardim Guaraituba, Rua Pedro do Rosário, número 488. Rua Pedro do Rosário, número 488, Jardim Guaraituba, Colombo. Atenção, cidade de Pinhais. Atenção, cidade de Pinhais, porque a Igreja Deus é Santo está aí, Vargem Grande, na Rua Monteiro Lobato, número 320. Rua Monteiro Lobato, número 320, Vargem Grande, na cidade de Pinhais. Atenção agora, amados irmãos que moram na região de Araucária. Atenção, Araucária, porque a Igreja Deus é Santo está no bairro Campina da Barra. Isso mesmo, bairro Campina da Barra, na rua Professora Maria Nassar Chaustec, número 1097. Repetindo, rua Professora Maria Nassar Chaustec, número 1097, no bairro Campina da Barra, em Araucária. Atenção agora, amados irmãos da Fazenda Rio Grande. A Igreja Deus é Santo está no bairro Jardim Iguaçu, Fazenda Rio Grande, Jardim Iguaçu, na rua Rio Iguaçu, número 846. Rua Rio Iguaçu, 846, Jardim Iguaçu, na Fazenda Rio Grande. Atenção, Mandirituba! Atenção, Mandirituba! A Igreja Deus é Santo está aí localizada na rua Antônio Selusniak, número 85. O bairro é o centro de Mandirituba e bem pertinho da BR-116. Mandirituba, rua Antônio Selusniak, número 85, pertinho da BR-116, é onde está a Igreja Pentecostal Deus é Santo. E atenção, Campo Largo, atenção, Campo Largo, porque a Igreja Deus é Santo está aí no bairro do Centro, na rua Gonçalves Dias, número 1840. Rua Gonçalves Dias, número 1840, no centro de Campo Largo. Atenção, cidade da Lapa! Atenção, cidade da Lapa, a Igreja Deus é Santo está também no bairro do Centro, na rua Senador Souza Naves, número 741. Rua Senador Souza Naves, número 741, no centro da Lapa. E atenção, cidade de Porto Amazonas. Atenção, Porto Amazonas, porque a Igreja Deus é Santo está na rua João Pessoa, número 211. Atenção, Porto Amazonas, porque é novo endereço. Rua João Pessoa, número 211, frente à Pastelaria Sol. Esses são os endereços da Igreja Pentecostal Deus é Santo, em Curitiba e na região metropolitana. 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

0: Livro de Lucas, Lucas capítulo 18. Oh, glória a Deus. Vou falar hoje da oração, da insistência, da perseverança. Vamos lá, diz assim a Bíblia: então Jesus contou aos seus discípulos uma parábola para mostrar-lhes que eles deviam orar sempre e nunca desanimar. Ele disse: em certa cidade havia um juiz que não temia Deus, nem se importava com os homens. E havia naquela cidade uma viúva que se dirigia continuamente a ele, suplicando-lhe: faz-me justiça contra o meu adversário. Por algum tempo ele não, como é que fala aí? Ele não quis, por algum tempo ele se recusou. Mas finalmente disse a si mesmo: embora eu não tema a Deus, e nem me importe, ou nem respeite os homens, esta viúva está me aborrecendo, vou-lhe fazer justiça, para que ela não venha mais me importunar. E o Senhor continuou: ouça o que diz o juiz injusto. Acaso Deus não fará justiça aos seus escolhidos, que clama a ele de dia e de noite, continuamente fazendo-os esperar? Eu lhes digo, ele lhe fará justiça, e depressa, fará justiça e depressa. Contudo, quando o Filho do Homem vier, encontrará fé na terra. Está vendo? Senta, igreja, deixa a Bíblia de vocês aberta, e quem tem mãos aí, abençoada, força para bater palma e dar glória a Deus. Vamos embora, todo mundo junto. Mas cadê o glória a Deus? Aleluia. Então vamos lá. A Bíblia Sagrada, o Senhor Jesus está falando da fé. Quando a gente tem uma fé grande, a gente é perseverante, a gente não desiste dos sonhos, ainda que parece que vai dar errado, mas acaba dando, o povo está dormindo, dando certo. É assim, quem não tem fé, ainda que parece que vai dar certo, acaba dando errado. Porque ele já vai falando: ah, não sei se vai dar certo, ai, não sei, estou sentindo que vai dar errado, eu estou sentindo que não vai dar certo, eu estou sentindo que vai dar errado, e acaba dando errado, porque ele está atraindo a coisa ruim para ele, por causa da dúvida, a dúvida atrai coisa ruim, a incerteza atrai dificuldade, a fé atrai milagres. É a Bíblia que diz: os sinais seguirão aos que crerem. Escuta isso aqui: quem tem fé, ele ora uma oração, ele ora duas, ora três, ora quatro, ora cinco, ora dez, ele não desiste. Quem tem fé, ele jejua uma semana, se na semana que ele jejuou não resolveu, ele jejua mais uma semana. Quem entendeu, dá um glória a Deus aí. Quem entendeu, dá um glória a Deus aí. Jesus está dizendo isso aqui. Ele estava dizendo assim, ó, numa cidade aí, ele não falou o nome da cidade, havia uma mulher viúva e um juiz. E o juiz era aquele juiz que não prestava. Juiz é para fazer justiça. Esse aqui era um injusto juiz, para fazer injustiça. A única vez que eu já vi na Bíblia, ou na história, um juiz que não é justo, que ao invés de fazer justiça, fazia injustiça, não respeitava ninguém, não temia Deus, era uma pessoa fora do normal. Mas aquela mulher, Ela era uma crente, pelo que Jesus fala aqui, ela era uma crente. Ela era uma mulher de Deus. Ela era uma mulher de fé. Porque mesmo o juiz falando para ela que não ia julgar sua causa, ela não se importunava com aquilo. Ela não, nem estou nem aí. Amanhã eu volto aqui de novo, doutor. Excelência, amanhã eu volto aqui de novo. Não, mas não adianta você vir não, que eu não vou julgar sua causa. Amanhã estava lá. Você vem de novo? Eu falei para o senhor que eu vinha. Mas eu não vou julgar a tua causa, mas eu vou estar aqui de volta. Enquanto o senhor não julgar a minha causa, eu não vou parar de procurar o senhor. O senhor quer ficar livre de mim? Quero. Então julga a minha causa. Julga a minha causa. Não vou julgar. Então o senhor não vai ficar livre de mim. Amanhã estava a mulher de novo. Bom dia, excelência. Boa tarde. Como é que o senhor está? Como é que foi a noite? Ah, você de novo aqui. Eu falei que vinha. Eu falei que vinha. O senhor é o único que pode julgar a minha causa. O senhor é a única pessoa que pode resolver o meu problema. Então eu estou aqui de volta. E se o senhor não quer que eu venha mais, é só o senhor julgar a minha causa. Não vou julgar, pois eu vou estar aqui de novo. Pois no outro dia estava ela lá. Aí o injusto juiz falou: eu não temo a Deus, eu não respeito ninguém. Porém, essa mulher, essa viúva, está vindo me importunar. Eu vou resolver a causa dela, para me livrar dela, para que ela some da minha vida. E ela estava lá de novo, até o juiz julgar a causa dela. Aí Deus pega esse assunto aqui, Deus pega essa causa e leva para o campo espiritual. Olha como é que Deus faz, olha como é que Jesus faz. Pega a sua Bíblia aí, mas dá um glória a Deus também. Olha o que Jesus diz aqui, ó, versículos de número 6. E o Senhor continuou: ouça o que diz o injusto juiz. Versículo 7. Acaso Deus não fará justiça? Olha aí, ó. Acaso Deus não fará justiça para quem? Para os seus escolhidos. O que que os escolhidos faz? O que que os escolhidos faz, irmão? Clama a ele? Não, está mais do que isso aí. Clama a ele, só isso? Como é que é? Clama a ele de dia e de noite. Aí sim, ora a ele de dia e de noite. Não é só no culto, não. Não é só na quarta-feira, não. Não é só na quarta-feira, não. É todos os dias. Está vendo? Quanta gente que já podia ter recebido a bênção e não recebeu. Por quê? Porque não ora em casa. Nem só ora na igreja, talvez nem na igreja ora. Você tem que brigar com ele, pegar no pé dele para vir orar aqui na frente. Senão ele fica sentado no banco. Vem orar, irmão, precisando, necessitando, carente, e nem na igreja ele ora. Olha o que está escrito aqui na faixa lá. O que está dizendo lá? Vocês não falam para mim? O que está escrito nessa faixa aí, criatura de Deus? A minha casa é casa de descanso. Hã? É casa de ficar dormindo, conversando, indo para o banheiro, com o celular na mão. É ou não é? A minha casa será chamada casa de descanso. É assim, não é? De oração. Você está vendo por que tem muita gente que demora a receber a bênção? Já podia ter recebido há 10 anos atrás. Ó, podia ter recebido há 20 anos atrás. Porque não ora. Porque que não ora? Não tem fé. Botar o joelho no chão, fazer campanha 30 dias, orar uma hora por dia, duas horas por dia, de dia e de noite, marcado, hora marcada, tal hora, ninguém me tira da oração. 3 da tarde, eu fiz um voto com Deus de orar das 3 às 4 da tarde. 3 da manhã, eu oro das 3 às 4 da manhã. Não tem quem me tira da oração. Aquela hora marcada, olha, meu jejum até o meio-dia, até as 3 da tarde, até as 6 da tarde, tal dia naquele dia, segunda-feira, eu faço meu jejum até as 3 da tarde. Quarta-feira, eu oro até o meio-dia, meu jejum até o meio-dia. Na quinta-feira, eu vou até as 3. Você quer bênção? Paga o preço. Se você pagar o preço, a bênção vem, porque não tem nada de graça não, irmão. Não tem nada de graça não. Se alguém está achando aqui que tem alguma coisa de graça, está enganado. Não, pastor, tem sim. Como? Jesus disse: de graça recebeste e de graça dai. Você sabe o que é isso aí? É para não cobrar oração, é não cobrar a cura, não cobrar a revelação. Quem entendeu, levante a mão aí. Quem entendeu, dá um glória a Deus aí. Que tem pastor por aí que não é pastor, que ele vai fazer oração nas casas, ele cobra. É ou não é? Tudo dele é coração, é com dinheiro na frente. Se não tiver dinheiro, ele não faz nada. Jesus disse que não é para cobrar, porque a bênção não é do homem. Ele não pagou a bênção. Quando foi que ele pagou para ter dom de cura de revelação? Qual foi o valor que ele pagou? Nenhum. Agora, quando se fala financeiro, não é para cobrar a bênção, mas nada é de graça, porque se você quer ir para o céu, tem que pagar na obediência, na santidade, na perseverança. Quer ser usado por Deus? Jesus diz que tem que jejuar. Jesus diz que tem que jejuar. Essa casta de demônio não sai com coisa alguma, a não ser com jejum e oração. Está vendo? Você quer prosperar? Quem quer prosperar aí? Levante a mão. Dá o dízimo. Dá o dízimo, dá o dízimo, dá oferta alçada. Não é pegar o que você tem tudo e dar para a igreja, não. Mas fazer de acordo com o que a Bíblia manda. Certinho, recebeu seu pagamento, está aqui, ó. Meu é tanto, e isso aqui não é meu. Isso aqui é da igreja, aqui é da obra de Deus, isso aqui é da Bíblia, é da palavra de Deus. Isso aqui eu não posso tocar. Mãe, me empresta um dinheiro aí. Não. Ô sogra, vó, me empresta aí 100 reais aí. Eu só tenho do dízimo eu não empresto. Entendeu? Eu só tenho do dízimo eu vou levar quarta-feira. O certo é, a gente pegou o pagamento, já separa logo o pagamento e corre na igreja. Então o certo, meus irmãos, é fazer de acordo com a Bíblia Sagrada. Quer crente na igreja abençoado? Quer crente na igreja próspero? Quer crente na igreja ungido, consagrado? Volta a orar novamente, que Deus vai te abençoar, que Deus vai te ungir, te consagrar, que Deus vai te dar vitória, irmão. Ah, mas está difícil, está mesmo. Se fosse fácil, não precisava de orar, não. Mas está tão difícil, é porque não está orando. A hora que começar a orar e perseverar, você vai ver que o difícil fica fácil. Aprenda isso, aprenda isso. Não tem nada que você não vence, porque eu tenho experiência nisso. E aqui também tem gente que tem experiência, que estava tão difícil, mas quando começou a orar e continuou orando, o difícil ficou fácil. Deus é o Deus que escuta a oração. E Deus não fará justiça. E Deus não fará justiça aos seus escolhidos que clama a Ele de dia e de noite. Então, está aí o segredo. Todo mundo em pé para nós orar.
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Você que já recebeu um milagre na igreja, Deus é santo. Venha compartilhar o seu testemunho. Não guarde essa bênção apenas para você. Existem pessoas dentro da igreja que recebem uma bênção, alcançam um milagre, veem a mão de Deus agir, mas ficam em silêncio. E isso é sério. Quando alguém recebe algo de Deus e não testemunha, não está apenas deixando de contar uma vitória, está interrompendo um propósito espiritual. O testemunho não é opcional. Ele é parte do milagre. Existem pessoas dentro da igreja que recebem uma bênção, alcançam um milagre, veem a mão de Deus agir, mas ficam em silêncio. E isso é sério. Quando alguém recebe algo de Deus e não testemunha, não está apenas deixando de contar uma vitória. Está interrompendo um propósito espiritual. O testemunho não é opcional. Ele é parte do milagre.

Agora entenda isso com clareza. O testemunho protege a bênção. O silêncio pode enfraquecer aquilo que você recebeu. Quantas pessoas estão esperando ouvir o que Deus fez na sua vida para não desistirem? Quantos estão precisando de uma prova viva de que o milagre é real? E você tem essa prova, mas está guardando. Deus não te abençoou para você esconder. Ele te levantou para você falar, testemunhar, declarar. Se você recebeu cura, testemunhe. Porta aberta, testemunhe. Libertação, testemunhe. Provisão, testemunhe. Ir na frente do púlpito. Testemunhar não é vergonha, é honra. Vergonha é Deus fazer e a pessoa fingir que não aconteceu. A partir de hoje, mude sua postura. Se Deus fez, conte. Se Deus operou, declare. Se Deus te abençoou, glorifique diante de todos, porque quem testemunha fortalece a própria fé, ativa novas bênçãos e se torna instrumento para milagres na vida de outros. Não retenha o que Deus fez. Transforme sua vitória em testemunho.

Graças a Deus, povo de Deus, povo da fé, eu quero cumprimentar a toda essa gente querida, amada de Deus, que nos acompanha neste exato momento. Eu quero ler aqui para vocês, para mim, para nós todos, uma passagem da Bíblia Sagrada. Eu quero que vocês escutem isso aqui, porque isso aqui é de grande valia. Olha o que a Bíblia diz aqui, ó. No livro de Mateus, no capítulo de número 12. E quando o espírito imundo tem saído do homem, anda por lugares áridos buscando repouso e não encontra. Então diz: voltarei para minha casa, de onde saí. E voltando, acha desocupada, varrida e adornada. Então vai e leva consigo outros 7 espíritos piores do que ele, entrando, habita ali, e são os últimos atos desse homem piores do que os primeiros. Será que vocês entenderam isso aqui? Quando a pessoa vai para a igreja, ela chega na igreja caindo, manifestando, macumbada, doente, desenganada. Aí ela chega na igreja, o pastor chama ela para aceitar Jesus. Ela aceita Jesus, aí ela se converte de verdade. E agora, aqueles demônios que estavam no corpo dela ou dele, aqueles demônios são obrigados a sair. Por quê? Porque a pessoa agora, ela não vai fazer mais o que ela fazia para atrair os demônios. Por que que os demônios estavam na vida dela ou dele? Porque ela atraía os demônios com as suas atitudes, suas desobediências, seus pecados, bebendo, drogando, roubando, matando, destruindo vidas. E aí os demônios entraram na vida dele e dela. Aí a pessoa não queria nada com Deus, não queria saber de Deus, e aí o sofrimento dela obrigou ela a ir para a igreja para receber uma oração, receber uma revelação. Aí ela chega na igreja, cai endemoniada, oprimida, perturbada, mas ela não quer aceitar Jesus, ela não quer compromisso com Deus, ela está ali para receber uma cura, para depois da cura ir embora, voltar para onde ela quer continuar. Ela não está ali na igreja para assumir nenhum compromisso com Deus. Ela quer continuar na igreja ali, recebendo a oração, recebendo as revelações, mas ela quer continuar bebendo, fumando, drogando, prostituindo, adulterando. Ela quer continuar na vaidade, no mundanismo. Então, ela não decidiu aceitar Jesus. Mas aí, ela vai insistindo com a cura. Ela está ali insistindo para ser curada. Caindo endemoniada, oprimida, legião. Gasta ali, às vezes, até 10 pessoas para segurar aquele corpo,
que está manifestado com legiões e legiões, milhares, centenas de demônios que estão ali. E o coração dela continua duro. Mas chega uma hora que ela vai ouvindo a palavra, sem querer, mas vai ouvindo a palavra de Deus. E a palavra de Deus vai entrando no coração dela. À medida que a palavra de Deus vai entrando no coração dela, então agora aqueles demônios vão se afastando. Aí o Espírito Santo de Deus vai se aproximando daquela pessoa, vai entrando aquela pessoa, e os demônios vão se retirando. Aí ela entende o chamado de Deus, ela entende a revelação de Deus, e agora ela aceita Jesus. Levanta a mão, aceita, chorando, porque ela começa a lembrar do seu sofrimento, tanto que ela perdeu, perdeu o casamento, perdeu dinheiro, perdeu casa, perdeu tantas coisas boas. Agora vem aquele remorso, aquele arrependimento, e ao mesmo tempo, alegria do Espírito Santo. Aí ela aceita Jesus, daqui a pouco ela não vai cair mais. Os demônios vão saindo, saindo, saíram. Agora ela vai buscar libertação de tudo, liberta, daqui a pouco ela se batiza, batizada com o Espírito Santo, daqui a pouco ela está ali na igreja, crescendo, aí se torna um obreiro, uma obreira, um pastor, um presbítero, e por alguns anos ela permaneceu firme na fé, na obediência, no temor, na santidade. Mas com o passar do tempo, ela foi se relaxando. Ela não precisava mais de orar, porque estava tudo bom. Deus deu ela casa, deu saúde, deu empresa, deu negócios. Daqui a pouco ela não estava mais orando. Começou a descuidar dos cultos. Começou a ir pouco na igreja, começou a parar, foi parando de orar, de jejuar, e quando ela viu sem perceber, o bicho pegou ela de volta, tirou ela da igreja, tirou ela da igreja completamente, tirou as forças dela, e de repente, aqueles mesmos demônios voltam, e voltam 7 vezes a mais, e tira ela da igreja. E aí, a Bíblia diz que o último estado dessa pessoa será pior do que quando ela foi para a igreja. Aí, ela não consegue mais voltar. Pregar para ela não adianta, porque ela conhece a palavra de Deus. Ela conhece o Evangelho, ela conhece a Bíblia, ela já pregou a Bíblia, já orou por revelação, já dirigiu igreja, já ganhou almas. Ela está afastada, está desviada, não é por falta de conhecimento. Ela conhece a Bíblia, ela conhece a palavra de Deus, mas ela está ali, desviada, porque ela perdeu a fé, a força, perdeu o ânimo, perdeu a alegria do Evangelho, e aqueles demônios entram sem misericórdia, e muitas delas morreram desviadas, muitas delas estão morrendo desviadas do Evangelho, e outros estão ao caminho da morte. Presta atenção, os demônios, quando saem da pessoa, ele anda por aí, buscando lugar, buscando casas, para ele repousar,
porque ele perdeu a casa dele, que é o corpo da pessoa. E aquele corpo não é igual a nenhum corpo. Ele identificou com aquela vida, com aquele corpo, com aquela natureza humana. Então ele diz: voltarei para minha casa, de onde saí. Ele vai falando: voltarei para minha casa, vou voltar, eu vou voltar. E fica por aí. E não tem lugar para eles. E ele está aí sofrendo. Porque o demônio, ele vive nas pessoas como um bicho de pé. Ele vive no corpo das pessoas. Em cada pessoa existe um espírito mau. Aquele espírito mau está em todas as pessoas, segundo a Bíblia. Todo ser humano que está na terra tem um espírito mau encarnado nele, que leva ele para beber, a fumar, a drogar, a prostituir, ser valente, ou então leva ele à miséria. Ele não tem nada na vida, não tem nada, tem um espírito nele. O espírito que está nele é o espírito da miséria, trabalha, trabalha, não tem nada. O outro, o espírito que está nele ou nela é o espírito da doença, o espírito da enfermidade, só vive doente, só vive de médico em médico. O outro espírito que está na vida dele é o espírito da tristeza, da infelicidade, da angústia, do desespero, da aflição, da depressão, da ansiedade, coração disparando, falta de ar, dor de cabeça. O outro, o espírito que está na vida dele e dela é o espírito que faz ele sofrer na vida sentimental. Nunca foi feliz, nunca deu certo com ninguém, já namorou tanta gente, já noivou, já casou não sei quantas vezes, e não deu certo com ninguém, porque é um espírito que está na vida dele, é um espírito. Cada um tem um espírito que atormenta ele de dia e de noite. E quando ele vai para a igreja, aquele espírito mau sai da vida dele. Quando ele vai para a igreja, sim, para servir a Deus. Não é ir para a igreja só para frequentar a igreja. Como muita gente fala: não, você tem que ir para a igreja. Não, você tem que ir para a igreja. Não, mas eu estou indo à igreja. Eu estou indo. Está indo, mas não mudou nada. Está indo, mas não mudou nada. É como se não tivesse indo. Será que vocês entenderam? O demônio não vai sair da vida dele porque ele está indo para a igreja. Engano seu. Você pensar que o demônio vai sair do seu filho, da sua filha, porque ele está indo para a igreja. Engano seu, porque você pensa que tem que batizar. Não, mas tem que batizar. Tem que batizar. O batismo não vai mudar a vida dele. O batismo não vai libertar ele. Ele é batizado e continua sofrendo das garras do inimigo. O que que liberta ele? É a verdade. É a verdade. Quando a pessoa aceita a verdade. A verdade é o contrário da mentira, da desobediência, da rebeldia. E conhecereis a verdade, e a verdade vos libertará. Então, não é a pessoa ir para a igreja. Não, eu vou na igreja do missionário na segunda-feira, na terça eu vou na igreja do bispo, na quarta eu vou na igreja do apóstolo, na quinta eu vou na igreja da pastora, na sexta eu vou na igreja do evangelista fulano de tal, no sábado eu vou na igreja do pastor Beltrano, no domingo eu vou na igreja do reverendo. Não vai mudar nada, nada, nada e nada e nada. O que vai mudar na vida dele? É quando ele fala assim: eu vou mudar de vida. Aí, essa palavra, o diabo tem medo dela. Eu vou mudar de vida, eu vou me reconciliar, eu vou aceitar Jesus,
Eu vou largar as coisas que eu faço, coisas erradas que eu faço. Eu me lembro de uma mulher que vinha aqui na nossa igreja. Ela foi liberta aqui de doenças. E essa mulher, ela não queria mudar de vida. Ela foi curada. Só curada, só. Acho que ela tomou uma ceia aqui, uma ceia, duas. Ela saiu da igreja. E aí ela vive de igreja em igreja. Ela vive de porta em porta. Aí um dia desse ela foi para uma igreja aí, de um pastor. Aí o pastor falou: olha, aqui a senhora vai ter que mudar. A senhora usa short. Ah, você é igual o Darcy Messias, né? Você é igual o Darcy Messias. A doutrina. Essa doutrina que eu odeio, que eu não gosto. Doutrina pesada. Largou o pastor. Aí está de igreja em igreja por aí. Sofrendo. Doente. Ela tem uma doença nas costas. Ela tem uma doença nas costas. Que só Deus para mudar a vida dela. Mas ela não muda. Por que ela não muda? Porque ela quer continuar do jeito dela. E aqueles demônios que escravizam ela continuam escravizando, continuam oprimindo. Não é você frequentar a igreja que vai mudar a sua vida. Você vai lá e recebe revelação, e dá oferta, dá dízimo, dá voto, faz propósito, faz campanha, dá uma amenizada, dá uma melhorada, daqui a pouco aquilo volta mais forte. Aí você desanima, aí você fica em casa uns dias parado, aí surgiu uma igreja aí, de revelações, que revela tudo, aí você vai para lá. Chega lá, faz campanha, faz corrente, faz não sei o que, faz sacrifício, leva R$1.000, leva 500, aí de repente você já deu lá uns R$10.000, 5, R$10.000, e a vida não mudou nada. Olha, faz um propósito aqui e tal, traga R$1.000, traga 1.300, porque você vai parará pererê, porque não sei o quê, e tarará. E a pessoa vai lá e acha que se pagando a cura, pagando aquele milagre, vai mudar de vida. Não vai. Não vai. Então, meu querido, ali é demônios, demônios que já vieram lá do tataravô, que matou o tataravô, matou o bisavô, matou o avô, ou a bisavó, tataravó, matou o pai, a mãe, e agora está matando ela. Aquela maldição de doença no sangue, aquela maldição de doença nos rins, aquela maldição de doenças de câncer, de AVC, que aquela família vai só morrendo daquela mesma doença. O que, que foi? Matou fulano, o Beltrano, o Ciclano, o câncer. O outro foi o quê? Ah, o outro deu AVC. O outro deu diabetes. Pressão alta, coração. Todo mundo morre só de doença no coração. Aquela maldição que tem que ser quebrada. E essa maldição, para ser quebrada, ela tem que nascer dentro do coração da pessoa. Quando ela muda, não é de igreja, não é de religião, ela muda de vida, aí a capetada perde terreno, a capetada cai por terra. Vocês entenderam? O último estado dessa pessoa será pior do que o primeiro. Então, meu querido, minha querida, meu amado, minha amada, Deus não chamou você para carregar demônio nas costas, carregar macumba, carregar feitiço, bruxaria, carregar um fardo pesado do diabo.
Jesus diz que o fardo dele é leve. Né? Você carrega um fardo do diabo e você não quer mudar. Você não quer entrar pelo caminho estreito, a porta estreita. Você quer um caminho largo, um caminho espaçoso, um caminho que você pode tudo. Você não pode ser feliz. Você não pode ser alegre. Pode tudo. Você não pode ser salvo, ser salva. Escuta essa palavra. Ainda que a sua orelha fique pegando fogo, ainda que o seu coração, seu rosto fica mudado, aquela raiva, eu não gosto desse homem, não é você, eu não gosto desse pastor, eu tenho uma raiva dele, eu odeio ele, eu tenho um ódio dele, mas não é o Senhor, a senhora, é quem está dentro do Senhor, da senhora, que faz isto. Essa palavra fere os demônios, fere os espíritos malignos, essa palavra fere aquela pessoa que não quer servir a Deus. Mas nesse exato momento, tem tanta gente alegre, feliz, dizendo, glória a Deus, esta palavra é para mim, eu não vou sair da presença de Deus, eu não vou deixar o meu Deus por nada desta vida. Tem gente agora que está fortalecendo, tem gente agora que está alegre. Eu faço oração agora, Senhor nosso Deus e Pai, em nome do Senhor Jesus, meu Deus, salva as almas, Senhor. Meu Deus, salva as almas. Levanta essa mulher, levanta esse homem, Senhor. Fala com ele e com ela. Meu Deus, transforma essa vida. Fala com esse homem, com essa mulher, para receber essa palavra, para que essas legiões de demônios saiam da vida dele e dela. Em nome de Jesus Cristo, cobre com teu sangue, meu Deus, transforma esta vida, transforma esse coração, em nome de Jesus, faz esse homem, essa mulher aceitar essa palavra, e ser alegre, feliz e salva, em nome de Jesus Cristo, cobre com teu sangue, esse homem que já foi um pastor, um obreiro, que já foi um pregador, um dirigente de igreja, essa mulher que já foi uma obreira, uma pregadora da palavra, Deus, essa mulher que trabalhou na igreja com jovens, com crianças, com círculo de oração, ó Deus, levanta ela, olha o sofrimento dela, olha a tristeza dela, olha a angústia, olha o vazio da alma dela, eu sei que o Senhor ama ela, mas ela tem que te amar, meu Deus, Senhor, meu Deus, eu entrego essa vida nas mãos do Senhor, em nome de Jesus Cristo, transforma essa pessoa, faz dela uma pessoa salva, convertida e transformada, pelo poder do nome do Senhor Jesus, amém. E glória a Deus e aleluia.

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Atenção, amados irmãos e ouvintes, para os endereços da Igreja Pentecostal Deus é Santo, em Curitiba e região metropolitana. Começando por Curitiba, cidade de Curitiba, atenção, porque a Igreja Pentecostal Deus é Santo, nossa sede nacional, está localizada na Avenida Marechal Floriano Peixoto, número 6711. Avenida Marechal Floriano Peixoto, 6711, no Auer, em Curitiba. Sede nacional da Igreja Pentecostal Deus é Santo. Ainda em Curitiba, bairro do Capão Raso, atenção, povo de Deus, porque o endereço é a rua Professor Valdir de Jesus, número 513. Rua Professor Valdir de Jesus, número 513. Curitiba, bairro Osternac, Ganchinho, atenção, irmãos desta região, porque a Igreja Deus é Santo está na rua Arita Borda, número 662, rua Arita Borda, 662. Atenção, Tatuquara, porque a Igreja Deus é Santo está no Jardim da Ordem, na rua Arcésio de Barros Lima, número 91. Jardim da Ordem, rua Arcésio de Barros Lima, número 91. Ainda em Curitiba, Igreja Pentecostal Deus é Santo, no SIC, rua Desembargador Cid Campelo, 5622. SIC, rua Desembargador Cid Campelo, número 5622, aí no Barigui. Vamos agora para a cidade de Piraquara, atenção Piraquara, porque a Igreja Pentecostal Deus é Santo está aí no Jardim Santa Mônica, sede regional em Piraquara, Jardim Santa Mônica, rua Engenheiro Djalma Maciel, número 92. Rua Engenheiro Djalma Maciel, número 92, no Santa Mônica. Ainda em Piraquara, Vila Macedo, atenção, porque o endereço fica na Rua Fortaleza, número 454. Rua Fortaleza, número 454, na Vila Macedo. Ainda em Piraquara, no bairro São Cristóvão, Rua Henrique Brudec, número 487. Piraquara, bairro São Cristóvão, Rua Henrique Brudec, número 487. Ainda em Piraquara, atenção, irmãos, porque nós temos a Igreja Deus é Santo no Jardim Holandês. Jardim Holandês, a igreja fica na Avenida Betonex, número 55. Avenida Betonex, número 55, no Jardim Holandês. Também em Piraquara, no Jardim Bela Vista, a Igreja Deus é Santo está localizada na Rua Centenário do Paraná, número 627. Jardim Bela Vista, em Piraquara, Rua Centenário do Paraná, número 627. E agora vamos para Colombo, atenção, cidade de Colombo. Atenção, moradores de Colombo, porque a Igreja Deus é Santo está aí no Jardim Guaraituba. Jardim Guaraituba, Rua Pedro do Rosário, número 488. Rua Pedro do Rosário, número 488, Jardim Guaraituba, Colombo. Atenção, cidade de Pinhais. Atenção, cidade de Pinhais, porque a Igreja Deus é Santo está aí, Vargem Grande, na Rua Monteiro Lobato, número 320. Rua Monteiro Lobato, número 320, Vargem Grande, na cidade de Pinhais. Atenção agora, amados irmãos que moram na região de Araucária. Atenção, Araucária, porque a Igreja Deus é Santo está no bairro Campina da Barra. Isso mesmo, bairro Campina da Barra, na rua Professora Maria Nassar Chaustec, número 1097. Repetindo, rua Professora Maria Nassar Chaustec, número 1097, no bairro Campina da Barra, em Araucária. Atenção agora, amados irmãos da Fazenda Rio Grande.
A Igreja Deus é Santo está no bairro Jardim Iguaçu, Fazenda Rio Grande, Jardim Iguaçu, na rua Rio Iguaçu, número 846. Rua Rio Iguaçu, 846, Jardim Iguaçu, na Fazenda Rio Grande. Atenção, Mandirituba! Atenção, Mandirituba! A Igreja Deus é Santo está aí localizada. É na rua Antônio Selusniak, número 85. O bairro é o centro de Mandirituba e bem pertinho da BR-116. Mandirituba, rua Antônio Selusniak, número 85, pertinho da BR-116, é onde está a Igreja Pentecostal Deus é Santo. E atenção, Campo Largo, atenção, Campo Largo, porque a Igreja Deus é Santo está aí no bairro do Centro, na rua Gonçalves Dias, número 1840. Rua Gonçalves Dias, número 1840, no centro de Campo Largo. Atenção, cidade da Lapa! Atenção, cidade da Lapa, a Igreja Deus é Santo está também no bairro do Centro, na rua Senador Souza Naves, número 741. Rua Senador Souza Naves, número 741, no centro da Lapa. E atenção, cidade de Porto Amazonas! Atenção, Porto Amazonas, porque a Igreja Deus é Santo está na rua João Pessoa, número 211. Atenção, Porto Amazonas, porque é novo endereço. Rua João Pessoa, número 211, frente à Pastelaria Sol. Esses são os endereços da Igreja Pentecostal Deus é Santo, em Curitiba e na região metropolitana. 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
2: Eu quero contar uma bênção que eu recebi das mãos de Deus. Minha filha estava passando fome, tinha água, luz, aluguel para pagar. E não tinha de onde tirar. E eu vim na igreja, fiz um voto e Deus abriu a porta para ela. Deus deu vitória. Minha filha tá trabalhando, tá já registrada. E graças a Deus que a bênção chegou na vida dela.
3: Glória a Deus. E quanto tempo ela estava nessa situação?
2: Ela já estava mais de um ano desempregada.
3: Mais de um ano?
2: Mais de um ano. E estava batendo nas portas e não achava emprego.
3: Não tinha resultado.
2: Não tinha resultado. Daí eu vim na igreja, fiz o voto, não demorou duas semanas, ela já arrumou emprego. A porta abriu.
4: Irmão, nós começamos a ouvir o programa em casa. E quando a gente escutou, assim, as pessoas contando testemunho que aparecia dinheiro na conta, que sumia a dívida, aí, primeiramente, eu falei assim, eu estava afastado dos caminhos do Senhor, eu falei assim, eu não sei se isso acontece, mas se isso acontecer, vai aparecer na minha conta 10 reais. E eu não tinha nada na minha conta. E quando foi à tarde, eu fui lá e estava lá os 10 reais na minha conta. Falei, então... Deus existe, Deus está nessa igreja.
5: Preste atenção, você não acreditava. Se for verdade, eu quero um sinal de 10 reais. Por que que você não pediu 10 mil reais? Por que que você não pediu 5 mil ou 50 mil?
4: Na verdade, eu fiz só um teste, mas agora eu pedi para Deus mais, um valor maior. Fiz um propósito com o Senhor. Se o Senhor me alcançar com essa vitória... Eu vou ser dizimista dessa igreja. Eu vou dar
5: seu
4: o dízimo nessa igreja.
5: Pai devia 12.800 pro banco.
4: 12.800.
5: Sumiu a dívida.
4: Sumiu e apareceu ainda mais 5.600.
6: Eu quero contar o testemunho das minhas duas noras, que elas estavam desempregadas, e eu fazendo campanha aqui, e graças a bom Deus, todas elas, já, as duas, digo melhor, já estão empregadas, estão muito bem empregadas, e eu só agradeço a Jesus, porque eu tenho recebido muitas bênçãos nesta igreja.
7: Quer dizer que o senhor, as noras, as noras, estava tudo
6: as
7: desempregada.
6: Duas desempregadas.
7: E o senhor começou a fazer a campanha aqui na quarta-feira, e Deus já abriu a porta e elas já estão trabalhando.
6: Abriu as portas e graças a Deus as duas estão trabalhando. Então eu venho agradecer ao nosso Deus e ao nosso Senhor Jesus e as bênçãos dessa igreja que tem nos ajudado muito.
8: Então, irmãos, a minha filha mais velha, ela tinha um dinheiro para receber e estava meio complicado, né? Ela falou, mãe, eu não sei, acho que esse dinheiro está perdido. E daí eu tinha vindo uma quarta-feira aqui. Daí passou. Eu vim numa quarta-feira, daí o pastor estava falando sobre um voto. E eu falei, eu não vou pegar voto, senhor. Eu não vou pegar, eu sei, meu compromisso, eu não vou pegar voto nenhum, não. E daí ele começou a falar. Olha, irmãos, aquele pega para tua família, pega para teus filhos. Eu falei, opa. Aí lembrei da minha filha, né? Veio a minha filha na minha frente, a minha filha mais velha. E daí eu falei assim, eu vou pegar. Daí vim aqui, peguei o envelope, né? E daí pensei comigo, meu Deus, eu tô com vergonha, eu não vou dar esse envelope para ela, senhor, eu tô com vergonha. Mas eu vou fazer assim, eu vou pegar, se ela não pagar, eu pago. E daí eu peguei o envelope e o pastor era um voto bem barato, era só 10 reais, não era muito dinheiro. E daí passou, ele veio o voto para casa. Daí uns dias a minha filha falou assim, ligou para mim e falou, mãe, esqueci de contar uma coisa, tem uma coisa para contar para você. Falei, acho que vem alguma coisa. Daí ela falou, sabe aquele dinheiro que a gente tava para receber, já caiu na conta, a gente já recebeu. Era 4 mil reais, né? Um dinheirinho bom, né? Daí eu peguei e falei, nossa, fiquei feliz, né? Ela falou, e daí eu peguei eu falei assim, filha, eu fiz um voto para você de 10 reais, meio com um pouco de medo, né? Ela falou assim, não, mãe, o Duda falou assim que 10 é muito pouco, ele vai dar 100. Daí eu peguei e falei, nossa, fiquei feliz, né? Ela falou, e daí eu peguei e ela falou, eu falei assim, filha, eu fiz um voto para você de 10 reais.

0: quilinho a mais porque eu vou viajar. E para você tomar uma Coca-Cola e comer tua pizza. Irmão, ela me deu 100 vezes a mais, vamos supor, do que eu cobro dela, né? Então, eu tenho sido fiel muito a Deus. E Deus tem sido muito fiel comigo. Deus também está abençoando a minha filha mais jovem ali, minha princesinha, minha bebê, né? Eu não sei contar o testemunho dela. É, a gente fica meio emocionada aqui, né? É fácil, né? Ficar falando lá, a gente fala, nossa, ninguém conta a vitória, mas aqui a gente fica trêmula, né? Então, eu tenho recebido muita vitória. Esse mês também diminuiu muito a minha luz, né? É tudo vitória. A gente abençoa aqui e Deus abençoa lá. A gente abençoa aqui e o Senhor abençoa lá. Não é que a gente está cobrando, não é que a gente fala, ai, Senhor, eu vou abençoar a igreja lá e eu quero que o Senhor, né? Não. Ele é muito fiel comigo. E daí, esses dias também, eu fui no banco. Eu tinha certeza, irmãos, que eu não tinha. Eu tinha só uns centavinhos lá. Quando eu fui lá, irmãos, já tinha um bom dinheirinho.
1: Deus está abençoando.
0: Abençoando. Eu
1: sou dizimista fiel.
0: Ah, eu sou. Eu sou dizimista
1: fiel. Ofertante da casa de Deus.
0: Sou, eu sou.
1: Faz os votos.
0: Faço.
1: Está plantando, está colhendo, tá vendo?
0: Sim, eu sou muito abençoada. Minha filha mais velha também é muito abençoada. Meu genro. A gente é muito, muito, muito abençoado mesmo, né? Mas agora eu vim buscar o meu 1 milhão de reais. Em nome de Jesus.
1: Meu Deus do céu. Diga glória a Deus. Bate pau para Jesus, tá vendo? É a fé dele.
2: Meu amado irmão, seu nome?
3: Meu nome é Denilson.
2: Irmão, qual foi a bênção?
3: E a bênção que eu tenho para contar, a grande bênção que Deus fez na minha vida, é que eu devia para o banco Bradesco uma dívida de quase R$ 2.300, já fazia quase um ano. E aí ontem, terça-feira, fui no banco tirar um extrato, passar o cartão, e a conta lá estava 000.
2: É Deus, irmão, é Deus, é Deus, é Deus. Recebeu alguma bênção aqui?
4: Recebi.
2: O que, foi?
4: Minha pensão.
2: Está aposentada?
4: Não, agora que veio o papel da Previdência.
2: Veio o papel da Previdência. Foi revelada.
4: Foi revelada.
2: Olha aqui, ouvintes, uma mulher que foi revelada aqui na Deus é Santo, e ela foi revelada que estava para aposentar. Olha aqui o papel na minha mão, que escuta aqui, ó, ó, ó, papel na minha mão, ela foi revelada e agora está encostada, aposentada, minha irmã.
4: Vou começar agora.
2: Vai receber agora.
4: É agora.
2: Minha irmã, seu nome?
5: Tatiane.
2: Qual foi a bênção que Deus te deu?
5: Minha carteira de habilitação.
2: Olha aqui, ó, carteira de habilitação, que ela tentava tirar. Quanto tempo você tentava arrumar essa carteira e não conseguia?
5: Ixi, muito tempo.
2: Tentou várias vezes.
5: Muitas vezes.
2: E não dava certo.
5: Não.
2: E você foi revelada aqui na Deus é Santo?
5: Fui, e consegui passar.
2: Conseguiu com a carteira?
5: Sim.
2: Através da revelação?
5: Aham.
2: Que bênção de Deus, hein?
5: Pois é.
2: Que milagre?
5: Sim.
2: Olha aqui, irmão, você que tem tentado tirar a carteira de motorista e não consegue, venha fazer a campanha conosco aqui na igreja. Deus é Santo, e Deus vai colocar nas tuas mãos a carteira de motorista, vai colocar nas tuas mãos aquilo que você tanto precisa, em nome de Jesus. Meu amado irmão, seu nome?
6: José Antônio.
2: Qual é a bênção?
6: Eu tinha uma azia terrível, né? Daí fui revelado e fui curado na hora.
2: Na hora?
6: Na hora.
2: Na quarta-feira?
6: Na quarta-feira.
2: Olha aí que milagre, Deus abençoe.
7: Graças a Deus, eu recebi uma bênção que eu, muito tempo que eu estava fazendo a aposentadoria, e graças a Deus, agora, esse mês que passou agora, deu a confirmação da aposentadoria, graças a Deus. E nós tínhamos perdido o carro também, nós tínhamos perdido o celular, né? Mas daí eu peguei e disse para ele, eu falei para ele que eu ia fazer a campanha da prosperidade aqui na igreja. E que Deus ia me dar de volta aquilo que né, a gente não vigiou, mas que o Senhor ia dar de volta para nós aquilo. Quando foi semana passada, o Senhor preparou o nosso carro. E graças a Deus, agora na última campanha que eu vou terminar aqui, o meu esposo vai vir também aqui.
8: A bênção que eu recebi na campanha da prosperidade, eu recebi, nós conseguimos 3 terrenos, que nós moramos, que já tem a casa de alvenaria feita, e conseguimos mais 2 terrenos, e meu marido conseguiu comprar um carro.
9: Eu alcancei uma graça de vitória por uma causa na justiça de uma pessoa da família, fazia uns 5 anos, quase 6, que ele estava na justiça, e agora ele já recebeu.
10: Isso que eu tenho... É, o meu filho estava desempregado 6 meses, né? Então eu estou sempre fazendo a campanha da prosperidade. Ele trouxe a carteira dele aqui, foi ungida. E segunda-feira saiu e já arrumou.

0: O serviço começou no mesmo dia.
1: A benção que eu recebi, irmão, na terceira, quarta-feira, que eu tô fazendo a campanha, Deus revelou que estava limpando o nome na Ciproc. E eu era uma das que estava no meio das reveladas. E chegando lá, a moça bateu duas vezes no computador, ela não se conformou. Ela falou assim, mas o teu nome não tá aqui, você não consta nada o teu nome.

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3: Fui na distribuidora lá pegar um gás e o homem falou, eu vou dar um crédito para você de R$500. 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

Graças a Deus, glória a Deus, paz do Senhor Jesus Cristo, meus amados irmãos, povo de Deus, povo da fé, estamos ao vivo aqui dentro dessa live, né? Vocês estão estranhando a cor aqui, a Ana Glória que colocou essa cor aqui bem amarela, parece que eu faz tempo que, né? Olha aí, a minha cor ficou pardo, amarelo, sei lá o que que é, que cor é essa aqui que ela colocou. Agora tá, melhorou, agora sim. Agora melhorou um pouquinho, piorou de novo. Paz do Senhor Jesus, povo de Deus, povo da fé, vamos orar, vamos clamar a Deus. Nesta live, Muclamou das 18 horas. Deus abençoe todo o povo de Deus que está conosco. Nome de Jesus. Povo aqui pelo YouTube, já bastante gente chegando para orar conosco. Bastante gente já chegando, Luiz Henrique. Conceição Siqueira de Apiaí, São Paulo, né? Presbítero Simeão, Isaías, Sara Gonçalves, o povo está chegando aqui pelo YouTube e pelo Facebook também. Daqui a pouquinho eu falo com o povo do Facebook, do site. Vamos orar a Deus, vamos clamar a Deus, vamos, povo de Deus, nenhuma só fé, nenhum só propósito, vamos orar a Deus, vamos falar com Deus.

Graças a Deus, glória a Deus, o povo está chegando e nós vamos já começar a dar início a essa oração. Sara Gonçalves, Lucimara Gomes, Valdete, Carmelúcia, está chegando o povo no YouTube. Vamos falar com Deus, povo de Deus, Senhor nosso Deus e nosso Pai, Deus de maravilhas, Deus Pai Todo-Poderoso, muito obrigado, Senhor, por mais uma oportunidade de clamar ao Senhor, de buscar ao Senhor, de buscar a Tua face, a Tua presença, ó Pai. Deus, venha derramar da Tua unção, da Tua graça, do Teu poder, do Teu querer, da Tua vontade, meu Pai. Nós sabemos que sem o Senhor, nada nós somos, nada nós seremos, ó Pai. Tudo é o Senhor, tudo vem do Senhor, tudo tornará para o Senhor, diz a Tua palavra. Espírito Santo de Deus, vai agindo nesta casa, nesse lar, nessa família. Muito obrigado, meu Deus, pelo culto desta manhã, Senhor, usando a vida do pastor Jefferson. Muito obrigado, meu Deus, pelo culto dessa tarde, Senhor, usando a minha vida em nossa sede nacional, meu Pai. Obrigado, Jesus, pelas pessoas que compareceram nos dois cultos, de manhã e à tarde. Deus abençoe aqueles que vão comparecer nesta noite. Unge com teu sangue a nossa vida, o nosso lar, nossa casa, nossa família. Entra com a providência, faz, meu Deus, uma grande obra e opera as maravilhas, meu Pai. O Teu Espírito Santo, confirma, meu Deus, a nossa vitória, confirma, meu Deus, o nosso milagre. Jesus, estenda as Tuas mãos poderosas em favor desta pessoa que precisa de um milagre urgente, de uma resposta urgente, de uma solução, de uma saída. Entra com a providência, faz o milagrão acontecer, meu Pai. Obre com Teu sangue precioso, toma nas Tuas mãos poderosas, unge, meu Deus, unge a nossa cabeça com azeite, para que o nosso cálice venha transbordar na Tua presença, Senhor. Guarda a nossa entrada, nossa saída. Olha esse irmão, essa irmã que precisa de uma resposta urgente. Meu Deus, olha esta causa na justiça. Olha, meu Deus, esse problema, meu Deus, financeiro. Essa causa, meu Deus, financeira. Obre com Teu sangue agora, meu Pai. Deus, esta aposentadoria, esse benefício do INSS, meu Pai. Meu Deus, olha, Senhor, esse consórcio, meu Deus, que ainda não contemplou, meu Pai. Deus, já foi dado lance, meu Deus, já foi dado lance desse consórcio, meu Pai, e ainda não contemplou. Deus, Pai Todo-Poderoso, cobre com Teu sangue, toma nas Tuas mãos a vida financeira dessa pessoa que precisa melhorar, dá o crescimento financeiro, ó Pai. É quarta-feira da prosperidade, é quarta-feira do crescimento financeiro. Meu Deus, entra com a providência, faz o milagrão, meu Pai. Olha a campanha, meu Deus, da prosperidade, vai começar hoje em Colombo, meu Deus, a campanha da chave de ouro, meu Deus. O Senhor vai dar uma chave para alguém, meu Deus, o Senhor vai trazer uma chave para alguém que vai abrir essa porta, meu Deus. O Senhor tem essa chave que abre e ninguém pode fechar, fecha e ninguém pode abrir, Senhor. Deus, entra com a providência na saúde desta pessoa que ora conosco nesse momento, ó Pai. Dá o livramento, meu Deus, no trânsito, nas estradas, no trabalho, nos negócios. Não deixa ter prejuízo, não deixa ter danos, meu Pai. Não deixa, meu Senhor da glória, vai repreendendo agora a seta, o laço, a potestade, o principado, o príncipe das trevas. Vai repreendendo agora a doença, a enfermidade, a opressão, a depressão, a ansiedade. Queima, queima agora, Jesus, queima, queima essa ansiedade, queima esse nervosismo, queima, meu Deus, essa inflamação nos nervos, queima, meu Deus, e meu Pai, essa doença, esse problema na coluna, Senhor. Vai quebrando, meu Deus, essa maldição de enfermidade. Olha essa pedra no na vesícula, Senhor, nos rins, em nome de Jesus, nome de Jesus, nome de Jesus, meu Pai. Vai curando essa hérnia de disco, esse câncer de próstata, câncer no intestino. Toca agora nessa saúde, meu Deus, dá saúde a esse homem, essa mulher. Cobre com Teu sangue agora, toma nas Tuas mãos poderosa, meu Pai. Enche-nos, Senhor, da Tua virtude, da Tua graça, da Tua força, da Tua fortaleza, oh glória.
maravilha. Ô Jesus, cobre com teu sangue, faz uma grande obra, opera maravilha. Jesus, esta inflamação na bexiga, nos ovários, no útero desta mulher, Jesus, queima todo problema nas trompas. Jesus, vai queimando esse problema na próstata desse homem, vai queimando, vai repreendendo agora esse câncer no pâncreas. Jesus, quebra as maldições de doença, de enfermidade, sai do fígado, sai do intestino, sai do estômago, sai do esôfago, sai dos pulmões, vai saindo agora. Jesus, queima esse problema no coração, essa arritmia, sai agora toda arritmia do coração desta pessoa, essa veia entupida no coração, essa veia entupida na cabeça, meu Deus, toca nas vistas, no cérebro, Jesus, toca nos ouvidos, na garganta, nas amígdalas, Senhor, toca no esôfago, no estômago, Senhor, queima agora esse espírito maligno, essa obra maligna que se levantou contra a vida desse homem, contra a vida dessa mulher. Meu Deus, olha esse homem, essa mulher, esse casal, olha essa família, toda briga, toda discórdia, toda confusão, toda contenda, toda separação, demônio de separação, Senhor, te repreenda. Queima agora, Jesus, esse infarte, esse derrame, esse AVC, vai jogando por terra agora, do alto da cabeça, a planta dos pés, meu Pai, todo espírito de enfermidade, toda raiz de enfermidade, meu Deus, meu Pai, repreenda, joga por terra agora essa obra maligna, Jesus, queima, todos os planos e projetos, do diabo, Satanás, que se levantou, essa legião de demônio, que se levantou, esse Exu caveira, da caveira, sete caveira, sete facada, sete encruzilhada, o Senhor te repreenda agora, sete portão de cemitério, cai por terra, nome de Jesus Cristo, sai tudo enquanto é demônio, que se levantou contra essa casa, essa família, demônio de macumba, de feitiçaria, de bruxaria, de magia negra, o Senhor te repreenda agora, o Senhor te queima agora, demônio do suicídio, demônio da perca, do prejuízo, demônio da miséria, espírito da miséria, palavra de maldição, palavra de derrota, de fracasso, sangue de Jesus te repreenda, te queima agora, Jesus, queima, esses planos e projetos do maligno, toda a legião de demônios que se levantou contra esse casal, contra essa criança, adolescente, jovem, meu Deus, parentes, familiares, parentela, queima agora, Jesus, queima agora, olha esse trabalhador, olha esse motorista de aplicativo, motorista de Uber, de táxi, meu Deus, esse motoboy, Jesus, cobre com teu sangue no trânsito, Senhor da glória, esse motorista particular, esse motorista escolar, esse motorista, meu Deus, meu Pai da glória, de ônibus coletivo, Senhor das grandes cidades e pequenas cidades, olha esse motorista de viagem, meu Deus, meu Pai, meu Deus, guarda nas estradas, olha esse caminhoneiro que leva as mercadorias pelo Brasil e pelo exterior, meu Pai, guarda, livra do prejuízo, assalto, roubo, meu Deus, livra do acidente, da morte, queima agora, Jesus, queima agora, queima essa potestade, queima esse principado, sai agora, tudo enquanto a legião de demônios que se levantou na vida desse homem, meu Deus, repreenda o prejuízo, a seta, o mal que se levantou nessa casa, nesse trabalho, nessa empresa, nesses negócios, Senhor, visita agora o entendimento da sabedoria para esse homem, sabedoria para essa mulher, para essa pessoa. Oh, Jesus queima agora. Queima esse laço, queima essa seta maligna, essa opressão, essa depressão, essa ansiedade que tem prejudicado essa família, prejudicado esse casamento, meu Deus, essa falta de dinheiro, essa falta, meu Deus, de providência, meu Deus, essa falta, Senhor, meu Deus, olha essa falta de dinheiro, essa briga, essa discórdia, essa confusão, essa contenda, oh, meu Deus,
esse desentendimento nesta família, entre pai e filhos, entre filhos e pai, Senhor, entre marido e esposa, esposa e marido, cobre com teu sangue, joga por terra, queima agora a força maligna, meu Deus, repreenda as oferendas nas areias, nos pedregais, nas matas virgens, nas praias, nas cachoeiras, com o nome dessa pessoa, com a fotografia dessa pessoa, com velas, com animais, com farofa, Jesus, queima, queima, queima, queima, queima, queima essa oferenda, com sangue de animais, com sangue de humano, Jesus, queima, queima, queima, queima agora, tudo enquanto é espírito maligno que se levantou contra essa família, que sai, que sai, sai, sai, sai, sai, sai, tudo enquanto é legião de demônio, tudo enquanto é potestade, principado, o sangue de Jesus te repreenda, o sangue de Jesus te queima, vai queimando agora, Jesus, queima essa obra maligna que se levantou contra esse empresário, esta empresária, esse funcionário, esse trabalhador, esse gerente, meu Deus e meu Pai, oh Jesus, cobre com teu sangue agora, meu Deus, cobre com teu sangue agora, olha essa pessoa, meu Deus, que está fazendo a carteira de habilitação, vai na frente, oh Pai, para dar tudo certo, meu Deus, essa documentação desse carro, desse veículo, desses imóveis, Senhor, terreno, chácara, sítio, fazenda, meu Deus, cobre com teu sangue, meu Deus, cobre com teu sangue essa escritura, é desta propriedade, meu Pai, Deus, seja ela no campo, seja ela na cidade, meu Deus, esse imóvel, Senhor, oh Jesus, cobre com teu sangue esses bens, meu Pai, pois foi o Senhor que preparou todas as coisas, vem do Senhor, tudo vem do Senhor, meu Pai, meu Deus, coloca tuas mãos poderosas, cobre com teu sangue agora, meu Deus, opera em favor dessa família, meu Deus, que ora conosco, de outro estado, Senhor, olha quantas pessoas de Brasília, de Goiás, de Minas Gerais, meu Deus e meu Pai, de Pernambuco, Bahia, Rio de Janeiro, meu Pai, estão orando conosco, Maranhão, Pará, Ceará, São Paulo, Santa Catarina, Rio Grande do Sul, meu Pai, meu Deus, quantas pessoas do Paraná, orando conosco, Pai, e outros estados brasileiros, que nem citaram o nome, Senhor, e de outros países, Estados Unidos, Alemanha, meu Deus da glória, quantas pessoas, ó Pai, da Itália, quantas pessoas, meu Deus, de Argentina, Uruguai, Colombo, meu Deus, Colômbia, melhor dizendo, Jesus, Venezuela, orando conosco, meu Pai, nesta live, meu Deus, alcança todos, de outros países, meu Pai, que eu não citei o nome, da Guiana Francesa, meu Pai, que sempre esteve conosco, orando, clamando, ó Pai, nessas lives, levanta novamente essas famílias, meu Deus, para orar conosco, lá da Guiana Francesa, meu Pai, do Pará, do Amazonas, meu Pai, do estado dos Amazonas, nome de Jesus, meu Pai, do Amapá, Espírito Santo, cobre com teu sangue, meu Deus, Curitiba e região metropolitana de Curitiba, todo o interior do Paraná, do Sudoeste, meu Pai, meu Deus, cobre com teu sangue esse irmão também. Essa irmã que ora conosco de outro ministério, Jesus, alcança, honra, meu Deus, a fé desta pessoa, cobre com teu sangue, prepara, meu Deus, vitória, condições, meu Deus, olha essa bênção que estava para chegar, que está para chegar, mas o tranca-rua tem trancado, fechado, amarrado, mas em nome de Jesus, depois dessa oração, o Senhor vai destrancar, desamarrar, vai abrir essa porta em favor desta família, em favor, meu Deus, desse homem, desta mulher, eu creio, Jesus, eu creio, e o Senhor, meu Deus, já abriu essa porta, meu Deus, o Senhor já preparou a nossa vitória, o nosso milagre, Espírito Santo, olha os membros, os obreiros, as obreiras, os seus familiares, os diáconos, presbíteros, pastores, meu Deus, meu Pai da glória, abençoa, nosso pastor presidente, o pastor da
Messias. Abençoa, meu Deus, a diretoria, os diretores, meu Pai, desta obra. Vai abençoando, meu Senhor da glória, da diretoria, da inteligência e sabedoria. Deus abençoa o pastor Messias, o seu lar, a sua casa, a sua família, cooperadora Rose Messias, seus filhos, suas filhas, oh meu Deus, seus netos, Senhor, sua nora, seus genros, nome de Jesus, meu Pai, sua parentela, cobre com teu sangue agora, meu Deus, a irmã Késia, a irmã Priscila, a irmã Ruth, oh Deus, o presbítero Paulo, cobre com teu sangue a cooperadora Carol, cobre com teu sangue o presbítero Jefferson, diácono Mateus, meu Pai, oh meu Deus, a Clarinha, o Isaac, meu Deus, a Sara Manuele, o Paulo, filho, Senhor, cobre com teu sangue esta família, meu Deus, que está à frente desta obra, cobre com teu sangue agora, abençoa, abençoa esse ministério, a Igreja Pentecostal do Zé Santo, oh, Pai, abençoa todos, meu Pai, que têm feito campanha, feito o voto, o propósito, Senhor, nesta obra, abençoa os dizimistas, abençoa os ofertantes, todos os mantenedores desta obra, Senhor, recompensa, dá semente, ó Pai, o Senhor diz que dá semente ao semeador, meu Deus, e pão ao trabalhador, grande Deus, dá semente a esse irmão, esta irmã que tem semeado nesta obra, tem devolvido o dízimo nessa obra, prospera 10 vezes, 100 vezes, 1000 vezes a mais, 10 mil vezes a mais, 100 mil vezes a mais, 1 milhão de vezes a mais, meu Pai, todas as pessoas que têm contribuído nesta obra, Deus abençoa também o meu lar.

agora, meu Pai. Oh, Jesus, abençoa a cooperadora Ruth, aquela criança, meu Deus, no ventre dela. Senhor, abençoa a criança no ventre dela, Senhor. Abençoa, abençoa, abençoa todas as pessoas que estão orando conosco neste momento, Pai, por uma causa apresentada ao Senhor, meu Pai. Nós não precisamos saber, nós não precisamos, meu Pai, ter conhecimento, pois é o Senhor quem faz a obra. Essa pessoa apresentou ao Senhor, falou com o Senhor, orou ao Senhor, tem orado ao Senhor, tem clamado ao Senhor, meu Pai. Responde essa oração, meu Pai. Faz um milagrão na vida dessa pessoa que está orando conosco, Pai, de várias partes desse mundo, desse país e do exterior, meu Pai. Abençoa todos debaixo das tuas mãos poderosas e da vitória, em nome de Jesus e em nome do Senhor Jesus. Amém.

Graças a Deus, meus amados irmãos, povo da fé, povo de Deus, aqui no YouTube, nossos irmãos do YouTube, na fé, na graça do nosso Senhor Jesus Cristo, conosco aqui Conceição, né? Conceição Siqueira, de São Paulo, Luiz Henrique, de Curitiba, Presbítero Simeão, de Minas Gerais, Isaías Vilage, Santa Catarina, glória a Deus. Quem mais conosco? Sara Gonçalves, né? Ela é de Viamão, Rio Grande do Sul. Lucimara Gomes é do Rio Grande do Sul também. Glória a Deus. Valdete também aqui. Carmen Lúcia. Adriana Santos de Fazenda Rio Grande. Silmara Coutinho conosco aqui. É, Célia Martins também. Eliane Oliveira também conosco. Iracema Varela. É, Daniel Francisco conosco também aqui, é, Flávio Soares também aqui conosco, Sandra Lopes também aqui conosco, Rosana Aparecida, ela é de Conselheiro Lafaiete, Minas Gerais, né? É, Itaci também aqui conosco, Célia Martins, Silvana, é, Silvia Maria, melhor dizendo, Nilson Silva, glória a Deus, aleluia. É, quem mais? Esse ministério profundo também. Gisele da Rocha também. Lúcia Santos, né? Lúcia Santos também. Marisa. É, Ana Raquel, né? Ana Raquel, isso mesmo. Ivo. Gilsara, nossa irmã Gilsara do Rio Grande do Sul. É, Silmara, que mais? Regiane Santos conosco, glória a Deus, olha o povo de fé. Sueli também conosco. Marcos, que mais? É, Marcos Amaral, Marinalva também aqui. Marinalva, essas pessoas pelo YouTube. Vamos lá, Salete Valdir do Rio Grande do Sul, Marina F. Silva. É, Jesse Lima, é isso mesmo, de Mandirituba, glória a Deus. Jesse Lima, de Mandirituba, Neuza Cavalheiro, é, Eliane Ribeiro, é, Araciele Fernanda Belisário, eu creio que isso é do Sudoeste, né? Neuza Cavalheiro, Neuci Fátima, Rosilda Ferreira, Juliana Barros também aqui conosco. Quem mais? Juliana Barros, tem mais alguém? É, Rosilda Ferreira, é, Dorothy Camargo, quem mais, irmã Ana Glória? Vamos lá, Rosilda, Jessé Lima, nosso irmão Jessé, de Mandirituba, Elisandro Almeida, glória a Deus, Rosilda Ferreira, Jesus. Vamos lá, Rosilda. Jessé Lima, nosso irmão Jessé, de Mandirituba, Elisandro Almeida.

Ferreira. Glória a Deus, graças a Deus, povo de Deus. Vamos lá então, tem mais alguém, mana Glória, pelo Facebook? Vamos lá pelo site, quem está conosco, é orando conosco e buscando a presença do Senhor. Eu tenho certeza que nesta oração, o clamor das 18 horas, Deus vai fazer o milagrão acontecer na saúde, na vida financeira, na libertação, em nome de Jesus. Glória a Deus, Colombo, Paraná, Curitiba, capital dos paranaenses, Buriti, Cachoeira, da Cachoeira, Rio Grande do Sul, Mato Grosso do Sul, Buriti da Cachoeira, Mato Grosso do Sul, Deus abençoe, povo de Mato Grosso. Qual é o nome da pessoa? Então tá. Vamos lá. Então tá bom. São Paulo, capital. Colombo ou Colombos? Colombo, Paraná. Glória a Jesus. Então tá certo, povo de Deus. Tá certo. Deus abençoe todo o povo de Deus que está orando conosco. Nós vamos clamar a Deus agora. Nós vamos buscar a presença do Senhor. Nós vamos... fazer uma oração aqui de confirmação para Deus confirmar, trazer uma semana de boas notícias, né? Mariana também aqui chegando também conosco, né? Para orar, orando conosco pelo YouTube. Povo do YouTube em peso aqui, povo do Rio Grande do Sul, povo de São Paulo, irmão Santa Catarina, as irmãs Jussara aí pedindo para o povo compartilhar, ela sempre, né, buscando as bênçãos do Senhor, e ela é abençoada por quê? Porque ela pede aqui nessas lives o povo inscrever no canal, compartilhar a live, deixar o seu like, deixar aí o seu joinha, deixar para o YouTube entender que as pessoas estão gostando aqui deste canal e receber as bênçãos do Senhor. E para que essa oração também chegue, meus irmãos, até os lares, casa das pessoas que precisam, que necessitam, às vezes uma pessoa enferma, uma pessoa doente, uma pessoa precisada de uma oração, talvez está triste, está ali descontente com alguma situação, está devendo, e chega uma oração dessa aqui da igreja, Deus é Santo, para animar a vida dessa pessoa, e essa pessoa retomar as forças, o ânimo, e não desistir. De quê? De viver, irmãos. De ser um vencedor, de ser uma vencedora, porque Deus não chamou você, meu irmão, para ser um perdedor, não chamou você, minha irmã, para ser uma perdedora, não. Ele nos chamou para ser mais do que vencedores, nome de Jesus, certo, povo de Deus? Então vamos orar, vamos clamar a Deus, para Deus confirmar a nossa vitória. Você apresenta aí o teu propósito, não conta para ninguém o que você precisa. Isso é verdade. Não conta para o teu parente, para o teu familiar. Conta somente para Jesus. Você entendeu? Se você contar para alguém, vai resolver alguma coisa? Não vai. Não vai resolver nada. Então, conta para Jesus. Conta para Jesus que Ele tem o poder de resolver a tua situação, o teu problema. Nome de Jesus. Vamos lá? Grandioso Deus, maravilhoso, eterno, soberano Pai. Meu Deus, venha trazer uma confirmação na minha vida, na vida desse irmão, dessa irmã, dessa família, meu Pai. Traga, meu Deus, esta confirmação. Traga, meu Deus, uma grande vitória, conquista, Senhor. Realizações, meu Pai, através dessa oração. Olha quantas pessoas, meu Pai, orando conosco, de várias localidades do Paraná, de vários municípios do Paraná e da capital paranaense, meu Pai. Olha, meu Deus, quantas pessoas orando conosco, de vários estados brasileiros, localidades brasileiras, meu Pai, meu Deus, municípios brasileiros, pessoas orando conosco de outros países, meu Deus, pessoas até que não se identificaram, Senhor, não tem se identificado, orando conosco, meu Pai, de outro país, para receber a vitória, a bênção do Senhor, porque é o Senhor quem abençoa, meu Pai, entra com a providência, meu Pai, não deixa ninguém perecer, prospera o caminho desse homem, prospera o caminho dessa mulher, derrama a vitória financeira, derrama o crescimento financeiro, levanta esse homem, tanto financeiramente como espiritualmente, ó Pai.

Pai, levanta, meu Deus, esta família na tua presença, Senhor, ergue esta família, meu Pai, debaixo das tuas mãos potentes, da vitória pelo sangue do Cordeiro, da saúde pelo sangue do Cordeiro, lava, meu Deus, as vestes, olha, meu Deus, quantas pessoas, meu Pai, pedindo oração, com câncer de pele, meu Deus da glória, com câncer, meu Deus, que não tem cura, no sangue, nos ossos, meu Pai, no corpo dessa pessoa, toca agora, meu Pai, do alto da cabeça, a planta dos pés para curar, meu Deus, e meu Pai da glória, meu Deus, olha, meu Senhor Jesus, aquela pessoa, meu Pai, que só nessa semana tentou o suicídio por duas vezes, meu Pai, repreende o eixo da morte na vida daquele homem, Senhor, meu Deus, a tristeza, a opressão, a depressão na vida dele, meu Deus, chega na vida dele, transforma ele, liberta ele, meu Pai, salva a alma dele, meu Pai, cobre ele com teu sangue, não deixa ele tirar a própria vida, meu Deus, dá ele direção, dá ele sabedoria, Senhor da glória, Espírito Santo de Deus, não deixa, meu Pai, o Satanás ceifar aquela alma, aquela vida. Olha quantas pessoas pediram oração, meu Pai, para a saúde, para a vida financeira, para a vida conjugal, para a vida, meu Deus, espiritual. Age, meu Deus, em todas as áreas, age, meu Deus, em todas as áreas, meu Pai, não deixa ninguém perecer, não deixa ninguém, meu Pai, entristecer, fortaleça cada um, Senhor, debaixo das tuas mãos potentes, entra com a providência, entra naquele lá, naquela casa, naquela família, naquela empresa, naqueles negócios, naquele trabalho, Senhor, meu Deus, anima esse homem, anima essa mulher, anima essa pessoa, meu Pai, Deus, coloca ânimo, coloca força, fortaleça, meu Pai, nesse povo, para te servir, para te buscar, para te honrar, não somente com os lábios, Senhor, mas com de toda a alma, espírito e verdade, meu Pai, em nome de Jesus Cristo, eu creio na nossa vitória, eu creio no nosso milagre, meu Pai, para a glória do teu santo nome, em nome de Jesus, graças a Deus e glória a Deus. Eita, Deus maravilhoso, irmãos. Deus já alcançou várias casas através dessa oração. Várias casas foram alcançadas através dessa oração. E se você crê, deixa aí, eu creio. Eu tomo posse da minha vitória. Eu tomo posse da minha bênção, em nome de Jesus. Irmão, a oração, ela tem que ser feita com propósito. Se você orar por orar, amém. Não vai adiantar. Você tem que ter propósito na tua oração. Compromisso, verdade, oração verdadeira com propósito. Deus faz isso, eu não posso, eu não mereço, eu não consigo, mas o Senhor é tudo na minha vida. Eu não tenho condições, mas o Senhor tem, meu Deus. Eu não posso, mas o Senhor pode. Eu não consigo, mas o Senhor consegue. Para mim é impossível, meu Deus, mas para o Senhor tudo é possível. Tenha certeza que Deus vai operar. Nome de Jesus Cristo, eu creio. Eu creio, eu creio no nosso milagre. Eu também quero contar a minha vitória. Eu também quero contar a minha bênção. Eu estou para receber a minha vitória aí, para receber a minha bênção, né? E eu já recebi parte dessa vitória. Quando ela completar, eu vou contar o testemunho aqui para todos vocês. E através dessas orações que o povo de Deus, nós fazemos todos juntos, em nome de Jesus, Deus vai fazer uma obra, Deus vai operar um milagre, em nome de Jesus. Você que recebeu essa oração, toma posse da tua vitória. Você que orou conosco, você que tem orado conosco, toma posse da tua vitória. Não vai pela palavra do inimigo, não. O inimigo vai dizer que você não consegue. O inimigo vai dizer que você não pode. O inimigo vai dizer que você não tem condições, que você não está preparado, que você não é digno, que você não é digna, mas Deus chamou você para te abençoar. Deus escolheu você para te abençoar. Põe na sua cabeça isso, minha irmã, meu irmão, que Deus te chamou com um propósito. Ele tem um propósito de salvação na tua vida. Ele tem um propósito de salvação na tua família. Ele quer te abençoar. Então, você creia somente no poder de Deus, porque é o poder de Deus que vai te abençoar. Não vá pela palavra do inimigo, não. Olha os Salmos primeiro. Olha, bem-aventurado é aquele, bem-aventurado é aquele que não anda no conselho dos ímpios, que nem se detém no caminho dos pecadores, nem se assenta na roda dos encarnecedores,
antes tem o seu prazer na lei do Senhor e na sua lei medita de dia e de noite, pois será como árvore plantada junto a ribeiros de água, qual dá o seu fruto na estação própria, cujas folhas não caem, e tudo quanto fizer prosperará. Assim diz o Salmos 1. Assim diz o Salmos 1, meus irmãos. Então, se nós andar no caminho do Senhor, no propósito do Senhor, Deus vai abençoar a nossa vida, nome de Jesus. Tenha certeza de que Deus não te chamou para você perder. Não te chamou para você ser um derrotado, uma derrotada, mas para você ser mais do que vencedor por aquele que nos amou primeiro. Não diz lá em Romanos 8, em todas essas coisas nós somos mais do que vencedores por aquele que nos amou. Quem que nos amou primeiro? Jesus Cristo. Jesus Cristo, está lá escrito, meus irmãos, está escrito lá em Romanos capítulo 8, né? Em todas essas coisas, nós somos mais do que vencedores por aquele que nos amou, e quem nos amou primeiro foi Jesus. Então, creia somente nele, que ele fará um milagre na sua vida. Creia somente nele, que ele fará um milagre na sua casa, na sua família, em nome de Jesus. Olha quantas pessoas aqui. Olha quantas pessoas no YouTube, no Facebook, irmã Conceição, irmão Luiz Henrique, o presbítero Semião, meu Deus, Sara Gonçalves, né, Valdete, Carmen Lúcia, Adriana de Fazenda Rio Grande, Silmara Coutinho, Célia Martins, Eliane Oliveira, né, Iracema Varela, né, Daniel Francisco, Flávio Soares, olha... quantas pessoas, né? Sandra Lopes, irmãos, muitas pessoas, Rosana Aparecida, olha, o povo de Deus crê, acredita e confia, né? Nossa irmã Célia Martins, Itaci, olha quantas pessoas aqui, Nilson Silva, meu Deus do céu, esse povo todo orando, clamando, Deus abençoando, Deus fazendo a obra, Ministério Profundo ali também, Gisele da Rocha, meu Deus do céu, Lúcia Santos, Marisa, né? Olha quantas pessoas, Ana Raquel, meu Deus do céu, muitas pessoas conosco, Sara Whitman, né? Do Rio Grande do Sul, Silmara, quem mais? Regiane Santos, Jussara, já falei, Conceição Siqueira, Adriana, já falei, Suelen, Lúcia Santos, meu Deus do céu, Marinalva, quantas pessoas, Nilson Silva, Rosana Aparecida, Lúcia Santos, eita, Deus abençoando todo esse povo em nome de Jesus. Nome de Jesus, irmãos. Eu tenho certeza que Deus é grande para te abençoar e recompensar em nome de Jesus. Certo, povo de Deus? Então, nós estamos em uma quarta-feira do milagre financeiro e nós estamos orando para Deus abençoar sua vida financeiramente. Luciana também aqui, ó. Luciana dos Santos. Glória a Deus, Deus abençoe esse povo grandiosamente, muita gente também pelo Facebook, irmãos, povo do Sudoeste pelo Facebook, povo do Sudoeste pelo site da nossa igreja, pelo aplicativo, Deus vai recompensar todo esse povo em nome de Jesus. Eles estão crendo no seu milagre? Ó, Edson Lima, Rosilda Ferreira, Isabel Oliveira, Salete Valdir, meu Deus do céu, muitas pessoas também aqui no Facebook. Deus abençoe tudo. Araciele Fernandes Belisário, ela é de onde? Do Sudoeste, né? Do Paraná, Sudoeste do Paraná. Deus abençoe mesmo. Irmãos, nós estamos na fé, nós estamos em propósito de oração, nós estamos em propósito para Deus abençoar sua vida, sua família. E nós estamos em construção. Nós estamos em reforma aqui em nossa sede nacional. Passou a conversão, mas não parou a reforma aqui na sede nacional em Curitiba da Igreja Pentecostal dos Assuntos. Nós estamos com o nosso irmão Tiago, que veio de Ponta Grossa nos ajudar aqui. Estamos na construção, estamos colocando porcelanato hoje no hall de entrada da Igreja Deus é Santo, aqui na Avenida Marechal, e nós estamos fazendo os banheiros também aqui do Salão 2, né? Os banheiros não, o banheiro do Salão 2, para melhoria, para as crianças não ficar subindo a escada para o banheiro do cômodo, né? Da sala superior, do escritório, melhor dizendo, que as crianças estão usando o banheiro do escritório.
mas daqui em breve as crianças vão usar o banheiro do Salão 2, onde fica a escolinha também, com a professora Ruth Messias, né? Ruth Messias cuidando das crianças. Mãe Ruth sempre gostou de cuidar das crianças. Deus tem abençoado ela, Deus tem honrado com a fé dela e tem dado graça para ela, porque não é fácil cuidar de criança. E tem vezes que enche, irmãos, o Salão 2 ali, a irmã Ruth para lá e para cá com essas crianças e cuidado dela subir ali também nas escadas aqui, cuidando para não cair, né? Marcos Borges conosco aqui pelo YouTube também. Deus abençoe, servo de Deus, o cozinheiro das convenções, né? Cozinheiro de mão cheia. Muitas pessoas elogiando a alimentação desta convenção, irmãos. Olha, Deus abençoe nosso irmão cooperador Marcos Borges, tem cooperado aí na cozinha, tem nos ajudado, nos auxiliado. Deus abençoe mesmo. José Disseu de São Mateus do Sul chegando aí para receber a bênção do Senhor também. Povo de Deus, então, nós estamos em reforma na Igreja Deus é Santo e tudo isso precisa da ajuda dos irmãos, certo? Tudo isso precisa da ajuda dos irmãos. Sem os irmãos, nós não podemos continuar essa reforma. Nós precisamos da contribuição de cada um dos irmãos que amam a obra de Deus, né? E que vê aonde que vai a sua oferta, aonde que vai o seu dízimo, aonde que vai o seu voto, que você faz com tanto carinho. É claro que você também está recebendo a tua bênção através da oferta alçada, através do dízimo, através do voto. Deus tem te abençoado e vai te abençoar mais ainda, em nome de Jesus. Vai aparecer o dinheiro na conta, Deus vai preparar, vai abrir porta financeira na tua vida, em nome de Jesus. Quem semeia na obra de Deus não tem prejuízo, mas ele tem vitória, em nome de Jesus. Então, você que ama a obra de Deus, nos ajude a permanecer nessa reforma para melhoria da nossa sede nacional aqui em Curitiba, Paraná. 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Nós vamos orar por você e Deus vai abençoar grandiosamente a sua vida, o seu lar, a sua casa e a sua família, em nome de Jesus. Eu tenho certeza do que eu estou falando. Deus vai te entregar uma bênção, Deus vai te entregar uma vitória financeira e você vai testemunhar através dessa live. Alguém, duas pessoas estão recebendo a bênção financeira através dessa live, em nome de Jesus. Eu falo em nome de Jesus e vocês vão testemunhar para a glória de Deus. 3376-3339 é o WhatsApp da nossa igreja, DDD 41. Mande seu comprovante, nós vamos orar e Deus vai multiplicar a sua vida financeira, em nome de Jesus. Certo, povo de Deus? Nós já vamos estar em direção a Colombo, vamos iniciar uma campanha de prosperidade, a campanha da Chave de Ouro, hoje na cidade de Colombo, e pregando a poderosa palavra de Deus, é o mesmo presbítero Raimundo, com todo o povo de Deus da cidade de Colombo, nesta noite de quarta-feira. Deus abençoe a todos, agradeço a minha oportunidade, em nome de Jesus, né? E ao pastor Messias que nos deu essa oportunidade e todo esse povo maravilhoso que tem orado conosco nesta live. E eu vou continuar orando por vocês, em nome de Jesus, no santo altar de Deus da Igreja Pentecostal dos Santos. Certo, povo de Deus? Deus abençoe a todos. Paz do Senhor Jesus Cristo.

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1: Livro de Gênesis 2. Livro de Gênesis, capítulo 2. Preste bem atenção para que essa palavra ela possa surtir efeito na sua fé, porque a fé ela vem de ouvir. Diz assim o versículo 7, como diz vocês, Gênesis 2:7: e formou o Senhor Deus o homem do pó da terra e soprou em seus narizes. Peraí. Formou o Senhor Deus o homem do pó da terra e soprou em seus... Quantos narizes o homem tem? Quantos narizes o homem tem? Então aqui não é um homem só. Narizes. Olha bem, presta atenção na palavra. A palavra ela é científica. E formou o Senhor Deus o homem do pó da terra, soprou em seus narizes o fogo de vida, fogo da vida. E o homem foi feito alma. E plantou o Senhor Deus no jardim, como é que é? Plantou o Senhor Deus o jardim no Éden, da banda do Oriente, e pôs ali o homem que tinha formado, e o Senhor Deus fez brotar da terra toda árvore agradável à vista, boa para comida, e a árvore da vida no meio do jardim, e a árvore, como é que é? E a árvore do, como é que é? Da ciência, e saía um rio do Éden, e saía, como é que é? E saía um rio do Éden para regar o jardim, e dali se dividia e se tornava em quatro braços. E o nome do primeiro era Pison, e este é o que rodeia toda a terra de Avilá. Onde há? Todo mundo, onde há? E o ouro dessa terra é bom. Ali há o obdélio e a pedra sardônica. E o nome do segundo rio é o quê? Mas cadê o povo? É o quê, irmão? Este é o que rodeia toda a terra de Cush. É isso mesmo? E o nome do terceiro rio é? Me chama? Ah, me deu o nome do terceiro é? Idekel. Está errado, não é na Bíblia de vocês. E o nome do terceiro rio é? Idekel. Ala, meu Senhor. Agora eu descobri o nome de Idekel aqui. Este é o que vai. Me fala aí. Da Síria. E o quarto rio é? Eufrates. E é só até aí, tá bom? Pode sentar. Senta, deixa a Bíblia aberta e dê palma e dê glória e dê aleluia para o nosso Deus poderoso. Eu olhando aqui, comecei a ler isso aqui e comecei a ver, observar quem é o homem. O que Deus, olha para cá, o que Deus preparou para o homem. Que Deus, aonde Deus botou o homem? Em cima do ouro. Deus botou o homem em cima do ouro. Do ouro, da riqueza. Deus não botou nós para ser miserável. É nós que fazemos ser miserável. Deus botou o homem em cima do ouro. Que como fez? Jogou tudo fora. Deus botou aqui, ó, o homem em cima do ouro. O homem tinha de tudo. Se você olhar antes e depois, O homem não precisava fazer nada, só comer do bom e do melhor. Deus criou tudo, tudo, tudo, tudo de bom, presenteou o homem e falou: ó, coma, rapaz, aproveita, fica à vontade, come aí, come, tem tudo aí. O que o homem fez? Largou de comer o que era bom para comer o que era ruim. Aqui na frente fala que Deus criou a árvore da cesta do bem e do mal. O que, que o homem larga? O bom, a riqueza, a prosperidade. Olha, meu Deus, para que mexer com aquilo que não convém? Para que comer daquilo que não devia comer? Aproveitar-se a riqueza que Deus entregou nas mãos dele. O ouro, meu Deus do céu, você imagina? Lá tinha tudo, ele não precisava fazer nada, só comer e dormir. Mas aí é o seguinte, tudo que é muito fácil também, a gente tem que ter muito cuidado, viu? Tudo que é muito fácil, tudo que a gente ganha, a gente não sabe aproveitar e valorizar aquilo que Deus põe em nossas mãos, aquilo que o Pai dá. Às vezes o pai vai lá, a mãe financia o carro, põe na mão do filho, daqui a pouco deu carro. O carro arrebentou, estourou, deu perca total. Quem está pagando é a mãe, quem está pagando é o pai. Ele nunca fez nada, nunca trabalhou, nunca ralou. Faz a mãe, faz o pai ir lá no banco fazer empréstimo, colocar na mão dele, faz a velha aposentada pegar empréstimo, colocar na mão dele. Daqui a pouco ele estoura o dinheiro e não faz nada, acaba com tudo. Ó, a coisa é boa, a coisa é saudável, a coisa é durável, quando você aprende a valorizar. Se você não valoriza, aquilo acaba logo. Aquilo, ó, vai embora. Pode ser um saco de dinheiro. Pode botar na mão sua, na minha mão, um saco de dinheiro. Se eu não souber valorizar aquele saco de dinheiro, aquela mala de dinheiro, pode ter 1 milhão na nossa conta. Se nós não souber valorizar, você pode ter certeza que aquilo vai acabar logo. Aquilo não vai durar, porque a gente não tem ciúme daquilo. Aquilo não custou trabalho, não custou dificuldade, levantar cedo, ir para o trabalho, com chuva, com frio, com dificuldade, não. A coisa vem na nossa mão. Do jeito que ela vem com facilidade, ela vai embora com facilidade. Grave isso aqui hoje. Aprenda a valorizar um real que você tem. Aprenda a valorizar 2 reais. É como se fosse 1.000. Aí você vai ver que as coisas virão e elas ficarão na sua mão. Porque você vai valorizar 1 real como se fosse 1.000 reais. Ah, 1 real não vale nada. 2 não vale nada. Daqui a pouco 5 não vale nada. 10 não vale nada. 100 não vale nada. 1.000 não vale nada. Daqui a pouco 1 milhão não vale nada. Deus dá. Deus dá, mas ele pergunta assim: ei, o que você fizesse com a sobra dos pães? Não foram 12 cestos que sobraram? Cadê? Cadê a sobra dos pães? Hein? O que vocês fizeram com a sobra dos pães? Jesus está observando as mínimas coisas, as coisas mínimas que a gente acha que ele não olha, ele olha. A gente pensa que ele não está vendo, ele está vendo. Ora, um centavozinho. Ele falou assim: essa viúva deu mais do que todo mundo. Essa mulher deu mais do que todo mundo. Às vezes a gente olha para as coisas grandes, e ele que faz as coisas grandes fala assim: ó, seja fiel no pouco, que sobre o muito eu te colocarei. Seja zeloso, seja zelosa. Ah, isso não vale nada, isso acaba logo. Ah, é? Ei, essa viúva deu mais do que todo mundo. Não, senhor, como que ela deu mais do que todo mundo? Ela só deu a moeda. Pois é, mas ela deu a moeda que ela tinha. Só tinha essa moeda. Os outros deram sobras. Os outros deram o que estava sobrando. Ó, não dê oferta que está sobrando, não. Não dê dízimo porque está sobrando, não. Não dê oferta porque está sobrando, não. Dê de fidelidade. Dê da fidelidade. Dê da fidelidade. Deus olhou quando Caim e Abel foi dar oferta. Olha esse negócio aí. Caim pegou da sobra das frutas velhas, podre, e levou para Deus. Dá uma olhadinha para você ver. A Bíblia diz que Abel pegou. O que Abel fez? Vê se alguém sabe. O que Abel deu? Hã? Não, mas até agora ninguém. Como é que é, irmã? Tá, mas mais do que melhor, o que ele deu? Hã? Ele deu da gordura. Não foi só a ovelha, ele deu da gordura. Ele deu o melhor das ovelhas. Ele deu a gordura das ovelhas. Dá uma olhadinha lá para você ver. E a Bíblia diz que Deus atentou para o sacrifício de Abel, porque era oferta de sacrifício. O que é oferta de sacrifício? Aquilo que gera vida. Aquilo que morreu, que teve que matar a ovelha, e dá, além de dar as ovelhas, deu a gordura das ovelhas. Deus olha quando você está de joelho, você está orando, você está jejuando. Deus olha quando você não pode ir para a igreja e vai. Deus olha quando você está com sono, que você não pode levantar, você está ali, tem que levantar cedinho para ir trabalhar. Deus olha o que você não pode fazer, você está fazendo. Você não podia estar aqui hoje, você está. Você não podia jejuar, está jejuando. Você não podia dar oferta, está dando oferta. Você não podia dar dízimo, está dando dízimo. É assim que Deus olha. Deus olha o mínimo para depois ele fazer o máximo. Deus olha o pouco, irmão, o fiel, para colocar você no muito. Deus, ele prova nós. Olha, Abel, está aqui, ó. É essa, Abel não, Adão. É essa, você não mexe. Come tudo, menos essa aqui. Ele foi lá e comeu, tocou aonde não era para tocar. Você está vendo? Ele não tinha comido nada, nada, nada. Não tinha comido nada. Para que ir lá comer aquilo que não podia comer? Deus fala assim: ó, Maria, Joaquim, você não mexe no dízimo. O dízimo não é de pastores. É do ladrão. Não, o dízimo, se ele está roubando, isso é problema do ladrão. Quem entendeu, levante a mão. Deus vai prestar conta com ele, e ele vai prestar conta com Deus. Aí eu vou levar a oferta lá na igreja, falando, aquele pastor é um ladrão. Se ele é um ladrão, por que você não leva num lugar onde você sabe que há honestidade com o seu dinheiro que você entregou lá? Aí não vou dar, porque tudo quanto é pastor é ladrão. Tem essa imagem na cabeça do povo. Se o camarada anda de bicicleta, é um miserável. Como é que pega a prosperidade? Pega a riqueza, pega a prosperidade e anda em cima da magrela. Olha a situação desse homem. Não tem um paletó, não tem uma gravata, não tem um sapato. Ah, esse é um miserável, pregando prosperidade e não tem nada. Um dia que ele está bem vestido, um dia que ele está bem calçado, um dia que larga da magrela e entra num carro, olha, ó, é ladrão. É o meu dízimo aí, ó, tá vendo? É o dízimo da igreja, ó. Você está vendo? Está roubando a igreja. Pastor que é fiel, não tem que ficar com medo de quem fala bem ou que fala mal. Se ele tem a consciência dele tranquila, pregue. Deixa Deus abençoar a igreja. Deixa Deus fazer milagre. Deixa Deus fazer cura, libertação e prosperidade. Glória a Jesus. Outra coisa que eu quero falar aqui por causa do tempo. Mudando de assunto. Agora, trazendo isso aqui para nós. Escuta aqui. Você só vai ter o que você tem fé. Que você vai ter. Se na tua cabeça nunca você pensou que vai ter isso, você não vai ter nada. Só vai chegar naquele ponto ali, ó. Chegar ali, ó. Ó. Porque na sua cabeça você não se programou, no seu intelectual, no seu espiritual, você nunca programou, diz assim, um dia, uma hora dessa aí, vocês vão ver eu, assim, assim, assim. Não. É difícil, pronto, acabou. Na cabeça dele, é difícil. Ele não vai ter mais do que aquilo, ele vai pagar aluguel a vida toda. Não, como é que eu vou comprar uma casa? Como é que eu vou comprar uma casa? Não tem jeito, é difícil. Não, é assim mesmo. É com dificuldade. Não, é devagar mesmo. É devagar e sempre. Não, mas é difícil, mas é difícil. Na cabeça dele, só passa dificuldade, dificuldade. Então ele é o homem da dificuldade. E ela é a mulher da dificuldade. Porque ela se programou para viver uma vida de dificuldade. Ele nunca se vê, ele, a mulher, os filhos, numa churrascaria. Nunca. Não sobra, como é que eu vou comer churrasco? Quer dizer, ele já abriu a boca e falou, já declarou que ele não tem condição de comer churrasco. Não sobra, meu irmão, como é que eu vou ter uma casa? Uma crise brava dessa, ele está confiante nele. Ele olha para as suas condições financeiras. Ele nunca olha para cima. Deus, tu és o dono do ouro e da prata. Eu vou sair desta situação de cauda. E o Senhor vai me colocar por cabeça, porque tu és o dono do tudo. Eu sirvo o Senhor, o Senhor é o meu Deus. Aleluia. No ano 15, 16, eu estava dirigindo o carro, vim para a igreja, lá no terminal do Carmo. E eu falei assim, Deus, já estou velho, se eu morrer hoje, eu não tenho uma casa para deixar para a viúva. Senhor, eu liberei. Falei, Senhor, dá uma casa para mim? A partir de hoje eu quero uma casa. Mas eu falei assim, mas eu falei o que nunca tinha falado. Eu falei o que eu nunca tinha falado, de um jeito que eu nunca tinha falado. Sabe quando se abre o coração assim, e você já vê aquilo acontecer? Você já vê aquilo acontecer do nada. Eu falei, eu vou ter minha casa. Falei, Deus, me dá uma casa. Ali, eu começando a orar, falei assim, eu vou ter minha casa. Falei assim para Deus, eu vou ter a minha casa. Irmão, isso não foi questão de um ano, não. Isso não foi questão de 6 meses, não. Isso foi questão de 30 dias. 30 dias. Do nada, da onde eu não esperava, eu comprei a casa. Não foi nem comprei. Deus me deu a casa. E a casa? A casa que eu moro é uma casa boa. É um sobrado. Bom. Não é porque é meu, não, mas é bom. E andei com o meu dinheiro. Você não tinha. E não foi comprado com dinheiro de igreja, não. Não foi comprado com dízimo de vocês, não. Daqui a pouco surgiu assim, ó, um negócio assim. Daqui a pouco, alguém ligou para mim e falou, pastor, cadê a casa? Cadê a casa? Cadê a casa? Cadê a casa? Numa situação que eu estava, só Deus é que sabe. Por quê? Porque eu estava morando de aluguel nesse sobrado e alguém queria o sobrado de volta para vender. Queria o sobrado de volta. Me falou, pastor, desocupa o sobrado, que eu já tenho um comprador. Meu Deus do céu, Jesus, tem misericórdia, meu Deus, agora. E de repente surge assim, ó, do nada, ou do tudo, a coisa movimenta assim, pega um movimento assim. Quando eu vi, eu tinha que dar 110 mil de entrada para comprar o sobrado e eu não tinha nem um tostão. E de repente alguém falou, pode comprar o sobrado que eu te dou o dinheiro. Eu te dou, não é emprestado, eu te dou o dinheiro. Por quê? Porque eu liberei a minha cabeça, a minha mente, a minha alma, o meu interior. Liberou isso. Se você não liberar hoje, nessa noite, você pode escutar pregação a vida toda. Você pode receber oração a vida toda. Você pode ser revelado a vida toda. Porque o negócio não é você ser revelado. O negócio é você receber a revelação e dizer, a partir de hoje, eu tomo posse da benção. A partir de hoje, essa benção é minha. É hoje, é agora. É agora.
2: só sentado aí, amém, glória a Deus, aleluia, amém, escutando, amém, e amanhã está aqui, amém, depois de amanhã, amém, o ano que vem, amém, e a situação não mudou. O segredo está aqui, ó. Não é aqui, não. Aqui tem dúvida. Olha para cá. Aqui mora a dúvida. Aqui mora a dúvida. Aqui mora a incerteza. Aqui mora tudo que não presta. Livro de Jeremias 19, 17, 9. Dá uma olhadinha rapidinho aí. Corre, corre, pega a Bíblia aí. Jeremias 17, 9. Ah, meu coração, que conversa de coração. Sai tudo quanto é ação duvidosa do coração. Coração não presta. Não vai pelo coração. Não vai pelo coração. Não vai pelo coração. O que, que diz aí na Bíblia de vocês? Bem alto, me escutar. Mais alto. Enganoso é o coração, mais do que todas as coisas. Quem me quer? Como é que é? E aí? Eu, Senhor, esquadrio. E aí? E provo. Como é que é? Você está vendo? Enganoso é o coração, mais do que todas as coisas, e perverso. Aí você fica esperando o coração. Meu coração não sentiu nada, meu coração não falou nada. Meu irmão, larga de fraqueza, larga de pobreza, de miséria, esperando que o coração seu vai te dar alguma coisa, que ele não vai dar para você, não. Se você estiver esperando alguma coisa do coração, você está enganado. Não espere nada do coração. Espera e lute. E aliás, nem espere tanto. E lute pelo Deus lá de cima, para te dar as coisas, para te colocar entre os grandes, te colocar no meio dos grandes. É lá em cima, é a sua cabeça. Eu te pego de cauda e põe por coração. Não é assim? É coração ou cabeça? Cabeça. Eu não posso, eu não estou sentindo, meu coração diz que ainda esse ano não, só o ano que vem. Mas por que hoje não? Por que hoje não, agora? Por que não já amanhã? Mas é uma porta aberta para você, você liberou. Por que não amanhã? É uma notícia aí, um telefonema, alguém bater na sua porta, alguém te ligar, o banco te ligar, ou alguém chegar lá na sua porta e dizer: olha, eu vim aqui porque eu quero te vender essa casa para você. Mas que casa? Essa aqui. Mas eu não tenho dinheiro, mas eu quero te vender. Aleluia. Eu quero te vender essa casa. Eu quero te vender esse carro. Eu quero passar para o seu nome isso. Ué, isso aí é coisa para quem tem fé em Deus. Isso é para quem crê em Deus. Deus pega do ímpio e dá para o justo, diz a Bíblia. Deus pega do duvidoso. Deus pega de quem não valoriza. Deus pega de quem não valoriza e dá para quem valoriza. Deus pegou de Esaú, que não valorizava a sua herança, a sua primogenitura, e diz: olha, essa fortuna, essa riqueza, eu te dou pelo prato de comida. Presta atenção nesse negócio aqui. Eu te dou essa fortuna por um prato de comida. Irmão, Deus é o Deus que olha para você e vê o que você está querendo, o que você está pensando, que você está com a cabeça assim: meu Deus, me coloca entre os grandes, me dá capacidade. Mas você tem que orar mesmo. Não ficar escutando a oração dos outros. Você tem que orar a sua oração. Tem que nascer dentro de você isso. Não tem que ser fora, não tem que ser do pastor, no fulano, não. Tem que nascer dentro de você. Nascer dentro de você a vontade, o desejo e a fé. De você falar assim: vai. Não tem que ser fora, não tem que ser do pastor, no fulano, não. Tem que nascer dentro de você. Nascer dentro de você a vontade,

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1: Meu nome é Ana. Eu, depois que eu vim, eu comecei a fazer campanha aqui na Deus é Santo, na igreja do pastor Darcy. Eu tinha um mioma, fazia 2 anos, já estava marcada a cirurgia. E hoje, graças a Deus, comecei a fazer as campanhas e não precisei fazer a cirurgia mais. E Deus tem me abençoado muito na vida financeira. Consegui quitar minha casa, que eu não estava conseguindo quitar, quitei minha casa, fazendo campanha aqui, comecei a fazer o telhado da minha casa e não conseguia forrar. Depois que comecei a fazer as campanhas aqui, nas quarta-feira, consegui até forrar minha casa, que eu fazia 3 anos que fiz o telhado e não conseguia forrar. Graças a Deus. Recebi uma causa na justiça também, fazia 1 ano que estava na justiça. Eu recebi menos de 1 ano, que o advogado falou que ia levar 3 anos para receber essa causa. E eu, menos de 1 ano, consegui receber essa causa. E era essa a minha bênção em nome de Jesus.
2: Tomazone Pacheco. Eu recebi uma bênção aqui que eu fiz para receber a aposentadoria, que fazia já bastante tempo, estava demorando, né? E meu esposo também recebeu a aposentadoria dele por uma campanha que ele fez aqui, Deus revelou, e usando o pastor Darcy Messias.
3: Meu nome é Raquel, faz 9 meses que eu estou frequentando a Igreja Deus é Santo. Recebi muitas bênçãos desde o momento que eu vim. Quando eu estive, o primeiro dia que eu vim para a igreja, eu estava no fundo do poço. Realmente que Deus mudou a minha vida. Hoje eu faço a campanha da prosperidade, né? Inclusive até eu estava desempregada, meus filhos estavam desempregados, hoje eles estão trabalhando, inclusive até eu também. Deus me deu um emprego para meus filhos e para mim, né? A cura do câncer no útero, que eu fui curada. Meu filho também, minha nenê também, que ficava doente. E muitas coisas que Deus me deu, né? E vai me dar ainda. E eu estou muito feliz por estar frequentando a igreja há 9 meses e a minha vida ter transformado na Deus é Santo, com o pastor Darcy Messias.
4: Meu nome é Nair. Ao chegar na igreja pentecostal Deus é Santo, minha vida mudou totalmente. Financeira, espiritual, material. Realmente, fui curado do coração, fui curado do problema no estômago, problema de dor de cabeça. Deus abençoou a minha família. Meu irmão foi curado do câncer, que estava desenganado dos médicos, mais de 1 ano e meio, e Deus curou através da oração do pastor Darcy Messias.
5: Meu nome é João, quero contar inúmeras bênçãos que o Senhor tem operado na minha vida, né? Mas as recentes agora, irmãos, é que eu tinha um problema sério de intestino, e o Senhor curou, sendo revelado pelo servo de Deus, e problema também de uma infecção forte que eu tinha, que atingir a rim, bexiga, vários órgãos meu, né? E também pela revelação do Espírito Santo, o Senhor usando seu servo, também eu fui curado. Também muitas bênçãos, irmãos, de livramento, bênção financeira, né? Porta de emprego que Deus tem abençoado, revelado, aberto, né? Meu filho tinha um problema sério também no tumor na cabeça, também Deus revelando pelo servo dele, o pastor Darcy Messias, meu filho foi curado, graças a Deus. E a minha esposa também, há muito tempo que ela tinha um problema, né? Vários tipos de problemas, o Senhor foi curando, revelando e dando a vitória na vida dela. Enfim, irmãos, é uma bênção vir na Igreja Deus é Santo. A gente sempre vem, participa das correntes de quarta-feira. Deus tem operado, usado poderosamente seu servo Darcy Messias nas mãos dele, né? É uma bênção muito grande, irmão. Fico muito feliz. E aconselho os ouvintes que estão ouvindo também, que venham participar das quarta-feiras, nas bênçãos aqui, que são poderosas. Deus tem usado o teu servo, pastor Darcy Messias, poderosamente nas suas mãos. E é uma igreja que realmente Deus opera, uma igreja de poder, uma igreja de unção do Espírito Santo do Senhor. E aquele que está neste momento, talvez que já teve os mesmos problemas que eu estou testificando agora, ou que outros problemas, tipo diversos, né? Que compareça à Igreja de Deus é Santo. E que Deus tenha uma bênção para cada irmão, né? Aquele que sofre alguma coisa nesta hora, talvez esse tipo de problema como eu tive, minha esposa teve, mas que Deus está aqui, irmãos. É uma igreja de poder, uma igreja poderosa. Vale a pena conferir, fazer as campanhas de quarta-feira, enfim, todos os dias da semana. Deus tem sempre um servo ali usando as tuas mãos, e é uma bênção muito grande, irmão. Ó, é maravilhoso, só irmão vindo para ver. Aquele que está angustiado, sofrendo com um tipo de problema nesta hora, compareça à Igreja de Deus é Santo, que vale a pena, irmãos.
6: O meu nome é Américo, eu estava já com 2 anos que eu conhecia a Igreja de Deus é Santo, tinha muitos problemas, fui libertado aqui na Igreja de Deus é Santo, pelo pastor Darcy, e essa gastrite minha já tinha 2 anos sofrendo, e agora, graças graças a Deus foi revelado e graças a Deus, Deus me curou. Fui ao médico, comprovado com endoscopia, tudo, e graças a Deus agora, Deus me curou. Valeu a pena vir na Igreja de Deus e Santos.
7: Eu sou José, é a primeira vez que eu venho na Igreja de Deus e Santos e eu sofri uma dor na garganta e graças a Deus eu vim aqui hoje e fui curado. Já há uns 2 anos. E hoje, graças a Deus, fui curado da garganta. Na Igreja Deus é Santo.
8: Meu nome é Valdecila, estou fazendo a campanha da bênção dobrada. Eu, nessa campanha, meu pai, ele sempre recebe 300 e pouco, 330 e pouquinho, né? E nesse mês, a gente foi lá com ele receber, como ele já tinha um restante de uma causa para receber na justiça, ele recebeu R$1.442, que a bênção veio dobrada para ele, que ele recebia 330 e ele foi receber 1.400 e pouquinho. Tudo isso na campanha da bênção dobrada, que na Deus é Santo, pastor desse Messias.
9: Meu nome é Ida. Enquanto eu cheguei aqui nessa reunião do pastor Messias, minha vida se tornou diferente, minha vida melhorou cada vez mais. Eu fiquei muito contente porque eu tinha um câncer na pele que eu mesmo me cheirava mal, eu não podia me... E aqui eu fiquei curado na hora, Jesus me curou.
10: Meu nome é Giane. O meu testemunho é que quando eu comecei a vir nessa igreja, eu vivia deprimida, muitas dores no corpo, muita opressão, tomava até calmante e Deus me libertou. Hoje a minha vida está diferente, totalmente mudada. Meu lar, eu já estava tendo problemas com o casamento, o inimigo estava trabalhando de uma maneira que a gente já não estava nem se acertando mais, a gente vivia tão bem. Eu vim nessa igreja desesperada, sem esperança de viver, estava pedindo até para Deus tirar a minha vida, tanto que era meu desespero. E eu fui revelada de obras de macumba e Deus me libertou. Hoje a minha vida está totalmente mudada para a glória do nome do Senhor, com uma campanha, pastor Darcy.
11: Meu nome é Valderez, eu recebi uma bênção muito grande, eu estava com caroço, né, na minha garganta, e Deus me libertou. Na hora da oração ele falou, né, que quem tivesse esse caroço na garganta, que Deus ia libertar. E eu confiei no Senhor e ele me libertou. Na hora saiu aquele caroço e era uma obra de macumba. Tinha alfeneto na cabecinha da boneca, tinha 7 agulhas, e ele disse que era macumbaria, e eu fazia tempo já que estava sentindo isso. E eu confiei em Deus. E quem estiver escutando esse programa é uma bênção de Deus, Darcy Messias. E isso é meu testemunho, em nome de Jesus.
12: Terezinha, e graças a Deus já recebi muitas bênçãos aqui na igreja, aqui com o pastor Messias. Transformou a minha vida familiar, a minha vida financeira. Graças a Deus estou muito alegre, muito contente aqui.
13: Meu nome é Sebastiana, estou muito feliz aqui de estar participando da campanha aqui. Já fiz 2 campanhas. Banho de 12 quarta-feira. Agora estou fazendo outra de quarta-feira e fazendo de sexta-feira também. E graças a Deus eu recebi bastante bênção aqui através da revelação do Espírito Santo que tem usado para acordar de Messias.
14: Hilda, e a partir do dia que eu vinha participar da reunião aqui da Igreja de Deus e Santo, eu tinha problema no coração e daí eu não podia nem andar, não podia nem varrer a casa, não podia fazer nada. Né? Eu sentia muita canseira mesmo. E daí eu vim aqui, eu fui revelado pelo pastor Darcy Messias e daí daquele dia em diante, irmão, eu fiquei curada, graças a Deus, que agora eu posso fazer meu serviço e não sinto mais canseira, não sinto mais meu coração assim, acelerado, pesado, né? E graças a Deus eu senti bastante melhor. E na minha família também, o meu irmão também foi operado, tudo. Ele começou a participar do dia que ele veio aqui e graças a Deus ele foi, melhorou, sarou, né, irmão? Porque agora até trabalhando ele já tá bem alto e tudo, né? Graças a Deus a minha vida mudou bastante. Cheguei aqui com bastante enfermidade, né? E agora, graças a Deus, estou me sentindo outra pessoa, bem disposta para fazer as coisas, e não tô mais enfermo que eu estava. Graças a Deus, Jesus já me abençoou.
1: Meu nome é Ana. Eu, depois que eu vim, comecei a fazer campanha aqui na Deus é Santo, na igreja do pastor Darcy. Eu tinha um mioma, fazia 2 anos, já estava marcada a cirurgia. E hoje, graças a Deus, comecei a fazer as campanhas e não precisei fazer a cirurgia mais. E Deus tem me abençoado muito na vida financeira. Consegui quitar minha casa, que eu não estava conseguindo quitar, quitei minha casa, fazendo campanha aqui, comecei a fazer o telhado da minha casa e não conseguia forrar. Depois que eu comecei a fazer as campanhas aqui, nas quarta-feira, consegui até forrar minha casa, que eu fazia 3 anos que fiz o telhado e não conseguia forrar. Graças a Deus. Recebi uma causa na justiça também, fazia 1 ano que estava na justiça. Eu recebi menos de 1 ano, que o advogado falou que ia levar 3 anos para receber essa causa. E eu, menos de 1 ano, consegui receber essa causa. E era essa minha bênção em nome de Jesus.
2: Tomazone Pacheco. Eu recebi uma bênção aqui que eu fiz para receber a aposentadoria, que fazia já bastante tempo, estava demorando, né? E meu esposo também recebeu a aposentadoria dele por uma campanha que ele fez aqui, Deus revelou, e usando o pastor Darcy Messias.
3: Meu nome é Raquel, faz 9 meses que eu estou frequentando a Igreja Deus é Santo. Recebi muitas bênçãos desde o momento que eu vim. Quando eu estive, o primeiro dia que eu vim para a igreja, eu estava no fundo do poço. Realmente que Deus mudou a minha vida. Hoje eu faço a campanha da prosperidade, né? Inclusive até eu estava desempregada, meus filhos estavam desempregados, hoje eles estão trabalhando, inclusive até eu também, Deus me deu um emprego para meus filhos e para mim, né? A cura do câncer no útero, que eu fui curada, meu filho também, meu nenê também, que ficava doente, e muitas coisas que Deus me deu, né? E vai me dar ainda. E eu estou muito feliz por estar frequentando a igreja há 9 meses e a minha vida ter transformado na Deus é Santo, com o pastor da Cícia.
4: Meu nome é Nair. Ao chegar na igreja pentecostal, Deus é Santo, minha vida mudou totalmente, financeira, espiritual, materialmente. Fui curado do coração, fui curado do problema no estômago, problema de dor de cabeça. Deus abençoou a minha família. Meu irmão foi curado do câncer, que estava desenganado dos médicos, mais de 1 ano e meio, e Deus curou através da oração do pastor Darcy Messias.
5: Meu nome é João, quero contar inúmeras bênçãos que o senhor tem operado.
15: Quem é uma irmã que Deus me revela que esta irmã está com um tumor em um dos seus seios, um tumor dando pontada, começou coçando, agora depois passou a queimar, arder, depois passou a dar pontadas, agora você tem um caroço dentro de um dos seus seios. Quem é essa minha irmã? Para Deus queimar esse caroço agora, pelo sangue de Cristo. Cadê a irmã? Vem aqui, minha irmã. Eu estou achando que o culto está precisando de mais avivamento. Glória a Deus. Que tamanho está o caroço, irmã? Que tamanho está o caroço? Hein?
16: Tamanho de uma laranja.
15: Tamanho de quê?
16: Uma laranja, sim, está grande.
15: Já fez o exame?
16: Não fiz. Eu tenho medo de fazer exame.
15: Medo de quê?
16: De ser alguma coisa?
15: Alguma coisa é. Porque se não fosse, não teria o tumor aí dentro do teu seio. Mas Deus vai curar agora. Tá duro o seio?
16: Eu aperto assim, me dói tudo e me queima essa parte.
15: Queima. A igreja de Deus fica em pé. Levanta as suas mãos. Quem tem fé tem tudo, igreja. Quem crê que esse tumor vai sumir agora? Quem crê? Será que vocês crêem mesmo, igreja? A minha irmã crê?
16: Eu creio.
15: Que some agora?
16: Eu creio.
15: Então põe a mão no teu seio. A igreja vai gritar: queima, Jesus! Queima, queima, queima! Queima! Queima! É você, né, diabo? É você mesmo. Olha aí quem é aí, ó. Olha aí, igreja, ó. Olha aí, igreja, quem é aí? Olha aí, ó. Manda fogo no diabo, é o bicho. Em nome de Jesus Cristo! Em nome de Jesus Cristo! Em nome de Jesus Cristo! Dobra o joelho aí! Dobra o joelho aí! Já dobrou o joelho, não adianta! Dai glória a Deus, igreja! Diga graças a Deus. Já está liberta. Fala amém, senhora.
16: Amém.
15: Cadê o caroço do seio? Cadê?
16: Mais. Não tem mais.
15: Cadê?
16: Não tem mais.
15: Não tem mais. Não tem mais. Porque Deus já desafiou ele. Tem uma pessoa aqui, ó, que tem um demônio escondido na sua coluna. Olha pra cá. Assina. Aqui, ó. Você está quase aleijado, essa pessoa. aí tem um espírito aí escondido na tua espinha, mas dói, dói, dói, queima, que parece que você vai ficar aleijada. É um demônio que está escondido aí na sua espinha, dizendo que vai deixar você em cima de uma cadeira de roda. Em cima da cadeira de roda. Sabe o nome dele? O nome dele é Enxu Mulambo. Enxu Mulambo. Pra você ficar dependendo dos outros, tomar banho, me leva no banheiro, me dá comida. Ah, mas que vida desgraçada, sofrida! Mas Deus vai queimar ele agora. Para vocês verem que Deus está revelando, você vai ver o que vai acontecer aqui agora. Ele vai cair por terra agora. Essa pessoa está sentindo agora um fogo nas costas, queimando as pernas, queimando a coluna, aquele fogo queimando. Levanta as suas mãos bem alto aí. Levanta as mãos bem alto. Você que tem fé de expulsar bicho, expulsar demônio. Demônio que põe as pessoas em cima da cadeira de roda. Você vai cair por terra agora, diabo. Essa pessoa não vai ficar aleijada, não. Porque Deus não vai deixar. Igreja, agora, grita, queima ele. Olha lá, lá a orelha, corre lá. Olha lá, estava escondido. Quem que sabia que estava lá? Ninguém. Fazia exame, raio-x, mas não descobria nada. Mas o raio-x do Espírito Santo descobre tudo. Glória, Jeová! Oh, glória a Deus! Vai na frente expulsar. Por que está zangado?
17: Você não presta!
15: Eu não presto, não? Eu não presto para você. Mas eu presto para meu Deus. Eu presto para meu Senhor. Glória, Jeová! Vamos saber por que ele disse que eu não presto. Vamos saber, hein? Por que eu não presto?
17: Essa igreja não presta.
15: A igreja eu sei que não presta para você. Para você não presta também, não. Por que eu não presto?
17: Porque você tem fé em Deus.
15: Não, não é isso, não. Hein?
17: Não tem fé em Deus.
15: Você não tem fé em Deus, não? A Bíblia diz que ele crê que estremece, mas não obedece. Então vou mandar ele agora para onde? O lugar do demônio é onde? Na jaula lá do inferno. Grita, queima ele! Manda ele para o inferno! Queima ele! Queima ele! Sai dela, bichão! Sai da coluna dela! Sai das pernas dela! Sai dos ossos dela! Sai! Sai! Sai! Sai! Em nome de quem?
18: Jesus!
15: Está liberto pelo sangue de Cristo. Glória a Deus, glória a Deus.
19: Aqui também tem uma mulher que tem uma macumba no estômago. Quem crê que Deus pode libertar ele agora? Levante as mãos. Quer ver? Escrever uma coisa? Aqui tem uma mulher que tem uma dor na boca do estômago, vem vontade de fazer vômito e não vomita, uma queimação, dói o estômago, dói a cabeça, ela sente angústia, tristeza, ela sente tontura, ela sente raiva, nervosismo, e é um demônio por nome de Enxu Caveira, e está aqui na frente do altar essa mulher. Quem for ela, ela vai sentir o corpo arrepiar agora e vai sentir uma tontura. E pode até o espírito mal se convulsionar aí e ela cair. Mas se cair, vai levantar. Se cair, levanta. Não tenha medo, não, porque é Deus que liberta. Sim ou não, igreja? Quando Jesus pregava, os demônios caíam nos corpos das pessoas por terra. Olha aqui na minha mão. Olha aí, segura aí. Olha aí, queima ele. Queima ele, segura. É uma legião, é uma legião. Fica quieto aí, legião. Não adianta ficar bravão aqui, viu? Não adianta ficar bravo. Aqui é lugar que você tem que respeitar, porque aqui tem o sangue de Cristo para te queimar. Sai do corpo dessa mulher agora. Sai do estômago dela. Sai da vida dela. Sai da casa dela. Sai da família dela agora, em nome
15: de Jesus Cristo. Amém. Pronto. Dai glória a Deus. Aleluia.

Jesus. Não se incomoda não, meu irmão. Dá lugar.

Glória para Jesus. Aleluia. Sauda a igreja com a paz do Senhor Jesus. Quem recebe a paz do Senhor, levanta as mãos aos céus. Quantos crê que Jesus está conosco nesta noite, diga glória a Deus. Levanta as duas mãos bem alto. Vamos adorar a Deus aqui hoje. Eu sei que vocês já estavam adorando a Deus, cantando alguns corinhos, orando. Mas vamos continuar adorando a Deus nesta noite. Canta-se comigo toda a igreja. Divino companheiro no caminho. Cante.

Vamos ler a Bíblia, igreja? Pega a sua Bíblia. Depois nós vamos orar. Depois de nós ouvir a palavra de Deus, mais um pouquinho. Nós pregamos hoje de manhã. Tivemos com os irmãos pela manhã. E quando eu estava no altar de Deus nesta manhã, abre Êxodo capítulo 14. Êxodo capítulo 14, verso 15. Eu estava aqui no altar, me veio a palavra que hoje, quarta-feira, é o dia denominado o dia que Deus vai abrir uma grande porta. Hoje estava aqui no altar de Deus, me veio essa palavra. O dia que Deus vai abrir uma grande porta. O povo da manhã já fizeram a parte deles, já usaram a fé, oraram, clamaram, creram, e Deus abençoou muito. Povo da tarde também, e nós cremos que o povo desta noite está na mesma fé. Amém? Deus vai abrir uma grande porta para as nossas vidas nesse culto. Quem crê que Deus vai fazer isso? Quem que levanta a mão, diga assim: eu creio. Diga assim: eu creio que Deus vai abrir uma grande porta na minha vida. Em nome de Jesus. Amém? Êxodo capítulo 14, verso 15. Eu sei que os irmãos estão sentindo a falta, a ausência do nosso pastor. Pastor Messias, ele está em viagem para o estado de Goiás. Hoje ele está na nossa igreja, lá na cidade de Posse, em Goiás, fazendo a obra de Deus. Mas já na próxima semana, na próxima quarta-feira, ele vai estar aqui com os irmãos dando sequência e já anunciando um novo propósito, uma nova campanha. Em nome de Jesus. Amém? Amém? E Deus nos deu a oportunidade de nós estarmos aqui hoje com a igreja. E eu não quero que vocês olhem para o pregador. Quero que vocês olhem para Jesus Cristo que está conosco aqui hoje. Porque a bênção virá da parte do Senhor. Amém? Amém? Assim como vocês precisam de Jesus, eu preciso muito do Senhor também nesta noite. Assim como vocês precisam de uma bênção, eu também preciso. E todos nós estamos nesta noite para cultuarmos a Deus. Então me ajude a fazer esse culto aqui hoje, ficando em espírito de oração, crendo, confiando e deixando Deus trabalhar. Diz a Bíblia que agindo Deus, quem impedirá? Ninguém vai impedir o trabalhar de Deus. Vamos ler a Bíblia? Êxodo capítulo 14, verso 15. Diz assim a palavra do Senhor. Então disse o Senhor a Moisés. O que, que ele disse? Porque clamas a mim. Diz aos filhos de Israel que marchem, e tu levanta tua vara e estende a tua mão sobre o mar e fende-o para que os filhos de Israel passem pelo meio do mar em seco. Agora você vai ler comigo o verso 21, para nós ganhar tempo, versículo 21. Então Moisés estendeu a sua mão sobre o mar, e o Senhor fez retirar o mar por um forte vento oriental toda aquela noite. E o mar tornou-se em seco, e as águas foram partidas. E os filhos de Israel entraram pelo meio do mar em seco, e as águas foram-lhes como muro, à sua direita e à sua... Levanta a mão, diga assim: meu Deus, aqui está, Senhor, a sua palavra. Prepara o meu coração para receber, Jesus, a tua palavra nesta noite. Senhor, confirma esta palavra, que esta palavra ela venha acompanhada dos sinais, dos milagres, das maravilhas. Em nome de Jesus, amém? Pode tomar o seu assento, desocupa as suas mãos e ofereça para Cristo a maior salva de palmas. Você pode misturar as palmas dizendo glória, glória a Deus.
Aleluia! Diga glória a Deus, igreja. Irmãos, eu lendo aqui esta palavra, eu vejo aqui a fé que Moisés tinha em Deus, uma fé maravilhosa, uma confiança gloriosa. Observe aqui o que Deus mandou ele fazer, ele fez. Ele creu naquilo que Deus falou e fez de acordo com aquilo que Deus disse. Quem de vocês aí que já assim ficou bem pertinho do mar? Quem já ficou bem perto do mar? Você olha assim, você parece que o mar é infinito, né? Você olha assim, meu Deus do céu, parece que vai acabar mais nunca. Só água. Você imagina Moisés diante do mar vermelho. E Deus fala com ele: Moisés, pega a tua vara, levanta a tua vara, estenda as suas mãos e fende-o, ou seja, toca nesse mar. Toca nesse mar, para que os filhos de Israel passem pelo meio do mar em seco. Ou seja, Moisés, levanta a sua vara, estenda as suas mãos, toca no mar, que esse mar vai se abrir agora. Olha o que Deus fala com ele. Moisés, diante daquele mar, Moisés não duvida daquilo que Deus está falando. Foi Deus que falou. Se é Deus que está falando, ele é Deus para fazer a obra, irmãos. Amém, igreja? Deus falou e Moisés fez de acordo com a palavra dele. Nós vemos aqui no versículo 21 que Moisés faz do jeito que Deus falou. E Deus pega, e naquele momento Deus abre o mar. Deus ali forma dois muros, a direita e a esquerda. Dois muros que foram feitos com as águas do mar. E ali Deus abre o caminho. Ali Deus abre uma grande porta, que nós podemos chamar como a porta do grande livramento. Quem concorda que ele foi a porta do grande livramento? A porta do grande livramento, a porta de escape, uma porta de saída, porque aquele povo de Israel estava fugindo do Egito. Aquele povo, por anos, eles estiveram escravizados pelos egípcios. Então, atrás estava vindo os cavaleiros de Faraó, os carros de Faraó, para novamente levar o povo para o Egito, para continuar naquela escravidão terrível. Mas Deus, ele fez acontecer-lhe algo impossível. E eu quero que você, nessa noite, irmão, irmã, igreja, olhe para Deus. Olhe para Deus. Fique olhando para a sua situação. Fique olhando para o seu problema. Não fique olhando para a dificuldade. Olha para Deus. Olha para Deus. Às vezes, Deus está falando com alguém que vai abençoar, que vai levantar, que vai exaltar, que vai prosperar, que vai usar, que vai fazer dele uma pessoa abençoada, uma pessoa aonde Deus vai fazer daquela pessoa uma pessoa que vai fazer a diferença. Às vezes a pessoa acaba olhando para ela acaba olhando para a sua condição, para a sua capacidade, para o seu eu, ela acaba olhando assim para si. E ela acaba duvidando, ela acaba não crendo, ela acaba não acreditando, porque ela acaba olhando para ela e não olhando para aquele que está prometendo.
e não olhando para aquele que está falando que vai fazer a obra. Oh, glória, glória a Deus. Se Deus falou que vai fazer, irmão, irmã, o seu papel, o meu papel, o nosso papel é crer, é acreditar. Não podemos duvidar de Deus, não. Oh, glória a Deus. Se for preciso, for. Ele abre mar para o povo passar. Ele abre porta onde não há porta. Ele prepara condições onde não há condições. Se for preciso, ele move os céus e terra e faz a obra, o nome dele é glorificado. Quem entendeu, diga glória a Deus. Então nós estamos diante do Deus Criador dos céus e da terra. O Deus que falou para Moisés e Moisés não duvidou. Moisés não ficou questionando com Deus, mas como Deus? Não. Isso é impossível. Como Moisés e Moisés não duvidou. Moisés não ficou questionando com Deus, mas como Deus?

Alguém fica questionando aquela revelação. Deus revelou, Deus falou, Deus usou o pastor, Deus usou o pregador, Deus falou com alguém para falar com a pessoa, Deus está revelando, e a pessoa está ali pensando assim, mas como? De que jeito? Olha a minha situação. Olha o que eu ganho. Mal dá para manter as despesas do mês. Como? Às vezes a pessoa recebe aquela revelação. Que revelação? Deus está revelando que vai te dar uma casa. Deus vai te dar uma casa. E a pessoa, mas como? Deus vai tirar você de funcionário e vai colocar você de patrão, de patroa. Deus vai tirar você de cabeça e colocar você Deus vai tirar você de cauda e colocar você por cabeça. Deus vai pegar você lá de baixo e vai colocar você lá em cima. Aí a pessoa, mas como? De que jeito? Olha a minha situação. Olha de onde eu vim. Olha a minha família, olha os meus pais, os meus avós, que nunca tiveram nada. Eu vim de uma família simples, humilde. Os meus pais, os meus avós, sempre viveram naquela simplicidade, naquela humildade. E eu também, do mesmo jeito. Como que Deus falou que... não sei, eu não consigo entender, eu não consigo me ver lá em cima. Às vezes Deus está falando com alguém, Deus vai te usar, Deus vai te levantar, Deus vai fazer de você um pregador, um pastor, um ganhador de almas, e Deus tem uma obra contigo, e Deus fala com a pessoa, e a pessoa, mas como eu? Quem sou eu? Olha de onde que eu vim, olha o que eu já fiz na vida, fiz tanta coisa errada, fiz tanta coisa que não podia fazer. Olha a vida que eu estou levando, e agora essa conversa, essa palavra, essa revelação, esse recado, essa promessa, que Deus vai me levantar, vai me usar, vai fazer isso. Mas como? Alguém fica assim no como, questionando. Alguém fica querendo entender como que vai ser. Irmão, irmã, não queira entender. Não, apenas creia. Oh, glória a Deus, não perca o seu tempo procurando explicação, como que vai ser, de que jeito que vai ser, de que forma que vai ser, não, apenas creia, glória a Deus, apenas creia, apenas recebe com fé, apenas toma posse com fé, e deixa Deus trabalhar. Ele é Deus que sabe como cumprir a sua palavra, a sua promessa. Diga glória a Deus, Ele é Deus. Ele é Deus que sabe como trabalhar. Quantas pessoas que um dia chegou aqui, pastor, eu estou endividado, a minha dívida, olha, já passa da casa dos 100, dos 200, 300, de 1 milhão. Eu não tenho com que pagar, eu não tenho condições alguma. Aí Deus fala assim, na boca do homem de Deus, tenha fé, Deus vai fazer um milagre, você vai ter condições. Vai, em nome de Jesus, para você possa ser que não tem jeito, mas Deus vai fazer uma obra, creia, confia, faz campanha, usa a sua fé. Aí a pessoa, amém, pastor, eu creio. Aí a pessoa passa a fazer campanha, usa a fé, acreditar em Deus, daqui a pouco, cadê a dívida? Cadê? Tem pessoa, meu Deus do céu, eu nem vi como paguei. Às vezes a dívida desaparece. Quem já viu o testemunho aqui assim? Quem já viu, levanta sua mão para o céu. Cadê a dívida? Sumiu. Pensa bem, sumiu. Quem pagou a dívida? Pensa bem. Quem pagou? Quem fez a obra? Quem abriu as portas? Quem preparou a condição? Quem abençoou? Quem fez a coisa acontecer? Quem curou aquela doença? A pessoa estava aí já entre a vida e a morte. A pessoa já estava com o pé na sepultura. Recentemente, agora, vi uma família aqui numa quarta-feira à tarde, que um homem sofreu um acidente, foi para o hospital.

0: para a UTI e o médico já tinha dado diagnóstico. Teve morte cerebral. Aqui morreu, ó. Aqui morreu. O restante dos órgãos está funcionando. Mas aqui morreu. E vocês sabem que morrer aqui já era. O que a família fez? Veio para a igreja. Usou a fé. Usou a fé. Usou a fé, usou a fé. Creu. Não duvidou. Resultado. Aqui voltou a viver de novo, ó. O homem estava aqui na igreja esses dias contando o testemunho dele. Estava aqui contando que Jesus ressuscitou ele. Está vendo? É só a pessoa crer. Só que tem aquele que acaba não crendo. Ele acaba olhando o problema. O problema de muitas pessoas é que ele acaba assim engrandecendo o problema. Ele acaba colocando o problema acima de Deus. Ele acaba colocando a doença. Ele acaba colocando aquela situação acima de Deus. Acima de Deus. Como se Deus não fosse capaz de resolver aquilo, de dar um jeito naquilo. Ô irmão, ô irmã, ô igreja, nós estamos diante do Deus Criador dos céus e da terra. Ele é poderoso para fazer aquilo que só Ele pode fazer. Então somente creia nesta noite, abra o seu coração e deixa Deus trabalhar em nome de Jesus. Glória a Jesus, com aleluia, aí, igreja. Então Deus falou com Moisés: Moisés, levanta a vara aí. Moisés levantou a vara. Moisés, estende as suas mãos. Fende-o, ou seja, toca no mar. Eu vou abrir um caminho seco para o povo de Israel passar. E aquele povo de Israel estava murmurando. Às vezes, alguém vai estar à sua volta murmurando. Às vezes alguém vai estar à sua volta não crendo, não acreditando. Às vezes alguém vai estar meio que zombando. Às vezes você vai se deparar com alguém à sua volta e esse alguém não tem a fé que você tem. Esse alguém não crê no Deus que você crê. Esse alguém não acredita no Deus que você acredita. Esse alguém não serve o Deus que você serve. Esse Deus não busca o Deus que você busca. E esse alguém vai duvidar, esse alguém vai murmurar, esse alguém vai maldizer. Mas fique você sabendo de uma coisa: você não precisa que aquela pessoa creia para Deus fazer um milagre na sua vida. Você não precisa que aquela pessoa acredite para Deus mudar a sua situação. Então não gaste tempo e energia tentando convencer aquela pessoa a crer e acreditar. Você não depende da fé dela. Você depende unicamente e exclusivamente da sua fé. É através da sua fé que Deus vai se manifestar com poder e glória. E vai abrir os céus e a terra. E vai te abençoar em nome de Jesus. Quem entendeu, diga glória a Deus. Porque às vezes alguém está aí, puxa vida, meu marido não crê, pastor. Estou tão triste. Pastor, minha esposa não acredita. Eu estou tão abatido. O meu filho, a minha filha, zomba. Estou tão triste, estou abatido. Ah, não sei. Não fica triste, não. Não fica abatido, não, em nome de Jesus. Não permita que a falta de fé dele, a falta de fé dela, aquele espírito de incredulidade que está no coração daquela pessoa, entre no seu coração também. Não permita, em nome de Jesus. Não é porque ele não crê, eu já falei, volto a dizer, não é porque ele não crê que Deus vai deixar de te abençoar. Não, não, não, não, não. Deus só vai deixar de fazer um milagre na sua vida se você não crê. Mas se você crê, pode ter certeza. Assim como Deus abriu o mar através da fé de Moisés em favor daquele povo murmurador, assim Deus também vai abrir o mar na sua vida, portas grandes, sonho você realizado, projetos concretizados, e você vai contar lá na frente, em nome do Senhor. Deus me abençoou, louvado seja o nome do Senhor, louvado, bendito seja o Rei da Glória. Diga glória a Jesus. Será que você está guardando assim a palavra mesmo? Tem gente na hora da palavra assim, não está muito atento, não. Tem gente que fica atento na hora da revelação. Ele fica assim, na revelação nem pisca. Mas na hora da palavra ele está bem voando. Bem voando. Aí não vê nada mudar. Nada muda, nada acontece. Aí depois fica revoltado com Deus. Fica revoltado com a igreja. Revolta com o pastor. Aí ele fica assim, desse jeito. Desse jeito. Porque a palavra não dá crédito, não dá valor, não para assim para ouvir e guardar a palavra de Deus. Moisés ouviu a palavra de Deus. Irmã, irmão, igreja do Senhor, você está ouvindo aqui hoje, não é a palavra do pregador, não, é a palavra de Deus. Você está ouvindo aqui hoje, não é a palavra do pregador, não, é a palavra de Deus. Deus está falando com alguém nessa noite. Alguém que entrou aqui hoje e você precisava receber a palavra de Deus no seu coração. Alguém que entrou aqui hoje e você precisava receber esta palavra. E Deus está falando com a igreja em nome de Jesus Cristo. Ele é o Deus que abriu o mar. Se ele abriu o mar, qual porta que ele não pode abrir? Se ele mudou aquela situação, qual situação ele não pode mudar? Se ele resolveu aquele problema para aquele povo, qual o problema ele não pode resolver, irmão, irmã, igreja?
1: Mas estarei diante do meu Senhor. Então, num instante, todas as coisas serão vistas por nova perspectiva. De repente, as coisas que achei ser importantes, as tarefas de amanhã, os planos da igreja, meu sucesso ou fracasso em agradar os que me cercam, essas coisas não terão a menor importância. E as coisas às quais dei pouca atenção, falar de Cristo ao vizinho, o momento de fervente oração, a confissão e o abandono do pecado serão reais. No céu desejarei de todo o coração poder ter de novo um milésimo do tempo que deixei escapar-me entre os dedos, poder retirar todas aquelas incontáveis conversas que poderiam ter glorificado meu Senhor, mas não o fizeram. 5 minutos após eu chegar no céu, creio que desejarei de todo o coração ter sido mais fiel para ler a palavra de Deus e esperar nele em oração, e que pudesse tê-lo conhecido enquanto ainda estava na terra, da forma como ele desejava que eu o conhecesse. Desejarei, mas será tarde demais.
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1: Ela vai ser curada agora. 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
1: Vale a pena estar aqui em jejum, irmão. Vale a pena levantar de madrugada e estar aqui, minha irmã, meu irmão. 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
2: Para libertar o cativo é preciso ter o Espírito Santo. E o Espírito Santo está aqui neste lugar, nessa noite, para soltar a vida que está amarrada, irmão.
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3: Tampa o olho que você enxergava bem. Tampa bem tampado. Tampa bem tampado. Fazer um teste com ela agora. Quer ver? O que que tem na minha mão aqui, minha irmã?
4: Uma Bíblia.
3: É uma Bíblia mesmo!
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5: Satanás, solta esse corpo. Solta. Em nome de Jesus. Você agora está liberta. Quem quer, levante a mão e dá glória, Jesus.
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0: Seria difícil traduzir todos os sentimentos contidos num abraço. 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

quase todo mundo já ouviu falar da marca Colgate. Nos Estados Unidos se pronuncia Colgate, mas eu vou falar Colgate porque é como ela é conhecida aqui no Brasil. O dono dessa empresa, Colgate, era William Colgate. A tradução de William para o português é Guilherme. Então eu vou falar aqui no Guilherme Colgate. O Guilherme Colgate era um rapaz do interior, de uma família numerosa, e ele era o irmão mais velho. E naquela